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4: 9:02, horário de Brasília.
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4: Programa Com a Mãe Aparecida, seja muito bem-vindo, seja muito bem-vinda. Ótima noite para você, sou eu, Pablo Soares, aqui nesta noite, fazendo companhia para você, tá bom? Com muito carinho sempre, claro, claro, claro, sempre. Deixa eu mandar um abraço aqui para todos os queridos amigos que estão sintonizados na rádio AM580, Rádio Tocantins, no Porto Nacional, lá no Tocantins. Que Deus abençoe cada um de vocês, obrigado pelo carinho, pela audiência. É, FM 99.1, vão rezar comigo aqui também, da Rádio Educadora AM de Fernandópolis, São Paulo, pela Rádio América, AM580, AM Uberlândia, Minas Gerais, sejam muito bem-vindos, estamos sempre juntos por aqui, viu? Obrigado pelo carinho de cada um de vocês, pela Rádio AM720, Rádio Difusora AM, Casa Branca, São Paulo, também sintonizados aqui na Rádio Aparecida. Bom ter vocês sempre comigo aqui. Que Deus abençoe muito. Hora de oração, hora, momento de rezarmos com o Padre Vanderlei. Você abrindo seu coração, rezando com a gente nesse momento.
5: Olá, querido irmão, querida irmã. Esse mês de agosto estamos rezando pelas vocações. É o mês vocacional em toda a igreja. Nesta última semana, te convido a rezar pelas vocações dos ministérios leigos. Enviai, Senhor, operários para a vossa messe. Sabemos que a messe é grande e os operários são poucos. Suscitai, pois, vocações nos mais diversos ministérios leigos em vossa igreja, em nossas comunidades, para que possamos testemunhar com a vida a alegria do Evangelho e espalhar no mundo o doce perfume do Cristo. Senhor, que pelo cultivo das virtudes da fé, esperança e caridade, em nossas comunidades despertem vocações para os ministérios leigos. Aumentai a fidelidade ao santo batismo, aumentai a fidelidade à igreja, aumentai a fidelidade dos leigos e leigas ao Santo Padre, o Papa. Que todos recebam a graça da conversão diária. Tudo isso vos pedimos, ó Pai, por Cristo nosso Senhor, o servo dos servos. Nossa Senhora, Mãe Aparecida, Rainha das Vocações, serva do Senhor, rogai por nós.
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6: Minha saudação fraterna, você ouvinte amigo, ouvinte amiga do programa Com a Mãe Aparecida, no qual agora eu desembarco, me insiro com este tradicional No Princípio era o Verbo. Em primeiro lugar, uma saudação muito especial para os vocacionados leigos e leigas da nossa igreja, que estão presentes em tantas dificuldades, às vezes, na sua prestação de serviços à comunidade, à sociedade, à sua profissão. Hoje é o dia da vocação dos leigos e leigas no calendário do mês de agosto, agosto vocacional desse ano de 2026. Que Deus abençoe, que a Mãe Aparecida interceda sempre pelo trabalho missionário, vocacional dos nossos leigos e leigas em todas as comunidades, paróquias, capelas e circunstâncias em que a igreja anuncia a mensagem do Senhor, o Evangelho. Cada domingo, principalmente, cada domingo ocasiona um confronto nosso com Jesus, com a igreja também, com a caminhada comum da igreja. E vivido de modo cristão, o domingo testa a ligação que temos com Jesus, testa o desempenho, o empenho pessoal no projeto do reino de Deus que ele anunciou. E esse é o confronto que a celebração da missa, o próprio dia de domingo, da sua maneira cristã de viver, de nos fazer presentes no mundo, o próprio domingo faz a todos nós esse confronto, viver com Jesus ressuscitado. A comunidade cristã é o nosso refúgio contra a descrença, contra a injustiça, que é fonte de toda corrupção política. A comunidade cristã, amiga e amigo vinte, reunida em nome de Cristo e fazendo a memória viva da sua ressurreição, ressurreição dele, esta comunidade é o meio ambiente, digamos assim, comparando, é o bioma espiritual que preserva a saúde espiritual dos fiéis contra os vírus do egoísmo, do orgulho, da prepotência, das injustiças todas. Ela, a comunidade, é o canal que transmite a fé cristã de uma geração a outra. Vejam, os apóstolos escolhidos por Jesus lá no passado formaram entre si a sua primeira comunidade. E depois, cada um deles reuniu, orientou, foi educando um grupo de pessoas que aceitavam o anúncio que Jesus havia feito sobre o reino de Deus. E outras tantas comunidades foram então, com a evangelização dos apóstolos, surgindo e se espalhando. E então, na raiz de nossa árvore genealógica cristã, está sempre um apóstolo. Eles são 12. Estão com eles. Eles estão com Pedro, o porta-voz da primeira comunidade, designado pelo próprio Jesus. Jesus escolheu a Pedro para liderar seus primeiros seguidores. E ele entregou a função de ser o ponto de união vital de toda a igreja. A liderança de Pedro como pedra da igreja de Cristo, essa liderança está afirmada em muitas passagens do Novo Testamento. Pedro tem importância especial nos textos que mencionam, e é bem mais vezes que os outros apóstolos que mencionam a Pedro, esses textos. Age como representante do grupo. O nome dele é citado em todas as listas em primeiro lugar. Talvez a passagem mais sugestiva é aquela da profissão de fé que ele, Pedro mesmo, fez sobre Jesus, dizendo: tu és o Messias, tu és o Filho do Deus vivo. É isto, é bem lembrado no domingo de hoje pelo evangelista São Mateus, lá no seu capítulo 16. O texto é esse: naquele tempo Jesus foi à região da Cesareia de Filipe e aí perguntou a seus discípulos: quem dizem os homens que é o Filho do Homem, o Messias? Eles responderam: alguns dizem que é João Batista, outros que é Elias, outros ainda que é Jeremias ou algum dos profetas. E aí Jesus lhes perguntou: e vós, quem dizeis que eu sou? Simão Pedro respondeu: és o Messias, tu és o Filho do Deus vivo. E Jesus comentou, dizendo a Pedro: feliz és tu, Simão, filho de Jonas, porque não foi um ser humano que te revelou isso que você acabou de professar, mas o meu Pai que está no céu. Por isso eu te digo que tu és Pedro. Sobre esta pedra construirei a minha igreja, e o poder do inferno nunca poderá vencê-la. Eu te darei as chaves do reino dos céus. Tudo que tu ligares na terra será ligado nos céus. Tudo que tu desligares na terra será desligado nos céus. E Jesus então ordenou aos discípulos que não dissessem a ninguém que ele era o Messias. Esta é a palavra do Evangelho de hoje, comentando sobre a identidade de Jesus. E a identidade reconhecida, pelo menos em primeira mão, e com certo, ainda faltando muito para completar o esclarecimento, por parte de São Pedro e dos apóstolos. E esse trecho, amiga, amigo ouvinte, São Mateus e também o mesmo trecho de Marcos e Lucas, falam que Pedro foi o primeiro a reconhecer Jesus Cristo como Filho de Deus. Está aí, pois, a essência do ato da fé cristã. Jesus não é só uma grande figura histórica, não é só alguém extraordinário, um homem de Deus que chamou atenção. Ele é o Messias, ele é aquele Salvador tão esperado séculos antes de sua vinda. Mas o problema lá no tempo de São Pedro era a expectativa político-nacionalista ligada à compreensão do Messias. Por isso, mesmo declarando sua fé, que Jesus era o Messias, Pedro ainda não tinha a compreensão bíblica da figura bíblica do Messias, que seria o servidor fiel do projeto de Deus e, por isso, sujeito à rejeição, ao sofrimento humano. A fé professada por Pedro, ela é modelo do ato de fé sincero. Jesus mesmo declarou que seu discípulo era um homem feliz por acreditar nele. Feliz, não por um merecimento próprio, mas por ter a sabedoria, os critérios de Deus, por receber de Deus o dom de crer, de reconhecer a verdadeira identidade de Jesus, o Messias, o Filho de Deus. E além disso, a passagem retrata também o que as comunidades cristãs pensavam sobre a função de Pedro e os sucessores dos apóstolos na liderança da igreja. Jesus faz um jogo de palavras com o nome de Pedro. Diz que ele é rocha, rochedo, pedra. O Pedro que pronunciou o ato de fé será o alicerce, será o fundamento da igreja de Jesus. Não só a igreja instituição, mas sim aquela comunidade dos que creram e creem e crerão em Jesus. Ela, a igreja, jamais será dominada, será vencida pelo esquema de poder terreno, contrário ao anúncio do evangelho, ao ensino do Cristo, ao seu modo de viver. É esta fé que garantiu até hoje os 20 séculos da nossa igreja na história. E ela continua tendo o poder de Jesus, poder das chaves do reino de Deus. Desde os primeiros tempos, os cristãos acreditaram que esse poder estava em Pedro e com os papas que foram seus sucessores. É inegável a liderança espiritual e moral do Papa em todo esse tempo, em todos esses 20 séculos. Haja visto o respeito que se deu no passado recente ao Papa Francisco e hoje ao Papa Leão XIV, até mesmo por aqueles que não são cristãos. Lá no passado recente, o Papa Francisco nos encorajou a sair melhores da crise de pandemia, melhores para construir positivamente a pós-crise dessa pandemia, e portanto mais unidos, menos divididos. Na crise de fé, e ela existe, saibamos nos perguntar, mas quem é de fato Jesus Cristo para mim hoje? O que ele significa mesmo para minha vida, meus trabalhos, meu modo de ser com os outros? Enfim, perguntar como tenho vivido minha fé em Cristo hoje? E o meu interesse por sua igreja, na minha comunidade, as suas pastorais? Olha o papel dos leigos e leigas cristãs aí, na comunidade, nas pastorais, nos auxílios pastorais. E então o confronto que o domingo nos leva a fazer com Jesus é esse. Mas nós temos a certeza de que vamos cada vez mais identificá-lo como aquilo que ele é, o Filho de Deus vivo.
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1: A seara é grande, mas os operários são poucos. Foi a constatação de Jesus. Apoie as vocações. Apesar de hoje haver muito incentivo à vocação dos leigos, ao papel ativo de solteiros e casados no trabalho pastoral, a Igreja continua precisando de padres. A participação ativa dos cristãos leigos não elimina o papel dos sacerdotes. Eles são ainda mais necessários hoje. Quem vai presidir a Eucaristia de tantas comunidades? Quem vai coordenar os vários ministérios que estão surgindo por toda parte? Quem vai ouvir em confissão e absolver os pecados e um número cada vez maior de fiéis que pedem esse sacramento? A missão do padre é anunciar a palavra de Deus, celebrar os sacramentos e coordenar a vida da comunidade. É ser um pastor no meio do seu rebanho, tornar Jesus presente por sua palavra, sua ação e pelos sacramentos, sobretudo a Eucaristia e a confissão. A Eucaristia, onde celebramos a presença real de Jesus entre nós, é a marca da Igreja Católica. Sem Eucaristia, não tem Igreja. São muitas as dificuldades para um jovem chegar a ser ordenado padre. Muitos anos de estudo, renúncia, esforço, empenho. Mas isso não é só para o padre. O mundo hoje oferece muitas facilidades, prometendo felicidade sem renúncia, sem compromisso sério e exigente. E realmente quem se destina ao sacerdócio não está escolhendo o mais fácil, está seguindo uma vocação de doação, de serviço, de sacrifício. As famílias cristãs nem sempre entendem a vocação de um jovem que sente no seu coração o desejo de ser padre. Às vezes põe em dificuldade, desvalorizando o ministério do sacerdote ou desvalorizando o próprio candidato, não lhe dando crédito. Em geral, tendem a medir o serviço sacerdotal como uma profissão qualquer em que se visa, antes de mais nada, a remuneração e as benesses que podem advir de um futuro cargo. Isso não é honroso para uma vocação que segue os passos de Jesus, que não buscou benefícios para si ou para os seus, mas que se entregou por todos, dando até a vida por eles. O apoio às vocações começa em casa, pela valorização do padre e de sua comunidade, pelo respeito com que se fala do sacerdote, pela amizade que se tem com seu pastor. O apoio é ainda mais precioso quando um adolescente ou um jovem manifesta sinais de vocação. O chamado é de Deus e pode crescer como uma planta no coração de um jovem. Mas se encontrar um terreno ruim, um ambiente agressivo, seca, morre. O apoio é também financeiro, ajudando a Igreja a formar os seus padres. Mas o grande apoio é, na verdade, a oração. A oração que suscita e que sustenta a vocação de todos nós, os leigos, solteiros e casados, os religiosos, os diáconos, os padres, os bispos. Graças a Deus estamos tendo um aumento considerável de ordenações de novos padres. Isso é um bom sinal. Incentivar as vocações é um sinal de amor à Igreja e a Jesus Cristo. Foi Jesus quem orientou: peçam ao dono da messe que mande operários. Não falte com a sua parte, incentive, apoie, defenda a vocação dos ministros de sua Igreja, daqueles que o Senhor escolheu para pastorear o seu rebanho.

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0: 9 horas e 30 minutos, horário de Brasília.
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0: Deixa eu colocar intenções aqui, porque os meus queridos amigos, devotos, irmãos em Cristo, estão passando por aqui também e deixando suas intenções. O Edivaldo Meira de São Paulo, pedindo para colocar o nome dele e da família na intenção do Santo Terço. Um abraço, meu grande amigo. Ótima noite para você. Boa noite, meu irmão. Põe eu e minha família na consagração e também pode deixar. Maria Aparecida, passando por aqui também de Campinas. Boa noite, querido Pablo. Deus te abençoe hoje e sempre. Rezo por você, por sua família. Pela minha família, pelas almas do purgatório, pela união e santificação das famílias, tá? Deus te guarde na volta para casa também. Nossa Senhora Aparecida te cubra com seu manto sagrado. Maria Aparecida, aqui de Maria Aparecida Francisco de Campinas. Um beijo grande no seu coração, tá bom? Deus te abençoe muito, minha querida. Os santos nos ensinam, o padre Gustavo, trazendo pra gente aqui, o padre André Gustavo, né, trazendo informações e, claro, um testemunho da vida desses santos que nos inspiram a cada vez mais buscarmos a Deus.
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1: Hoje, dia 23 de agosto, celebramos a festa de Santa Rosa de Lima. Para todos nós, hoje é dia de grande alegria, pois podemos celebrar a memória da primeira santa da América do Sul, padroeira do Peru, das Ilhas Filipinas e de toda a América Latina. Santa Rosa nasceu em Lima no ano 1586. Filha de pais espanhóis, chamava-se Isabel Flores, até ser apelidada de Rosa por uma índia que a admirava, dizendo-lhe: "Você é bonita como uma rosa." Rosa bem sabia dos elogios que a envaideciam, por isso buscava ser cada vez mais penitente e obedecer em tudo aos pais, crescendo na humildade e na intimidade com o amado Jesus. Quando o pai perdeu toda a fortuna, Rosa não se perturbou ao ter que trabalhar de doméstica, pois tinha esta certeza: se os homens soubessem o que é viver em graça, não se assustariam com nenhum sofrimento e padeceriam de bom grado qualquer pena, porque a graça é fruto da paciência. Sem a cruz, não há caminho que leve ao céu. A mudança oficial do nome de Isabel para Rosa ocorreu quando ela tomou o hábito da Ordem Terceira Dominicana, da mesma família de sua santa e modelo de devoção, Santa Catarina de Sena. E a partir desta consagração, passou a chamar-se Rosa de Santa Maria. Começou a viver a vida religiosa no fundo do quintal dos pais, e assim, na oração, penitência, caridade para com todos, principalmente índios e negros, Santa Rosa de Lima cresceu na união com Cristo, tanto quanto no sofrimento. Por isso, tempos antes de morrer, aos 31 anos de idade, no ano 1617, exclamou: "Senhor, fazei-me sofrer, contanto que aumenteis meu amor para convosco." Possamos seguir os exemplos desta santa querida, servir os pobres e necessitados, compadecer-se pelos sofredores e assim testemunhar a caridade de Cristo num amor inflamado que se consome pela salvação do próximo. Santa Rosa de Lima, rogai por nós.
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1: Jesus se manifesta em cada um de nós, nas pessoas, nas comunidades que dão testemunho de misericórdia, reconciliação e paz. De maneira especial, lembro nesta oração os aniversariantes de hoje, a Carolina, que trabalha aqui no Liceu de Campinas. Iniciemos esta oração invocando a Santíssima Trindade. Em nome do Pai, do Filho e do Espírito Santo. Amém. Senhor nosso Deus, nosso Pai, nós cremos em vós, nós esperamos em vós, nós vos amamos, nós vos agradecemos este dia e vos damos graças porque estamos com vida. Oferecemos este dia ao Senhor com todas as nossas alegrias e sofrimentos, com todos os nossos trabalhos e divertimentos. Guardai-nos do pecado e fazei de nós instrumentos de vossa paz e do vosso amor. Ajudai-nos a observar vossos santos mandamentos. Amém. Domingo, dia 23 de agosto, o trecho do Evangelho de hoje é escrito por Mateus, capítulo 16, versículos de 13 a 20. Anúncio do Evangelho de Jesus Cristo segundo Mateus. Naquele tempo, Jesus foi à região de Cesareia de Filipe e aí perguntou a seus discípulos: quem dizem os homens ser o Filho do Homem? Eles responderam: alguns dizem que é João Batista, outros que é Elias, outros ainda que é Jeremias ou algum dos profetas. Então Jesus lhes perguntou: e vós, quem dizeis que eu sou? Simão Pedro respondeu: tu és o Messias, o Filho do Deus vivo. Respondendo, Jesus lhe disse: feliz és tu, Simão, filho de Jonas, porque não foi um ser humano que te revelou isso, mas o meu Pai que está no céu. Por isso, eu te digo que tu és Pedro, e sobre esta pedra construirei a minha igreja, e o poder do inferno nunca poderá vencê-la. Eu te darei as chaves do reino dos céus. Tudo o que tu ligares na terra será ligado nos céus. Tudo o que tu desligares na terra será desligado nos céus. Jesus então ordenou aos discípulos que não dissessem a ninguém que ele era o Messias. Palavra da Salvação. O texto que lemos neste domingo constitui um marco importante no Evangelho escrito por Mateus. Numa região pagã, ou seja, Cesareia de Filipe, Jesus quer saber o que seus seguidores mais próximos pensam dele. E Pedro reconhece nele o Messias, o Filho do Deus vivo. Jesus é mais que um simples profeta. Ele é a revelação verdadeira do Pai. Ele é o Emanuel, a presença e a ação de Deus no meio da humanidade. A resposta de Pedro traz a essência da fé cristológica. Jesus é o Messias, é o Cristo, Filho de Deus. Pela resposta revelada pelo Pai, Pedro é proclamado feliz. Testemunha a fé da comunidade e recebe as chaves para abrir as portas do reino de Deus, para que todos os que desejarem tenham acesso a ele. Ele tem o poder de discernir quem de fato pertence à comunidade comprometida com a justiça do reino. A pergunta de Jesus continua soando em nossos dias, hoje, para mim e para você. Vocês, quem dizem que eu sou? A resposta deve ser dada pela nossa prática, no nosso cotidiano, pelo nosso compromisso com o projeto de Jesus, que exige liberdade e vida digna para todos, não para um pouquinho. Peçamos hoje especialmente a bênção de Deus para as famílias. A família é a principal responsável pela formação da consciência humana e cristã de uma pessoa. A família é a célula principal da sociedade e atualmente vemos um grande sofrimento de tantas famílias que passam por dificuldades em seus relacionamentos. Reúna sua família e peçamos juntos a Deus a sua bênção. Oremos. oremos. Deus de misericórdia, criador e reparador do vosso povo, que fizestes da família humana, constituída pela aliança nupcial, o sacramento de Cristo e da Igreja, derramai a abundância das vossas bênçãos sobre esta família reunida neste momento, para que aqueles que nela vivem unidos pelo amor sejam fervorosos no espírito, assíduos na oração, solícitos uns pelos outros, atentos às necessidades de todos, e deem testemunho da fé pela palavra e pelo exemplo. Por nosso Senhor Jesus Cristo. Amém. Que Deus Todo-Poderoso vos livre sempre de toda a adversidade e derrame sobre você as suas bênçãos. O Senhor esteja convosco, Ele está no meio de nós. Pela intercessão do apóstolo São Marcos, desça sobre você, sobre a sua família e intenções, a bênção do Deus Todo-Poderoso, Pai, Filho e Espírito Santo. Amém. O abraço de hoje vai para o pessoal do Instagram. Um abraço para a Tânia Costa, para o Vanderlei, para a Olga, Adriana Caliri, para o Gripa e para o Diogo. Sou o padre Edmilson Moraes, salesiano de Dom Bosco, e moro em Campinas, no estado de São Paulo, no Colégio Liceu Salesiano Nossa Senhora Auxiliadora. Que Deus e Nossa Senhora, sua mãe e nossa, continue caminhando com você hoje. Abraço e até mais.
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Daqui a pouquinho, hora de rezarmos o Santo Terço, e você é meu convidado especial para estar comigo aqui. Boa noite, Pablito, Marcos de Ilhabela, Marcão, meu amigo, Marcos, gente boa. Olha, eu quero pedir intenções pra mim, pra minha esposa, tá? Pra você e sua linda família, pra todos da Rádio Aparecida, pra todos os enfermos nos leitos dos hospitais. Ô, meu amigo, um grande abraço pra você, tá bom? Deus te abençoe demais. Oi, Pablo, meu querido. Ô Marcos, manda um abraço pra sua esposa, tá? Deus abençoe muito vocês aí. Pablo, meu querido, tia Nenê. Coloca meu nome no Santo Terço pela minha saúde. Que Deus te abençoe. Beijo. Beijo da minha família, viu? Tia Nenê do Pingo de Ouro. Tia Nenê, minha amigona, gente boa também. Meu amigo, tá por aqui também o Geraldo Alves, de Volta Redonda. Tudo bem com você? Quero que coloque minha família nas intenções do terço. Por nossos pais, por nossos trabalhos, por vocês, seus familiares, Pablo. Deus abençoe sua missão. Obrigado, querido. Grande abraço, Geraldo. Paz e bem, Pablo. Minha mãe Sebastiana e eu ouvimos seu programa todas as tardes, viu? Oh, que coisa boa! Fico feliz, viu, gente? De coração. Obrigado mesmo. Obrigado de coração. Fico muito feliz. Manda um abraço pra nós, um abraço pra vocês. Seu programa é muito divertido e faz a gente interagir com vocês. Olha, vou falar pra você, viu? Eu gosto muito quando vocês interagem com a gente, participa, dá opinião, conversa, passa, deseja uma boa tarde, dá risada com a gente, também faz aquela reflexão boa também durante a semana, que a gente sempre tá trazendo alguma enquete aí interessante, né? No programa, e eu fico muito feliz, viu? Um grande abraço pra vocês aí, Sebastiana, dona Sebastiana, um beijo grande pra você, viu? Obrigado pelo carinho. Ô Zezé, estamos sempre juntos. Coisa boa demais ter vocês comigo aqui. Todas as tardes, né? E agora, hoje em especial aqui no Santo Terço. Vamos rezar, viu, gente? Um abração pra vocês. Obrigado pelo carinho.

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1: Que bênção, viu? Que Deus abençoe você, Luzia. Estamos sempre juntos por aqui, tá? Então a gente não, acho que não deu pra. Até mandou pra mim aqui, mas não deu pra ouvir ele inteiro aqui. Já eu acompanho, eu tento ouvir novamente aqui, ô Luzia, eu tive um probleminha técnico aqui também. Acho que aqui, ó, mas agora vai dar. Agora, daqui a pouquinho eu escuto seu áudio aqui, tá bom? Deixa eu colocar mais intenções aqui. Valmor tá comigo aqui, de Joinville, Santa Catarina, pedindo oração pra ele, por seus familiares. O Antônio, lá de Petrópolis, ótima noite pra você, meu amigo Pablo, sua família e todos os ouvintes da Rádio Aparecida. É, a minha intenção do Santo Terço é por todos nós, viu? Um grande abraço, meu amigo, meu querido Maurício, de Governador Valadares, Minas Gerais, pedindo intenção do Terço de hoje pela vida de Gael, Karine, Lorraine e Maurício. Deus abençoe muito vocês aí, tá bom? Deus Nossa Senhora possa estar sempre à frente de tudo. Meu amigo Zé Orlando de Taubaté,
2: boa
1: gente.
2: Boa noite, meu querido amigo Fabrício Soares. Pela sua oração para toda a minha família.
1: Amém, amém. Tô colocando aqui com muito carinho e um descanso especial para você, viu? Para você e para todos aí da sua casa, Zé. Um abração para sua esposa, para todo mundo aí. Ei, gente boa. É bom demais ter vocês comigo. José Albino de Santa Fé do Sul com a gente também. Um grande abraço. Meu querido, vamos rezar pelo Brasil sempre, hein? Sempre, sempre, sempre, sempre. Um grande abraço pra você, viu, querido? É, Caminhos da Fé. Irmã Ana Gabriela trazendo sempre uma mensagem pra gente de fé. Vamos lá.
3: Caminhos da Fé com irmã Ana Gabriela. Bem-vindos ao nosso encontro. A Malu e eu já estamos aqui, esperando por vocês, para continuarmos a falar sobre as virtudes. Você se lembra que foi nossa conversa de outro dia, certo? E já imagina que a Malu passou todos esses dias muito curiosa, querendo saber quais são as três virtudes teologais. Então, Malu, está pronta para a gente começar? Sim, e quero logo começar a ouvir falar das tais virtudes. Então, vamos lá. Você se lembra que virtudes são hábitos constantes, né? Sim. E que temos as que Deus nos dá e as que temos que exercitar, certo? Sim, me lembro das duas. São as teologais e as cardeais. Muito bem, Malu. Vou começar então pelas virtudes que Deus nos dá de presente, as teologais. E o que significa teologal? Teologal significa que vem de Deus. Teo é o mesmo que Deus. Por isso são as virtudes que Deus nos dá. São as três que Ele coloca no nosso coração desde o nosso batismo. Então, ele coloca três sementinhas no nosso coração. Isso mesmo, Malu. São virtudes da graça dele. E são três: fé, esperança e caridade. A Malu, de pronto, já levantou três dedinhos e foi contando: fé, esperança e caridade. Muito bem. E agora, vamos começar pela fé. Essa eu sei o que é. Ah, que bom, Malu. Então me conta, o que é fé? Fé é quando a gente confia em Deus e salta no escuro. Isso mesmo, Malu. Parabéns, fiquei orgulhosa. Pela virtude da fé, cremos em Deus, em tudo que Ele revelou na Sagrada Escritura e em Jesus. Eu tenho fé, disse a Malu. Acredito em Deus. Muito bem, a fé é importantíssima. Deus a dá de presente para todos nós e a cultivamos através da oração e da amizade com Deus. Mas eu acho, disse a Malu, que nem sempre é fácil ter fé. Concordo com você, Malu, e é por isso que é um dom tão importante para nós. Devemos a cada dia pedir a Jesus que aumente nossa fé, nos faça confiar no seu amor e na sua providência. Os apóstolos de Jesus também tiveram seus momentos onde eles foram fracos na fé, mas Jesus estava sempre ao lado deles para mostrar a eles que podiam confiar no Senhor. Jesus faz o mesmo conosco. Ah, outra coisa importante é que não basta só rezar para ter fé. A gente também precisa mostrar isso nas nossas obras. Porque tem um apóstolo de Jesus que diz que a fé sem obras é morta, não tem nenhum valor. O que isso quer dizer? Quer dizer que além de crer em Deus, devemos guardar a nossa fé, professar com coragem e falar dela para os outros. Já sei, disse a Malu. Vou agora mesmo falar da minha fé para os meus amigos. Então vai lá. Depois continuamos aqui. E não se esqueça, você que está em casa também pode fazer essa simples oração. Eu creio, mas aumentai a minha fé.
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1: 10 horas em ponto, hora de Brasília.
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1: Oh, que maravilha! Chegamos na hora mais especial do programa Com a Mãe Aparecida e você obrigado por estar comigo, obrigado por ficar aqui até agora. E a partir desse momento agora, com a mão no terço, segurando a mão no terço e rezando. Quero acolher você que está pela FM 94.3, Rádio Distância, FM São Lourenço, Minas Gerais. Você que está me acompanhando aí da Rádio FM 93.5, Rádio Nova Porto FM de Porto Feliz, São Paulo, pela FM 106.9, Rádio Boa Nova FM, Iguatemi, Mato Grosso do Sul. Você que está lá no Pará, na FM 98.5, Rádio Conceição FM, Abaetetuba, em Roraima, FM 107.9, Rádio Monte Roraima FM, lá em Boa Vista. Deus abençoe você. Obrigado pelo carinho, obrigado por estar comigo neste momento aqui, colocando suas intenções, rezando comigo, rezando pela sua família. Estamos juntos, tá? Estamos juntinhos por aqui. E é claro, a partir de agora, já quero abraçar aqui o Edson Valmor da Silva, pedindo intenções pela família, pela cura da sua, pela sua saúde, né? Uma cura em especial. O Toninho Alves dos Vermelhinhos de Deus, lá de Heliodora, no sul de Minas Gerais. Boa noite, meu irmão. Um abraço. Que bom que está com a gente rezando, viu, meu amigo? O Douglas de Esmeralda, Minas Gerais, pedindo oração pela saúde, por todos de sua família. Coisa boa, né? Mais ter vocês sempre aqui comigo.

invocamos a Santíssima Trindade, em nome do Pai, do Filho e do Espírito Santo, amém. E com a mão na cruz do terço, nós rezamos o creio cantando.

rezamos as três Ave Marias e honra a Deus Pai, ao Filho e ao Espírito Santo. Ave Maria, cheia de graça. Pai nosso que estais no céu, santificado seja o vosso nome, venha a nós o vosso reino, seja feita a vossa vontade, assim na terra como no céu. O pão nosso de cada dia nos dai hoje, perdoai as nossas ofensas, assim como nós perdoamos a quem nos tem ofendido, não nos deixeis cair em tentação, mas livrai-nos do mal. Amém. A primeira Ave Maria em honra a Deus Pai. Ave Maria, cheia de graça, o Senhor é convosco, bendita sois vós entre as mulheres, bendito é o fruto do vosso ventre, Jesus. Santa Maria, Mãe de Deus, rogai por nós, pecadores, agora e na hora de nossa morte. Amém. A segunda Ave Maria, em honra a Deus Filho. Ave Maria, cheia de graça, o Senhor é convosco, bendita sois vós entre as mulheres, e bendito é o fruto do vosso ventre, Jesus. Santa Maria, Mãe de Deus, rogai por nós, pecadores, agora e na hora de nossa morte. Amém. A terceira Ave Maria, em honra ao Espírito Santo. Ave Maria, cheia de graça, o Senhor é convosco, bendita sois vós entre as mulheres, e bendito é o fruto do vosso ventre, Jesus. Santa Maria, Mãe de Deus, rogai por nós, pecadores, agora e na hora de nossa morte. Amém. Glória ao Pai, ao Filho e ao Espírito Santo, como era no princípio, agora e sempre. Amém. Louvemos noites e dias ao nome santíssimo de Jesus, de José e de Maria. Vamos contemplar o nosso primeiro mistério glorioso desta noite tão especial, início de mais uma semana, né? Praticamente a última semana do mês de agosto. Que essa semana seja abençoada por Deus. Nossa Senhora possa carregar a gente no colo aí, viu? Nesses últimos dias. Que não venha faltar para nós o pão de cada dia. Que a providência divina de Deus possa nos alcançar em todos os momentos, em cada segundo da nossa vida, cada minuto, em cada segundo. A gente sabe que a gente tem um socorro muito especial. Esse socorro, que é Nossa Senhora, ela nos leva até o porto seguro nosso, que é Deus. Amém. Vamos contemplar o nosso primeiro mistério glorioso com o Padre Joãozinho.

0: chega com a graça de Deus. O primeiro mistério, quem participa comigo é o João Cortês de São José dos Campos. Antes eu quero colocar algumas intenções aqui já, e já vou acolher aqui o João Cortês também, colocando as intenções dele, claro. Boa noite, meu nome é Douglas, estou colocando as intenções para minha família. O Jonas Eliseu Gomes também colocando as suas intenções. Rezando e agradecendo pela minha vida, pela minha saúde. Rezo também pelas almas do purgatório. A Flor de Potim rezando com a gente aqui. Fique com Deus, Pablo. Fique com Deus também, querida. Bom ter você aqui comigo, viu? Obrigado pelo carinho. Quero colocar também aqui, lá de Ponta Grossa, o Gilberto e a Margarida Brunoski. Brunoski ou Brunoski. Rezam um terço pela família e pelos deficientes visuais. Deus abençoe muito vocês, viu? A Val tá comigo também aqui. Boa noite, Pablito. Rezo por você, pela sua família, por mim, pela minha família, por todos que rezam conosco. Salve Maria, salve Maria. Deus abençoe você, viu, querida? Obrigado pelo carinho, hoje e sempre. Boa noite. Alô, boa noite.
1: É, boa noite.
0: João, bem-vindo. Tudo bem com você, meu querido?
1: João Cortês, São José dos Campos.
0: Grande João Cortês, bem-vindo. Ótima noite para você. Uma semana abençoada. Por favor, deixe suas intenções para a gente rezar esse primeiro mistério do primeiro mistério glorioso.
1: É, então, eu quero oferecer pela minha família, pela minha netinha que teve 3 dias internado. Pela plena recuperação dela, pelo meu sobrinho afilhado que é diácono lá na França, se Deus quiser o ano que vem vai ser sacerdote, por toda a minha família, por todos aqueles que pediram e precisaram das nossas orações.
0: Amém, meu querido. Que Deus abençoe muito a sua netinha aí, né, pela saúde dela. E também por essa vocação sacerdotal na família. É uma bênção, né, Jonas? Né, João?
1: Tá muito baixo.
0: Você tá me ouvindo, João? Tá me ouvindo bem? Alô?
1: O retorno tá muito baixo.
0: Tá muito baixo aí? Não tá conseguindo me escutar muito bem aí, não? Será que é o telefone aí? Não, não é o telefone de vocês?
1: Isso, agora melhorou.
0: Melhorou? Ah, então tá bom. Ô, João, eu havia comentado sobre a saúde da sua netinha, né? Que a gente fica preocupado, isso. Coração apertado, mas Deus Nosso Senhor tá cuidando de tudo, e que graça também ter uma vocação sacerdotal na família, né? É uma bênção.
1: Amém. Colocando na mão de Nosso Senhor, quero interceder seu divino filho Jesus, né?
0: Amém.
1: E que o milagre aconteça na nossa família. Amém.
0: Amém. Vamos rezar então. Eu começo aqui a oração e você responde, tá bom, meu querido?
1: Tudo bem.
0: Pai nosso que estás no céu, santificado seja o vosso nome, venha a nós o vosso reino, seja feita a vossa vontade, assim na terra como no céu.
1: O pão nosso de cada dia nos dai hoje, perdoai as nossas ofensas, assim como nós perdoamos quem nos tem ofendido, e não nos deixeis cair em tentação, mas livrai-nos do mal. Amém.
0: Ave Maria, cheia de graça, o Senhor é convosco, bendita sois vós entre as mulheres, e bendito é o fruto do vosso ventre, Jesus.
1: Santa Maria, Mãe de Deus, rogai por nós, pecadores, agora e na hora da nossa morte. Amém.
0: Ave Maria, cheia de graça, o Senhor é convosco, bendita sois vós entre as mulheres, e bendito é o fruto do vosso ventre, Jesus.
1: Santa Maria, Mãe de Deus, rogai por nós, pecadores, agora e na hora da nossa morte. Amém.
0: Ave Maria, cheia de graça, o Senhor é convosco. Bendita sois vós entre as mulheres, e bendito é o fruto do vosso ventre, Jesus.
1: Santa Maria, Mãe de Deus, rogai por nós, pecadores, agora e na hora da nossa morte. Amém.
0: Ave Maria, cheia de graça, o Senhor é convosco. Bendita sois vós entre as mulheres, e bendito é o fruto do vosso ventre, Jesus.
1: Santa Maria, Mãe de Deus, rogai por nós, pecadores, agora e na hora da nossa morte. Amém.
0: Ave Maria, cheia de graça, o Senhor é convosco, bendita sois vós entre as mulheres, e bendito é o fruto do vosso ventre, Jesus.
1: Santa Maria, Mãe de Deus, rogai por nós, pecadores, agora e na hora da nossa morte. Amém.
0: Ave Maria, cheia de graça, o Senhor é convosco, bendita sois vós entre as mulheres, e bendito é o fruto do vosso ventre, Jesus.
1: Santa Maria, Mãe de Deus, rogai por nós, pecadores, agora e na hora da nossa morte. Amém.
0: Ave Maria, cheia de graça, o Senhor é convosco, bendita sois vós entre as mulheres. E bendito é o fruto do vosso ventre, Jesus.
1: Santa Maria, Mãe de Deus, rogai por nós, pecadores, agora e na hora da nossa morte. Amém.
0: Ave Maria, cheia de graça, o Senhor é convosco, bendita sois vós entre as mulheres. E bendito é o fruto do vosso ventre, Jesus.
1: Santa Maria, Mãe de Deus, rogai por nós, pecadores, agora e na hora da nossa morte. Amém.
0: Ave Maria, cheia de graça, o Senhor é convosco, bendita sois vós entre as mulheres, e bendito é o fruto do vosso ventre, Jesus.
1: Santa Maria, Mãe de Deus, rogai por nós, pecadores, agora e na hora da nossa morte. Amém.
0: Ave Maria, cheia de graça, o Senhor é convosco, bendita sois vós entre as mulheres, e bendito é o fruto do vosso ventre, Jesus.
1: Santa Maria, Mãe de Deus, rogai por nós, pecadores, agora e na hora da nossa morte. Amém.
0: Glória ao Pai, ao Filho e ao Espírito Santo.
1: Como era no princípio, agora e sempre. Amém.
0: Ó meu bom Jesus,
1: perdoai, livrai-nos do fogo do inferno, levai as almas todas para o céu e socorrei principalmente as que mais precisarem da vossa misericórdia.
0: São José,
1: rogai por nós.
0: São Miguel,
1: santos e anjos do céu, rogai por nós.
0: Na sua paróquia tem alguma devoção de algum santo, a Virgem Maria? Qual é a paróquia que você participa aí, meu amigo?
1: Eu participo aqui da paróquia do Vista Verde, do Padre Toninho, São José dos Campos.
0: Qual que é a...
1: O Padre Toninho já trabalhou aí na aí Aparecida.
0: Aparecida. Qual que é a devoção da paróquia?
1: A paróquia que é Nossa Senhora da Soledade.
0: Rogai por nós, Nossa Senhora. Amém. Da Soledade, rogai por nós. Nossa Senhora Aparecida,
1: rogai por nós.
0: Amém. João, muito obrigado pela sua participação.
1: Boa noite e que Deus nos abençoe.
0: Amém. Amém. Você também, a sua família aí, viu? Um grande abraço. Obrigado por rezar conosco aqui. Deixa eu colocar intenções aqui dos meus queridos ouvintes, devotos de Nossa Senhora, amigos de todo o Brasil. Coisa boa. Daqui a pouquinho eu já vou aqui receber o nosso segundo mistério, que é o Jonas Eliseu Gomes, vai rezar com a gente aqui. Você deixou apresentar as intenções aqui do meu amigo Gleidson, pedindo lá de Mariana, Minas Gerais, pedindo para colocar a família dele na oração do Santo Terço. A Cida Guiar de Ponte Nova, Minas Gerais. Boa noite, Pablo. Salve Maria. Acompanho o Santo Terço há uns 3 anos, sabe? Hoje eu ofereço para mim. Estou passando por alguns problemas de saúde e eu peço também por toda a minha família, meus amigos. Também rezo pelos meus inimigos. Verdade, um momento que a gente de muita sabedoria, viu? Rezar pelos inimigos. Não é verdade? O próprio Jesus que pede para nós na palavra de Deus. Nós rezamos pelos nossos inimigos também. Eu também coloco os meus inimigos também. Todos vocês aí vão colocar, né? Rezar por aqueles que a gente sabe que às vezes não tem tanto amor por nós. Mas a gente reza por eles, né? O nosso maior ataque a eles é a oração. Na verdade, é uma sabedoria divina. E o nosso coração também fica em paz. A gente não deseja mal pra ninguém. A gente reza. Marli comigo, Marli.
2: Boa noite, Pablo.
0: Boa noite, querido.
2: Coisa boa te ouvir agora à noite.
0: Bom te ver também.
2: Rezar junto com você.
0: Rezar com você também.
2: Bota as minhas intenções aí nos pés de Nossa Senhora, tá bom?
0: Carinho.
2: Uma boa noite, fim de noite pra você.
0: Amém.
2: E uma ótima semana.
0: Amém.
2: E até amanhã, uma, se Deus quiser.
0: Obrigado.
2: Um abração da tua
0: amiga.
2: Um
0: abraço, minha amiga. Obrigado, viu? Minha querida Cida Zagotto também tá comigo. Boa noite, prezado Pablo, paz e bem. Coloca na intenção do Santo Terço que a Mãe Aparecida proteja a viagem do meu filho Leonardo. Especial demais, hein? Que bom que eu consegui colocar suas intenções aqui. Amanhã é a trabalho, tá? Eu peço pro meu netinho Gabriel também. Ele tá com dificuldade de alimentação, pá. Vamos rezar por ele, vamos sim. Deus Nossa Senhora tá passando na frente. A avó se preocupa, é mãe duas vezes, né? Se preocupa com o cuidado dos netos também. Vamos rezar por todos os seus familiares, por todas as necessidades e em especial pelo Leonardo também. Lá de Juiz de Fora, a Maria Aparecida Zagota. Um grande abraço para você. Vamos contemplar o nosso segundo mistério a partir de agora, compadre Joãozinho, segundo mistério glorioso.

0: Boa noite, bem-vindo, querido.
1: Boa noite, Pablo.
0: Tudo bem com você?
1: Tudo ótimo, vamos rezar o segundo mistério.
0: Vamos rezar juntinhos aqui, coloque suas intenções, fique à vontade, meu grande amigo.
1: Família está completa aqui, tá?
0: Oh, coisa boa. A família que reza unida permanece unida, né?
1: Com certeza. Vamos rezar pela intenção de todos que fazem essa oração nesse momento, por todos os padres, diáconos, bispo, por todo o clero.
0: Amém.
1: Por todas as famílias, por todos os vocacionados, pela minha família, minha esposa que está aqui do lado, minha filha Joyce, meu filho Eduardo, e por todos os irmãos, sobrinhos, pela Carol que está fazendo aniversário hoje, Deus possa abençoá-la abundantemente na sua missão, na sua vida, e vamos rezar.
0: Vamos rezar, meu amigo. Você começa aí, eu respondo daqui, vamos lá? Segundo mistério.
1: Pai nosso que estás no
0: céu. Pode rezar, pode ir.
1: Tenha bem, seja feita a vossa vontade, assim na terra como no céu.
0: O pão nosso de cada dia nos dai hoje, perdoai as nossas ofensas, assim como nós perdoamos a quem nos tem ofendido, não nos deixeis cair em tentação, mas livrai-nos do mal. Amém.
2: Ave Maria, cheia de graça, o Senhor sois vós entre as mulheres, bendito é o fruto.
0: Santa Maria, Mãe de Deus, rogai por nós, pecadores, agora e na hora de nossa morte. Amém. Agora deu certo? Estão me ouvindo bem aí? Alô, Jonas? Eu tô ouvindo vocês certinho aqui, tá? Alô? Alô? Alô? Alô, Jonas, tô ouvindo você certinho, tá me ouvindo bem aí? Alô?
1: Ave Maria, cheia de graça, o Senhor é convosco. Bendita sois vós entre as mulheres, e bendito é o fruto do vosso ventre, Jesus.
0: Santa Maria, Mãe de Deus, rogai por nós, pecadores, agora e na hora de nossa morte. Amém.
3: Cheia de graça, Senhor
0: é
3: convosco. Bendito é o fruto do vosso ventre, Jesus.
0: Santa Maria, Mãe de Deus, rogai por nós, pecadores, agora e na hora de nossa morte. Amém.
3: Ave Maria, cheia de graça, o Senhor é convosco. Bendita sois vós entre as mulheres. Bendito é o fruto do vosso ventre, Jesus.
0: Santa Maria, Mãe de Deus, rogai por nós, pecadores, agora e na hora de nossa morte. Amém.
3: Ave Maria, cheia de graça, o Senhor é convosco. Bendita sois vós entre as mulheres. Vosso ventre, Jesus.
0: Santa Maria, Mãe de Deus, rogai por nós, pecadores, agora e na hora de nossa morte. Amém.
3: Ave Maria, cheia de graça, o Senhor é convosco. Bendita sois vós entre as mulheres.
1: Vosso ventre, Jesus.
0: Santa Maria, Mãe de Deus, rogai por nós, pecadores, agora e na hora de nossa morte. Amém.
3: Ave Maria, cheia de graça, o Senhor é convosco. Bendita sois vós entre as mulheres. Bendito é o fruto do vosso ventre.
0: Santa Maria, Mãe de Deus, rogai por nós, pecadores, agora e na hora de nossa morte. Amém.
3: Ave Maria, cheia de graça, o Senhor é convosco. Bendita sois vós entre as mulheres. Bendito é o fruto do vosso ventre, Jesus.
0: Santa Maria, Mãe de Deus, rogai por nós, pecadores, agora e na hora de nossa morte. Amém.
3: Ave Maria, cheia de graça, o Senhor é convosco. Bendita sois vós entre as mulheres. Bendito é o fruto do vosso ventre, Jesus.
0: Santa Maria, Mãe de Deus, rogai por nós, pecadores, agora e na hora de nossa morte. Amém.
1: Ave Maria, cheia de graça, o Senhor é convosco.
3: Bendita sois vós entre as mulheres.
1: Bendito é o fruto do vosso ventre, Jesus.
0: Santa Maria, Mãe de Deus, rogai por nós, pecadores, agora e na hora de nossa morte. Amém.
1: Glória ao Pai, ao Filho e ao Espírito Santo.
0: Como era no princípio, agora e sempre. Amém.
1: Ó meu Jesus, perdoai-nos, livrai-nos do fogo do inferno. Levai as almas todas para o céu. Socorrei principalmente os mais precisados da vossa infinita misericórdia. Santa Rita de Cássia,
0: rogai por nós.
1: São Pedro e São Paulo,
0: rogai por nós.
1: São José Operário,
0: rogai por nós.
1: Nossa Senhora da Conceição Aparecida,
0: rogai por nós que recorremos a vós. Família Jonas e família, Deus abençoe vocês. Como é que é o nome da sua esposa?
1: Eliana, Patrícia, Joyce, Patrícia, Eduardo, Eliseu.
0: Todo mundo junto aí, né? Aí são os filhos, é isso?
1: Estão todos ao redor aqui para rezar o segundo mistério.
0: Coisa boa, viu, gente? Obrigado, viu? Obrigado por rezar por nós, a força da família rezando junto aí também. A gente fica muito feliz de poder estar rezando com vocês nesse momento, ver a força da família rezando junto. Rezo pela minha família também, tá bom? E por todas as famílias do Brasil aí, sempre que vocês puderem, sempre que estiverem rezando o terço. Que Deus abençoe muito.
1: Sempre colocamos, Pablo, a intenção de todas as famílias.
0: Amém.
1: Principalmente as que rezam o terço nas 10 horas, às 4 horas da manhã. Gostaria de mandar um abraço.

0: saudação especial aqui pra minha amiga Ariane, tá com a gente aqui também.
1: Alô, boa tarde,
0: Oi, querido. Ah, não, aqui é diferente. Alô, boa noite, Pablo. Esse aqui já tava um outro áudio. A Ariane tá participando comigo aqui. Prazer rezar com você agora à noite. O terço de Nossa Senhora, viu? Você tem um programa que você tem um programa abençoado e excelente. Pedindo a você para colocar meu nome, né? No terço, minha família também, meus amigos, para vocês aí, todos da Rádio Aparecida. Principalmente pro meu neto Vinícius, pro meu filho Fábio de Noronha, Ferreira, enfim, para todos os meus filhos, para os meus netos, dos meus netos, para todos, para todo mundo, pedindo a Deus para que abençoe toda a face da terra, para livrar a gente de todos os conflitos. Amém, verdade. Um abraço para você, Ariane, que Deus te abençoe demais, minha querida. O Miguel Oscar Félix está comigo aqui também, de São José do Rio Preto, pedindo para toda a família, pelo irmão Ayrton Reginaldo Félix e Miguel Oscar Félix, a Lúcia de Juiz de Fora, louvando e agradecendo pela minha saúde, pela minha família e por todos que rezam o terço. Amém. A Lúcia Helena pedindo oração pela família dela, pra irmã Aparecida e o Severino, a Lúcia Helena de São Sebastião do Paraíso, Minas Gerais. Leleu, de Pedregulho, São Paulo. Boa noite, Pablo. Aqui do interior de São Paulo, Pedregulho, peço oração pra minha família, pra você, pro Eduardo, pra todos os irmãos do terço. Amém. Estamos sempre rezando juntos. Mael, aqui de Joinville, Santa Catarina. Ele é do terço dos homens, né? Tá rezando por toda a sua família, pedindo intercessão de Deus Nossa Senhora por todos os doentes também. Aparecida Bassoli, de Juiz de Fora, pedindo as intenções aí, a mãe Aparecida, pela saúde de Renata Rainho, em tratamento de um câncer, uma situação muito difícil, pedindo proteção para sua família, especial para o Éder e Elvira, pelos meus sobrinhos Pedro, Eduardo e Egon, pelas namoradas Isadora e Ana Luísa. Mãezinha Aparecida, você sabe de todas as minhas necessidades. Amém. Estamos aqui rezando por todos vocês. Vamos contemplar o terceiro mistério glorioso cantando com o Padre Joãozinho.

0: noite, com quem eu falo?
1: Luiz Ricardo.
0: Ô Luiz, bem-vindo. Qual cidade, Luiz?
1: Ponta Grossa, Paraná.
0: Bem-vindo, viu? Quais são as suas intenções?
1: Rezar por todas as famílias que estão rezando o terço nesse momento.
0: Amém.
1: Pelo pleno restabelecimento do meu relacionamento, do meu casamento.
0: Amém.
1: E pelo Alessandro Proença, que é o rapaz que alugou a kitnet aqui pra mim.
0: Vamos rezar por você, por todas as suas intenções. Vamos rezar então esse nosso terceiro mistério já, né? Passa bem rápido. Olha só, a gente, eu ia falar que era o segundo, o terceiro mistério do Terço Glorioso, a descida do Espírito Santo sobre todos nós. E, claro, eu começo a rezar aqui e você responde, tá bom? Pode ser assim?
1: Ser sim.
0: Pai nosso que estais no céu, santificado seja o vosso nome, venha a nós o vosso reino, seja feita a vossa vontade, assim na terra como no céu.
1: O pão nosso de cada dia nos dai hoje, perdoai as nossas ofensas, assim que nós perdoamos a quem nos tem ofendido, e não deixeis cair em tentação, mas vai do mal. Amém.
0: Ave Maria, cheia de graça, o Senhor é convosco, bendita sois vós entre as mulheres, e bendito é o fruto do vosso ventre, Jesus.
1: Santa Maria, Mãe de Deus, rogai por nós, pecadores, agora e na hora de nossa morte. Amém.
0: Ave Maria, cheia de graça, o Senhor é convosco, bendita sois vós entre as mulheres, e bendito é o fruto do vosso ventre, Jesus.

0: Santa Maria, Mãe de Deus, rogai por nós, pecadores, agora e na hora de nossa morte. Amém.
1: Ave Maria, cheia de graça, o Senhor é convosco. Bendita sois vós entre as mulheres, e bendito é o fruto do vosso ventre, Jesus.
0: Santa Maria, Mãe de Deus, rogai por nós, pecadores, agora e na hora de nossa morte. Amém.
1: Ave Maria, cheia de graça, o Senhor é convosco. Bendita sois vós entre as mulheres, e bendito é o fruto do vosso ventre, Jesus.
0: Santa Maria, Mãe de Deus, rogai por nós, pecadores, agora e na hora de nossa morte. Amém.
1: Ave Maria, cheia de graça, o Senhor é convosco. Bendita sois vós entre as mulheres, e bendito é o fruto do vosso ventre, Jesus.
0: Santa Maria, Mãe de Deus, rogai por nós, pecadores, agora e na hora de nossa morte. Amém.
1: Ave Maria, cheia de graça, o Senhor é convosco. Bendita sois vós entre as mulheres, e bendito é o fruto do vosso ventre, Jesus.
0: Santa Maria, Mãe de Deus, rogai por nós, pecadores, agora e na hora de nossa morte. Amém.
1: Ave Maria, cheia de graça, o Senhor é convosco. Bendita sois vós entre as mulheres, e bendito é o fruto do vosso ventre, Jesus.
0: Santa Maria, Mãe de Deus, rogai por nós, pecadores, agora e na hora de nossa morte. Amém.
1: Ave Maria, cheia de graça, o Senhor é convosco. Bendita sois vós entre as mulheres, e bendito é o fruto do vosso ventre, Jesus.
0: Santa Maria, Mãe de Deus, rogai por nós, pecadores, agora e na hora de nossa morte. Amém.
1: Ave Maria, cheia de graça, o Senhor é convosco. Bendita sois vós entre as mulheres, e bendito é o fruto do vosso ventre, Jesus.
0: Santa Maria, Mãe de Deus, rogai por nós, pecadores, agora e na hora de nossa morte. Amém.
1: Ave Maria, cheia de graça, o Senhor é convosco. Bendita sois vós entre as mulheres, e bendito é o fruto do vosso ventre, Jesus.
0: Santa Maria, Mãe de Deus, rogai por nós, pecadores, agora e na hora de nossa morte. Amém.
1: Ave Maria, cheia de graça, o Senhor é convosco. Bendita sois vós entre as mulheres, e bendito é o fruto do vosso ventre, Jesus.
0: Santa Maria, Mãe de Deus, rogai por nós, pecadores, agora e na hora de nossa morte. Amém.
1: Glória ao Pai, ao Filho e ao Espírito Santo.
0: Como era no princípio, agora e sempre. Amém.
1: Ó meu Jesus,
0: perdoai, livrai-nos do fogo do inferno, levai-nos as almas todas para o céu e socorrerem principalmente as que mais precisarem da vossa misericórdia, Senhor Jesus.
1: Nossa Senhora Aparecida,
0: rogai por nós.
1: São José,
0: rogai por nós.
1: Muito obrigado, meu querido. Um grande abraço para você, viu, Ricardo? Obrigado
0: outro,
1: por se...
0: outro para você.
1: Obrigado por se disponibilizar para rezar com a gente. Obrigado por estar sempre com a rede Aparecida de rádio aqui rezando. E, claro, rezo também pela sua família e por toda a sua família, tá bom?
0: Vocês também estão nas minhas orações.
1: Obrigadão, meu amigo. Um grande abraço.
0: Abraço.
1: E com Deus.
0: Amém. Vocês também.
1: Amém. Temos intenções aqui, com a graça de Deus. Muita gente participando comigo aqui. Né? Vou apresentar aqui as intenções do Geraldo Madeira, de Coronel Fabriciano. Boa noite, meu amigo. Boa noite, meu amigo. Peço orações para a alma do Vaguinho, para paz no mundo. Por todos os amigos da família dos devotos também, da família dos devotos, né? Padre Terço dos Homens, da paróquia São Francisco. Amém. Vamos rezar por todos. A Margarida Freitas, de Campo Largo, está comigo aqui também. Hoje está. Hoje ela está passeando em Ponta Grossa e reza por todas as famílias. Famílias Freitas, Lopes, Neto, Davi José, as filhas Edley, Nádia, Ana Júlia, pelos genros, todos que estão rezando o terço nesse momento. Deixa eu ver quem mais está comigo aqui, pedindo intenções. Marilza, oi querida.
2: Boa noite, povo. Marilza.
1: Bem-vinda.
2: Santana do Paraíso, Minas Gerais.
1: Bem-vinda, viu querida?
2: Com a minha família toda em oração.
1: Amém.
2: Que Nossa Senhora possa estar cobrindo com teu manto sagrado.
1: Amém.
2: E peço a oração para toda a humanidade, para os países que estão em crise, de guerra.
1: Verdade.
2: Que Nossa Senhora possa cobrir com teu manto sagrado. Amém. Todas as pessoas atingindo.
1: Amém, querida. Deus te abençoe muito. Obrigado, viu? A Iracema pedindo pela paz do mundo. Pela paz do mundo, né? A Mariusa, Mariusão, um abração pra você, tá? É, a Nancy comigo aqui também. O Pablo, se for necessário, posso rezar um mistério, tá? Ô, querida, obrigado, viu? É, a Joia, obrigado por se disponibilizar. Eu já estou com os mistérios completos aqui, mas se não conseguir, eu rezo, eu ligo pra você, tá bom? Obrigado pelo carinho, obrigado pela participação, obrigado pela disponibilidade também. A Helena de Abaetetuba pedindo intenções para toda a família também, neste momento. A dona Nenê. Boa noite, meu amigo. Dona Nenê de Bom Jesus da Lapa, na Bahia. Estamos juntos em oração. Rezo pelos meus filhos, Emerson, Gláucia, Alana, Celina e Heloísa. Dona Nenê, um beijo grande no seu coração, viu? Que Deus abençoe muito essa família linda, maravilhosa que a senhora tem aí, tá bom? Beijo grande para vocês todos aí. Boa noite, rezo pela minha família, José Carlos de Araújo. Bom, rezando pela sua família também aqui, tá, querido? Deus abençoe muito vocês. Vamos contemplar o nosso quarto mistério glorioso agora. No...

0: todos lá, né? Vamos rezar esse nosso quarto mistério. Vamos ver se a minha amiga vai atender aqui, a Célia de Roseira. Oi, Célia. Boa noite.
1: Boa noite.
0: Tudo bem?
1: Tudo bem, você,
0: mamãe? Bem-vinda. Tudo ótimo. Melhor agora, nada. Falando com você também.
1: Oh, que bom, fico feliz.
0: Quais são as suas intenções?
1: Padre, eu quero pedir primeiramente a intercessão de Nossa Senhora para o tratamento da minha visão. Quero pedir a saúde, proteção para minha mãe, para o meu filho Naércio, que mora em Belo Horizonte, para minha filha, que mora aqui comigo, dá aulas todos os dias. Quero pedir a Nossa Senhora que dê força e ânimo para ela, que tem dia que ela está meio desanimadinha. Pedir a Deus Nosso Senhor por todos os enfermos, pelas almas do purgatório, por todos que precisam de orações, que pedem as nossas orações, porque às vezes a gente fala que vai rezar por eles, por você, por sua família.
0: Obrigado.
1: Por todos os nossos ouvintes aí, que é a família do Terço. Mandar um grande abraço com muito carinho por São Paulo Brito, pela dona Creuza, pela dona Nenê e pela dona Raimunda, que jamais esses irmãos esquecem de mim nas orações. Também para o seu Edivaldo lá de São Paulo, um grande abraço para ele. E por todos que estão rezando conosco, e vamos rezar.
0: Vamos rezar, vamos rezar. Vamos lá, você começa.
1: Oi? Em agradecimento também por esse momento, né?
0: Ah, com certeza. Momento muito especial, então, né?
1: Muito especial. Você não sabe o quanto.
0: Ô, Célia, então fica à vontade para você conduzir aí a oração e eu vou respondendo, tá bom?
1: Tá bom. Pai nosso que estás no céu, santificado seja o vosso nome. Venha a nós o vosso reino, seja feita a vossa vontade, assim na terra como no céu.
0: O pão nosso de cada dia nos dai hoje, perdoai as nossas ofensas, assim como nós perdoamos a quem nos tem ofendido. Não nos deixeis cair em tentação, mas livrai-nos do mal. Amém.
1: Ave Maria, cheia de graça, o Senhor é convosco. Bendita sois vós entre as mulheres, bendito é o fruto do vosso ventre, Jesus.
0: Santa Maria, Mãe de Deus, rogai por nós, pecadores, agora e na hora de nossa morte. Amém.
1: Rezar também pelas vocações sacerdotais religiosas, pelo nosso novo sacerdote Wesley, que já veio celebrar aqui com a gente, pedir oração, rezar pela perseverança dele na vocação, por todos os seminaristas e por todos que assim sentem no coração um chamado para servir a Deus, mas por um motivo ou outro eles ficam meio assim sem saber o que fazer. Então, nessa intenção também eu quero rezar.
0: Amém.
1: Ave Maria, cheia de graça, o Senhor é convosco. Bendita sois vós entre as mulheres, bendito é o fruto do vosso ventre, Jesus.
0: Santa Maria, Mãe de Deus, rogai por nós, pecadores, agora e na hora de nossa morte. Amém.
1: Ave Maria, cheia de graça, o Senhor é convosco. Bendita sois vós entre as mulheres, bendito é o fruto do vosso ventre, Jesus.
0: Santa Maria, Mãe de Deus, rogai por nós, pecadores, agora e na hora de nossa morte. Amém.
1: Ave Maria, cheia de graça, o Senhor é convosco. Bendita sois vós entre as mulheres, bendito é o fruto do vosso ventre, Jesus.
0: Santa Maria, Mãe de Deus, rogai por nós, pecadores, agora e na hora de nossa morte. Amém.
1: Ave Maria, cheia de graça, o Senhor é convosco. Bendita sois vós entre as mulheres, bendito é o fruto do vosso ventre, Jesus.
0: Santa Maria, Mãe de Deus, rogai por nós, pecadores, agora e na hora de nossa morte. Amém.
1: Ave Maria, cheia de graça, o Senhor é convosco. Bendita sois vós entre as mulheres. Bendito é o fruto do vosso ventre, Jesus.
0: Santa Maria, Mãe de Deus, rogai por nós, pecadores, agora e na hora de nossa morte. Amém.
1: Ave Maria, cheia de graça, o Senhor é convosco, bendita sois vós entre as mulheres, bendito é o fruto do vosso ventre, Jesus.
0: Santa Maria, Mãe de Deus, rogai por nós, pecadores, agora e na hora de nossa morte. Amém.
1: Ave Maria, cheia de graça, o Senhor é convosco, bendita sois vós entre as mulheres, bendito é o fruto do vosso ventre, Jesus.
0: Santa Maria, Mãe de Deus, rogai por nós, pecadores, agora e na hora de nossa morte. Amém.
1: Ave Maria, cheia de graça, o Senhor é convosco, bendita sois vós entre as mulheres, bendito é o fruto do vosso ventre, Jesus.
0: Santa Maria, Mãe de Deus, rogai por nós, pecadores, agora e na hora de nossa morte. Amém.
1: Ave Maria, cheia de graça, o Senhor é convosco, bendita sois vós entre as mulheres, bendito é o fruto do vosso ventre, Jesus.
0: Santa Maria, Mãe de Deus, rogai por nós, pecadores, agora e na hora de nossa morte. Amém.
1: Glória ao Pai, ao Filho e ao Espírito Santo.
0: Como era no princípio, assim como era no princípio, agora e sempre. Amém.
1: Ó, meu Senhor e meu Deus, perdoai as nossas ofensas.
0: Não tem problema. Ó, meu Jesus,
1: perdoai-nos, livrai-nos do fogo do inferno.
0: Levai as almas todas para os céus e socorrei principalmente as que mais precisarem da vossa infinita misericórdia.
1: Nossa Senhora da Conceição Aparecida,
0: rogai por nós que recorremos a vós.
1: Santa Luzia,
0: rogai por nós.
1: São Pedro e São Paulo,
0: rogai por nós. Que bênção. Obrigado, Célia. Obrigado, viu, querida? Que Deus abençoe muito você. E é bom
1: demais. Fiquei emocionada, viu? Até agora não chegou no final. Fiquei emocionada porque estou tão concentrada nessa oração tão importante para mim, esse momento que você é um presente de Deus. Deus te abençoe, viu?
0: Amém, minha amiga. Que bom. É bom a gente estar junto. A gente se perde assim, mas não, a gente não se perde, a gente se encontra até demais. E aí as emoções acabam chegando no nosso coração. E é bom, né? É bom demais. É um momento que a gente sabe rezar o terço, a gente reza muito tempo, mas a emoção às vezes toma conta da gente, porque só Deus sabe as dificuldades, os problemas que a gente está passando nesse momento, né? E também as alegrias que a gente traz do coração.
1: Uhum.
0: E a gente não tem noção às vezes, viu? Que a gente tá aqui como locutor, a gente tá chegando em tantos lugares desse Brasil, há tanta gente agora, ô Célia, ajoelhada diante da sua, do seu cantinho de oração, é tanta gente nesse momento angustiada, é tanta gente agradecida, tanta gente feliz também rezando. E assim a vida do cristão, a gente vai segurando a nossa cruz nos dias de alegria e também nos dias de dificuldade, mas sempre segurando a nossa cruz, que é a nossa esperança.
1: Eu estou vivendo momentos de apreensão, de dúvidas, né? Que Deus não dá a cruz maior que a gente aguenta levar.
0: É verdade.
1: Então a gente precisa estar meditando nesse momento para compreender e aceitar também, né?
0: Uhum.
1: Até aquela situação assim se resolver, a gente fica assim apreensivo, fica preocupado, vamos dizer assim, né? Como eu falei para minha mãe uns dias desse, eu achei que eu tinha perdido um documento e estava guardado no lugar que eu menos podia imaginar. Então, naquele momento já veio aquele desespero, e agora eu preciso tirar outro documento, aquela coisa toda.
0: Fica a cabeça
1: aí
0: cheia.
1: Eu sentei, verdade. Aí eu sentei, pensei bem, falei para minha mãe: meu Deus e meu Senhor, me perdoe. Porque às vezes uma pequena prova zinha que a gente pode estar sendo submetido, a gente já se desespera.
0: Verdade.
1: Já fica pensando, nossa, eu vou ter que fazer isso, eu vou ter que fazer aquilo. Então, neste momento, a gente vê como que a gente reza, a gente ora, a gente pede para os irmãos oração, mas que a nossa carne, ela é fraca.
0: Verdade.
1: Né?
0: Nós somos limitados, né?
1: Exatamente. O nosso espírito, ele está forte, como como São Paulo mesmo fala. O meu espírito está forte, mas a carne é fraca.
0: É.
1: Então, neste momento é que a gente vê pequena coisa. Aí levei o pensamento em Deus e Nossa Senhora, nas almas do purgatório, que eu tenho muita fé, muita assim, devoção com elas, Nossa Senhora. E assim, entreguei nas mãos de Deus este momento, que pra gente correr atrás de arrumar um outro documento é dor de cabeça,
0: né?
1: É difícil, complicado.
0: Uhum.
1: Então, tudo vem na cabeça da gente naquela hora.
0: É verdade.
1: Aí eu peguei, me silenciei e falei, Senhor, meu Deus, dá paz pro meu coração, que se tiver aqui dentro da minha casa, eu vou encontrar. E deitei para descansar um pouquinho, que eu já tinha chegado no meu trabalho. Aí veio na minha cabeça a caixa de sapato, porque tinha chegado um sapatinho que eu comprei, a caixa de sapato. Eu não sei como e nem por que eu coloquei lá o do documento. Aí quando eu abri a caixa do sapato, lá estava. Então nessa hora Deus falou para mim assim, você não teve a fé, não confiou o suficiente em mim. Eu falando isso para mim, sabe?
0: Uhum.
1: Você está rezando, você está pedindo, você está falando que confia em mim, mas quando eu te coloco numa pequena prova, você é reprovada.
0: É,
1: então, tem que vigiar mais, prestar mais atenção e
0: confiar
1: assim,
0: mais em Deus.
1: Confiar mais em Deus, Pablo, essa é a palavra, confiança. Confiar em algo que você não sabe como e nem que jeito vai acontecer, mas que ele, sabendo de tudo da nossa vida, no momento certo vai acontecer, porque o momento nosso não é dele.
0: É, quando ele acalmou. Quando ele acalmou a tempestade, ele estava lá na proa do barco, sabe? Então,
1: exatamente.
0: Esse é o maior sentido que a gente traz no nosso coração nesse momento, é isso. Ele está sempre ali.
1: E aqui
0: mesmo que a tempestade está, né, tudo desorganizado, Deus está ali na proa, está cuidando da gente.
1: Exatamente. E a gente está gritando com medo do vento, né?
0: Verdade. Obrigado, Célio.
1: E é isso aí. Tá bom?
0: Muito
1: obrigada, meu anjo.
0: Obrigado
1: do céu,
0: da,
1: pelo momento de oração.
0: Amém.
1: Uma santa semana para você e
0: pra
1: sua família. Muita saúde, muita paz, muito assim, bênção de São Brás nessa voz maravilhosa.
0: Amém,
1: que
0: minha amiga. Obrigada.
1: E nesse dom tão assim, carinhoso que você tem de nos acolher. Então, que Deus abençoe, que Nossa Senhora te proteja. E este momento foi único para mim essa noite.
0: Amém.
1: Deus te abençoe.
0: Amém. Você também, querida. Dorme com Deus, viu?
1: Amém.
0: A gente
1: você
0: se encontra.
1: Também.
0: Tchau.
1: Se encontra, se Deus quiser.
0: Amém.
1: Salve Maria.
0: Salve Maria. Obrigado, Célia. Agora sim, minha gente, deixa eu colocar mais uma intenção aqui da Luísa. Boa noite, estou rezando com vocês. Peço por nossas famílias, por todos que estão rezando conosco. Luzia, Luísa, Regina Moreira de Florianópolis. Deixa eu tentar colocar, acho que eu coloquei todo mundo aqui. Boa noite, eu sou Rodrigo de Linhares. Quero pedir oração pelo meu sobrinho que se encontra no hospital, por toda a minha família, pelos membros da comunidade católica, pelo padre da minha paróquia, por todos os sacerdotes, pelo meu trabalho, por vocês que trazem essa bênção através da Rádio Aparecida. Deus abençoe muito. Amém, meu querido. Obrigado, viu? Deus abençoe muito você. Boa noite. É o Rogério de Jales aqui falando com a gente. Estou toda noite rezando com vocês, viu? Peço oração pelo meu casamento. Clamo também toda a reconciliação com a minha esposa, tá bom? Amém. Vamos rezar por você, pela sua família, tá, querido? Vamos contemplar o nosso quinto e último mistério desta noite tão especial de domingo.

0: rezar juntos esse quinto e último mistério com a Daniela lá de Ponta Grossa também participando com a gente. Oi, Dani, boa noite.
1: Boa noite.
0: Tudo bem com você?
1: Tudo bem.
0: Seja muito bem-vindo.
1: Fazendo tudo de Maria.
0: Amém. Pode colocar suas intenções, fica à vontade.
1: Quero colocar as intenções, rezar pelo meu filho, que ele vai viajar amanhã, né, de madrugada, para Santa Catarina, arrumar um trabalho lá, né?
0: Uhum.
1: E Deus possa iluminar a vida dele, fazer os caminhos dele, né?
0: Sim.
1: E peço pela minha família, pelo meu esposo também, que saiu de casa, e se Deus quiser, tá voltando para casa. Que Deus possa iluminar a vida dele também, né? E coloca a minha família, né? Em primeiro lugar, meus filhos, meus netos, né? Somente a mim, né?
0: Amém.
1: Nossa Senhora possa iluminar a minha vida, meus caminhos, matrimônio, né? Que tá bem difícil, né? Mas Deus sabe todas as coisas com a Senhora também, né?
0: Amém. Verdade. Vamos colocar tudo nas mãos de Deus, pela intercessão de Nossa Senhora. Vou pedir para você abaixar um pouquinho o retorno do seu rádio aí, tá, senão vai ficar difícil a gente rezar, tá bom?
1: Tá bom.
0: Você escuta pelo telefone, que daí dá pra gente rezar juntinhos aqui, tudo tranquilo.
2: Alexa, volume 2.
1: Aí, acho que agora deu.
0: Agora deu. Vamos lá então rezar esse nosso quinto e último mistério do terço, dos mistérios gloriosos. Você quer rezar? Quer rezar? Quer direcionar essa oração?
1: Oi?
0: Rezando? Quer rezar você? E eu vou respondendo, pode ser? Vamos lá então.
1: Sim. Pai nosso que estás no céu, santificado seja o vosso nome, venha a nós o vosso reino, seja feita a vossa vontade, assim na terra como no céu.
0: Pão nosso de cada dia nos dai hoje, perdoai as nossas ofensas, assim como nós perdoamos a quem nos tem ofendido. Não nos deixeis cair em tentação, mas livrai-nos do mal. Amém.
1: Ave Maria, cheia de graça, Senhor é convosco, bendito sois vós entre as mulheres, e bendito é o fruto do vosso ventre, Jesus.
0: Santa Maria, Mãe de Deus, rogai por nós, pecadores, agora e na hora de nossa morte. Amém.
1: Ave Maria, cheia de graça, Senhor é convosco, bendito sois vós entre as mulheres, e bendito é o fruto do vosso ventre, Jesus.
0: Santa Maria, Mãe de Deus, rogai por nós, pecadores, agora e na hora de nossa morte. Amém.
1: Ave Maria, cheia de graça, Senhor é convosco, bendito sois vós entre as mulheres, e bendito é o fruto do vosso ventre, Jesus.
0: Santa Maria, Mãe de Deus, rogai por nós, pecadores, agora e na hora de nossa morte. Amém.
1: Ave Maria, cheia de graça, Senhor é convosco, bendito sois vós entre as mulheres, e bendito é o fruto do vosso ventre, Jesus.
0: Santa Maria, Mãe de Deus, rogai por nós, pecadores, agora e na hora de nossa morte. Amém.
1: Ave Maria, cheia de graça, Senhor é convosco, bendito sois vós entre as mulheres, e bendito é o fruto do vosso ventre, Jesus.
0: Santa Maria, Mãe de Deus, rogai por nós, pecadores, agora e na hora de nossa morte. Amém.
1: Ave Maria, cheia de graça, Senhor é convosco, bendito sois vós entre as mulheres, e bendito é o fruto do vosso ventre, Jesus.
0: Santa Maria, Mãe de Deus, rogai por nós, pecadores, agora e na hora de nossa morte. Amém.
1: Ave Maria, cheia de graça, Senhor é convosco, bendito sois vós entre as mulheres, e bendito é o fruto do vosso ventre, Jesus.
0: Santa Maria, Mãe de Deus, rogai por nós, pecadores, agora e na hora de nossa morte. Amém.
1: Ave Maria, cheia de graça, Senhor é convosco, bendito sois vós entre as mulheres, e bendito é o fruto do vosso ventre, Jesus.
0: Santa Maria, Mãe de Deus, rogai por nós, pecadores, agora e na hora de nossa morte. Amém.
1: Ave Maria, cheia de graça, Senhor é convosco, bendito sois vós entre as mulheres, e bendito é o fruto do vosso ventre, Jesus.
0: Santa Maria, Mãe de Deus, rogai por nós, pecadores, agora e na hora de nossa morte. Amém.
1: Ave Maria, cheia de graça, Senhor é convosco, bendito sois vós entre as mulheres, e bendito é o fruto do vosso ventre, Jesus.
0: Santa Maria, Mãe de Deus, rogai por nós, pecadores, agora e na hora de nossa morte. Amém.
1: Glória ao Pai, ao Filho e ao Espírito Santo.
0: Assim como era no princípio, agora e sempre. Amém.
1: Ó meu Jesus,
0: perdoai-nos, livrai-nos do fogo do inferno, levai as almas todas para o céu e socorrei principalmente as que mais precisarem da vossa infinita misericórdia.
1: Nossa Senhora de Fátima,
0: rogai por nós.
1: Nossa Senhora Aparecida,
0: rogai por nós que recorremos a vós.
1: São José,
0: rogai por nós. Infinitas graças vos damos, soberana rainha, pelos benefícios que todos os dias recebemos de vossas mãos liberais. Dignai-vos agora e para sempre tomarmos debaixo do vosso poderoso amparo. Para mais nos obrigarmos, vos saudamos com uma salve rainha. Salve rainha, mãe de misericórdia, a vida, doçura e esperança nossa salve. A vós bradamos, degredados filhos de Eva, a vós suspiramos gemendo chorando neste vale de lágrimas. Eia, pois, advogada nossa, e esses vossos olhos misericordiosos a nos volvei, e depois dos vossos desterros, mostrai-nos a Virgem Maria. Ó clemente, ó piedosa, ó doce sempre Virgem Maria, rogai por nós, Santa Mãe de Deus, para que sejamos dignos das promessas de Cristo. Amém. Daniela, Deus abençoe você. Obrigado, viu, pela participação. Obrigado por rezar conosco e deixar também toda a sua família nesse momento.
1: Deus abençoe, que nós podemos vir a vida de vocês.
0: Amém.
1: Obrigado pelas orações.
0: Tchau, querido. Fique com Deus.
1: Boa
0: Amém,
1: noite.
0: Amém. Tchau. Vamos colocar nossa vida nas mãos da Mãe Aparecida, nos consagrando a ela neste momento. Ó Maria Santíssima, pelos méritos de nosso Senhor Jesus Cristo, em vossa querida imagem de Aparecida, espalhais inúmeros benefícios sobre todo o Brasil. Eu, embora indigno de pertencer ao número de vossos filhos e filhas, mas cheio dos desejos de participar dos benefícios de vossa misericórdia, prostrado a vossos pés, consagro-vos o meu entendimento para que sempre pense no amor que mereceis. Consagro-vos a minha língua para que sempre vos louve e propague a vossa devoção. Consagro-vos o meu coração para que, depois de Deus, vos ame sobre todas as coisas. Recebei-me, ó Rainha incomparável, vós que o Cristo crucificado deu-nos por mãe, no ditoso número de vossos filhos e filhas. E acolhei-me debaixo de vossa proteção. Socorrei-me em todas as minhas necessidades, espirituais e temporais, sobretudo na hora da minha morte. Abençoai-me, ó celestial cooperadora, com vossa poderosa intercessão. Fortalecei-me minha fraqueza, a fim de que, servindo-vos fielmente nesta vida, possa louvar-vos, amar-vos e dar-vos graças no céu.

0: chegado até esse momento agora, aqui no programa Com a Mãe Aparecida, colocando as suas intenções, colocando a sua vida nas mãos de Deus através da Mãe Aparecida, através dessa oração do Santo Terço. A gente vai agora para um breve intervalo, eu já volto já, tá bom? Obrigado por você ter rezado comigo, ter colocado a sua vida, eu acolhi aqui, né? Praticamente todas as intenções, mas aquelas que eu não consegui colocar no ar aqui, você sabe que Deus, Nossa Senhora, tá recebendo nas suas mãos, Nossa Senhora tá levando até Deus, com toda certeza que a gente traz o nosso coração, que confie em Deus, confie em Nossa Senhora, nós que somos cristãos e temos essa fé, esse amparo, esse porto seguro, tão especial. De volta já já.
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0: 11:05. Boa tarde, boa noite.
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0: 11:06. Boa noite. Eu tô sempre à tarde aqui, então eu vou falando boa tarde. Ai, meu Deus do céu. Me ajuda, gente. Deu certo. Pablo, bom retorno, viu, pra sua casa. Que Nossa Senhora te proteja. Obrigado, Iracema. Obrigado pelas orações. Muito importante, né? A gente vai com Deus, com Nossa Senhora. Sempre. Não pode faltar, não. Jamais. Deixa eu ver quem tá mais aqui comigo, que participou. Ah, Vamos rezar por você, tá bom, ô, Rogério? Tô rezando por você, colocando as suas intenções aqui no colo de Nossa Senhora, tá bom? Deus abençoe você muito, meu amigo. Rezando por você aqui. É, também rezando pela minha querida Micaele. Micaele, Deus abençoe muito sua vida. É, o Paulo Roberto de Oliveira tá aqui também, mandando um abraço. É, estamos colocando também aqui, viu? Todos os dias, né? Claro. Coloca amanhã também suas intenções aí, viu, Paulo? Na hora da consagração. Joia? Ricardo, um abraço pra você, Ricardo. Postou a foto do cantinho de oração dele aqui. Que legal. Isso aí, meu amigo. Belezinha. Deus abençoe muito você e sua família, tá bom? É, quem mais aqui comigo? Arley Soares também com a gente aqui. O Arley, um abração pra você. Toda a sua família aí também, viu, querido? Deus abençoe muito vocês aí. Gente como nós, é o quadro que tá chegando pra você agorinha.
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10: Hoje, dia 23 de agosto, nós vamos conhecer a história de Jasão, coordenador e hospedeiro dos missionários em Tessalônica. Arrastaram Jasão e alguns irmãos diante das autoridades. Esta história você vai conferir no livro dos Atos, capítulo 17, versículo 6. Jasão era um judeu da cidade de Tessalônica. Paulo e Silas chegaram a Tessalônica durante a segunda viagem missionária e se hospedaram na casa de Jasão. Conforme seu costume, aos sábados, Paulo foi procurar os judeus na sinagoga e, por 3 sábados seguidos, discutia com eles. Partindo das escrituras, explicava e demonstrava para eles que o Messias devia morrer e ressuscitar dos mortos, e acrescentava: "O Messias é este Jesus que eu anuncio a vocês." Alguns judeus se convenceram disso, se uniram a Paulo e Silas, assim como um bom número de gregos que adoravam o Deus único e não poucas mulheres da alta sociedade. Isso provocou a inveja de alguns judeus, que conseguiram provocar um tumulto na cidade. Eles procuraram Paulo e Silas na casa de Jasão, querendo arrastá-los para a assembleia do povo da cidade. Não encontrando Paulo e Silas, arrastaram o Jasão e alguns irmãos diante das autoridades e gritavam: "Estes homens que estão transformando o mundo inteiro chegaram agora aqui também e Jasão deu hospedagem para eles. Todos eles vão contra a lei do imperador, afirmando que existe outro rei chamado Jesus." Ouvindo isso, a multidão e as autoridades ficaram agitadas e exigiram uma fiança por parte de Jasão e dos outros irmãos. Depois, soltaram e imediatamente os irmãos fizeram Paulo e Silas partir de noite para Bereia. Um outro Jasão é lembrado também no dia 4 de dezembro.

0: Castro, Amor Maior. Vamos falar de Família dos Devotos? Porque, minha gente, pensa comigo. Ser Família dos Devotos é assumir a bonita missão de cuidar da casa de Nossa Senhora. E é claro, o cartão do devoto se faz presente como sinal desse cuidado e pertencimento. Um cartão que é único e exclusivo, enviado para todos os devotos que ajudam na missão de cuidar do santuário. Esse cartão mostra que pertencemos, sustentamos e cuidamos do Santuário Nacional. O cartão do devoto é um cartão de quem ajuda a manter firme a missão de cuidar da casa de Nossa Senhora, de todo o Brasil. Somos uma só família. Você também é convidado para viver essa experiência de quem pertence, sustenta e cuida da casa de Nossa Senhora. Para participar da nossa família e receber o seu cartão do devoto, basta ligar para 0300-210-1210 ou acessar a12.com/família dos devotos. 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Títulos Marianos chegando para você.
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2: Nossa Senhora das Neves. Nossa Senhora das Neves é um dos títulos mais antigos e venerados da Virgem Maria, profundamente enraizado na tradição cristã desde o século IV. A devoção à Nossa Senhora das Neves tem sua origem em um dos milagres mais notáveis da história da Igreja Católica, que resultou na construção da Basílica de Santa Maria Maior, em Roma. Uma das quatro basílicas papais maiores e a primeira dedicada a Nossa Senhora no Ocidente. O milagre ocorreu durante o papado de Libério em 352 d.C. Um nobre romano chamado João, juntamente com sua esposa, ambos devotos cristãos, decidiram consagrar sua riqueza à construção de uma igreja em honra à Virgem Maria. Em uma noite de agosto, entre os dias 4 e 5, a Virgem Maria apareceu em sonho ao casal e também ao Papa Libério, indicando que uma igreja deveria ser erguida no local onde a neve caísse. Na manhã seguinte, o Monte Esquilino, em pleno verão romano, estava milagrosamente coberto de neve. Vendo nisso um sinal divino, o Papa Libério traçou o perímetro da nova igreja na neve. E assim começou a construção da Basílica de Santa Maria Maior. A devoção à Nossa Senhora das Neves rapidamente se espalhou a partir de Roma. A Basílica se tornou um dos principais centros de peregrinação, sendo várias vezes ampliada e adornada ao longo dos séculos. Entre as relíquias mais preciosas ali conservadas está um fragmento do presépio de Belém, trazido para Roma no século VII. A devoção à Nossa Senhora das Neves não se limitou a Roma. Se expandiu para outras regiões da Europa e, eventualmente, para a América Latina. Em tempos de crise, como pestes e guerras, os fiéis recorriam à intercessão de Nossa Senhora das Neves em busca de proteção e auxílio. E muitos milagres foram atribuídos à sua intervenção. Nossa Senhora das Neves é venerada como um símbolo de pureza, proteção e intercessão materna. A neve, elemento central no milagre, representa a pureza imaculada da Virgem Maria, que cobre e protege os fiéis contra as impurezas do pecado. Esta devoção convida os cristãos a confiar na intercessão da Mãe de Deus, especialmente nos momentos de dificuldade. A Basílica de Santa Maria Maior, dedicada à Nossa Senhora das Neves, permanece como um dos mais importantes santuários marianos do mundo. Um refúgio espiritual para milhões de fiéis que buscam a proteção e o consolo da Mãe de Deus. Nossa Senhora das Neves, rogai por nós.
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1: Quem fala com você é o irmão Joaquim, missionário redentorista, e trabalho na coordenação das obras sociais redentorista da província Nossa Senhora Aparecida. Estou chegando aqui na programação da Rádio Aparecida com um quadro Seguindo o Redentor, para partilhar com você os trabalhos que são realizados nos Centros de Assistência Social, o CAS. Hoje nós vamos ouvir mais um depoimento de um assistido do CAS Santíssimo Redentor, CAS este que fica aqui na cidade de Aparecida. Meu irmão, minha irmã, o programa SOS Família, lá do CAS Santíssimo Redentor e das Obras Sociais Redentorista, contribui para o fortalecimento de vínculos familiares e comunitários da faixa etária de 30 a 59 anos, favorecendo assim o protagonismo e a conquista da autonomia, resultando na participação cidadã, com a compreensão crítica da realidade social e do mundo contemporâneo. Este programa visa assegurar um espaço de referência para o convívio grupal, para o convívio comunitário e social, com o desenvolvimento de relações de afetividades, solidariedades, encontros intergeracionais, troca de experiências e vivências que possibilitam o desenvolver e a convivência familiar e comunitária. E hoje queremos partilhar com você a história de vida de um dos nossos assistidos que participa do programa SOS Família aqui no CAS Santíssimo Redentor em Aparecida. É ela, a Fátima Souza, que tem 54 anos. Vamos ouvir juntos o depoimento da Fátima.
2: Meu nome é Aparecida de Fátima de Souza, tenho 54 anos e participo do CAS Santíssimo Redentor aqui de Aparecida. Eu participo do CAS desde quando ele era nas comunidades, desde 2008. Então, minha história com o CAS aconteceu com a minha vizinha, que é uma amiga minha, que estava grávida na época e era gravidez de risco, ela precisava ir. Então, ela me convidou para ir com ela. Eu fui com ela, comecei participando com ela. Então, eu, antes de começar aqui no CAS, eu tinha muitos pensamentos negativos, eu era uma pessoa que não falava bom dia, boa tarde, boa noite para as pessoas, né? Eu não era muito de... Eu era de conversar, mas não era muito de interagir com as pessoas, né? Eu melhorei 100%, né? Bem mesmo, sabe assim? Porque aqui é como se fosse minha segunda casa, né? Porque eu aprendi muito aqui. Bom, no começo, como eu fazia artesanato e inclusão digital, eu optei mais pelo artesanato. Então, foi um incentivo para mim ter uma renda a mais na minha vida. Fui gostando, fui aprendendo, fui tendo mais paciência, né? Porque não era meu forte. Então, aqui, para mim, é sempre foi uma segunda casa. Eu sempre gosto de vir aqui. E eu digo que nunca eu aprendi tudo. Sempre eu tô aprendendo mais. Eu tinha aquele vínculo familiar, mas não era aquela coisa apegada, né? Eu era muito, falava, brigava muito, assim, tipo, nessas coisas que a gente faz, né? Aí depois daqui eu comecei a ter mais proximidade com a família, mais amor, vamos dizer assim, né? Que a gente vai aprendendo com tudo, entendeu? Com a minha filha também, tive um comunicamento mais melhor, assim, tipo de mãe e filha, que a gente era, eu era muito dura com ela. Amizade, o amor ao próximo, né? Que a gente, eu sempre gosto de ajudar as pessoas, mas aqui eu aprendi muito mais ajudar as pessoas. Então, eu tenho muito a agradecer aos Redentoristas, né? Eu gosto muito deles, eu acho que esse projeto que ele fez aqui, olha, foi a melhor coisa que eles fizeram, porque não só aqui em Aparecida, quando em outros lugares que eles têm, né? Os outros casos que eles têm aqui. Eu acho que é uma oportunidade, assim, da pessoa se encontrar consigo mesma, porque às vezes a pessoa tá perdida, não perdida, assim, de que tá pra rua, mas perdida do que ela pessoa é, vamos supor, a pessoa, eu não sei mais quem eu sou, tô fazendo coisa que não sei o que é pra mim. Então, eu acho que o CAS ajuda a pessoa a se reencontrar em si mesma.
1: Que bonita história de vida da Aparecida de Fátima, que participa das atividades que são desenvolvidas aqui no CAS Santíssimo Redentor. E nós já estamos quase chegando ao finalzinho de nossa participação aqui na programação da Rádio Aparecida. Deixo o nosso agradecimento à Aparecida de Fátima e a você que está sintonizado aqui na Rádio Aparecida. E no último quadro, Seguindo o Redentor do mês, você vai ter mais uma oportunidade de conferir a história de um participante do programa Vida Ativa, também aqui do CAS Santíssimo Redentor em Aparecida. E encerrando, deixo mais uma vez o convite para você nos acompanhar através dos meios de comunicação sociais e conhecer um pouco mais as atividades que são desenvolvidas nos nossos CAS. Através do site a12.com/CAS, ainda o nosso Instagram, acesse lá, @CAS Obras Sociais Redentoristas, e conheça um pouco mais das nossas atividades que são desenvolvidas pelos Centros de Assistência Social, o CAS. Até a próxima semana para a nossa última participação do mês aqui na programação da Rádio Aparecida. Deus abençoe.
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4: Não somos deste mundo e vivemos pouco tempo na terra. Depois iremos para Deus, para a pátria, para a luz. O dia da morte não é dia de tristeza, mas de alegria. A morte não é

0: do céu, irmãos de Jesus, povo bendito, povo escolhido, uma geração sacerdotal, porque nós passamos a vida unidos a Cristo, oferecendo tudo o que temos e tudo o que somos. Não vivemos para nós, vivemos para Deus. Caríssimos, olhemos para o céu com confiança, aproximemo-nos do trono da graça, que é Jesus crucificado. Somos de Deus, somos da pátria, somos da luz. Vivamos unidos a Cristo para praticar as obras do Espírito Santo. O Espírito Santo está conosco para nos ajudar. Olhai para o céu, irmãos, nós somos de lá.
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7: 11 horas e 30 minutos, horário de Brasília. 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

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Vamos lá, coisa boa, né? Uma noite especial pra você, viu? Maravilhosa, uma semana ainda mais especial daqui a pouquinho. Segunda edição do programa com a mãe.

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2: Hoje, precisamos entender a vida como presença de Deus com esse tema: valorizar as virtudes do próximo. Em nossa convivência humana, nem sempre reconhecemos ou valorizamos as virtudes, talentos, carisma das pessoas que estão ao nosso redor. Até mesmo em nível familiar, temos dificuldades para reconhecer os valores do ser humano. Desde a nossa origem, embora criados à imagem e semelhança de Deus, já nascemos com orgulho, inveja e com uma idolatria pessoal egoísta. Esta visão personalista e individualista me impede de olhar o outro com seus dons e talentos, imaginando que ele pode ser um concorrente, um rival à minha pessoa. Esta é a essência perversa do coração humano, enquanto os seus critérios de valores estão vinculados na esfera em nível social de uma elite triunfalista. Nesta dinâmica social, a pessoa só vai encontrar o seu espaço e ser reconhecida no ambiente social em que ela vive a partir dos títulos, diplomas, mestrado ou doutorado conquistados ao longo da sua carreira existencial. Nesse sentido, quando olhamos para Jesus, que era humano e divino, os seus contemporâneos não o reconheceram como uma pessoa especial, porque era alguém que não tinha títulos e não era conhecido por aqueles que tinham poder. Ele não se encaixava nos padrões da sociedade do seu tempo. Era um mundo que vivia a lógica do poder, alimentada pela idolatria do ter, prazer e pelas coisas materiais. Dificilmente irá entender os mistérios inerentes na mistagogia da vida. É preciso acreditar e aprofundar neste mistério da vida.
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1: Ouvintes da Rádio Aparecida, uma vez mais somos chamados a refletir a nossa vocação. Será que realmente estamos respondendo com amor o chamado que Deus fez a cada um de nós? Ou muitas vezes temos dificuldade? Deus, ele nos dá força para responder com amor o seu chamado. Mesmo que venha desafios, venha as dificuldades, os problemas do dia a dia na vocação qual você foi chamado. Deus, ele nos dá essa coragem, essa força para refletir a nossa vocação e assim responder a ele com amor, com coragem e com disponibilidade de dizer sempre: eis-me aqui, envia-me. O ano era 2015 e, como faz anualmente, o saudoso Papa Francisco escreveu uma mensagem para o Dia Mundial de Oração pelas Vocações, cuja 53ª edição seria celebrada em abril de 2016. O tema do texto foi A Igreja, Mãe de Vocações. Da ocasião, o pontífice recordou que a vocação cristã e as demais vocações nascem no meio do povo de Deus e são dons da misericórdia divina. Na mensagem, o Santo Padre ressaltou que a vocação nasce, cresce e é sustentada pela Igreja, pela oração, pela comunidade cristã. A maternidade da Igreja exprime-se através da oração perseverante pelas vocações e da ação educativa e de acompanhamento daqueles que sentem o chamado de Deus. Ao final do comunicado, o saudoso Papa Francisco fez uma prece especial ao Senhor da Messe, pedindo que conceda a todas as pessoas que estão trilhando um caminho vocacional uma profunda adesão à Igreja e aos pastores e a todos os fiéis, a comunhão e o discernimento. Então, juntamente com o saudoso Papa Francisco, nós queremos rezar a oração que ele fez pelas vocações na Igreja ou da Igreja. Pai de misericórdia, que destes o vosso Filho pela nossa salvação e sempre nos sustentais com os dons do vosso Espírito, concedei-nos comunidades cristãs vivas, fervorosas e felizes, que sejam fontes de vida fraterna e suscitem nos jovens o desejo de se consagrarem a vós e à evangelização. Sustentai-as no seu compromisso de propor uma adequada catequese vocacional e caminhos de especial consagração. Dai sabedoria para o necessário discernimento vocacional, de modo que em tudo resplandeça a grandeza de vosso amor misericordioso. Maria, Mãe Educadora de Jesus, interceda por cada comunidade cristã, para que, tornada fecunda pelo Espírito Santo, seja fonte de vocações autênticas para o serviço do povo santo de Deus. Que assim seja. Amém. Querido irmão, querido irmão, vinte da Rádio Aparecida, da Rede Aparecida de Comunicação, o nosso abraço, Deus abençoe.
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1: Esta é a diferença entre o pão material, a fome de pão, e o pão espiritual. A fome de Deus, aquele se pode saciar comendo. Mas este, quanto mais se come, mais fome se tem. Mais ansiedade de Deus e de suas coisas, de sua justiça e de seu amor, de seu espírito e de sua vida. Aquele que ama, deseja amar mais. O que é feliz anseia por nova felicidade. O Filho de Deus anseia por seu Pai Celestial cada vez mais, até chegar à eterna comunhão, na qual todo gozo será satisfeito e toda felicidade cumprida.
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2: Meu povo lindo, maravilhoso, tô indo embora, tá bom? Uma ótima semana pra você, uma segunda-feira especial demais na presença de Deus com a Mãe Aparecida. Você fica agora com a segunda edição do Com a Mãe Aparecida, Eduardo José. Tchau, gente. Com Deus, beijo no coração.

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6: Bom dia, meia-noite, um minuto. Obrigado a você que a partir de agora reza conosco na segunda parte do Com a Mãe Aparecida. Seja muito bem-vindo, seja muito bem-vinda. Obrigado a você que está nos fazendo companhia desde as 7 da noite com Pablo Soares e agora comigo, Eduardo José, que ficou com vocês até às 5 da manhã. Às 4, na última hora do Com a Mãe Aparecida, a oração do Santo Terço Mariano. E você, meu irmão, minha irmã, rezando com a gente, louvando e agradecendo a Deus por mais um dia na sua vida. Como é bom poder estar aqui juntinho de vocês na casa da mãe. É bom estar onde a mãe está. Obrigado a você que nos acolhe na sua casa, aí no seu cantinho de oração, louvando, agradecendo a Deus por mais um dia que você teve, domingo abençoado na sua casa, na sua família, com os amigos. Obrigado, viu, pela sua participação. A você, meu irmão, que nos acolhe através das nossas rádios parceiras, rádios que integram a Rede Aparecida de Rádio. A você que está ligadinho conosco pelo aplicativo Aparecida e também pelo a12.com/Rádio Aparecida. Para você participar é muito fácil. 3104-1043 é o nosso WhatsApp, enviando a sua mensagem de fé, de amor, paz e esperança e também as suas intenções por quem você irá rezar no dia de hoje, por quem você já está rezando, pedindo sempre a proteção e a intercessão da Mãe Aparecida. Vamos juntos nessa caminhada de fé, de amor, paz e esperança. A produção é de Marcos Tiago, a Paula Castro na coordenação, na direção Padre Missionário Redentorista Vanderlei Souza. Hoje nós já estamos vivendo o dia 24 de agosto 2026, segunda-feira da graça de Deus. E hoje a Santa Mãe Igreja celebra, faz memória a São Bartolomeu Apóstolo, a quem nós pedimos a intercessão. Quem está chegando, bem à noite, quatro minutinhos, é o Padre Vanderlei Souza, trazendo para nós esse momento de evangelização e reflexão com os ponteiros apontam para o infinito.

0: de graça, o Senhor é convosco. Bendita sois vós entre as mulheres, e bendito é o fruto do vosso ventre, Jesus. Santa Maria, Mãe de Deus, rogai por nós, pecadores, agora e na hora da nossa morte. Amém. Rogai por nós, Santa Mãe de Deus, para que sejamos dignos das promessas de Cristo. Oremos e infundi, Senhor, vos rogamos, a vossa graça em nossos corações, para que nós que conhecemos pela anunciação do anjo a encarnação de Jesus Cristo, vosso Filho, cheguemos por sua paixão e morte de cruz a glória da ressurreição. Pelo mesmo Cristo nosso Senhor. Amém.
1: Meu querido irmão, minha querida irmã, hoje nós celebramos São Bartolomeu Apóstolo. E temos um trecho do livro Imitação de Cristo, um texto do século XV. Ele nos fala do ensinamento que Deus nos deixa. Eu ensinei os meus profetas, é o título. Diz o livro: ouve, filho, minhas palavras suavíssimas que superam toda a ciência dos filósofos e sábios deste mundo. Minhas palavras são espírito e vida. Não pondereis por humanas inteligências. Não devem ser puxadas para a vã complacência, mas escutadas em silêncio, acolhidas com total humildade e afeição íntima. Eu disse: feliz a quem instruís, Senhor, e lhe ensinais tua lei para que os alivieis dos dias maus. Salmo 93, versículos 12 e 13. E para que não se sinta abandonado na terra, conclui o trecho. Eu, diz o Senhor, ensinei no início aos profetas e até hoje não cesso de falar a todos. Porém, muitos, à minha voz, são surdos e endurecidos. Muitos se comprazem em atender ao mundo mais que a Deus. Com maior facilidade seguem os apetites de sua carne do que a vontade de Deus. O mundo promete coisas temporárias e pequeninas, e é servido com imensas cobiças. Eu prometo bens sublimes e eternos, e se entorpece os corações dos mortais. Quem me serve e obedece com tanto empenho em todas as coisas, quanto se serve ao mundo e aos seus senhores? Cora de vergonha, servo preguiçoso e descontente, porque aqueles estão mais prontos para se perderem do que tu para viveres. Mais se alegram aqueles com a vaidade do que tu com a verdade. E no entanto, por vezes, se frustra sua esperança, ao passo que jamais falha alguém minha promessa. Não sai de mãos vazias quem em mim confia. O que prometi, darei. O que falei, cumprirei. Sou eu o remunerador dos bons e inabalável acolhedor de todos os fiéis. Escreve minhas palavras em teu coração e rumina-as com cuidado. Serão muito necessárias no tempo da tentação. O que não entendes ao ler, entenderás quando te visitar. Costumo visitar de dois modos os meus eleitos: pela tentação e pela consolação. E lhes leio diariamente duas lições, uma arguindo seus vícios, outra exortando a progredir na virtude. Diz o Evangelho segundo São João, capítulo 12, versículo 48. Quem tem minhas palavras e delas faz pouco caso, terá quem o julgue no último dia. Oração do Catequista. Querido irmão, querida irmã, ser catequista é uma vocação de serviço da Igreja, uma vocação que se recebe do próprio Senhor, é um dom. Por isso, o Papa nos dá a graça de termos este ministério reconhecido. Rezemos. Senhor Jesus, Mestre Divino, que chamastes os apóstolos a seguirem vossos passos e ensinastes o caminho do reino, olhai com amor para nós, catequistas. Agradecemos pelo dom da vocação de semear a vossa palavra nos corações, especialmente das crianças, jovens e adultos. Dai-nos, Senhor, a sabedoria do Espírito Santo, para que nossa vida seja testemunho fiel do Evangelho, que nossas palavras transmitam a vossa verdade e nossos gestos revelem a vossa misericórdia. Fortalecei-nos nos momentos de desânimo e renovai a nossa alegria de servir na comunidade. Maria, mãe e educadora na fé, rogai por nós catequistas para que sejamos sempre fiéis discípulos e discípulas missionários do vosso Filho. Amém.
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0: 7:12, Zé Vicente, tua palavra é.
1: Tua palavra é. Tua palavra é.
0: 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Novo dia chegando, nova semana começando, e você, meu irmão, agradecendo por mais este dia que o Senhor nos concede. Que seja um dia abençoado, uma semana abençoada para todos nós, sempre com a proteção e as bênçãos de nossa mãezinha querida, a mãe da Divina Graça, a Senhora Aparecida. E o nosso momento é de oração. Senhor Jesus, hoje queremos agradecer o testemunho de São Bartolomeu, que ouviu o convite para vos conhecer e se tornou vosso discípulo e apóstolo. Dai-nos um coração sincero, sem falsidade, aberto à verdade e disposto a reconhecer vossa presença. Quando tivermos dúvidas, ajudai-nos a buscar-vos com humildade. Quando não compreendermos nossos caminhos, aumentai nossa confiança. Senhor, chamai cada vez mais pessoas para anunciar o Evangelho. Despertai vocações sacerdotais, religiosas, missionárias e leigas comprometidas com a construção do vosso reino. Que a exemplo de São Bartolomeu, tenhamos coragem para dizer ao mundo que encontramos Jesus e que vale a pena seguir seus passos. Abençoai nossas famílias, nossa igreja e todos os missionários que levam a boa nova aos lugares onde a esperança precisa ser renovada. São Bartolomeu, apóstolo de Cristo, rogai por nós. Amém.

0: ao povo, festa da padroeira, 12:20. Bom dia.
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2: 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O motivo é um só.

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2: 12:30, bom dia. 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
2: Com a Mãe Aparecida, Rede Aparecida de Rádio, abraçando os nossos irmãos queridos que rezam conosco por uma das nossas emissoras que integram a Rede Aparecida de Rádio, também pelo nosso WhatsApp, o 3104-1043. Continue ligando, continue enviando a sua mensagem, as suas intenções para o Santo Terço, logo mais às 4 da manhã.
0: Salmo responsorial.
2: Com Pablo Soares.
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3: 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Quem dispersou Israel vai congregá-lo e o guardará qual pastor a seu rebanho.
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3: Pois na verdade, o Senhor remiu Jacó e o libertou do poder do prepotente. Voltarão para o monte de Sião, entre brados e cantos de alegria, afluirão para as bênçãos do Senhor.
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3: Então a virgem dançará alegremente, também o jovem e o velho exultarão. 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

0: Samaritana. Meia-noite, 36 minutos, com a Mãe Aparecida, onde quer que você esteja rezando conosco nesta madrugada, madrugada de segunda-feira.
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2: Guardam a aliança de Deus serão abençoados abundantemente. Nesta oração busquemos mais uma vez a face do Senhor e a força para viver em sintonia com seus planos a nosso respeito. Lembro de maneira especial nesta oração os aniversariantes de hoje. A Michele, que trabalha no liceu aqui em Campinas. Iniciemos esta oração invocando a Santíssima Trindade. Em nome do Pai, do Filho e do Espírito Santo. Amém. Senhor nosso Deus, nosso Pai, nós cremos em vós, nós esperamos em vós, nós vos amamos, nós vos agradecemos este dia e vos damos graças porque estamos com vida. Oferecemos este dia ao Senhor com todas as nossas alegrias e sofrimentos, com todos os nossos trabalhos e divertimentos. Guardai-nos do pecado e fazei de nós instrumentos de vossa paz e do vosso amor. Ajudai-nos a observar vossos santos mandamentos. Amém. Segunda-feira, dia 24 de agosto. O trecho do Evangelho de hoje é escrito por João, capítulo 1, versículos de 45 a 51. Anúncio do Evangelho de Jesus Cristo segundo João. Filipe encontrou-se com Natanael e lhe disse: encontramos aquele de quem Moisés escreveu na lei e também os profetas, Jesus de Nazaré, o filho de José. Natanael disse: de Nazaré pode sair coisa boa? Filipe respondeu: vem ver. Jesus viu Natanael que vinha para ele e comentou: aí vem um israelita de verdade, um homem sem falsidade. Natanael perguntou: de onde me conheces? Jesus respondeu: antes que Filipe te chamasse, enquanto estavas debaixo da figueira, eu te vi. Natanael respondeu: Rabi, tu és o filho de Deus, tu és o rei de Israel. Jesus disse: tu crês porque te disse, eu te vi debaixo da figueira? Coisas maiores que esta verás. E Jesus continuou: em verdade, eu vos digo, vereis o céu aberto e os anjos de Deus subindo e descendo sobre o Filho do Homem. Palavra da Salvação. Hoje a igreja faz festa pelo apóstolo São Bartolomeu. Bartolomeu, ou em hebraico, Natanael, como é chamado pelo evangelista João, era pescador como a maioria dos apóstolos. Era natural de Caná, 8 quilômetros ao norte de Nazaré. Por isso se acredita que estava presente nas famosas bodas de Caná, local do primeiro sinal de Jesus, que o próprio Bartolomeu reconheceu como filho de Deus, rei de Israel, assim que o viu. Inicialmente movido pelo preconceito, havia duvidado que Jesus, filho de José e Maria, habitante da pequena Nazaré, era verdadeiramente o Messias. Assim que o viu, porém, seu coração se encheu de alegria, confirmando as palavras de Filipe: encontramos aquele de quem Moisés escreveu na lei e também os profetas. Segundo a tradição, Bartolomeu evangelizou a Índia e a Armênia, onde foi martirizado. Iniciando a semana, nos colocamos nas mãos de Deus. Colocamos também nossas alegrias, dificuldades e conquistas. Agradecemos juntos a Deus as oportunidades que Ele nos concede para praticarmos o bem e a justiça no nosso cotidiano. Invoquemos neste dia a bênção sobre o ambiente de trabalho. Ó Deus, nosso Pai, eis-nos aqui para iniciar uma nova semana de trabalho e exercer nossa profissão com dignidade, respeito, profissionalismo e amor. oferecemos nosso suor, lutas, alegrias e dores. Agradecemos pelo emprego e pelo pão de cada dia. Pedimos em especial pelas pessoas também desempregadas. Faze com que superem com fé e esperança essa dificuldade momentânea. Senhor Deus, inspira-nos a sermos bons profissionais e justos com todos. Dá-nos saúde para trabalhar todos os dias e proteja-nos dos acidentes. Concede-nos e aos nossos colegas de trabalho uma jornada feliz e abençoada. Enquanto nós trabalhamos, guarda também a nossa família e a nossa casa na tua paz. Tu que és o mestre de todas as profissões, derrama tua bênção sobre todos nós, trabalhadores, e pedimos a poderosa intercessão e proteção de sua mãe, Maria Santíssima, e de seu pai adotivo, São José. Que Deus Todo-Poderoso, fonte e origem de toda bênção, conceda a graça que você mais necessita no dia de hoje. Derrame sobre você suas bênçãos e o guarde são e salvo em todos os dias desta semana que se inicia. O Senhor esteja convosco, Ele está no meio de nós. Pela intercessão de São José Operário, desça sobre você, sobre seu trabalho, a bênção do Deus Todo-Poderoso. Pai, Filho e Espírito Santo. Amém. Continuo incentivando a você a colocar nos comentários aqui embaixo, no Instagram, no Spotify, no YouTube. Coloca aí o seu nome, a cidade, que dia que você faz aniversário, ou se você quer mandar um abraço para alguém. Coloque aqui que eu anoto e nas próximas orações eu falo aqui tanto dos aniversariantes quanto dos abraços. Sou o padre Edmilson Moraes, salesiano de Dom Bosco, e moro atualmente em Campinas, no estado de São Paulo, no Colégio Liceu Salesiano Nossa Senhora Auxiliadora. Que Deus continue abençoando você e sua família. Abraço e até mais.
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Irala e Grupo Opa, abre teu coração. 12:47.

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1: Padre Rubens Gomes de Carvalho, missionário redentorista, chegando.
2: Minha saudação de paz e de bênçãos a todos vocês, ouvintes queridos, aqui da Rede Aparecida de Rádio. Estamos refletindo sobre a Eucaristia. Mas a partir de hoje, depois de termos falado um pouquinho sobre a Eucaristia e a espiritualidade eucarística, nós vamos agora conversar um pouquinho sobre a Santa Missa, a Eucaristia, a Santa Ceia, o partir do pão e os santos padres. Santos padres, os primeiros teólogos da Igreja que ajudaram a formar a Igreja Católica, a doutrina da Igreja Católica. Então, o que os santos padres, os primeiros teólogos da Igreja, falam, ensinam e viviam a Eucaristia? Vocês já ouviram falar ou sabem do que se trata na Igreja de Jesus Cristo, sobretudo na Igreja Católica, Ortodoxa, Oriental? O que significa santos padres? Reflitamos um pouco que quem são e como viveram próximos ao tempo de Jesus e dos apóstolos, essas pessoas que se envolveram mais proximamente da fonte inicial da Igreja, e vejamos algumas reflexões dos santos padres sobre a Santa Missa, a Eucaristia. Reflexões essas que nos ajudem a aprofundar na fonte sobre a Eucaristia, bem próximo dos apóstolos. Umas reflexões são muito interessantes sobre como se celebrava a Eucaristia e o seu significado no tempo dos santos padres. Os santos padres, os chamados padres da Igreja, no período de denominação chamado patrística, são considerados, esses santos padres, sucessores dos apóstolos, os primeiros depois dos apóstolos, que deram continuidade à missão dos apóstolos. São os santos padres, transmitindo e ensinando o cristão, combatendo as heresias, os erros de doutrina cristã e produzindo uma vasta obra literária sobre teologia, fé cristã, que serve de base para a fé e a teologia da Igreja. Santos padres, homens de grande santidade e sabedoria, eram bispos, clérigos, teólogos, com a vida exemplar, profundamente dedicados à Sagrada Escritura e a tradição apostólica, o costume dos apóstolos. Homens, então, de grande santidade e sabedoria. Santos padres viveram entre o século II, portanto, anos 100 a 200, e o século VII, entre os anos 600 e 700, logo no início do cristianismo, no período conhecido como patrística, isto é, aqueles que estavam juntos aos apóstolos, sendo os primeiros pais da Igreja, que ajudaram a formar a doutrina e também o testemunho da Igreja, isto é, sucessores dos apóstolos, próximos aos nossos padres, que são os apóstolos. A tradição, isto é, a tradição e os ensinamentos dos apóstolos foram transmitidos diretamente a eles, aos santos padres, na patrística, tornando-os assim a fonte mais próxima da mensagem de Cristo. Os primeiros que com os apóstolos estavam bem próximos do ensinamento de Jesus e do tempo de Jesus. Os santos padres foram os responsáveis por estabelecer os dogmas, isto é, as verdades de fé, os alicerces da fé católica, interpretando as Sagradas Escrituras e a tradição da Igreja. Seus escritos, os escritos dos santos padres da Patrística, seus escritos, tanto teológicos quanto espirituais, tornaram-se uma riqueza para a Igreja, ajudando a consolidar a fé e a experiência cristã através dos séculos. Então, traduzindo de fato a Sagrada Escritura para que todos se envolvessem com o ensinamento de Jesus. Essa é a função e o trabalho importante dos santos padres. O estudo da Patrística, o estudo de suas obras, é chamado de Patrística, o estudo das obras dos santos padres, nós chamamos de época patrística, e é fundamental para compreender a fé da Igreja primitiva e suas raízes. O que é a Igreja primitiva? É a comunidade cristã que surgiu através da pregação dos apóstolos quando eles saíram pelo mundo, saíram da Palestina e começaram a anunciar o Evangelho de Jesus. Então a Igreja primitiva é esse primeiro encontro de daqueles que na base do cristianismo receberam bem próximo a Jesus, aos apóstolos, a mensagem do Senhor. O estudo de suas obras é chamado então de patrística e é fundamental para compreender a fé da Igreja primitiva e suas raízes. Nós tivemos no Ocidente os seguintes santos padres, muito conhecidos: Agostinho, Santo Agostinho, Bispo de Hipona, São Jerônimo, que traduziu a Bíblia para o latim, e Santo Ambrósio. No Oriente, tivemos o Santo Irineu de Lião, São João Crisóstomo, São Basílio Magno e São Gregório de Nissa. No próximo encontro, nós vamos continuar refletindo os santos padres, a Igreja primitiva, as obras patrísticas sobre a Eucaristia. O que esses santos padres, logo no início do cristianismo, entendiam, ensinavam sobre o significado da Santa Missa da Eucaristia. Até lá. Um abraço. Tchau.
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0: coração de Maria. Agora 12:58.
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0: 1:01, horário de Brasília.
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0: Com a Mãe Aparecida, Rede Aparecida de Rádio, juntinho de você, meu irmão, minha irmã, onde quer que você esteja, viu? Louvando e agradecendo ao bom Deus por tudo que temos, por tudo que somos, pedindo sempre a proteção e as bênçãos de nossa mãezinha querida, a Senhora Aparecida, por nós, por todos os nossos irmãos e irmãs espalhados por todo este Brasil, louvando e agradecendo sempre ao nosso bom Deus, por tudo que temos, por tudo que somos. A você, meu irmão querido, que está rezando conosco na sua casa, no seu trabalho, pedindo as bênçãos da Mãe Aparecida por você, pela sua família, mande para nós as suas intenções. Vamos rezar juntos, logo mais, o Santo Terço Mariano. rezando por você, pela sua família, rezando por todos aqueles que precisam. E quem está rezando conosco nesta madrugada, mais uma madrugada, com as bênçãos do Senhor Jesus, são os nossos irmãos lá em Ponta Grossa, no Paraná. A Lu e o Valdir rezando conosco, a Edna de Lins também rezando com a gente, pedindo por ela, pela família, por todos aqueles que precisam. Rezando conosco, Benedito de Lara em Poços de Caldas também, e a Maria Aparecida Francisco, a Cida, lá em Campinas, rezando por ela, pela família, louvando e agradecendo a Deus por mais um dia, louvando e agradecendo por todos nós, amém. Obrigado, viu, Cida?
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0: Padre João Carlos e Eliana Ribeiro, fica conosco, Senhor.

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1: Gabi Pedroso chegando com a nossa crônica de hoje.
2: Aquietar-se. Deus reside no ser humano, mas ele não consegue se aquietar em meio à correria do dia a dia, e a sua atenção é ocupada por muitas exigências externas, será difícil perceber a presença divina dentro dele. Por isso, aquietar-se é um exercício importante. Desligar-se de tudo, deixar todo o barulho do lado de fora e simplesmente estar aqui, no presente, e prestar atenção em si. Primeiro, tente sentir. Onde estou neste momento? Onde está a minha atenção? Onde estão os meus pensamentos? Então, tente estar completamente consigo mesmo. E estar presente apenas para esse tempo de silêncio, para sentir a si mesmo. Zacarias Reis. Em casa comigo mesmo, editora Vozes.
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0: da mãe que acolhe o Brasil, Rádio Aparecida, 75 anos. Tá chegando o dia 8 de setembro. Agora 1:17.
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0: Padre Reginaldo Carreira chegando com a sua mensagem.
2: É preciso crescer em conversão e capacidade de boa convivência, fundamentada nos valores cristãos. Isto é fé forjada na palavra de Deus. Isto é maturidade humana, capacidade de agir com a chamada habilidade social. Não combina alguém cantar um louvor a Deus e com a mesma boca ofender o seu irmão. Não convém um palavrão na boca que proclama a palavra. Não é adequado ir à missa e depois agredir físico ou verbalmente quem tem uma opinião contrária à sua e sair no tapa porque o outro me ofendeu. Existem tantos caminhos para a paz e para a reconciliação. Por que insistimos muitas vezes nos caminhos mais longos? Fofoca, murmuração, perseguição, ataques, violência, agressões, vingança. Ah, padre, foi ele quem começou. Mas, meu Deus, essa desculpa é infantil. Acho que não combina mais, não é? Sinto muito, mas quem apelou perdeu.

0: abençoe você. Amém a todos nós, Padre Reginaldo Carreira, mandando um abraço sempre muito fraterno aos nossos irmãos que rezam conosco, o Salvador em Além Paraíba, Minas Gerais, pedindo por ele, pela família, lá em Juiz de Fora, rezando também pela Célia Rodrigues, a Elaine em São Paulo, no bairro Jardim Nordeste, capital paulista, rezando por ela, pela família, a nossa outra Cida, a Cida lá de Campinas, rezando conosco também, pelos filhos, genros, nora, pelos netos, que a mãe Aparecida nos abençoe. Amém, minha querida Cida, a todos nós, né? Obrigado, viu? Pelo carinho de sempre. A Cida sempre tá rezando com a gente nas madrugadas, lá pela Rádio Brasil AM e Ondas Tropicais. Ela, Cida, e a Maria Aparecida Francisco, que é a Cida também. É, outra Cida, as duas Cidas, nossas amigas queridas de Campinas, rezando conosco. Louvando e agradecendo a Deus também, pedindo oração pela família, por esta semana que se inicia. O nosso irmãozinho aqui, mas não colocou o nome, né? Tem que colocar o nome, viu, gente? É, o nome, a cidade, o estado, coloca tudo aí pra gente. Os irmãos Félix, o Ayrton e o Miguel, em São José do Rio Preto. A Sônia tá chegando, rezando conosco, pedindo as bênçãos da mãe Aparecida por ela, rezando também pela alma da mãezinha dela. 3 anos que voltou à casa do pai, a dona Irene, rezando por ela, a intenção dela no Santo Terço. Rezando, louvando e agradecendo. A Sônia tá lá em BH. O Luiz Fernando, em Taubaté, rezando conosco, pedindo por ela, por ele, pela família, louvando e agradecendo a Deus por tudo. E rezando com a gente também, pedindo o Douglas Cortes. É, rezando com a gente lá em Ourinhos, interior de São Paulo, nosso povo querido da cidade de Ourinhos.
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0: Padre João Carlos, paz ferida.

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0: Abraçando a você, meu irmão, a você, minha irmã, que está rezando conosco, louvando e agradecendo a Deus pela nossa rádio parceira, nossa co-irmã, lá em Ponta Grossa, no Paraná, pela Rádio Santana FM, em Tubarão, Santa Catarina, a Rádio Tubá FM, a 104.9, em Curvelo, a Rádio Centro Minas FM 94.3. A todos o nosso abraço fraterno, todos que estão por uma das nossas emissoras que integram a Rede Aparecida de Rádio, louvando e agradecendo.
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0: Essa você conhece, hein? Vamos cantar? Quem canta reza duas vezes.

0: WhatsApp, tu me conheces. 1:35, Rádio Aparecida, Rede Aparecida de Rádio, uma ótima e abençoada madrugada a você, meu irmão, um ótimo e um abençoado dia.
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0: Elô Silvério chegando, trazendo pra gente esse momento com a mãe.
2: Começando o Momento com Maria de hoje e vamos juntos refletir o tema. Maria acompanha cada vocacionado. Maria acompanha cada vocacionado com seu olhar materno, conduzindo seus passos no caminho da vontade de Deus. Assim como esteve ao lado de Jesus em todos os momentos de sua missão, ela também permanece junto daqueles que respondem ao chamado do Senhor. Com seu exemplo de fé, humildade e obediência, a Virgem Maria fortalece o coração dos vocacionados diante dos desafios, inspira confiança na providência divina e ensina a dizer todos os dias: faça-se em mim segundo a tua palavra. Sob seu manto protetor, cada vocação floresce e encontra força para servir com amor, alegria e fidelidade à Igreja e ao Reino de Deus.

0: Mãe da Vida, Gerry Adriane, cantando pra gente, saudoso Gerry Adriane, 1:41, bom dia.
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3: Irmão e irmã, façamos catequese. Águas profundas. A Bíblia fala disso. Jesus fala disso. Os papas falaram disso. Somos chamados a mergulhar mais fundo, porque lá existem coisas que a gente não vê, lá de cima. Isso quer dizer que temos que ir fundo para ver mais. Às vezes, lá no alto, para ver mais. E ao redor, para ver mais. Então, a ideia de águas profundas vem da necessidade que temos de aprofundar nossa fé. São Paulo fala disso na Epístola aos Efésios, capítulo 3. Devemos buscar as outras dimensões da fé.

0: Canções Café escreveu Padre Zezinho.
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4: 2 horas, horário de Brasília.
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4: Onde quer que você esteja rezando conosco em mais uma madrugada com a Mãe Aparecida. Abraçando os nossos irmãos queridos que rezam conosco em Sacramento, Minas Gerais, pela Rádio Sacramento FM a 100.3. Os nossos irmãos em Uberlândia, pela Rádio América FM. Obrigado a você, meu irmão querido, em Machado, Minas Gerais, pela Rádio Difusora Life, AM FM, rezando conosco a 107.7. Os irmãos que rezam conosco em Manhuaçu, Minas Gerais, pela Manhuaçu FM 106.9. A todos o nosso abraço fraterno, carinhoso, a todos vocês. Às 4 da manhã, aquele convite para que você reze conosco o Santo Terço, rezando por você, pela sua família, rezando por todos nós.
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0: chegando, Padre Vanderlei Souza, participando novamente conosco com o nosso momento de oração.
1: Olá, querido irmão, querida irmã, esse mês de agosto estamos rezando pelas vocações, é o mês vocacional em toda a igreja. Nesta última semana te convido a rezar pelas vocações dos ministérios leigos. Enviai, Senhor, operários para a vossa messe. Sabemos que a messe é grande e os operários são poucos. Suscitai, pois, vocações nos mais diversos ministérios leigos em vossa igreja, em nossas comunidades, para que possamos testemunhar com a vida a alegria do Evangelho e espalhar no mundo o doce perfume do Cristo. Senhor, que pelo cultivo das virtudes da fé, esperança e caridade, em nossas comunidades despertem vocações para os ministérios leigos. Aumentai a fidelidade ao santo batismo, aumentai a fidelidade à igreja, aumentai a fidelidade dos leigos e leigas ao santo padre, o papa. Que todos recebam a graça da conversão diária. Tudo isso vos pedimos, ó Pai, por Cristo nosso Senhor, o servo dos servos. Nossa Senhora, Mãe Aparecida, Rainha das Vocações, Serva do Senhor, rogai por nós.
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1: Padre José Allen chegando nesta madrugada de segunda com a sua mensagem.
2: A paz esteja com você. É por meio de Maria que nós vamos a Jesus. Devemos aprender a conviver com Maria, conversar com ela, como a gente conversa com nossa mãe, com nossos amigos, com a mais exigente guia, porque ela é a expressão da verdadeira unidade com Deus. A unidade, a obediência exige amor para que se estabeleça realmente um relacionamento verdadeiro e saudável. É o amor que alimenta a convivência e também o conhecimento. Por isso é preciso meditar sobre os privilégios de Maria. Cada vez que a gente reflete sobre quem é Maria, como ela agiu, nas palavras que ela diz, tudo tão pouco, mas de uma profundidade que é inesgotável. Cada vez que a gente ouve o que Maria falou, ver como ela viveu, nós temos tanto que aprender e assim vamos realmente recuperando nossa autêntica identidade. Vivendo a vontade de Deus, nós temos uma nova compreensão de Maria. Quando a gente não compreende Maria bem, é porque também não estamos de acordo com a vontade de Deus. Se para nós fazer a vontade de Deus significa viver como Jesus, é também uma maneira de viver como Maria. Quando Maria diz, eu sou a serva do Senhor, faça-se em mim segundo a tua palavra, meditando de novo nessas palavras, nós viveremos como Maria para sermos todos de Jesus. Reflitamos sobre isso. Deus veio ao mundo através de Maria. E nós vamos a Deus através de Maria.
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0: da paz inquieta. 2:20 com a Mãe Aparecida, Rede Aparecida de Rádio. 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
0: União com o Filho de Deus é viver vida divina. A lição de hoje diz: Jesus, fazendo-nos entrar na igreja pelo batismo, nos dá o seu divino espírito e nos comunica uma vida divina que não é simplesmente a vida humana. Jesus ensinou que nós somos filhos de Deus. O Evangelho, João 3, afirma que os nascidos da vida divina, vida que vem lá do alto, pela água do batismo e pelo Espírito Santo, são filhos de Deus. Ficar só com a vida de gente, vida humana, vida que recebemos nascendo de pai e mãe, não basta para a salvação. Sendo Jesus o Filho de Deus, também nós, pelo batismo, nos tornamos verdadeiramente filhos de Deus. Porque somos incorporados ao Cristo como galhos à videira. Nós, no batismo, não somos apenas adotados. Não se trata de uma adoção de papel e documento, mas Deus nos comunica vida divina verdadeiramente. Desde o nosso batismo, o Espírito Santo habita em nós, como se fôssemos o seu templo. Desde o batismo, ele está presente, dando ao homem vida divina. A criancinha batizada recebe a semente do Evangelho para crescer na fé e no amor. O brotinho alimenta-se para se tornar galho carregado de cachos e frutos. O brotinho nutre-se da palavra pelos ensinamentos da família, da paróquia e de toda a igreja. Palavra de Deus e graça levam-nos à perfeita união com o Filho de Deus, fazendo-nos morrer para o mal e viver para o querer divino. Sim, Jesus se aposta de nós pelo batismo para nos iluminar com a verdade e nos atrair para querermos o seu querer. A união com Deus está no querer. Quando fazemos só o que Deus quer e nunca aceitamos o que Deus não quer, estamos unidos a Deus. Mas é pela força íntima da vida divina em nós que chegamos a só querer o que Deus quer.
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0: todos cantando pra gente, Jesus Salvador, 2:28.
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8: 2:30, horário de Brasília. 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
8: Onde quer que você esteja rezando conosco nesta madrugada abençoada, abraçando o nosso irmãozinho querido Serginho Varela em Portugal, rezando conosco, né, Serginho? Um abraço para você, viu, meu irmão? Obrigado pelas suas orações, pela companhia lá mexendo com a massa, preparando os pãezinhos para daqui a pouco, né, Serginho? Sempre na sintonia com a Mãe Aparecida. Quem também está rezando conosco, a Núzia, lá de Aracaju, no Sergipe, pedindo por ela, pela família, por todos os nossos irmãos e irmãs, rezando pelo Alexandre, Carol, Renata e pelo neto João. A Lúcia Roriz em Muriaé, rezando com a gente também, louvando e agradecendo a Deus pela vida e saúde dela, da família, dos filhos, da nora, do filho, da nora, da netinha, né, Lúcia? E ela rezando também hoje, colocando na intenção do Santo Terço, o João Batista Pedrosa. Hoje estará passando por uma cirurgia no coração e nós estamos pedindo a intercessão da Mãe Aparecida por ele, pelos médicos que vão a realizar esta cirurgia, que a Mãe Aparecida o cubra com seu manto sagrado. Amém, né, Lucinha? Sempre rezando pelos amigos, pelos conhecidos e por todos nós. Graças a Deus, né, Lúcia? 2:33.
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0: Gomes cantando pra gente Lindo Céu. 2:38, bom dia. 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

Ministério de Música Shalom, Porta do Céu. 2:44. Logo mais às 4 da manhã, rezemos o Santo Terço Mariano. E você, meu irmão, minha irmã, rezando conosco. Continue enviando as suas intenções pelo 3104-1043.

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2: Jesus viu Natanael que vinha e comentou: aqui está um verdadeiro israelita, em quem não há maldade. João 1:47. Encontrar Jesus, permanecer com ele, decidir ser seu discípulo e assumir na vida as palavras e gestos. Eis aí um caminho para percorrer como cristãos. Estamos diante de um versículo que nos questiona quanto ao seguimento do Mestre Jesus. A atitude dos discípulos que seguiram Jesus também poderá ser a nossa atitude. Que atitude será essa? Será uma atitude de fé que nos colocará a caminho na vida, demonstrando realmente que encontramos aquele que nosso coração desejava. Os discípulos também esperavam o Messias qualificado como descendente da realeza, mas Deus resolve confundir os interesses israelitas e envia o seu filho fora dos padrões do exército e da família imperial. Deus se encarna na história dos homens e mulheres numa periferia de nome Nazaré. Pôde, porventura, vir coisa boa de Nazaré? Através de nosso encontro com Jesus de Nazaré, descobrimos a sua humildade, o seu aniquilamento, a sua obediência, a sua entrega e a sua alegria em cumprir a sua missão até o fim. Estes traços de identidade do Mestre de Nazaré também deverão ser as características de quem o segue. Pois ao permanecermos com ele na escola do discipulado, aprendemos a ser aquilo que ele é com sua vida. Estar no discipulado de Jesus significa uma questão de fé, crer em Jesus como Deus encarnado em nossa história. E uma questão de testemunho cotidiano. O que nós somos, desde nossa família, deixará transparecer o que realmente aprendemos estando junto ao Senhor e seu estilo de vida. Ele nos procura, encontra-nos, chama-nos pelo nome e nos envia para sermos sal da terra e luz do mundo. Deus fiel, abre nossos olhos e corações para enxergarmos e compreendermos as lições da vida que nos fazem viver os gestos e palavras do teu Filho Jesus. Amém.
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Agora 10 minutinhos, faltando para as 3 horas da manhã, 3 horas da madrugada, madrugada de segunda-feira, 24 de agosto, com a mãe Aparecida, onde quer que você esteja.

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1: Dia 24 de agosto, dia de São Bartolomeu Apóstolo. Neste dia, festejamos a santidade de vida de Bartolomeu, apóstolo de nosso Senhor Jesus Cristo, que na Bíblia é citado com o nome de Natanael. Ele nasceu em Caná da Galileia, naquela pequena aldeia onde Jesus transformou a água em vinho. Bartolomeu é modelo para quem quer se deixar conduzir pelo Senhor, pois assim encontramos no Evangelho de São João. Filipe vai ter com Natanael e lhe diz: é Jesus, o filho de José de Nazaré. Depois de externar sua sinceridade e aproximar-se do Cristo, Bartolomeu ouviu dos lábios do Mestre a sua principal característica: eis um verdadeiro israelita, no qual não há fingimento. Encontramos no Evangelho de João, capítulo 1, versículo 47. Pertencente ao número dos 12, Bartolomeu conviveu com Jesus no tempo da vida pública e pôde contemplar no dia a dia o conteúdo de sua própria profissão de fé. Mestre, tu és o Filho de Deus, tu és o Rei de Israel. Depois da paixão, glorificação do Verbo e grande derramamento do Espírito Santo em Pentecostes, conta-nos da tradição que o apóstolo Bartolomeu teria evangelizado na Índia, passado para a Armênia e, neste local, alcançado a conversão do rei, da esposa e de muitas outras pessoas. Isto até deparar-se com invejosos sacerdotes pagãos, os quais martirizaram o santo apóstolo após o arrancarem a pele e decapitá-lo. Arauto da Boa Nova empenhou-se no anúncio e no testemunho comprometido do Senhor. Peçamos hoje: ó Deus, fortalecei em nós aquela fé que levou São Bartolomeu a seguir de coração o vosso filho, e fazei que, pelas preces do apóstolo, a vossa igreja se torne sacramento da salvação para todos os povos. Por nosso Senhor Jesus Cristo, vosso Filho, na unidade do Espírito Santo. Amém. São Bartolomeu, rogai por nós.
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0: nova é tempo de amar. 2:57. Bom dia com a Mãe Aparecida.
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0: 3 horas, horário de Brasília.
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0: Com a Mãe Aparecida, Rede Aparecida de Rádio, juntinho de você, louvando e agradecendo ao bom Deus por tudo em nossa vida, na vida de nossos amigos, de nossos familiares, pedindo sempre as bênçãos da Mãe Aparecida. E a Lúcia Roriz mandou aqui a foto da netinha e do neto. Ei, coisa boa, os dois brincando no piano ali, né? Ei, Lucinha, coisa boa, né, minha linda? Obrigado, viu, pelo carinho de sempre. A Lúcia Roriz tá lá curtindo os netos, curtindo toda a família. Tocando piano os dois, hein? Eita, meu Deus do céu. Agora, para você, meu irmão, que está rezando conosco aí na sua casa, você não está tocando piano, mas está rezando conosco também, não é verdade? Beijo no coração, viu? Obrigado por permitir entrar aí na sua casa, nesse local tão sagrado, junto à sua família. Os irmãos que estão pelas estradas, Brasil afora, rezando com a gente, os irmãos que estão cumprindo a sua missão, trabalhando, louvando e agradecendo a Deus por isso. 3:01.
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0: você.
1: Olá, meu irmão, minha irmã. Graça e paz para você e sua família. Hoje celebramos na igreja a memória do apóstolo São Bartolomeu. Tradicionalmente, ele é identificado com Natanael. Como um dos 12 apóstolos escolhidos por Jesus, sua vida é um testemunho de integridade e verdade. Invoquemos a luz do Espírito Santo para que abra as nossas mentes e corações ao acolhimento da palavra do Senhor.

Espírito Santo, tu que habitas, tu que falas, rezas e ages em mim, abra-me a palavra, que a minha mente e o meu coração sejam o terreno bom onde a semente da palavra possa germinar, crescer e frutificar, para que a minha vida seja transformada. Amém. Hoje, 24 de agosto, a liturgia nos oferece o Evangelho de João, capítulo 1, versículos 45 a 51. Jesus viu Natanael vindo em sua direção e disse a seu respeito: eis um verdadeiro israelita no qual não há falsidade. Disse-lhe Natanael: de onde me conheces? Respondeu-lhe Jesus: antes que Filipe te chamasse, quando estava sob a figueira, eu te vi. Respondeu-lhe Natanael: Rabi, tu és o Filho de Deus, tu és Rei de Israel. Respondeu-lhe Jesus: por que eu te disse que te vi embaixo da figueira, tu crês? Verás coisas maiores do que estas. E disse-lhe: vereis o céu aberto e os anjos de Deus subindo e descendo sobre o Filho do Homem. Natanael, ou Bartolomeu, conhece Jesus por meio de Filipe, que lhe fala do encontro do Messias como predito pela lei e pelos profetas. Ao saber que Jesus provém de Nazaré, ele destila o preconceito próprio de sua expectativa messiânica. Filipe o convida a ver Jesus, mas é Jesus quem o vê primeiro e elogia: aí vem um israelita sem falsidade. Jesus o viu debaixo da figueira. Essa frase é bastante enigmática, mas parece referir-se ao estudo da lei debaixo de uma figueira, uma árvore frondosa e que protegia os estudiosos da Bíblia do calor. A profissão de fé de Bartolomeu é quase desproporcional. Rabi, tu és o Filho de Deus, tu és o Rei de Israel. Em uma palavra, Bartolomeu reconhece Jesus como Mestre, Filho de Deus e Messias. Jesus promete coisas maiores, o céu aberto e os anjos subindo e descendo, isto é, Jesus promete a participação em sua glória. O martírio de Bartolomeu foi sua grande prova de amor a Nosso Senhor. Jesus viu Natanael vindo em sua direção e disse a seu respeito: eis um verdadeiro israelita no qual não há falsidade. O Senhor nos convida a sermos praticantes da palavra. Neste momento, vamos dispor o nosso coração para a vivência de sua palavra.

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1: Hoje, dia 24 de agosto, nós vamos conhecer a história de Bartolomeu, apóstolo de Jesus. Eis um verdadeiro israelita em que não há fraude. História que você vai encontrar no livro de João, capítulo 1, versículo 47. Bartolomeu é um dos 12 apóstolos. O nome dele significa filho de Ptolomeu. Ele aparece como um dos 12, tanto na lista do Evangelho de Mateus, como na lista dos Atos dos Apóstolos. Pelo resto, não temos mais nenhuma informação a respeito deste apóstolo. A tradição posterior identificou Bartolomeu como Natanael, que aparece como apóstolo só no Evangelho de João. O Evangelho de João traz uma informação muito bonita a respeito de Natanael. Jesus decidiu partir para a Galiléia. Encontrou Filipe e disse: siga-me. Filipe era de Betsaida, cidade de André e Pedro. Filipe encontrou Natanael e disse: encontramos aquele de quem Moisés escreveu na lei e também os profetas. É Jesus de Nazaré, o filho de José. Natanael disse: de Nazaré pode sair coisa boa? Filipe respondeu: venha e você verá. Jesus viu Natanael se aproximar e comentou: eis aí um israelita verdadeiro sem falsidade. Natanael perguntou: de onde você me conhece? E Jesus respondeu: antes que Filipe chamasse você, eu o vi quando você estava debaixo da figueira. Natanael respondeu: Rabi, tu és filho de Deus, tu és o rei de Israel. Jesus disse: você está acreditando só porque eu lhe disse: vi você debaixo da figueira? No entanto, você verá coisas maiores do que essas. E Jesus continuou: eu lhes garanto, vocês verão o céu aberto e os anjos de Deus subindo e descendo sobre o Filho do Homem.

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1: O silêncio muitas vezes incomoda. O silêncio faz muito bem para a pessoa humana. O silêncio aproxima. O silêncio reconcilia. O silêncio nos faz bem.

0: de Maria, vamos refletir sobre o silêncio de Nossa Senhora. O título, Nossa Senhora do Silêncio. E o silêncio de Maria, entendemos o agir de Deus no projeto da salvação. Diferente de outras devoções marianas, Nossa Senhora do Silêncio está ligada a um local específico ou uma aparição reconhecida pela Igreja. Esse título nasce da contemplação da própria vida de Maria, especialmente nos evangelhos. A Bíblia. Maria fala pouco, mas mantém uma atitude ativa e profunda de fé, obediência e escuta, que se alinha perfeitamente ao projeto de salvação de Deus. Ao longo dos séculos, muitos santos refletiram sobre esse silêncio de Maria como um caminho espiritual. Entre eles, São João Paulo II destacou a importância do recolhimento interior para escutar a voz de Deus. E também Santa Teresa de Calcutá ensinava que é no silêncio que nasce a oração verdadeira. Hoje, essa devoção é vivida em retiros, momentos de oração, de adoração, espiritualidade contemplativa. Isso está em todo mundo. A devoção à Nossa Senhora do Silêncio nos convida a cultivar um coração tranquilo, calmo, capaz de perceber Deus nas coisas simples. A congregação Pequena Missão para Surdos e Mudos, fundada na Itália há mais de 160 anos pelo padre José Gualandi, adotou a missão de servir as pessoas surdas. O apostolado já nasceu ligado à Nossa Senhora do Silêncio. Em 1985, a Pequena Missão para Surdos e Mudos chegou ao Brasil e logo começou a celebrar missas para surdos em Londrina. Segue firme até hoje, incluindo as pessoas surdas e mudas na vivência da fé em comunidade. Nossa Senhora do Silêncio é padroeira da pastoral dos surdos e mudos. Você sabia que a Igreja de Nossa Senhora do Silêncio, em Londrina, no Paraná, é a primeira igreja do mundo projetada especialmente para as pessoas surdas? Neste momento, eu te convido a fazer essa oração junto comigo. Elevemos nosso pedido e agradecimentos à Mãe querida. Ensina-nos, ó Mãe, a calar o que nos afasta de Deus. Diminui nossas inquietações e nos ajuda a escutar a voz do Senhor. Que no silêncio encontremos paz. Que no silêncio encontremos direção. Que no silêncio encontremos Deus. Nossa Senhora do Silêncio, rogai por nós. Amém. Encerramos esse momento tão lindo. Muito obrigado por estar conosco hoje. 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E amanhã estaremos juntos. Vamos conhecer mais um título de Nossa Senhora. Fique em paz.
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1: 3:36. 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
1: Com a Mãe Aparecida, Rede Aparecida de Rádio, juntinho de você, na sua casa, no seu trabalho, na estrada. 25 minutos faltando para o nosso Santo Terço, para rezarmos o nosso Santo Terço Mariano. E você, meu irmão, rezando conosco pelo 3104-1043. Enviando as suas intenções. O Anderson em Franca, rezando conosco por ele, pela família, por todos os irmãos que estão em sintonia conosco. O Anderson está em Franca, São Paulo. Seu Joaquim Pereira, também em Franca, São Paulo, rezando conosco. Ele, Dona Maria Divina. Paulo Sérgio e a Márcia, também rezando conosco em Franca. Nossos irmãos queridos de Franca, rezando com a gente. Quem reza conosco também, louvando e agradecendo, é o Ronaldinho, tá lá na Gameleira, pela Rádio Manhuaçu FM, rezando conosco, lá na Gameleira, zona rural de Luisburgo, Minas Gerais, louvando e agradecendo. E ele coloca aqui pra gente que ontem teve início a novena da padroeira Nossa Senhora da Penha. Que bom, Ronaldinho. Reze por nós aí, viu, meu irmão? Nossa Senhora da Penha, rogai por todos nós. E o nosso querido Ronaldo e a esposa estão lá, participando já da novena em preparação à festa da padroeira Nossa Senhora da Penha. A Nilva Militão em Juiz de Fora, rezando por ela, por todos os irmãos queridos. O Antônio em São Paulo, lá na Vila Brasilândia, rezando com a gente, está se preparando para sair para o trabalho, rezando por ele, pela mãezinha dele, a dona Eunice, que está lá no Sergipe, que ela dê força para vencer as batalhas, com toda certeza, viu, meu irmão? A mãe sempre reza por nós, a mãe da terra e a mãe do céu. Não é não, meu querido Antônio, que é a Senhora Aparecida. A Conceição Tavares em Aracaju também rezando conosco, por ela e pela família.
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0: Deus é, prosseguirei.
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0: Elô Silvério participando conosco.
3: Ver nos homens a dignidade da pessoa humana, com todas as implicações de sua igualdade e de seus direitos, é algo que o cristão não pode perder de vista. Mas nós devemos ir mais além. Devemos ver no homem o filho de Deus, um filho de Deus talvez afastado do pai, esquecido do pai, mantendo inimizade com o pai, porém, em resumo, um filho de Deus.
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1: Bom dia, meu amigo, minha amiga. Um homem andava à procura de justiça e foi até o Palácio da Lei. Diante da porta do palácio, havia um soldado montando guarda. Como o sentinela não lhe dirigiu nenhuma palavra, o homem resolveu esperar. Esperou um dia, mas o guarda continuou mudo.
2: Se eu ficar por aqui, ele perceberá que eu quero entrar,
1: pensou o homem. E ali permaneceu. Passaram-se dias, semanas, anos inteiros. O homem continuou diante da porta e o sentinela continuou montando guarda. Os anos passaram, o homem envelheceu e já não conseguia mover-se. Finalmente, quando notou que a morte se aproximava, reuniu suas últimas forças e perguntou ao guarda: eu vim até aqui em busca de justiça. Por que você não me deixou entrar? Eu não o deixei, respondeu surpreso o sentinela. Você nunca me disse o que estava fazendo aí? A porta estava aberta, bastava empurrá-la. Por que você não entrou? Já tive a oportunidade de ouvir e até presenciar situações onde as pessoas simplesmente criam regras que não existem. Percebi que em quase todas as vezes isso acontece por falta de comunicação. Não parece estranho? Comunicar-se, principalmente nos dias de hoje, com tantas tecnologias, internet, smartphones, continua sendo uma arte. Desde as pinturas rupestres de 17 mil anos das cavernas de Altamira, na Espanha, passando pelos hieróglifos egípcios, até a mensagem contida no disco de ouro da sonda Voyager, que já saiu do sistema solar rumo ao cosmos, o homem tenta se expressar, transmitir mensagens, conhecimentos, desejos. Mas uma coisa é tentar, outra é estabelecer comunicação, quando um emite e o outro recebe e compreende uma mensagem. Já acompanhei desentendimentos entre casais, entre amigos e entre colegas de trabalho. Ao questionar a parte que, de certa forma, determinou o rompimento, geralmente ouço a mesma resposta. Ele sabe o que fez. Ela errou e deveria vir se desculpar comigo. Ao perguntar para outra parte, uma cara de surpresa ou confusão surge e fica a dúvida: mas o que aconteceu? O que eu fiz? Achar que o outro sabe de algo que se passa dentro de você é um grande erro, não só de comunicação, mas de maturidade. Se você não expressar seus sentimentos de uma forma que o outro possa compreender, como cobrar dele uma atitude de mudança? Muitos relacionamentos terminam por isso. E quando um funcionário de uma empresa não verbaliza uma insatisfação ou uma ideia por medo de não ser acolhido e fica reclamando pelos corredores, se achando menosprezado no ambiente de trabalho? Se esse funcionário não comunicar o que sente e pensa, a pessoa responsável por ajudá-la jamais saberá. No entanto, às vezes, nos comportamos assim. Achamos que o outro tem a obrigação de saber que algo nos magoou, nos enfureceu ou nos deixou desconfortáveis. Se você tem algo a expressar, faça isso de uma maneira clara e objetiva. Senão, você acabará expressando de outra forma, com gestos, comportamentos e até com palavras erradas, transformando algo que é simples em uma mensagem impossível de ser decifrada. Pense sobre isso, tenha um ótimo dia e até o nosso próximo encontro.
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0: e Dalvana, quem sabe o jeito de Deus. 3:56, bom dia.
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0: 4 horas, horário de Brasília.
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0: Com a Mãe Aparecida, Rede Aparecida de Rádio. Momento de rezarmos o nosso Santo Terço Mariano. Momento de agradecermos a Deus, ao nosso Pai misericordioso, por mais um dia que Ele nos concede. Agradecermos pela nossa vida, pela nossa saúde. Agradecer a Deus por tudo que temos, por tudo que somos. Agradecemos a nossa mãe, a Virgem Maria, a mãe do belo amor, a mãe da divina graça. Agradecer a Senhora Aparecida, nossa mãe querida, pelo cuidado que ela tem para com cada um de nós. intercedendo por nós junto a Jesus, seu filho, intercedendo pelas nossas dificuldades, pelas nossas tristezas, alegrias, a mãe que intercede por tudo em nossa vida. Qualquer que seja o problema que estivermos enfrentando, entreguemos na mão de nossa mãe. E ela vai cuidar. Na verdade, ela já está cuidando de todos os seus problemas, dos meus, dos seus. Confie, acredite, tenha esperança e fé. Iniciemos o nosso Santo Terço nesta segunda-feira da graça de Deus, semana se iniciando e nós agradecendo. Contemplando os mistérios da alegria, mistérios gozosos.

0: Jesus, nós vos oferecemos este terço que vamos rezar, meditando nos mistérios da vossa redenção. Concedei-nos, por intercessão de da Virgem Maria, nossa mãe, mãe de Deus e nossa mãe, as virtudes que nos são necessárias para bem rezá-lo e a graça de ganharmos as indulgências desta santa devoção. Oferecemos particularmente em desagravo dos pecados cometidos contra o Santíssimo Coração de Jesus e o Imaculado Coração de Maria. Pela paz do mundo, pela conversão dos pecadores e pelas almas do purgatório, pelas intenções do Santo Padre o Papa Leão, pelo aumento e santificação do clero, pela santificação das famílias, pelas missões, pelas vocações, pelos doentes e por todo o povo brasileiro. Professemos a nossa fé. Creio em Deus Pai Todo-Poderoso, Criador do céu e da terra, e em Jesus Cristo, seu único Filho, nosso Senhor, que foi concebido pelo poder do Espírito Santo, nasceu da Virgem Maria, padeceu sob Pôncio Pilatos, foi crucificado, morto e sepultado, desceu à mansão dos mortos, ressuscitou ao terceiro dia, subiu aos céus, está sentado à direita de Deus Pai Todo-Poderoso, donde há de vir a julgar os vivos e mortos. Creio no Espírito Santo, na Santa Igreja Católica, na comunhão dos santos, na remissão dos pecados, na ressurreição da carne, na vida eterna. Amém. Rezemos, irmãos, com amor e confiança, a oração que o próprio Jesus nos ensinou. Pai nosso que estais nos céus, santificado seja o vosso nome, venha a nós o vosso reino, seja feita a vossa vontade, assim na terra como no céu.
1: O pão nosso de cada dia nos

0: mas livrai-nos do mal. Amém.
1: Ave Maria, cheia de graça, o Senhor é convosco. Bendita sois vós entre as mulheres, e bendito é o fruto do vosso ventre, Jesus.
2: Santa Maria, Mãe de Deus, rogai por nós, pecadores, agora e na hora de nossa morte. Amém.
1: Ave Maria, cheia de graça, o Senhor é convosco. Bendita sois vós entre as mulheres, e bendito é o fruto do vosso ventre, Jesus.
2: Santa Maria, Mãe de Deus, rogai por nós, pecadores, agora e na hora de nossa morte. Amém.
1: Ave Maria, cheia de graça, o Senhor é convosco. Bendita sois vós entre as mulheres, e bendito é o fruto do vosso ventre, Jesus.
2: Santa Maria, Mãe de Deus, rogai por nós, pecadores, agora e na hora de nossa morte. Amém.
1: Glória ao Pai, ao Filho e ao Espírito Santo, como era no princípio, agora e sempre. Amém. Ó meu bom e amado Jesus, perdoai-nos, livrai-nos do fogo do inferno, levai as almas todas para o céu e socorrei principalmente aquelas que mais precisarem da vossa infinita misericórdia. E nós acolhemos a você, nossos irmãos e irmãs em Cristo, que rezam conosco. Você que está na sua casa, no seu trabalho, você, meu irmão, que está na estrada, irmãos e irmãs que estão pelas estradas do Brasil, louvando e agradecendo por mais um dia de trabalho, mais um dia de luta e de vitórias também. Quem reza conosco, o Haroldo, ele está rezando por ele, pela mãezinha dele, lá em Virgínia, Minas Gerais, louvando e agradecendo. O Reginaldo Guimarães, em Batatais, interior de São Paulo, rezando conosco por ele, pela família, pela nossa querida Rádio Claretianas FM. Rezando conosco também a Márcia, o Sérgio, Lucas, seu Paulo e Dona Lúcia em Indaial, Santa Catarina, rezando pela vida e saúde deles. Só gratidão. A Márcia escreve aqui: salve Maria, salve Maria. A Dona Maria de Lourdes em Itapurã, no Mato Grosso do Sul, rezando por ela, pela família. O José Mariano em Linhares, no Espírito Santo, agradecendo a Mãe Aparecida que nos livre dessas dores do corpo. Amém, meu irmão. Louvando e agradecendo pela sua vida, viu? O Adãozinho rezando conosco, pedindo as bênçãos da Mãe Aparecida por ele, pela família, pelos irmãos do Terço, irmãos vicentinos, por todos que estejam em sintonia. O Leleu em Pedregulho rezando pelo Mateus e o Tiago, que são os filhos, também pela irmã dele, a Lourdes, e os filhos dela, e por todos os irmãos do Santo Terço. O Sebastião Silva em Dom Viçoso rezando conosco. O Paulo Sapateiro em Nova Russas, no Ceará. A Rosa em Imutaba rezando por ela, pela família. O Cláudio em Tremembé também rezando por ele, pela Gorete em Baipendi, pelos filhos, louvando e agradecendo a Deus. Seu João Reis em Brasília rezando por ele e família. Reza conosco também o Ricardo Moreno, pedindo por ele e pela família, lá em Cachoeiro de Itapemirim. A Marlene, no bairro Santa Luzia, aqui em Aparecida, rezando por ela e pela família, pelos filhos e netos. A Edelma, rezando por ela e pela família. A Gisele, em Capela, no Sergipe, rezando por todos os nossos irmãos em dificuldades. O nosso irmão querido também, o Rodrigo, rezando por ele e pela família. Pela Dona Maria Angelina, e hoje é aniversário da neta, a Ana Cecília, filha do Fabiano. Ô, Ana Cecília, parabéns, viu? Que Deus lhe abençoe, que a Mãe Aparecida a cubra com o seu manto sagrado. Muita saúde, muitas felicidades para você, tá bom, minha linda? Ana Cecília, filhota lá do Fabiano. Ei, coisa boa. Rezando com a gente também o Orivaldo Ferreira, ele que está em Jaboticatubas, Minas Gerais, rezando por ele, por todos os irmãos e irmãs. O Carlos Ferreira, em Terra Nova, na Bahia, pedindo pela paz, pedindo A paz de Jesus e o amor de Maria esteja com todos nós. Amém, meu irmão. Ele e Dona Zélia estão lá firmes, rezando conosco. O Jauri, em Dourados, louvando e agradecendo pela vida dos filhos, dos netos, da esposa, de todos os irmãos e irmãs que estejam em sintonia conosco. Louvando e agradecendo a Deus também, pedindo as bênçãos da Mãe Aparecida, o nosso irmão, o Paulo Corretor, rezando por ele, pela família, pedindo as bênçãos da Mãe Aparecida, por todos os irmãos e irmãs, ele que está em Lagoa Santa, rezando com a gente, pedindo e agradecendo a Deus por tudo, na vida dele e na vida da família. E quem reza conosco neste primeiro mistério é o nosso irmão Irineu Rodrigues, lá de Jales. Irineu, bom dia!
3: Bom dia, Eduardo, e a você que reza conosco pela Rede Aparecida de Rádio.
1: Tudo bem,
3: sobre as graças de Deus e o amor de Maria?
1: Com certeza, tudo certinho, graças a Deus. Irineu, e hoje graças nós rezamos por quem, meu irmão? Hoje tem aniversário, hoje não, né? Teve gente fazendo aniversário aí ontem, não teve?
3: É, quero agradecer a Deus. Eu agradeço imensamente a Deus pela dádiva do dom da vida. Eu celebrei ontem,
1: isso,
3: por ocasião do meu aniversário.
1: Parabéns,
3: ao lado
1: viu,
3: da minha
1: meu
3: esposa,
1: irmão?
3: Foi ao lado da minha esposa, da toda a minha família, graças a Deus por mais um ano de vida.
1: Graças
3: eu rezo
1: a Deus.
3: Pelo casal Aristeu e Vilma, tô rezando pelo casal Aristeu e Vilma, a Vilma que aguarda por uma cirurgia, pela saúde de suas filhas, a Fátima e Maria Aparecida. Rezo pelo Papa Leão, pela paz no mundo, pelos doentes, pelas famílias, as crianças e os idosos vítimas de maus tratos e abandono, pelos jovens desencaminhados, os marginalizados e oprimidos, e que pela luz do evangelho de Jesus Cristo sejamos cada vez mais impelidos a lutar pela construção de uma sociedade mais justa, humana e fraterna.
1: Amém. Vamos rezar, meu irmão, rezar pelo dom da sua vida, agradecer a Deus pela sua saúde, pelo seu trabalho, pela sua família. Muitas felicidades, que Deus e Nossa Senhora Aparecida abençoe você grandemente, que a Mãe Aparecida o cubra com seu manto sagrado por este seu aniversário, pelo dom da sua vida. Contemplemos o Amém. Nosso primeiro mistério gozoso.

0: nosso que estais nos céus, santificado seja o vosso nome. Venha a nós o vosso reino, seja feita a vossa vontade, assim na terra como no céu.
1: O pão nosso de cada dia nos dai hoje, perdoai-nos as nossas ofensas, assim como nós perdoamos a quem nos tenha ofendido, e não nos deixeis cair em tentação, mas livrai-nos do mal. Amém.
0: Ave Maria, cheia de graça, o Senhor é convosco, bendita sois vós entre as mulheres, e bendito é o fruto do vosso ventre, Jesus.
1: Santa Maria, Mãe de Deus, rogai por nós, pecadores, agora e na hora de nossa morte. Amém.
0: Ave Maria, cheia de graça, o Senhor é convosco. Bendita sois vós entre as mulheres, e bendito é o fruto do vosso ventre, Jesus.
1: Santa Maria, Mãe de Deus, rogai por nós, pecadores, agora e na hora de nossa morte. Amém.
0: Ave Maria, cheia de graça, o Senhor é convosco. Bendita sois vós entre as mulheres, e bendito é o fruto do vosso ventre, Jesus.
1: Santa Maria, Mãe de Deus, rogai por nós, pecadores, agora e na hora de nossa morte. Amém.
0: Ave Maria, cheia de graça, o Senhor é convosco. Bendita sois vós entre as mulheres, e bendito é o fruto do vosso ventre, Jesus.
1: Santa Maria, Mãe de Deus, rogai por nós, pecadores, agora e na hora de nossa morte. Amém.
0: Ave Maria, cheia de graça, o Senhor é convosco. Bendita sois vós entre as mulheres, e bendito é o fruto do vosso ventre, Jesus.
1: Santa Maria, Mãe de Deus, rogai por nós, pecadores, agora e na hora de nossa morte. Amém.
0: Ave Maria, cheia de graça, o Senhor é convosco. Bendita sois vós entre as mulheres, e bendito é o fruto do vosso ventre, Jesus.
1: Santa Maria, Mãe de Deus, rogai por nós, pecadores, agora e na hora de nossa morte. Amém.
0: Ave Maria, cheia de graça, o Senhor é convosco. Bendita sois vós entre as mulheres, e bendito é o fruto do vosso ventre, Jesus.
1: Santa Maria, Mãe de Deus, rogai por nós, pecadores, agora e na hora de nossa morte. Amém.
0: Ave Maria, cheia de graça, o Senhor é convosco. Bendita sois vós entre as mulheres, e bendito é o fruto do vosso ventre, Jesus.
1: Santa Maria, Mãe de Deus, rogai por nós, pecadores, agora e na hora de nossa morte. Amém.
0: Ave Maria, cheia de graça, o Senhor é convosco. Bendita sois vós entre as mulheres, e bendito é o fruto do vosso ventre, Jesus.
1: Santa Maria, Mãe de Deus, rogai por nós, pecadores, agora e na hora de nossa morte. Amém.
0: Ave Maria, cheia de graça, o Senhor é convosco. Bendita sois vós entre as mulheres, e bendito é o fruto do vosso ventre, Jesus.
1: Santa Maria, Mãe de Deus, rogai por nós, pecadores, agora e na hora de nossa morte. Amém.
0: Glória ao Pai, ao Filho e ao Espírito Santo.
1: Como era no princípio, agora e sempre. Amém. Ó, meu Jesus, perdoai-nos e livrai-nos do fogo do inferno. Levai as almas todas para o céu. Socorrei principalmente as que mais precisarem da vossa infinita misericórdia.
0: Nossa Senhora do Carmo,
1: rogai por nós, Nossa Senhora do Perpétuo Socorro, rogai por nós, Nossa Senhora da Assunção, padroeira da Diocese de Jales, rogai por nós.
0: Senhora Aparecida, Mãe, Rainha e Padroeira do Brasil,
1: rogai por nós que recorremos a vós.
0: Meu irmão querido Irineu Rodrigues, um abraço a todos os nossos irmãos aí em Jales, rezando conosco pela nossa querida Rádio Assunção FM, 89.3. Uma semana abençoada para você, meu irmão querido.
1: Amém. Para nós todos, com a proteção, o amparo e a iluminação de Nossa Senhora.
0: Amém. Salve Maria.
1: Salve Maria!

0: a você, meu irmão, a você, minha irmã, que reza conosco. Dona Benedita Lopes, em Oeiras, rezando por ela, pela família, pela vida e saúde dela, de todos os amigos e irmãos do Santo Terço. A Mari está lá em Araucária, no Paraná, rezando pelo filho Leonardo, rezando por ela, pela vida e saúde dela, pelo trabalho dela, ela que é cuidadora, rezando conosco. Louvando e agradecendo o Israel Lopes, pedindo por ele e pela família, louvando por tudo, oferecendo o Santo Terço na intenção dele e da família. Quem reza conosco também, o Tiãozinho do ônibus, lá em Dom Viçoso, nosso irmão querido, trabalhando e rezando com a gente, rezando e pedindo que a Mãe Aparecida passe à frente de todos os motoristas, cobradores e todas as famílias também. Amém, meu irmão. Rezando conosco a Dona Cleusa em Curvelo, por ela, pelo Valdir e por todos da família. Louvando também conosco e agradecendo Roberto Belisário. Ele mora no Jardim Mutinga, em Osasco, oferecendo o Santo Terço na intenção de todos da família dos devotos e pedindo por todos os caminhoneiros. Daqui a pouco saio para trabalhar, ele que é caminhoneiro, agradecendo a Nossa Senhora por tudo, tudo, tudo. Estou fazendo hoje 64 anos, que a mãe me proteja todos os dias. Salve Maria. Ô, meu querido Roberto Belisário, parabéns, viu, meu irmão? 64, 6.4, eita coisa boa, 64 anos, que Deus lhe abençoe, que a Mãe Aparecida o cubra com seu manto sagrado, muita saúde, muita paz, felicidades para você, para toda a família, e bom trabalho para você hoje, viu, meu irmão? Que São Cristóvão proteja todos os nossos caminhoneiros, motoristas em geral, que estão sempre em sintonia rezando conosco. E o Roberto está lá completando 64 anos hoje. Me alcançou, hein, Roberto? Eita, garoto! A Lucimari rezando conosco também, pedindo por ela, pela família. Quem reza com a gente, o Osmaíra em Santa Bárbara do Oeste, rezando por ele, pela família. O Zico está lá em Jales, pela Rádio Assunção, também rezando conosco, louvando e agradecendo, pedindo as bênçãos da Mãe Aparecida. A Gorete em Baipendi, rezando pelo Tiago, que é o filho, o Cláudio Tremembé, o Pedro, a Elza, o Pedrinho, por todos os nossos irmãos queridos que rezam conosco. A Lúcia Porto, em Arco Verde, no Pernambuco, rezando por ela, pelo Eduardo Nascimento e pelos filhos também. E quem reza conosco, o nosso segundo mistério, é Maria Márcia, lá em Manhuaçu, Minas Gerais, pela 106.9 FM. Bom dia, Maria Márcia.
1: Bom dia, Eduardo.
0: Tudo bem, graças a Deus.
1: Graças a Deus, igual você diz, do jeitinho que Deus manda, do jeitinho que Deus quer.
0: É isso aí, a gente vai tocar, a gente entrega tudo na mão dele, ó, perna pra quem te quer, vamos seguindo a nossa vida, né, não?
1: É verdade.
0: Não, ficar
1: isso mesmo, é isso aí, Eduardo.
0: Ficar matutando os trem, bobagem, a gente entrega tudo nas mãos de nossa mãe querida, a Senhora Aparecida, nas mãos de Deus, nosso Pai misericordioso, e a gente, ó, entrega na mão deles e vamos tocando o barco, seguindo a vida, com alegria, sempre rezando. Verdade. Né, não? E para quem que a gente reza hoje, minha irmã?
1: Hoje eu vou rezar pela minha família aqui, né? Meu esposo Vicente, meus filhos Cleiciane, Edivaldo, Luciana, meus genro Ailton e Robertinho, minha nora Valdemir, meus netos queridos Wesley, Daniel, William Fernando e o João Pedro. João Pedro já tá escrevendo o nome dele, Eduardo. Criança de 4 anos escrevendo João Pedro. Você já pensa só que maravilha.
0: Bom demais.
1: Graças a Deus. E vou rezar para você, que Deus te dê muita força, né? Continue te dando essa virtude que você tem aí para conduzir esse povão de Deus rezando esse texto. E vão rezar para todos nós que fazemos parte dessa corrente forte de oração. Hoje eu vou colocar em especial o Arthur, filho de Edilane. Ele tinha um sonho de conhecer um sanfoneiro, ver um sanfoneiro de perto. Ele ama sanfona. Aí fez aniversário dia 19 de agosto. Aí ontem nós foi lá. O Itamar e a Anilta Fontou. O Itamar e a Anilta, você tá lembrando mais ou menos
0: sim,
1: quem é, né?
0: Sim, sim,
1: Pois é, aí nós fomos lá, fazer uma visita para ele, cantamos parabéns para ele, ele ficou feliz da vida, ele fez 17 anos. Aí eu vou colocar a família deles toda nessa oração do Santo Terço.
0: Amém. Vamos rezar e agradecer pelo seu Itamar, agradecer pela vida e saúde dele, da família, de todos, do Arthur, nosso querido Arthur. Quantos anos, Maria Márcia? 17?
1: 17.
0: Que coisa
1: 17.
0: Linda. Que maravilha. É. Vamos rezar.
1: Já tá um hominho, né?
0: Homem, moço, já rapazinho. Vamos rezar pela vida e saúde dele também. Vamos. Pai nosso que estais nos céus, santificado seja o vosso nome. Venha a nós o vosso reino, seja feita a vossa vontade, assim na terra como no céu.
1: O pão nosso de cada dia nos dai hoje, perdoai as nossas ofensas, assim como nós perdoamos a quem nos tem ofendido. Não nos deixeis cair em tentação, mas livrai-nos do mal. Amém.
0: Ave Maria, cheia de graça, o Senhor é convosco. Bendita sois vós entre as mulheres, e bendito é o fruto do vosso ventre, Jesus.
1: Pela dona Marita, a sua bisneta, a dona Nenê, o Paulo Brito, a Maria, dona Maria e o João Antônio. Santa Maria, Mãe de Deus, rogai por nós, pecadores, agora e na hora de nossa morte. Amém.
0: Ave Maria, cheia de graça, o Senhor é convosco. Bendita sois vós entre as mulheres e bendito é o fruto do vosso ventre, Jesus.
1: Pelo senhor José de Lourdes e esposa, a Almira tá sumida, aparece minha filha, pela Creuza, a Márcia e o Paulo Sérgio, a Maria do Carmo, a dona Raimunda, pela alma do senhor Domingos, pelo Alair Labanca. Santa Maria, Mãe de Deus, rogai por nós pecadores, agora e na hora de nossa morte, amém.
0: Ave Maria, cheia de graça, o Senhor é convosco, bendita sois vós entre as mulheres, e bendito é o fruto do vosso ventre, Jesus.
1: Leonel e a Celita, o Divino Elucimar, o Vani, o Walter Fotógrafo, o Andrezinho e a Dona Maura Verli. Santa Maria, Mãe de Deus, rogai por nós pecadores, agora e na hora de nossa morte. Amém.
0: Ave Maria, cheia de graça, o Senhor é convosco. Bendita sois vós entre as mulheres e bendito é o fruto do vosso ventre, Jesus.
1: Joel e Dona Neudes, Jonas, Eliseu e Eliane, Dinair Cristiano, Margarete, Marcelo Costa. Santa Maria, Mãe de Deus, rogai por nós pecadores, agora e na hora de nossa morte. Amém.
0: Ave Maria, cheia de graça, o Senhor é convosco. Bendita sois vós entre as mulheres e bendito é o fruto do vosso ventre, Jesus.
1: Dona Benedita, Luio Valdir, Ercília Custódio, Ronaldinho Aparecida, Itamar e Anilto Fontoura. Santa Maria, Mãe de Deus, rogai por nós pecadores, agora e na hora de nossa morte. Amém.
0: Ave Maria, cheia de graça, o Senhor é convosco. Bendita sois vós entre as mulheres e bendito é o fruto do vosso ventre, Jesus.
1: Padre Carlos, Padre Rafael, Luiz Nascimento e a Marta. Santa Maria, Mãe de Deus, rogai por nós pecadores, agora e na hora de nossa morte. Amém.
0: Ave Maria, cheia de graça, o Senhor é convosco. Bendita sois vós entre as mulheres, e bendito é o fruto do vosso ventre, Jesus.
1: Por mim, que Jesus me abençoe, continue me abençoando, mantenha minha alegria. Jesus seja minha força por toda a minha vida. Santa Maria, Mãe de Deus, rogai por nós pecadores, agora e na hora de nossa morte. Amém.
0: Ave Maria, cheia de graça, o Senhor é convosco. Bendita sois vós entre as mulheres, e bendito é o fruto do vosso ventre, Jesus.
1: Santa Maria, Mãe de Deus, rogai por nós pecadores, agora de nossa morte. Amém.
0: Ave Maria, cheia de graça, o Senhor é convosco. Bendita sois vós entre as mulheres, e bendito é o fruto do vosso ventre, Jesus.
1: Santa Maria, Mãe de Deus, rogai por nós pecadores, agora e na hora de nossa morte. Amém.
0: Ave Maria, cheia de graça, o Senhor é convosco. Bendita sois vós entre as mulheres, e bendito é o fruto do vosso ventre, Jesus.
1: Mais uma vez, pelo Arthur, pela sua mamãe Edilaine, pelo seu papai Heron, que Deus os conceda saúde, força e muita alegria. Santa Maria, Mãe de Deus, rogai por nós, pecadores, agora e na hora de nossa morte. Amém.
0: Glória ao Pai, ao Filho e ao Espírito Santo.
1: Assim como era no princípio, agora e sempre. Amém.
0: Ó meu bom e amado Jesus,
1: Perdoai-nos, livrai-nos do fogo do inferno, levai as almas todas para o céu, socorrei principalmente as que mais necessitarem da vossa infinita misericórdia.
0: Nossa Senhora do Rosário,
1: rogai por nós.
0: São Bartolomeu Apóstolo, que celebramos no dia de hoje,
1: rogai a Jesus por nós.
0: Nossa Senhora do Perpétuo Socorro,
1: rogai por nós. Nossa Senhora Desatadora dos Nós,
0: rogai por todos nós. Senhora Aparecida, Mãe, Rainha e Padroeira do Brasil,
1: ó minha mãe querida, rogai por nós. Continue intercedendo seu filho Jesus por cada um de nós em cada batalha nossa.
0: Amém. Maria Márcia, minha querida, uma semana abençoada a você, a toda a família. Fique com Deus, minha irmã.
1: Amém, Eduardo. Amém. Que Deus te abençoe. Ganhei minha semana, ganhei meu tudo. Muito obrigado, tá, Eduardo?
0: Fique com Deus. Salve Maria.
1: Salve Maria.

dos Santos rezando conosco em Caxambu, rezando por ele, pela família, pedindo as bênçãos da Mãe Aparecida na vida dele e de todos que estejam em sintonia conosco no Santo Terço. O Márcio Macedo rezando conosco, ele é caminhoneiro. Ele é de Rio Grande da Serra, São Paulo, rezando por ele, pela dona Ana Paula, que é a esposa, pela família, pelo filho, neto, pelos filhos e netos, e também pelos entes queridos, rezando pelo Eric Ribeiro, louvando e agradecendo a Deus por tudo. Quem reza conosco é a Josinete e o Antônio, louvando e agradecendo a Deus pela vida e saúde deles, de toda a família. A Nevinha Alves em Jucurutu, lá no Rio Grande do Norte, rezando por ela e pela família. O Adriano Gebara em Bauru, também em sintonia, rezando conosco, louvando e agradecendo a Deus por tudo, pedindo a proteção e as bênçãos da Mãe Aparecida. O Hamilton Martins, em Guarapuava, no Paraná, rezando por ele, pela família e por todos que necessitam de orações. A nossa irmã Maria Augusta, em Salvador, rezando por ela e pela família. Quem reza com a gente também, rezando, louvando e agradecendo, é a Gorete. A Gorete rezando pela alma do esposo, Antônio, pedindo também pelas filhas, a Renata, Maiara, Vitória, pelos genros, pelos vizinhos e também por todos que estão rezando. Chico Diniz e a Eliana rezando conosco. A Gorete está, a Gorete Brito, em Bocaina, Dom Viçoso, Minas Gerais, rezando conosco, louvando e agradecendo. O Roberto em São Lourenço, Minas Gerais, ele e a esposa rezando conosco, pedindo por ele, pela família e também pela vozinha dele, que está internada, dona Ana Francisca de Oliveira.

0: nosso terceiro mistério é a Dona Amélia, em Ponta Grossa, no Paraná. Dona Amélia, bom dia.
1: Bom dia, Eduardo.
0: Tudo bem, graças a Deus?
1: Tudo bem, graças a Deus. E com você, tudo bem?
0: Tudo certinho, tudo do jeito que Deus quer, do jeito que Deus manda. Dona Amélia, minha querida, hoje nós rezamos por quem, Dona Amélia?
1: Vou rezar pela minha família, por toda a minha família, pedindo saúde e paz. Rezar pela minha saúde também. E rezar pelos meus sobrinhos, né? Por todos os meus sobrinhos, o Pedro Paulo, a Yolanda e todos os sobrinhos. E rezar também pela Rádio Santana, né? Por todos que trabalham na Rádio Santana. Sim. E o Stefano Júnior e todos que trabalham no rádio. E também rezar pela minha comunidade aqui no Sar Salete. E rezar pela paz do mundo. Rezar por você também, pedindo saúde, paz para você e toda a tua família. Vamos rezar pelos amigos do terço também, que não entendeu? Por todos os amigos do terço que rezam por mim também.
0: Amém. Vamos rezar então e agradecer a Deus pela vida, pela saúde da senhora, de todos os familiares, rezando pelos nossos irmãos, em nome do Stefano Júnior, da Rádio Santana de Ponta Grossa. Nós rezamos por todos os nossos colegas que fazem o dia a dia de cada uma das emissoras que integram a Rede Aparecida de Rádio, louvando e agradecendo sempre. Pai nosso que estais nos céus, santificado seja o vosso nome, venha a nós o vosso reino, seja feita a vossa vontade, assim na terra como no céu.
1: O pão nosso de cada dia nos dai hoje, perdoai as nossas ofensas, assim como nós perdoamos a quem tem ofendido, e não nos deixeis cair em tentação, mas livrai-nos do mal. Amém.
0: Ave Maria, cheia de graça, o Senhor é convosco, bendita sois vós entre as mulheres, e bendito é o fruto do vosso ventre, Jesus.
1: Santa Maria, Mãe de Deus, rogai por nós, pecadores, agora e na hora da nossa morte. Amém.
0: Ave Maria, cheia de graça, o Senhor é convosco, bendita sois vós entre as mulheres, e bendito é o fruto do vosso ventre, Jesus.
1: Santa Maria, Mãe de Deus, rogai por nós, pecadores, agora e na hora da nossa morte. Amém.
0: Ave Maria, cheia de graça, o Senhor é convosco. Bendita sois vós entre as mulheres, e bendito é o fruto do vosso ventre, Jesus.
1: Santa Maria, Mãe de Deus, rogai por nós, pecadores, agora e na hora da nossa morte. Amém.
0: Ave Maria, cheia de graça, o Senhor é convosco. Bendita sois vós entre as mulheres, e bendito é o fruto do vosso ventre, Jesus.
1: Santa Maria, Mãe de Deus, rogai por nós, pecadores, agora e na hora da nossa morte. Amém.
0: Ave Maria, cheia de graça, o Senhor é convosco. Bendita sois vós entre as mulheres, e bendito é o fruto do vosso ventre, Jesus.
1: Santa Maria, Mãe de Deus, rogai por nós, pecadores, agora e na hora da nossa morte. Amém.
0: Ave Maria, cheia de graça, o Senhor é convosco. Bendita sois vós entre as mulheres, e bendito é o fruto do vosso ventre, Jesus.
1: Santa Maria, Mãe de Deus, rogai por nós, pecadores, agora e na hora da nossa morte. Amém.
0: Ave Maria, cheia de graça, o Senhor é convosco. Bendita sois vós entre as mulheres, e bendito é o fruto do vosso ventre, Jesus.
1: Santa Maria, Mãe de Deus, rogai por nós, pecadores, agora e na hora da nossa morte. Amém.
0: Ave Maria, cheia de graça, o Senhor é convosco. Bendita sois vós entre as mulheres, e bendito é o fruto do vosso ventre.

0: Mestre Jesus.
1: Santa Maria, Mãe de Deus, rogai por nós, pecadores, agora e na hora da nossa morte. Amém.
0: Ave Maria, cheia de graça, o Senhor é convosco. Bendita sois vós entre as mulheres, e bendito é o fruto do vosso ventre, Jesus.
1: Santa Maria, Mãe de Deus, rogai por nós, pecadores, agora e na hora da nossa morte. Amém.
0: Ave Maria, cheia de graça, o Senhor é convosco. Bendita sois vós entre as mulheres, e bendito é o fruto do vosso ventre, Jesus.
1: Santa Maria, Mãe de Deus, rogai por nós, pecadores, agora e na hora da nossa morte. Amém.
0: Glória ao Pai, ao Filho e ao Espírito Santo.
1: Assim como era no princípio, agora e sempre. Amém.
0: Ó meu bom e amado Jesus,
1: perdoai-nos, livrai-nos do fogo do inferno, levai as almas todas para o céu e socorrei principalmente as que mais precisarem da vossa infinita misericórdia.
0: Nossa Senhora de Salete,
1: rogai por nós.
0: Nossa Senhora das Graças,
1: rogai por nós.
0: São José,
1: rogai por nós.
0: Senhora Aparecida, Mãe, Rainha e Padroeira do Brasil,
1: rogai por nós que recorremos a vós.
0: Dona Amélia, minha querida Dona Amélia, muito obrigado por ter rezado conosco, com os nossos irmãos, pela Rádio Santana em Ponta Grossa, nossa parceira. Uma semana abençoada, a senhora, toda a família. Fique com Deus.
1: Amém, você também. Eu que agradeço ter lembrado de mim. Que Deus abençoe. E fique com Deus também. Que Deus abençoe você e toda a tua família.
0: Amém. Salve Maria.
1: Salve Maria.

0: você, por você, onde quer que estejas nesse momento, pedindo as bênçãos da Mãe Aparecida a você, a sua família, aos amigos, aos vizinhos, conhecidos. O Antônio Marcos, em Ponta Grossa, no Paraná, rezando por ele e pela família, família Senquil, rezando conosco. Gratidão a Deus por tudo, tudo, tudo, Eduardo. Amém, meu irmão. Sejamos gratos, na verdade, a todo instante, a todo momento, rezando por ele, pelas filhas, pela esposa. O Antônio Marcos, que é vigilante, está lá trabalhando e rezando com a gente. A Mônica em Aracaju, no Sergipe, rezando por ela, pela família, por todos os irmãos e irmãs que nos ouvem pela Rádio Cultura de Aracaju, lá no Sergipe. O Marcos Aurélio, aqui do nosso ladinho, em Lorena, rezando por ele e pela família, louvando e agradecendo a Deus por tudo. Quem reza com a gente também, pedindo as bênçãos da Mãe Aparecida, a Eliete Santos, rezando por todos os aniversariantes deste mês, pelas almas do purgatório e por todos os irmãos do Santo Terço. O Luiz, lá em Portugal, rezando conosco, rezando por ele, pela família, pelos irmãos do Santo Terço, pela mãezinha dele, a Dona Ivete, e pela esposa, a Dona Selma, rezando com a gente, louvando e agradecendo também. O Jonas Eliseu, em Ipatinga, rezando pela Dona Eliana, que já vai estar saindo de casa para pegar no plantão também. A Joyce e o Eduardo, que são os filhos, pela vida e saúde deles todos, pelo trabalho dele também, durante esta semana, nesse dia, nesta segunda-feira, né, Jonas? Que Deus abençoe você e a sua família. Seu Gilberto e Dona Margarida, em Ponta Grossa, no Paraná, rezando por eles, pela vida e saúde deles e de todos os deficientes visuais, louvando e agradecendo sempre ao bom Deus por tudo na vida de cada um deles. A Rosa em Tremembé, rezando conosco por ela e pela família. Em Tremembé também a Dona Maria José, rezando conosco, mãezinha, nossa querida Dona Maria José, mãezinha, mãe do nosso Padre Célio, missionário redentorista, todos os dias tá lá com o Santo Terço na mão, rezando conosco, né, Dona Maria José? Um beijo no coração da senhora. A Laura em Aracaju, rezando por ela e por toda a família, pelos irmãos do Santo Terço. O nosso irmão José Espinazzi também rezando conosco, lá em Várzea Paulista, ele, a esposa, toda a família em oração com a gente. E quem reza conosco é o Adailton e Adileuza, lá em Dourados, Mato Grosso do Sul. Bom dia, família!
1: Bom dia!
0: Tudo certinho, graças a Deus?
1: Tudo certinho, graças a Deus.
0: Muito calor, né? Pelos lados aí, tá aí, Mato Grosso tá queimando, né não?
2: Chega a estar com 4, 5 graus.
0: Meu Deus do céu. Ave Maria. Mas, com a graça de Deus, vocês vão tocando o barco aí, com esse calor, se hidratando, não é verdade? E hoje nós.
2: Oi, quase geando.
0: Tá, não, fala sério. Tá frio ou tá calor? Tá frio?
2: Tá frio, tivemos que abrir os guarda-roupa para tirar os edredons.
0: Meu Deus do céu, muito mas barato. Muda assim. Muda de uma hora para outra, Dailton?
2: Sim, virou de quinta-feira para cá, esfriou.
0: Gente do céu, depois sai de um calor e pega um frio desse. É,
2: né? Nós estávamos num calor de uns 38, caiu para um friozinho de 7, 6 graus.
0: Nossa, tem que se cuidar. E hoje nós rezamos por quem, meus irmãos?
2: Primeiramente, agradecer a Deus pelo dom de nossas vidas, né? Pedir proteção por mais uma semana que se iniciou ontem, para nós e para todos os irmãos do Terço. E rezar por todas as almas do purgatório, pela alma do meu pai, seu José Gonçalves, pela saúde da minha mãe, Dona Maria, pela saúde da esposa de Leusa, os filhos da Adalberto, Douglas e Lucas, as noras Daiane e Maria Ângela, e os netos, a Emília, Maria Luísa, o Thomas, Enzo, Gabriel e a Livinha. E rezar também por todos os irmãos do Terço, por aqueles que precisam de oração e por aqueles que estão bem. É?
0: Isso. Por todos.
2: E vamos rezar.
0: Vamos rezar e agradecer a Deus Pai nosso que estais nos céus, santificado seja o vosso nome, venha a nós o vosso reino, seja feita a vossa vontade, assim na terra como no céu.
1: O pão nosso de cada dia nos dai hoje, perdoai as nossas ofensas, assim como nós perdoamos a quem nos tenha ofendido, e não nos deixei cair em tentação, mas livrai-nos do mal. Amém.
0: Ave Maria, cheia de graça, o Senhor é convosco, bendita sois vós entre as mulheres, e bendito é o fruto do vosso ventre, Jesus.
1: Santa Maria, Mãe de Deus, rogai por nós, pecadores, agora e na hora de nossa morte. Amém.
0: Ave Maria, cheia de graça, o Senhor é convosco, bendita sois vós entre as mulheres, e bendito é o fruto do vosso ventre, Jesus.
1: Santa Maria, Mãe de Deus, rogai por nós, pecadores, agora e na hora de nossa morte. Amém.
0: Ave Maria, cheia de graça, o Senhor é convosco. Bendita sois vós entre as mulheres, e bendito é o fruto do vosso ventre, Jesus.
1: Santa Maria, Mãe de Deus, rogai por nós, pecadores, agora e na hora de nossa morte. Amém.
0: Ave Maria, cheia de graça, o Senhor é convosco. Bendita sois vós entre as mulheres, e bendito é o fruto do vosso ventre, Jesus.
1: Santa Maria, Mãe de Deus, rogai por nós, pecadores, agora e na hora de nossa morte. Amém.
0: Ave Maria, cheia de graça, o Senhor é convosco. Bendita sois vós entre as mulheres, e bendito é o fruto do vosso ventre, Jesus.
1: Santa Maria, Mãe de Deus, rogai por nós, pecadores, agora e na hora de nossa morte. Amém.
0: Ave Maria, cheia de graça, o Senhor é convosco. Bendita sois vós entre as mulheres, e bendito é o fruto do vosso ventre, Jesus.
1: Santa Maria, Mãe de Deus, rogai por nós, pecadores, agora e na hora de nossa morte. Amém.
0: Ave Maria, cheia de graça, o Senhor é convosco. Bendita sois vós entre as mulheres, e bendito é o fruto do vosso ventre, Jesus.
1: Santa Maria, Mãe de Deus, rogai por nós, pecadores, agora e na hora de nossa morte. Amém.
0: Ave Maria, cheia de graça, o Senhor é convosco. Bendita sois vós entre as mulheres, e bendito é o fruto do vosso ventre, Jesus.
1: Santa Maria, Mãe de Deus, rogai por nós, pecadores, agora e na hora de nossa morte. Amém.
0: Ave Maria, cheia de graça, o Senhor é convosco. Bendita sois vós entre as mulheres, e bendito é o fruto do vosso ventre, Jesus.
1: Santa Maria, Mãe de Deus, rogai por nós, pecadores, agora e na hora de nossa morte. Amém.
0: Ave Maria, cheia de graça, o Senhor é convosco. Bendita sois vós entre as mulheres, e bendito é o fruto do vosso ventre, Jesus.
1: Santa Maria, Mãe de Deus, rogai por nós, pecadores, agora e na hora de nossa morte. Amém.
0: Glória ao Pai, ao Filho e ao Espírito Santo.
1: Como era no princípio, agora e sempre. Amém.
0: Ó meu bom e amado Jesus,
1: perdoai-nos, livrai do fogo do inferno, levai as almas todas para o céu, e socorrei principalmente que mais precisar da vossa infinita misericórdia.
0: Nossa Senhora do Carmo,
1: rogai por nós.
0: São José,
1: rogai por nós. Valei-me, São José.
0: São Pedro e São Paulo,
1: rogai por nós.
0: Senhora Aparecida, Mãe, Rainha e Padroeira do Brasil,
1: rogai por nós que recorremos a vós.
0: Meus irmãos queridos, meus amigos queridos, obrigado por ter rezado conosco. Uma semana abençoada. Bom trabalho já para você, Adailton. Que Deus abençoe a sua semana lá na oficina. Adileuza, todos aí. Fiquem com Deus, meus irmãos.
1: Amém.
2: Fiquem com Deus e uma excelente, ótima semana para todos nós.
0: Amém. Salve Maria.
1: Salve Maria. Deus abençoe, Eduardo.
0: Amém, Deus. Amém.

você, meu irmão, a você, minha irmã, que reza conosco, Luiz Carrilho, rezando com a gente em Capivari, São Paulo, o Evandro Cruz, rezando conosco também, ele, Dona Marilza, em Juiz de Fora, rezando pela família, pela neta Gabriela, o nosso Rui Tomé, em Quirinópolis, Goiás, por ele e pela família, o Duarte Dias, rezando por ele e pela família também, Poço Fundo, Minas Gerais, pela esposa também, a Dona Regina, Dona Neuza e o José Carlos, o baiano, lá em Dourados, no Mato Grosso, rezando pelo Terço dos Homens, pelos filhos, pelos cursilistas, pelos vicentinos, por todos os irmãos do Santo Terço. O Arlindo Canal e Dona Lucineide reza conosco, a Maria Edina, o nosso Ivanildo rezando com a gente, por ele e pela família, lá em Guarabira, na Paraíba, Rafael Cunha em Itabaiana, no Sergipe, o Reginaldo de Pindamonhangaba, a Antônia Maria de Jesus também rezando conosco, o nosso irmão querido Ronilton também em sintonia, todos os irmãos e irmãs do Santo Terço que estejam nesse momento rezando conosco, louvando e agradecendo a Deus por tudo, pedindo as bênçãos do Senhor Jesus pela família, pelo trabalho, por esta semana que está começando. Rezemos. Pai nosso que estais nos céus, santificado seja o vosso nome, venha a nós o vosso reino, seja feita a vossa vontade, assim na terra como no céu. O pão nosso de cada dia dai-nos hoje, perdoai-nos as nossas ofensas, assim como nós perdoamos a quem nos tem ofendido. E não nos deixeis cair em tentação, mas livrai-nos de todo mal. Amém. Ave Maria, cheia de graça, o Senhor é convosco. Bendita sois vós entre as mulheres, e bendito é o fruto do vosso ventre, Jesus. Santa Maria, Mãe de Deus, rogai por nós, pecadores, agora e na hora de nossa morte. Amém. Rezando com a nossa irmã Laura, lá em Aracaju, no Sergipe, por ela e pela família. Ave Maria, cheia de graça, o Senhor é convosco. Bendita sois vós entre as mulheres, e bendito é o fruto do vosso ventre, Jesus. Santa Maria, Mãe de Deus, rogai por nós, pecadores, agora e na hora de nossa morte. Amém. Ave Maria, cheia de graça, o Senhor é convosco. Bendita sois vós entre as mulheres, e bendito é o fruto do vosso ventre, Jesus. Santa Maria, Mãe de Deus, rogai por nós, pecadores, agora e na hora de nossa morte. Amém. Ave Maria, cheia de graça, o Senhor é convosco. Bendita sois vós entre as mulheres, e bendito é o fruto do vosso ventre, Jesus. Santa Maria, Mãe de Deus, rogai por nós, pecadores, agora e na hora de nossa morte. Amém. Ave Maria, cheia de graça, o Senhor é convosco. Bendita sois vós entre as mulheres, e bendito é o fruto do vosso ventre, Jesus. Santa Maria, Mãe de Deus, rogai por nós, pecadores, agora e na hora de nossa morte. Amém. Ave Maria, cheia de graça, o Senhor é convosco. Bendita sois vós entre as mulheres, e bendito é o fruto do vosso ventre, Jesus. Santa Maria, Mãe de Deus, rogai por nós, pecadores, agora e na hora de nossa morte. Amém. Ave Maria, cheia de graça, o Senhor é convosco. Bendita sois vós entre as mulheres, e bendito é o fruto do vosso ventre, Jesus. Santa Maria, Mãe de Deus, rogai por nós, pecadores, agora e na hora de nossa morte. Amém. Ave Maria, cheia de graça, o Senhor é convosco, bendita sois vós entre as mulheres, e bendito é o fruto do vosso ventre, Jesus. Santa Maria, Mãe de Deus, rogai por nós, pecadores, agora e na hora de nossa morte. Amém. Ave Maria, cheia de graça, o Senhor é convosco, bendita sois vós entre as mulheres, e bendito é o fruto do vosso ventre, Jesus. Santa Maria, Mãe de Deus, rogai por nós, pecadores, agora e na hora de nossa morte. Amém. Ave Maria, cheia de graça, o Senhor é convosco. Bendita sois vós entre as mulheres, e bendito é o fruto do vosso ventre, Jesus.
Santa Maria, Mãe de Deus, rogai por nós, pecadores, agora e na hora de nossa morte. Amém. Glória ao Pai, ao Filho e ao Espírito Santo, como era no princípio, agora e sempre. Amém. Ó meu bom e amado Jesus, perdoai-nos, livrai-nos do fogo do inferno, levai as almas todas para o céu e socorrei principalmente aquelas que mais precisarem da vossa infinita misericórdia. São José, rogai por nós. Senhora Aparecida, Rainha e Padroeira do Brasil, rogai por nós que recorremos a vós. E chegou o momento de agradecermos. Agradecemos a nossa mãezinha. Infinitas graças vos damos, soberana rainha, pelos benefícios que todos os dias recebemos de vossas mãos maternais. Dignai-vos agora e para sempre tomar-nos debaixo de vosso poderoso amparo, e para mais vos saudamos com uma salve rainha. Salve rainha, mãe de misericórdia, vida, doçura e esperança nossa salve. A vós bradamos os degredados filhos de Eva, a vós suspiramos, gemendo e chorando neste vale de lágrimas. Eia, pois, advogada nossa, esses vossos olhos misericordiosos a nós volvei, e depois deste desterro, mostrai-nos Jesus, bendito fruto do vosso ventre, ó clemente, ó piedosa, ó doce sempre Virgem Maria. Rogai por nós, Santa Mãe de Deus, para que sejamos dignos das promessas de Cristo. Assim seja. Amém. E é chegado o momento, meus irmãos e irmãs, de agradecermos. Momento de nos consagrarmos à nossa mãe querida, a Senhora Aparecida, entregando a ela o nosso dia, a nossa vida, os nossos problemas, e entregando a ela o suor do nosso trabalho, a nossa semana. Ó Maria Santíssima, pelos méritos de nosso Senhor Jesus Cristo, em vossa querida imagem de Aparecida, espalhais inúmeros benefícios sobre todo o Brasil. Eu, embora indigno de pertencer ao número de vossos filhos e filhas, mas cheio do desejo de participar dos benefícios de vossa misericórdia, prostrado a vossos pés, consagro-vos o meu entendimento, para que sempre pense no amor que mereceis. Consagro-vos a minha língua, para que sempre vos louve e propague a vossa devoção. Consagro-vos o meu coração, para que depois de Deus vos ame sobre todas as coisas. Recebei-me, ó Rainha incomparável, vós que o Cristo crucificado deu-nos por mãe, no ditoso número de vossos filhos e filhas. Acolhei-me debaixo de vossa proteção. Socorrei-me em todas as minhas necessidades espirituais e temporais, sobretudo na hora de minha morte. Abençoai-me, ó celestial cooperadora, e com vossa poderosa intercessão, fortalecei-me em minha fraqueza, a fim de que, servindo-vos fielmente nesta vida, possa louvar-vos, amar-vos e dar-vos graças no céu por toda a eternidade. Assim seja. Obrigado a você, meu irmão, a você, minha irmã, a vocês que rezaram conosco, a vocês que estiveram em sintonia, porque nós estivemos e continuaremos sempre unidos, em nome do Pai, do Filho e do Espírito Santo. Amém. Fiquem todos com as bênçãos do Senhor Jesus, a proteção e a intercessão de nossa mãe, a Senhora Aparecida. Fiquem todos em paz. Fiquem todos na paz. Nos encontramos, se Deus quiser, na próxima madrugada.

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5: 5 horas, horário de Brasília.
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aquele jeitão de sempre que você já conhece como Ita, música sertaneja, alegria e diversão pra gente começar bem esta semana, porque hoje é segunda-feira, dia 24 de agosto de 2026. Agradecendo sempre o seu carinho e a sua companhia. É bom demais saber que você escolheu a Rádio Aparecida e a Rede Aparecida de Rádios pra começarmos bem mais uma semana e daquele jeitão que a gente gosta, semana boa, com música de qualidade e aquele sertanejão que não pode faltar aqui no Acorda Brasil do começo ao fim. E o programa Acorda Brasil, como você bem sabe, é preparado com muito carinho por aquela equipe maravilhosa que trabalha aqui na emissora de Nossa Senhora Aparecida para sempre levar o melhor para os melhores ouvintes desse nosso mundão. Na direção geral, nós temos o missionário redentorista Padre Vanderlei Souza. Na coordenação, nós temos a Paula Castro. E nos trabalhos técnicos, comandando a máquina de som da Rádio Aparecida, eles, meus amigos, Leonardo Mota, o Leozinho e o MC Trick, o famoso Patrick Carvalho. Ou Patrick Carvalho, o famoso MC Trick. Vocês estão bom? Firmes e fortes, vão pra arrebentar mesmo. Animados pra mais essa segundona. Então tá bom, bom trabalho pra gente, uma excelente e abençoada semana pra todos nós. Quem é que vai começar a máquina de som? É você, meu amigo Leozinho. Então faz o seguinte, já vamos começar o programa de hoje com os violeiros do Brasil, meus amigos Givini Donizete, e prepara, deixa eu pensar, que eles têm muita música boa, já sei, prepara uma seleção de Cateretê que a dupla Divini Donizete gravou, pode ser? Pra começar bem demais, aquela seleção de Cateretê de primeira qualidade que o Divino Donizete gravaram. Enquanto você vai ajeitando essa seleção daí, eu vou mandando daqui aquele abraço carinhoso e especial aos amigos e amigas que sempre nos acompanham através das emissoras de rádios que fazem parte da Rede Aparecida de Rádios. Entre elas, nós temos a Rádio Brasil em Campinas, São Paulo, a Rádio Regional Esperança FM em Lins, São Paulo, a Rádio Rural FM em Tefé, no Amazonas, e a Rádio Interativa FM em Espírito Santo do Pinhal, São Paulo. Essas que são somente algumas das várias emissoras que sempre esparramam a nossa programação por esse Brasilzão afora. A cada uma delas fica aqui o nosso abraço e o nosso agradecimento. Agora sim, meu amigo Leozinho, tá no jeito, o Divino Donizete e essa seleção de Cateretê para abrir o programa de hoje. Bom dia, Brasil!

Brasil!

0: Aparecida Muse, Café Emissão, tá aí o Tunico e Tinoco, fechando o primeiro bloco ao som de Tempo de Infância, fazendo a gente viajar no tempo e recordar os bons tempos de infância, bons tempos que não voltam mais. E coisa boa demais, você tem saudade da sua infância, meu amigo e minha amiga, onde a única preocupação da sua vida era só sair pra brincar, aí a mãe chamava lá que já tava ficando tarde, pra você tomar banho e dormir, aí depois tinha a responsabilidade de ir pra escola, mas a infância mesmo, você nem ir pra escola, às vezes pensava muito, né? Tinha aquela cobrança, mas nem tanto assim, né? E tempo bom, e por falar em infância, hoje é comemorado aqui no Brasil o Dia da Infância, essa data que serve para pensar e refletir também sobre as condições de vida das crianças, garantir também o direito básicos das crianças, como saúde, educação, e lembrar a importância de proteger essa fase da vida, né? Que é aquela fase lá que todo cuidado é pouco e tem que ter aquele carinho especial, né? Que são aqueles primeiros anos de vida das crianças. Então hoje é Dia da Infância, fica aqui o nosso abraço carinhoso às crianças desse nosso Brasilzão e uma dica, hein? Um conselho do tio Bruno Anaia: aproveita bastante a sua infância para brincar com seus amigos, aproveitar bastante a família, porque um dia você vai sentir falta dessa idade que você tem. Ouça bem o que eu tô falando. Aproveita bastante essa fase maravilhosa da sua vida. Eu vou pro intervalo bem rapidão. Primeiro intervalo desta segundona. E no próximo bloco eu volto pra abrir a votação da música da semana. E também tem o quadro Mensagem Sertaneja. Rápido intervalo e eu volto já, mas vai anotando aí o nosso WhatsApp 12-3104-1043. Não sai daí não.
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0: 5h28, horário de Brasília. 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
0: Estamos de volta para dar sequência ao Acorda Brasil desta segundona, dia 24 de agosto de 2026. Abraçando os amigos e amigas que nos acompanham, nos prestigiam através das emissoras de rádios que fazem parte da rede Aparecida de Rádios. Entre elas nós temos, vou falar todas: a Rádio Brasil em Campinas, São Paulo; a Rádio Regional Esperança FM em Lins, São Paulo; a Rádio Rural FM em Tefé, no Amazonas; a Rádio Interativa FM em Espírito Santo do Pinhal, São Paulo; a Rádio Cidade FM em Martins Soares, Minas Gerais; a Rádio Difusora em Casa Branca, São Paulo; a Rádio Coração FM em Dourados, no Mato Grosso do Sul; e a Rádio Diocesana FM em Campanha, Minas Gerais. Eu falei que ia falar todas, mas essas não são todas não, são algumas das diversas emissoras que sempre levam a nossa programação cada dia mais longe, a cada uma
8: uma delas, fica aqui o nosso abraço e o nosso agradecimento. Só para você ter uma ideia, meu amigo e minha amiga, são mais ou menos 100 emissoras que fazem parte da rede Aparecida de Rádio, ou seja, são muitas emissoras que sempre nos ajudam a esparramar a programação da emissora de Nossa Senhora Aparecida pelos quatro cantos desse nosso país e desse mundão afora. É motivo de felicidade para todos nós, é ou não é, Leozinho? É ou não é, MC Trix? Saber que tem aí várias emissoras que nos ajudam a levar a mensagem da Rádio Aparecida. É bom demais. E por falar em Rádio Aparecida, no próximo mês, a Rádio Aparecida tá completando 75 anos, hein? Ei, coisa boa, 75 anos de história. E pensar, né, o tanto de gente boa que já passaram aqui pela Rádio Aparecida, o tanto de gente boa que começou lá há 75 anos atrás essa história grandiosa dessa, que sem dúvida nenhuma é uma das emissoras mais tradicionais do nosso país, né? E gente boa não faltou, né, para ajudar a Rádio Aparecida está no ar até hoje. E coisa boa. E nós também, né, do nosso jeitinho aqui fazemos parte também dessa história, né? É bom demais, né? Eu tô há um bom tempo aqui.

Aires. Abraço todos que fazem parte da Rádio Aparecida. Bora abrir a votação da música da semana? Essa semana aí, dois clássicos sertanejos nas vozes de duplas da nova geração. Mas duplas que fizeram essas músicas fazer bastante sucesso na voz deles também, né? Apesar de serem clássicos, mas rodou demais esse Brasilzão nas vozes dessas duplas. A de número um são eles, Otávio Augusto e Gabriel, cantando A Mala Amarela. Essa é a de número um. E a de número dois, o Guilherme Santiago cantando Franguinho na Panela. E aí, hein? Qual que é o seu clássico preferido? Você prefere A Mala Amarela com Otávio Augusto e Gabriel ou Franguinho na Panela com Guilherme Santiago, que é a de número dois? Manda mensagem aqui no nosso WhatsApp 12-3104-1043. Escolha a sua preferida. Tem um trechinho delas aí, meu amigo Leozinho. Capricha num trechinho delas, então.

0: depois de ouvir um trechinho de cada uma delas, deixa eu descobrir o que é que os nossos amigos e amigas vão mandar aqui no nosso WhatsApp 12-3104-1043. Já tem mensagem chegando aqui, hein? A nossa amiga, cadê o nome dela aqui? Ah, nossa amiga Maria, da cidade de Passa Quatro, Minas Gerais. Beijo pra você, Maria. Obrigado pelo carinho e pela participação. A Maria já tá dando o voto dela aqui. Ela é rápida, hein? Já tá votando na de número 2. Franguinho na panela com Guilherme Santiago. Beijo, Maria. Abração a todos de Passa Quatro. E você continua mandando mensagem aqui no 12-3104-1043. E agora tá chegando esse quadro que eu gosto demais, onde a gente traz aquela mensagem sertaneja pra começarmos bem a semana.
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0: E no quadro Mensagem Sertaneja de hoje, eu vou trazer um poema intitulado Tempos que Não Voltam Mais, aproveitando que hoje é o dia da infância, e através desse poema nós vamos viajar no tempo, e ele é mais ou menos assim. Eu fui menino lá na roça, onde o sol nascia cedo, e a vida era tão simples, sem tristeza, sem segredo. Pé no chão, poeira na estrada e um sorriso de verdade. Era assim que a gente vivia os tempos da felicidade. De manhã, junto da vaquinha, tinha leite fresco na caneca, tirado ali na hora, com aquela espuma tão bela. Eu bebia sem frescura, nem pensava em preocupação, enquanto a mãe lá no fogão de lenha preparava o café com carinho e paixão. Tinha o rio cortando a mata, água limpa, fria e cristalina, e a criançada se jogava sem medo na água menina. A gente nadava até cansar, sem relógio pra controlar, e quando a fome apertava, era hora de voltar. Passava por baixo da porteira, correndo solto pelo terreiro, com o coração cheio de sonhos e o mundo inteiro por companheiro. Não existia tela acesa, nem celular pra chamar, a diversão era a natureza e a gente sabia brincar. Tinha bolo de fubá quentinho, saindo do forno a lenha, e aquele cheiro pela cozinha, que até hoje a lembrança mantém. Era café passado na hora, era prosa no fim do dia, era família reunida, era amor, era alegria. Naquele tempo, pouca coisa havia, mas nunca faltava o essencial. Um abraço apertado.

um carinho verdadeiro e leal. A riqueza estava na mesa, na sombra de um velho quintal, na simplicidade da vida que hoje parece tão especial. Ah, meu Deus, que tempo bonito! Porque o tempo tem que correr, a gente cresce, a vida muda e não consegue mais voltar a ser. Aquele menino de pés descalços que corria sem direção, trazendo o mundo inteiro no peito e esperança no coração. Hoje existem tantas telas, tanta pressa, tanta preocupação, mas eu daria tudo, talvez, por um pedacinho daquele chão. Queria ouvir novamente o rio, sentir o cheiro do fogão, tomar leite tirado na hora e comer bolo de fubá com aquele tempero especial que só a mãe fazia com amor no coração. Mas o tempo não volta, a infância ficou para trás, restaram as boas lembranças, dias simples e bons demais. E quando a saudade aperta e meus olhos começam a molhar, eu fecho os olhos por um instante e volto pra roça só pra minha infância reencontrar. Porque há tempos que passam, há tempos que deixam sinais e há tempos que, mesmo distantes, não voltam nunca mais. Mas vivem para sempre, dentro da nossa memória, os tempos de criança, os tempos da roça, os tempos da

0: Aparecida Música, Fé e Missão, tá aí o Valderi e Misael cantando o Olho de Vidro pra atender o pedido do meu amigo Carlos José, da cidade de Guaratinguetá, que mandou recadão e vai soltar a voz aqui agora. Fala comigo, meu amigo.
1: Bom dia, Bruno, tudo jóia, meu amigo? Aqui é o Carlos José de Guaratinguetá. Boa tarde, João, muda como foco
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0: Valeu, meu amigo Carlos José, abração pra você, uma excelente e abençoada semana, e pediu e ouviu Olho de Vidro com Valderi e Misael. Daqui a pouquinho tem a oração da manhã com o missionário redentorista Padre William Betônio, mas agora é hora do amigo do campo ficar bem informado com as principais notícias e informações do mundo agropecuário.
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5: Quando a bolsa de Chicago cai, é natural imaginar que o preço da soja brasileira vá pelo mesmo caminho, né? Mas o mercado nem sempre é assim tão simples. Nesse início de semana, a soja brasileira encontra alguma sustentação, mesmo diante da pressão sobre as cotações internacionais. Entre os fatores que ajudam a segurar o mercado, estão os prêmios pagos na exportação e também uma demanda interna ainda aquecida. Isso mostra por que o produtor não deve olhar apenas para Chicago na hora de decidir se vende ou segura a produção. Dólar, portos, demanda das indústrias e prêmios de exportação também entram nessa conta. No mercado de grãos, às vezes o preço que cai lá fora não cai na mesma velocidade aqui dentro.
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10: Bom dia, meu irmão, bom dia, minha irmã. A Rádio 91.7 entra no ar mais uma vez para nos acompanhar ao longo de todo este dia. Eu sou o Padre José Wilker, missionário redentorista, e te convido para agora agradecermos a Deus por mais este dia que começa. Hoje a igreja celebra São Bartolomeu, apóstolo, que no evangelho é chamado de Natanael. Ao encontrar Jesus, exclamou: Rabi, tu és o filho de Deus. Deixando tudo, seguiu Jesus. O evangelho que conta essa história é o evangelho de João, e eu te convido a rezarmos nessa manhã com a palavra de Deus. Filipe encontrou-se com Natanael e lhe disse: Encontramos aquele de quem Moisés escreveu na lei e também os profetas, Jesus de Nazaré, o filho de José. Natanael disse: De Nazaré pode sair coisa boa? Filipe respondeu: Vem ver. Jesus viu Natanael que vinha para ele e comentou: Aí vem um israelita de verdade, um homem sem falsidade. Natanael perguntou: De onde me conheces? Jesus respondeu: Antes que Filipe te chamasse, enquanto estavas debaixo da figueira, eu te vi. Natanael respondeu: Rabi, tu és o filho de Deus, tu és o rei de Israel. Jesus disse: Tu crestes porque te disse, eu te vi debaixo da figueira? Coisas maiores que estas verás. E Jesus continuou: em verdade eu vos digo, vereis o céu aberto e os anjos de Deus subindo e descendo sobre o filho do homem. Palavra da salvação, glória a vós, Senhor. Uma pequena reflexão para a gente poder entrar um pouquinho mais a fundo nessa palavra, pode ser a partir dessa percepção que, na maioria das vezes, nós também somos como Natanael, desconfiados e preconceituosos. Não acreditamos quando alguém nos fala das coisas de Deus e só confiamos naquilo que vemos, experimentamos e comprovamos. Jesus hoje também nos chama através das pessoas mais simples e despretensiosas que nos dizem: vem ver. Perdemos tempo, às vezes, buscando soluções para os nossos problemas junto de pessoas às quais consideramos alguém mais especial, famoso, que nos prenuncia coisas que desejamos e, por isso, deixamos para trás o convite de Jesus. Contudo, Jesus tem paciência e faz de tudo para nos atrair para o seu reino de amor. Ele conhece a nossa história e sabe qual é a palavra-chave para que nós possamos acolher o seu apelo. Se entendêssemos que Jesus está vivo e atuando na nossa vida e por isso desejar dar mais sabor e alegria à nossa existência, com certeza nós não relutaríamos em atender o seu chamado. Jesus também te vê hoje debaixo da figueira, onde nos encontramos, conhece o apelo do nosso coração e quer nos curar e transformar e nos animar. Quando apenas ouvimos a palavra de Jesus, nós desconfiamos e nos esquivamos. No entanto, a partir do momento em que temos uma experiência pessoal com ele, nós também dizemos como Natanael: Tu és o Filho de Deus, Tu és o Rei da minha vida. Que Jesus possa reinar sobre nós e ele está de olho em você, não para te vigiar. Deus é amor, não preocupa não. Ele não tá lá contabilizando tudo que você faz, não. Ele te olha como um pai que cuida. Então deixa o olhar de Jesus não te assustar, mas te confortar. Ele te vê e cuida de você. Vamos rezar então para que esse olhar de cuidado esteja acompanhando-nos hoje e sempre? Senhor, mais um dia de minha vida está se abrindo. É como se as cortinas se abrissem novamente para a aventura de tantas horas de minha vida. Tudo passa tão rápido. Sei que tu conheces e me prescrutas e serás luminosidade na trajetória deste dia. Obrigado pelo descanso da noite, pela força de tudo recomeçar como se nada tivesse sido feito. Nada do que farei será feito sem o teu olhar. Espero ao longo deste dia ter momentos para me retirar, para estar na tua presença. Que teu olhar acompanhe o meu trabalho, ilumine minhas preocupações, provoque em mim gestos de entrega confiante em tuas mãos. Olhe para os pequenos da terra que lutam, que correm e não têm nem mesmo o que comer. Olhe pelos doentes e seus leitos de sofrimento. Olhe para aqueles que perderam a esperança no dia de amanhã. Que todos aqueles que passarem por mim possam ver em mim a tua esperança. Que hoje à noite eu possa dizer, apesar de minha fragilidade, de meu pecado, que fui servo do reino que teu filho Jesus veio implantar. Nesta hora te consagro meus lábios, meus olhos, meus ouvidos e toda a minha vida. Amém. Vamos ouvir com muito carinho esse sertanejo que enche a nossa manhã de alegria. Bem-vindo, Dom Carvalho, agora é com você. E da minha parte eu deixo uma bênção para todos. Em nome do Pai, do Filho e do Espírito Santo. Amém. E fique com Deus.
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0: Bom dia, compadre, bom dia, comadre, bom dia, gente do sertão, bom dia, gente da cidade. Você está na companhia da Rede Educadora de Comunicação, Coordenação Artística Matheus Cabral, Coordenação de Jornalismo Felipe Machado, Coordenação Administrativa Joana Avelino, Direção Padre José Wilker.
1: Quem é você?
0: Eu sou o Dom Carvalho.
1: Quem é?
0: Eu sou Dom Carvalho, no oferecimento de Francofer, 50 anos de tradição no mercado de ferro e aço, telefone para o orçamento 3822-1250. Eu estou por cá com você todas as manhãs, de segunda a sexta-feira, das 6 às 8 horas da manhã.
2: Fala sério!
0: É sério! E no sábado, mais piquititinho do que nunca, do tamanho de um coice de mosquito, das 6 às 7 horas da manhã. É piquetitinho, mas é agrada, é o suficiente, é tempo suficiente pra você escutar o Café Sertão e Viola, escutar modão, original, do jeito que saiu da fábrica, meu filho, sem grotox, que é. Você gosta, né? Você gosta de ouvir o barulho da viola caipira, então você é, tá no lugar certo, é aqui o lugar do modão. Você que acordou 4 horas da manhã, 4 e meia, 5, você que não dormiu nada durante a noite, que trabalhou a noite toda, foi pra labuta, chegou agora, vai descansar, ó, liga o rádio aí, vai escutando nós, não desliga não, fica na programação, não desliga!
1: Eu lhe peço por...
0: Vem pra cá que eu vou tocar pro seu Zé Mulato e o Cassiano, que vai cantar a represa. Tião Carreiro e o Pardinho vai cantar Cavalo Enxuto. E o Dino Franco e o Moraí vai cantar a Hipoteca. Aqui é só modão, é seleção caipira, fiote. 6 horas e 7 minutos na sua primeira do Vale.

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6:19, 45 segundos. Estamos de volta por cá no Café Sertão e Viola todas as manhãs, segunda a sexta, às 6 às 8 horas da manhã. É. E por aqui firme estamos. Plena segunda-feira começou, meu filho. Começou a semana. Papai do céu já deixou tudo prontinho para você. Ó, o dia tá claro, bonito. Aqui pelo vidro do nosso estúdio panorâmico, nós olhamos para a rua aqui, já dá para ver que tá tudo em paz. Tá tudo lindo, maravilhoso, quietinho. Aquela segunda-feira mansa, bonita. Daqui a pouco começa a meninada começa a passar. E por cá nós temos esse privilégio, por muitas vezes no meu coração bate aquela alegria imensa. Falei, gente, mas como é que pode um caboclo ser tão feliz pela manhã levantando a bandeira da viola caipira da música sertaneja de boa qualidade? É, todas as manhãs desse jeito. Enquanto papai do céu me der vida e saúde, por cá eu estou aguardando seu áudio. Não esquece, 319-9771-4902. Pode mandar pra cá. Pode mandar, manda de novo. Pode mandar outra vez, pode. Isso aí. 319-9771-4902. Faz que nem o compadre Kennedy, olha lá. Já acordou cedo, já fez o café, já fez as orações, né? E já mandou pra nós, ó. Toca pra nós o quebra-tupete, meu filho. Oferece pra todos aí da rádio, que Deus abençoe todos nós. Não só o quebra-tupete com triparada dura. Nós vamos tocar também o Gini Geno Garçom e o milionário José Rico. Quem disse que esqueci? Olha que time, gente, de peso. É só sentar e curtir. Vai pra você ver, escuta. Vai lá, baixa a aguinha. Vai, 6:21.

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1: Agora são 6:30 no prego, fiote.
2: Fala sério.
1: 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Bom dia, bom dia, bom dia, bom dia.
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0: 6:33, 23 segundos, na nossa primeira do Vale. Gente, tem coisa que não pode deixar passar. A minha saudosa mamãe, ela falava comigo assim: mas não pode falar nada perto de você, não pode contar nada, não pode nem expressar o que está sentindo perto de você, que você tem que sair por aí contando, tem que inventar as coisas, tem que fazer confusão, você tem que fazer chacota, não pode contar nada. Eu falei: não pode, mamãe. Falar com minha mamãezinha querida, falar: não pode, não pode. Se me contar, eu não guardo, não sou baú.
1: Gente, como que ele é fofoqueiro?
0: Não, não é fofoqueiro.
1: Gente, como que ele é fofoqueiro?
0: Ah, cala a boca. O Gabriel falou que mandar você pro integral, pra você estudar o dia inteiro, pra você parar com essas coisas de você ficar falando. Chega do... Tá. Gabriel retornou e repetiu já disse: manda ele pro integral, papai. Mas vou contar pra vocês. A dona Nelsina, lá no Nova Estrela, juntamente com o seu Zé Honor, que é a autoridade no assunto, a Gesiquela e o Agédio. Acorda, Gesiquela! E o Agédio tá sempre escutando nós, né? E hoje, como sempre, ela mandou um recadão pra nós. Ela falou: Deus abençoe sua vida, Maria te proteja, Deus te ilumine, Nossa Senhora Aparecida guarda seus caminhos e sempre abençoe a gente. Depois lá veio ela. Ela falou assim: passa pra mim uma moda com Zezé de Camargo. É dois corações. É dois corações. É dois corações. Ah, esqueci, eu só sei que é dois corações. Fala sério, dona Cida.
1: Fala sério.
0: Ô, dona Cida, fala sério.
1: Fala sério.
0: É que é dois corações, quer nem saber. É dois corações e uma história. Então vamos rodar também o caminhoneiro com o trio Parada Dura, por do Ronilson e o Edenilson. É os dois meninão dela, os dois rapazão que vivem mundo afora com os caminhãozão. Pra... Lá, lá acabou de passar, dona Nelson, o Edenilson acabou de passar aqui. Passou lá no viaduto, daqui eu vi ele lá, vi, passou correndo. É, Denilson, lá vai queimando chão. Aí nós vamos rodar pra ele, o caminhoneiro do trio Parada Dura, tá? Dona Nazina, nós vamos escutar antes também com o de Paulo e Paulinho, uma música que a Comadre Custódia pediu. A Comadre Custódia e Joana pediu pra nós tocar, pra falou que o frio lá tá roxo e oferece para todos sertanejeiros e raizeiros desse nosso Brasilzão. Então, Comadres Custódia e Dona Nelsina, e suas Eonora, Gédio, Geise, Kelly, Romil, Cedenilson, Bernardo Fazendeiro, Devaía, Juliana, e sou Pedro, e todo mundo que pediu vai escutar. Ó, ó, lá vem, lá vem. Ela vem embaixo, agulha, baixou.

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6:47, 37 segundos na nossa primeira do Vale. Quero mandar um abraço ao meu amigo cantor e compositor Celinho Souza, que está sempre ligado, escutando nós aí pela Rede Educadora de Comunicação. O Celinho, que é um grande apresentador também, né? Tá no mesmo ofício, na mesma jornada que nós. Obrigado, Celinho, sempre pelo seu carinho, obrigado pelo respeito, obrigado por divulgar, defender tanto a nossa música. Celinho, um abraço no seu coração, muito obrigado, esse humilde apresentador a você. Cantor Celinho Souza, brota no mundo. Ó, compadre Gickerson tá escutando nós lá no bairro Betânia também, mandou um recado pra nós: estou escutando a melhor rádio do Vale do Aço. Obrigado, Gickerson José. É original, né? Original o nome dele, não é verdade? Tô falando sério, é Gickerson José. Ei, trem. Nome bonito, menino, bonito, viu? Mas eu tava ajeitado. Ó, vamos escutar o Tonico Tinoco, que vai cantar Boiada. O Dulce Liema vai cantar Colcha de Retalhos. E o Pena Branca e o Chavantinho vai cantar o clássico do nosso grande compositor Renato Teixeira, que é a Romaria. Romaria, que foi gravada por tantas duplas, por tantos artistas, e é um clássico da nossa música, né? E nos faz aprofundar mais a nossa espiritualidade, né? Homenageia Nossa Senhora de Aparecida, homenageia a essa jornada onde todos os romeiros vão à Aparecida do Norte. A gente gosta muito desse contexto. Aqui é o lugar, aqui é o lugar. A Rede Educador de Comunicação, aqui é o lugar da música, do entretenimento, da oração da manhã com o nosso querido Padre José Wilker. Ah, só Padre José Wilker, quero sua benção, minha fé. Obrigado sempre, com todo carinho. Ó, bora de modão? Ah lá, ó o Tonico Tinoco chegando pra cantar a boiada, viu? Vai, canta, Tonico Tinoco, pode cantar, meu filho. Fica, pode abrir a porta e entrar aí, a casa é sua. 6:49.

3:55, 47 segundos agora. Já tá na hora, eu acho que tá na hora de perguntar pra você sobre um trem que é muito interessante. Você tá pensando, acaso você tá pensando em construir, tá? Você vai? Vai construir? Ah, você vai construir, meu filho, agora tá na hora de lembrar você. 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Ligou, falou e o orçamento tá pronto, viu? E do mais, se você quiser, você fala com esse meio, baixa a agulha, professor. É.

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2: Agora são 7 horas no prego, fiote.
3: Fala sério.
2: 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E se fartar nós completa. Bom dia, bom dia, bom dia.
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0: 7h07. Sabe quem apareceu por cá? Eu conto pra vocês. Tem muito tempo que ele tá desaparecido. É, de vez em quando ele desaparece um pouquinho, mas já voltou.
1: Gente, como que ele é fofoqueiro?
0: Ele voltou, eu falo. É o meu amigo Danilinho Barbosa. Danielo, só mandou um áudio lá assim, ó. A educadora rodando. Oi, meu amigo, bom dia. Bom dia. Ah, o Edelso já passou por aqui. Oi, Danilinho. O Edelso já falou bom dia e ele sempre deixa um abraço aqui pra você, viu? Ô, Edelso, só o homem aí, ó. Ó o homem aí. É ele, Edelso. Ele chegou, meu velho. É ele, grande homem. Ai, menina. Ah, não, vamos tocar pra você que eu sei que você gosta demais das músicas original. Viu, Danilinho? A gravação original dela nós sempre passa aqui, mas hoje nós vamos tocar com os meninos mais novos. Mas é menino mais novo que canta trem mais velho. Aí fica ajeitado. É o João Carreiro Capataz. Vai cantar o Sonho de Caboclo. Seja bem-vindo, Danilinho. E volta, meu filho. E o Jean Giovanni também vai cantar Taça de Pranto. Aí tem vozeirão. Aí tem qualidade. Aí é bruto. Aí abaixa a agulha com o Danilinho tá escutando. 7h08, 50 segundos.

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0: 7 horas, 18 minutos, 47 segundos de Butuca, lá junto com nós, nosso querido Valtarez Alves. Alô, compadre Valtarez. Bom dia, Dom Carvalho. É Valtarez ligado no seu programa Café Sertão e Viola. E parabéns para você e parabéns a toda a equipe da nossa rede educadora de comunicação. Parabéns ao Guilherme. Ele gosta do Guilherme, ele gosta, ele é fã do Guilherme, né? O Guilherme sempre tá. Ninguém não gosta dele também, né? Menino bom desse, né? É? Menino bom, ótimo desse marrado dessa vez. Ó, oh, não fala! Ele é, gente. Você não devia ter falado.
1: Gente, como que ele é fofoqueiro?
0: Quando o fofoqueiro ele é, é o Guilherme fofoqueiro? É. Você gosta do Guilherme? Gosta? Fala a verdade, você quer ver. Ele é bonzinho, ele toda hora que fala com ele, monta no burrinho, corta vento ali, vai buscar a música pra nós, ele vai na hora. Ele vai. Agora há pouco ele teve aqui no estúdio, chegou aqui e falou: Dan Carvalho, deixa eu dar uma olhada aqui. Aí eu falei: lá vem você de novo, você vai fazer o computador virar aquele trem de fantasma que fica assustando a gente? Falou: não, hoje não faz isso não. Você tá mexendo às vezes no computador, o computador liga sozinho, desliga, pula pra cá, acende uma luz pra lá. Falei: que esse computador tá doido, gente? Que vai? O Guilherme falando: é eu que tô mexendo nele. É tecnologia, né? A tecnologia sem fronteira. E sem fronteira também é aqui o nosso Café Sertão e Viola, que leva boa música pra você em qualquer lugar do mundo que você tiver, né? Hoje a internet facilitou tudo isso. Ainda ontem eu tava tocando, fazendo umas modas lá na cidade de Açucena, e apareceu um rapaz lá, falou: moço, nós escuta o senhor. Falou: aonde você escuta? É no radinho, na internet? Falou: na internet, nós escuta. Falei: o senhor mora onde? Falou: eu moro aqui na aldeia dos indígenas, a linha Açucena tem a aldeia dos indígenas ali. Falou: gente, os índios tá escutando nós, vai você ver. Né? Nós temos dupla, índio. Daqui a pouco nós vamos passar uma deles pra você ver. Cacique pajé, você vê. Vou mandar pra eles lá. Então o compadre Valtarez vai escutar o cordão de ouro, que ele gosta muito dela, e já tá na ponta da agulha. E o Dalvan também vai cantar: te amo, te amo, te amo. 7 horas 21 minutos do prego, fiote.

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9: 7:31. Faça chuva, faça sol. Pode chover canivete. Bom dia, Matheus Cabral. Você vem? Dia. Ele vem. Esse vem.
10: Meu nome é Dom Carvalho. Bom dia pra você. Bom dia, os amigos ligados aqui no programa Café Sertão e Viola, primeira edição do Cadorão Notícia. Rapaz, que tempo nublado, hein? Ontem o tempo também ficou meio nublado. E hoje o tempo tá nublado com máximo previsto de 26 graus, né? Nesta segunda-feira, a semana está começando. E aí, Dom Carvalho, nós estamos aqui para notícia, para mais uma semana, para a semana que começa, com muita informação, prestação de serviço, utilidade pública. Tem muita coisa para acontecer. O Atlético jogou 0-0. Aqui é famoso jogo Oxo. Antigamente os jornais do Rio de Janeiro colocavam o zero, o X, e aí o outro zero. Então ficava Oxo, que era o jogo ruim. O Cruzeiro venceu de virada o Flamengo 2-1 no sábado. O Flamengo saiu, ficou no prejuízo com esse resultado, porque o Palmeiras acabou ganhando o Vasco ontem por 4-1. E tivemos uma rodada do Campeonato Brasileiro. Mas por incrível que pareça, termina uma rodada de Campeonato Brasileiro e amanhã a gente já fala de Cruzeiro e Atlético. Mineirão, Copa do Brasil. Tem Cruzeiro e Atlético amanhã, Copa do Brasil, Mineirão, o grande clássico, e aqui nós vamos depois debater sobre essa situação. Mas meu nome é Dom Carvalho. Prossiga. A semana começa com muitas informações da área de segurança pública. Tivemos acidentes no sábado com vítimas mais uma vez. A Tati Souza vai trazer.

0: Charles Para e Passo aqui na Educadora. Meu nobre Dom, a gente segue com aquele aquele olhar assim de segunda-feira, né? Segunda-feira meio torta, você vai assim tentando pegar o prumo, tentando pegar o ritmo ali, dar o esquadro. E a segunda-feira é assim para muita gente, meu nome.
1: Eu gosto quando você fala dessa escalada, né? Você fala assim, a segunda-feira a gente chega mais equilibrado, terça a gente já anima, quarta já estamos normal.
0: Quarta-feira já é dia de quebrar o protocolo. Aí quinta-feira, quando você assusta, que é véspera de sexta. E sexta-feira, obviamente, começa o final de semana.
1: Tem um jeitinho pra tudo.
0: Mas certo? Eu volto às 8 da manhã com informações.
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Ó! Oh! Dia desses eu estava assistindo um programa de televisão onde apareceu as irmãs Freitas cantando. E eu estava olhando a afinação, a forma como a música é conduzida com paixão, com amor ao que se faz. E as irmãs Freitas, eu sempre declaro isso aqui, né? As verdadeiras rainhas da nossa música sertaneja estão ali, né, inseridas no contexto dessas grandes duplas. Nada contra ninguém, mas essas duplas merecem realmente mais crédito, merecem mais homenagens. Se ouvir mais irmãs Barbosa, irmãs Freitas, irmãs Cardoso, as Galvão, essas são as verdadeiras rainhas da nossa música sertaneja. Por falar em rainhas, as irmãs Freitas vai cantar agora. Desejo, oh meu Deus, desejo bom, eu desejo escutar irmãs Freitas cantar. Canta, menina, baixa a agulha.

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0: 7h48, 25 segundos. Como digo aqui sempre, né? A prioridade é sua. Aqui você não pega senha, não. Não tem esse negócio de chegar na fila, pegar. É a prioridade. É todo, vai chegando e passando. Mandou o WhatsApp, mandou pra cá, acabou, é atendido. E eu sempre falo, manda aquele áudio bem curtinho, do tamanho de um coice de mosquito, aquilo que não ocupa muito tempo, que aí vai ser. Ah, por quê? É, do tamanho de um coice de mosquito é mais fácil pra poder, né, atender. É o tempo, é melhor. Faz que nem a Rosimere Almeida, com mais Rosimere Almeida, não perde um Café Sertão e Viola. Todos os dias ela tá conosco. E eu sempre falo com ela, abre seu coração, pode pedir. Você tem prioridade? Pode falar com o Marmelo. O que você quer?
1: Bom dia, meu amigo. Estamos ligados na Rádio Educadora, escutando o programa Café Sertão.
0: Bom dia.
1: Olá, o melhor do mundo. Eu amo esse programa.
0: Bom, só também,
1: passo
0: bom.
1: Se possível, passo para minha música de Milionário e José Rico, Tempestade de Paixão.
0: Já tá na ponta da agulha, Tempestade da Paixão do Milionário Zé Rico. Na agulha também o Teodoro Sampaio, que vai cantar o Gavião. É o Gavião. Tá chegando por aí, tá? Canta, Teodoro Sampaio, vai, meu filho.

7:57 no prego, chegando ao finalzinho e a certeza da missão cumprida. O meu peito aperta, meu coração palpita. O fogo apaga, nós não pita, mas eu deixo com você o meu ditado caipirisco. Amanhã estarei de volta, permitindo Deus, o Criador da Existência, um raciocínio superior a todos os raciocínios, e a minha querida Santa Mãezinha, Nossa Senhora de Aparecida, a padroeira do Brasil. Porque se eles permitirem, eu volto, meu filho. Eu confio plenamente, porque se nós disser que o burro morreu, pode queimar a cangaia. 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Acá! Vamiei, mas deixa você com Matheus Cabral e a voz incansável do Rádio Educador Show, o maior show do rádio nas manhãs do Vale do Aço. Tchau, família sertaneja.

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a campainha, bom dia! A campainha tá tocando, é segundona, meu Deus do céu, segunda-feira! Segunda-feira chegou, hoje é 24 de agosto de 2026. Tá tudo bem por aí? Tá no pique? É, vamos que vamos, gente. A buzina, segunda-feira, é a segundona com cara de primeira, aqui na Educadora, programa Educadora, show maior, show do rádio das manhãs do Vale do Aço, aqui, ó.

vem comigo! Segunda-feira começando! Até às 10 da manhã eu estarei aqui, eu, Matheus Cabral, te faço companhia no pique do jeito que tem que ser a vida. 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Tá tudo bem com você? Passou bem final de semana, 19 graus e a temperatura, céu nublado nesse momento, tempo bem fechado, né? Um tempo bem carrancudo, é, um tempo bem esquisitinho, mas tá bom. Vamos começar a semana, né, gente? Começando. Ai, ai, ai. Sobreviveu ao final de semana? Pois é. Então você sobreviveu ao final de semana. Agora se organiza, dá um jeito de falar assim: ó, vou ficar quietinho essa semana. Vou organizar aqui segunda, terça e quarta-feira. Quebra um pouquinho o protocolo. Aí depois você vai de novo, se organiza. Aí sexta-feira chega o final de semana. Então, mas vamos ficar pianinho, vamos ficar quietinho? Pois é. Eu não faço o programa sozinho.

0: 997-714-9902. 997-714-9902. Não faça o programa sozinho. Venha pra cá. Venha se divertir comigo aqui no Pique. Do jeito que tem que ser a vida. Com a educadora ligada no rádio do seu carro. Tá trafegando pelas rodovias que cortam a região metropolitana do Vale do Aço. Desde já o nosso muito obrigado. E segundona. Aqui é segundona com cara de primeira, tá? É segundona com cara de primeira. Vamos que vamos. Nessa segunda-feira gostosa, já parou para agradecer a Deus a oportunidade que ele lhe concede de ver mais um dia nascer na sua vida? Ainda não? Então faça isso agora. Sabe por quê? Porque essa segunda-feira jamais voltará.
1: Que a gente não é aquele mesmo.
0: Bom dia!

0: Locadora Show. Bom dia, 8:10. Temporal Arte Popular. Começamos assim, ó. Segunda-feira e aqui nós estamos no pique. Tá tudo bem com você aí?
1: Ei, princesa! Ei, princípio do papai, aqui é a Arinha. Começando mais uma semana, segunda-feira, vamos que vamos? Pois é. Que é isso aí? É roupa? Ah, tá sentindo frio? Tá, então tá bom. Agora são 8:11. 8:11. Bom dia, alô Fernando. O Batata me mandou mensagem aqui. Ô Batata, você tá no pique, né, Batata? É, o Batata tá todo empolgado com a vitória do Cruzeiro sábado. Ei, Batata, foi de virada, né? 8:11.

0: 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Olha a hora no Vale, agora são 8:15.
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0: Educadora Show, agora são 8:19, 8:19. Meu amigo Fernando, alô Fernando, bom dia Fernando, tá tudo bem com você? Tá aí no pique?
1: Olá, olá, Matheus Cabral.
0: Opa!
1: Bom dia, beleza, meu amigo?
0: Aqui bom é
1: Fernando,
0: dia.
1: Rapaz, passando aí pra desejar um bom dia, né? Segunda-feira abençoada, estou ligado aqui na programação.
0: Amém.
1: Na melhor audiência que tem aí de programação sua aí, tá?
0: Obrigado,
1: um abraço,
0: meu querido.
1: A todos integrantes da Rádio Educador aí.
0: Mando sim.
1: E todo mundo que tá escutando esse programa aí, né? Nas vias de rádio.
0: No pique.
1: Tamo junto, filho. Fico com Deus e tchau, obrigado, hein?
0: Valeu.
1: Deus abençoe.
0: Amém, amém, grande Fernando, obrigado. Alô, Vilma. A Vilma tá ligada. Ê, Batata.
2: Agarrado, Matheus Cabral, desse jogo aí, ó.
0: Que foi, Batata?
2: Ó, pra você ver. Oh. Como é que o narrador narra um gol e depois narra o outro.
0: Ô, Batata, você... Batata, você tá...
2: Bom dia, Matheus Cabral, cê... bom dia, família educadora. Que segunda-feira gostosa.
0: É,
2: de
0: né?
2: Manhã, Matheus Cabral.
0: Segunda-feira boa pra ficar na cama.
2: Mais e menos aí, um pagodinho gostoso.
0: Segunda-feira pra ficar na cama, Batata.
2: Pagode, vamos com pagode. Ô, Matheus Cabral.
0: Você quer pagode?
2: Nada mais gostoso, né,
0: rapaz? É, rapaz, vocês ganharam, né?
2: Você tirou o título do Flamengo, hein?
0: Que tirou o título? É. Nada, não. Quando tá valendo, tá valendo. Quando tá valendo, tá valendo.
2: Amanhã a cobra vai ficar.
0: É, eu quero ver amanhã vocês contra o Galo aí, ó.
2: Matheus Cabral.
0: Alô, Batata, meus amigos acompanhando. Aí, Batata, curte essa primeira, daqui a pouco eu mando um pagodinho pra você.

Agora são 8:25, 8:25. Ô, gente, olha só, tem certas músicas que mexem, né? Tem certas músicas que são diferentes. A gente toca Zé Geraldo, esse grande artista, Reciclagem, e depois foi essa música Será, do Legião Urbana, que é uma pancada, né? O Renato Russo, ele colocava, né, essa pancada no coração e trazia isso pra vida. O meu amigo Batata tá ligado, ele quer ouvir com o Grupo Menos é Mais, é isso que você quer, ô Batata? É, gente, então vamos lá pra minha amiga Marilda. Marilda, tá bem? Tá tudo tranquilo com ela aí?

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0: Agora são 8h30, vai virar agora 8h31, 20 graus e a temperatura em Coronel Fabriciano, céu parcialmente encoberto, nublado. Tati Souza, chegando com as informações dessa segunda-feira. Bom dia, Tati.
8: Bom dia, Matheus Cabral, bom dia, ouvintes da Rede Educadora de Comunicação, tudo bem com vocês?
0: Graças a Deus, com a gente tá tudo bem, com você, Tati?
8: Tá ótimo, graças a Deus.
0: Vamos lá, então, o que você nos traz nessa segunda-feira?
8: Aposentados e pensionistas do INSS sem biometria facial nas bases do governo federal voltaram a poder contratar empréstimos consignados. A autorização poderá ser feita pelo aplicativo Meu INSS com acesso por dados bancários. A mudança já está em vigor e já está valendo. A nova regra, ela altera procedimentos para contratação e portabilidade de empréstimos consignados. A biometria facial, ela havia sido adotada em agosto do ano passado como requisito para reforçar a segurança e combater golpes após o escândalo do INSS no ano passado. Essa tecnologia continua disponível para quem tem fotos nas bases oficiais, como carteira de habilitação e também biometria na Justiça Eleitoral. Depois da autorização do titular, o banco que recebeu o contrato terá 20 dias para confirmar a operação. Se não houver confirmação dentro desse prazo, a transferência será cancelada. No resumo, Matheus, isso significa o quê? Havia sido suspendida a contratação de empréstimos consignados, sim, exceto se fisicamente na agência bancária. Agora, esses consignados voltaram a ser aprovados só no aplicativo Meu INSS. Então, a pessoa não precisa ir mais a uma agência física para contrair empréstimos consignados.
7: É, mais uma ferramenta que facilita o empréstimo consignado, do qual arrebenta com a vida do aposentado também, né?
8: Essa ferramenta já existia, ela foi suspensa no ano passado após
7: agora.
8: O escândalo, né, daquele do INSS, e foi suspenso esse tipo de modalidade para contrair empréstimos, para evitar golpes também. Agora voltaram a aprovar novamente.

0: camelô, praças, essa divulgação de jogos aí em espaços públicos. Também foram aprovados em primeira votação projetos que determinam a identificação de cabos de telecomunicação instalados em postes. Cabos de internet, essa bagunçada que fica na rua fora, hein? Cada empresa vai ter que ter uma etiqueta informando qual cabo.
1: Interessante.
0: Caso de arrebentar, a empresa responsável tem que ir lá e fazer a manutenção. Inclusive, em Fabriciano, deveriam rever também essa organização. Sim. Dessas empresas prestadoras de serviço de internet, porque tá uma bagunça, Matheus, é muito cabo arrebentado pra rua fora. Um exemplo recente, ó, da rua Marajó, a altura do número 568 ali, tem um cabo ali que tá há semanas caído na calçada ali, atrapalhando até a passagem de pedestres ali, e ninguém
1: toma providência,
0: filho,
1: né?
0: Filho feio não tem pai, né?
1: É, ninguém toma providência.
0: Se tivesse a etiqueta de identificação de qual empresa,
1: a gente sabia, verdade.
0: A empresa teria que ir lá fazer manutenção. Em Timóteo agora, essa lei, isso aí tem que ser identificado. Além disso, também foi aprovado um projeto que equipara crianças e adolescentes portadores de TDAH a pessoas com deficiência para fins de direitos municipais. Sim. O que é muito bom, já é um grande avanço. E autorizam o credenciamento de clínicas particulares para atendimentos de beneficiários do Bolsa Família, o que também é muito bom para a população. Já em segunda votação, os vereadores lá de Timóteo aprovaram a política municipal do atendimento aos direitos da criança e do adolescente, a inclusão da fibromialgia entre as doenças cujo laudo médico terá validade indeterminada. Aprovada também a criação, aí é um pouco assim inusitado, mas foi aprovado, a criação do Dia Municipal da Mulher Advogada. Vai ser comemorado lá em Timóteo todo dia 15 de dezembro. Foi aprovado lá o Dia Municipal da Mulher Advogada. O homem não, só da mulher.
1: Então tá
0: e
1: bom.
0: A transformação de uma área no bairro Santa Cecília em espaço de esporte e lazer com quadro poliesportivo e playground.
1: Agora são 8h37, ô Tati, você volta 9h30, porque hoje está recheado. Nossa. De informações, hein, da área de segurança pública.
0: Tá, foi o final de semana, foi perturbador.
1: Movimentadíssimo, a Tati volta às 9h30.
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9: Agora são 8 horas 47 minutos, 8:47.

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2: Olha a hora, 9 em ponto.
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2: Educadora Show, estamos de volta. Agora são 9:03, 9:03. É, vamos até às 10 da manhã, tá? Com muita música, alegria, diversão, alto astral no seu rádio. Segunda-feira é meio torta, nós vamos plumando o corpo aqui, dá um esquadro, ajeita e ajusta. Ô, Ívia, aí minha amiga Ívia Marcelli tá na área, bom dia.
12: Bom dia, Matheus Cabral, bom dia, ouvintes da Rádio Educadora. Eu sou Ívia Marcelli, consultora de imagem e estilo, e esse é nosso programa Estilo, Moda e Autoestima. Hoje eu quero fazer uma pergunta que pode parecer simples, mas faz toda a diferença. Você realmente está bem vestida ou apenas bem arrumada? Existe uma diferença entre essas duas coisas. Estar arrumada é usar uma roupa bonita, fazer uma maquiagem, pentear o cabelo e colocar um acessório. Mas estar bem vestida vai além. É quando sua roupa faz sentido para quem você é, para o lugar onde deseja estar e para a mensagem que quer transmitir. Já aconteceu de ver alguém elegante usando uma roupa simples? E também alguém com roupa cara, mas que parecia desconfortável ou até exagerado? Isso acontece porque elegância não é excesso, é coerência. Quando a imagem está alinhada à personalidade, ao estilo de vida e ao momento vivido, ela transmite a autenticidade. E a autenticidade nunca sai de moda. Por isso, da próxima vez que você se olhar no espelho, faça uma pergunta: essa roupa representa quem eu sou? Porque vestir-se bem não é impressionar os outros, é comunicar com verdade quem você é. Te encontro no nosso próximo episódio. Me siga no Instagram @iviamarcelli.estilo.

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6: Educadora Show, 9 horas 17 minutos, 9:17.

Farm Santiago, Casa Amarela, agora são 9h23, 9h23. Daqui a pouco tem a Tati Souza com informações da área de segurança pública e as últimas ocorrências policiais registradas no Vale do Aço, com mais uma edição da Educadora Notícias. Daqui a pouquinho.

0: hoje, Jota Quest. Agora são 9:27, 9:27. Pois é, gente, quero abraçar aqui a minha amiga Eva. Alô, Eva! Eva Mendes, alô, Edmar Gomes, do bairro Bom Jardim, em Ipatinga, sempre ouvindo, acompanhando a nossa programação. Obrigado pelo carinho. Daqui a pouco tem Educadora Notícia.
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0: 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Educadora Notícia, 9:30, 9:30 no Vale do Aço. Vamos acionar a Tati Souza, a repórter que nos traz informações atualizadas da área de segurança pública e as últimas ocorrências policiais. Bom dia mais uma vez, Tati.
10: Bom dia novamente, Matheus. Bom dia para você, ouvinte da Rede Educadora. Sobre a área de segurança pública, tivemos um final de semana muito violento no Vale do Aço e região. Começou na sexta-feira, quando um jovem foi morto a tiros dentro de um bar na Avenida Macapá, no bairro Veneza, em Ipatinga. O Jorge Felipe Cipriano, de 18 anos, ele foi morto por 2 pessoas que chegaram no local e dispararam contra ele. Esse local é um local conhecido da avenida pela alta incidência de tráfico de drogas. Após o crime, os 2 autores fugiram de bicicleta. No entanto, um deles foi localizado pela Guarda Civil Municipal de Ipatinga e preso portando uma arma de fogo, a que teria sido usada no crime. Ele disse que o crime estaria relacionado a uma dívida de drogas. Ele estaria devendo 1 pedra de crack. O segundo autor conseguiu fugir, mas está sendo procurado. Um homem identificado como Gersino Bernardino, de 56 anos, morreu após ser prensado entre 2 caminhões na manhã de sábado na rua Blumenau, no bairro Veneza 2, em Ipatinga. O Gersino, ele estava trabalhando em uma mudança e estava próximo ao caminhão que transportava os móveis. Em certo momento, outro caminhão-baú teria perdido o freio e atingido a parte lateral do veículo que estava parado. A vítima tentou correr, mas acabou sendo prensada entre os dois caminhões e, infelizmente, morreu no local. Um homem de 40 anos foi preso, suspeito de tentar matar outro, também da mesma idade, de 40 anos, com um golpe de faca na região do pescoço em um bar no bairro Primavera, na cidade de Ipaba. A vítima chegou ao posto de saúde de Ipaba apresentando sinais de embriaguez. Perdeu a consciência durante o atendimento. Em seguida, foi encaminhada ao Hospital Márcio Cunha, em Patinga, onde deu entrada inconsciente e em estado grave. Ele passou por uma cirurgia de emergência. Segundo uma testemunha, houve uma discussão entre vítima e autor. O autor, apontado como ex-companheira, companheiro da atual mulher da vítima. A briga foi passional, foi por causa de mulher. Durante a discussão, a vítima fez afirmações sobre a condição financeira do autor, o chamou de nomes de baixo calão e em seguida houve luta corporal entre os dois e o suspeito desferiu um golpe contra a vítima. Policiais foram atrás do autor até o bairro São José, entraram na casa onde foi localizado, ouviram uma pessoa roncando. O autor foi encontrado deitado no sofá, sem camisa, dormindo. Ele recebeu voz de prisão e foi encaminhado para a delegacia. Um jovem de 35 anos morreu após submergir em uma lagoa localizada também em Ipaba, no distrito de Vale Verde. Isso aconteceu ontem à tarde. Testemunhas informaram que o homem havia entrado na lagoa e pouco depois desaparecido na água. Militares do Corpo de Bombeiro realizaram buscas por meio de mergulhos e localizaram o corpo a aproximadamente 1,5 metro de profundidade. A vítima foi retirada da água.

0: polícia na rua Salto Osório, no bairro Córrego Novo, em Ipatinga. O caso foi registrado na madrugada de domingo. A vítima estava deitada em um colchão no quarto, sem sinais vitais e com um ferimento no lado direito do rosto. A perícia constatou sinais de pancada, corte profundo e 4 perfurações no corpo. No local foi encontrada uma tábua de madeira que, segundo a polícia, teria sido a que foi utilizada no crime. Em conversa com a polícia, a mulher disse que saiu para beber cerveja com o marido durante a tarde. Ela disse que depois os dois voltaram para casa por volta de 6 da tarde. A mulher disse que em determinado momento saiu da casa para comprar mais cerveja e cigarro em um bar localizado na antiga Rua 5. Quando voltou, encontrou a casa escura e percebeu que o marido estava ferido e morto. Os militares foram até o bar e uma testemunha afirmou que a mulher não voltou ao local. As contradições dela foram muitas e não batiam com a das testemunhas, que afirmavam que ela, de fato, não havia retornado ao bar, como havia dito. A mulher foi presa e encaminhada ao presídio feminino em Timóteo. Uma carreta carregada com carga de cerveja tombou na madrugada de domingo na altura da comunidade de Capoeirana, entre as cidades de Itabira e Nova Era. O motorista foi socorrido e encaminhado ao Hospital São José, em Nova Era. Parte da carga ficou espalhada às margens da rodovia e foi saqueada por pessoas que passavam pelo local. A ocorrência foi registrada pela Polícia Militar e as circunstâncias do tombamento e do saque serão apuradas. O motorista permaneceu sob cuidados médicos. E, para finalizar, um grave acidente na BR-381, também na cidade de Nova Era, deixou um jovem morto e outras quatro pessoas feridas na manhã de ontem. O carro ocupado por 5 jovens saiu da pista e caiu em uma ribanceira de aproximadamente 20 metros na altura do bairro Drummond, próximo ao posto Esperança, em Nova Era. Segundo a PRF, o veículo seguia no sentido Nova Era quando o motorista perdeu o controle da direção. Todos os ocupantes tinham idades entre 18 e 20 anos e eram moradores da cidade de Nova Era. O grupo estava voltando de uma cavalgada realizada em Ematita, no distrito de Antônio Dias, que aconteceu durante o final de semana. Um dos jovens, a vítima fatal, morreu no local. Os outros foram socorridos por equipes de resgate e encaminhados ao Hospital Margarida, em João Monlevade.
1: Pois é, Tati Souza, a segunda-feira ela tem muitas ocorrências, mas esse final de semana foi atípico, hein? Muita coisa aconteceu, hein?
0: Muita coisa triste, né? Tentativa de homicídio, afogamento, acidente.
1: Muita coisa. E você volta ao meio-dia, então, com resumo geral no Jornal em Pauta. Agora são 9:38. Meio-dia eu te aguardo, Tati.
0: Até lá, Matheus.
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0: Educadora Show, são 9:49, 9:49. 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
0: Parabéns, felicidades, paz, amor, saúde, alegria para Maria Fernandes Araújo Guimarães, do bairro Caladinho, em Coronel Fabriciano, aniversariante do Clube dos Amigos, desta segunda-feira.

assim, senhoras e senhores, colocamos um ponto final no programa Educadora Show desta segunda-feira. Obrigado a você que participou direto e indiretamente. Beijo no seu coração. Na sequência, Padre Reginaldo Manzotti, e no oferecimento de automóveis e eletro, a loja Carinho, no centro de Coronel Fabriciano. Volta amanhã com a Educadora Show, mas ao meio-dia com o Jornal em Pau.

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4: Louvado seja nosso Senhor Jesus Cristo. Boa semana para todos, querido povo de Deus. Como é que foi seu final de semana? Espero que tenha sido bom. Domingo com a missa, é semana com a graça de Deus, e nós estamos em plena segunda-feira, estamos no quarto dia da novena de Santa Mônica, Santo Agostinho, e eu tenho incentivado, não quebre essa novena é poderosa, é uma novena que nos leva à conversão, e todos nós precisamos de conversão, todos nós, e também rezamos por alguém. Santa Mônica conseguiu fruto da graça de Deus e muitos anos de oração. Filhos amados, povo querido, hoje também celebramos um apóstolo, pouco falado, mas vamos falar sobre ele, São Bartolomeu. Filhos amados, povo querido, saúdo a todos a partir da Rádio Evangelizar, de onde tudo começa. As rádios irmãs, cujos nomes cito neste momento.
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4: Deus está trabalhando, realizando um milagre neste lugar, na tua vida, na minha vida, na nossa história. Deus está trabalhando, diga isso. Ah, pai, eu tô meio pra baixo hoje, segunda-feira. Deus está trabalhando em você, acredite nisso. 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Padre Manzotti Oficial. 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Pelo YouTube Padre Manzotti Oficial, pelo aplicativo da Associação Evangelizar, é preciso muita gente acompanhando, e pelas plataformas digitais. Antes de rezar, quero dizer que você pode baixar o aplicativo no seu celular. Basta você, vai lá na loja de aplicativos, onde você baixa os aplicativos, e você coloca lá Associação Evangelizar. É gratuito para baixar e não paga nada para manter. Qual a vantagem? Você assiste a TV Evangelizar em todo mundo, Rádio Evangelizar em todo mundo, e tem ainda, que eu acho maravilhoso, excepcional, que é a liturgia diária, a primeira leitura. Hoje, por exemplo, o Evangelho você pode acompanhar pelo aplicativo da Associação Evangelizar. Vamos lá? Em nome do Pai, do Filho, do Espírito Santo. Amém. O Evangelho sobre São Bartolomeu. Filipe encontrou-se com Natanael e lhe disse: encontramos aquele a quem Moisés escreveu na lei e também os profetas, Jesus de Nazaré, o filho de José. Primeira afirmação: encontramos o Messias. Em outras palavras, é isso que Filipe diz a Natanael: encontramos aquele que Moisés falou e os profetas, encontramos o Messias, e é Jesus de Nazaré, o filho de José. Natanael disse: de Nazaré pode sair coisa boa? Filipe respondeu: vem ver, vem ver. Jesus viu Natanael que vinha para ele e comentou: aí vem um israelita de verdade, um homem
6: sem falsidade. O próprio Jesus elogia: aí vem um israelita de verdade, um homem sem falsidade. Natanael perguntou: de onde me conheces? Jesus respondeu: antes que Felipe te chamasse, enquanto estavas debaixo da figueira, eu te vi. Natanael respondeu: Rabi, tu és o filho de Deus, tu és o rei de Israel. Jesus disse: tu crês porque te disse isso? Eu te vi debaixo da figueira. Coisas maiores que esta verás. E Jesus continuou: em verdade vos digo, vereis o céu aberto e os anjos de Deus subindo e descendo sobre o Filho do Homem. Nos evangelhos, como acabamos de ler o evangelho de hoje, ele era chamado de Natanael, na verdade Bartolomeu. Bartolomeu em hebraico. Todavia, os estudiosos dizem que se trata da mesma pessoa. Natanael, Bartolomeu, segundo o significado, dom de Deus. Tudo que sabemos com certeza sobre a vida de Bartolomeu, Natanael, vem dos textos evangélicos, especialmente de São João, que narra a vocação de modo detalhado. Ele era pescador de Caná, conhecia Nazaré, 8 quilômetros de distância, e não confiava muito nos que nasciam, dos que viviam em Nazaré. Por isso, ele é um pouco cético quando o amigo Felipe diz que encontrou Jesus, o Messias, que era de Nazaré. E Felipe diz: venha ver. Assim, Bartolomeu foi. E logo que viu, demonstrou a Jesus confiança sem precedentes. Ele o recebeu. Perguntou se Jesus o conhecia. Ele era um homem concreto, apegado nas tradições israelitas. Fazia tudo o que a lei exigia. Próprio Jesus disse, era um israelita correto. Mas depois da desconfiança, proclamou: tu és o rei de Israel. Presume-se que Bartolomeu podia estar nas bodas de Caná, onde foi o primeiro milagre de Jesus. Após a morte de Jesus, sabemos que eles estavam no cenáculo. Atos dos Apóstolos fala sobre isso, e certamente Bartolomeu estava. Depois, não se sabe historicamente, mas há uma antiga tradição que ele foi para as várias regiões do Oriente, Mesopotâmia, Índia, realizando milagres e curas milagrosas até chegar na Armênia. Além de converter as populações de 12 cidades, conseguiu até a conversão do rei Polímio e sua esposa, causando grande inveja nos sacerdotes das divindades pagãs. Foi quando o irmão do rei, Astiage, convencido pelos próprios sacerdotes, o condenou à morte. Seu martírio foi por volta do ano 68. Ao longo dos séculos, depois de milhares de acontecimentos, suas relíquias chegaram a Roma, graças à intermediação do imperador, e está na Basílica, dedicada na ilha Tiberina, a igreja de São Bartolomeu. São Bartolomeu, rogai por nós. Nós só começamos o programa. Nós temos muita coisa ainda, hein? E você não sai daí, não. Pelo contrário, você vai usar teu WhatsApp, vai chamar um amigo, uma amiga, mais uma pessoa, para acompanhar este programa, que não é entretenimento, não é programa musical. É uma experiência de Deus. Eu volto já, volte comigo.
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6: Eu vejo que eu estou com o Filho de Deus na linha e vou direto. Deus abençoe, Filho de Deus.
12: Amém, Padre, sua bênção.
6: Deus abençoe. Você fala de onde, filho?
12: Falo de algum lugar do Brasil, Padre.
6: Tá certo. Peço a gentileza, você pode falar um pouquinho mais alto?
12: Ok.
6: O que está acontecendo, filho de Deus, de algum lugar do Brasil?
12: Vamos lá, Padre, eu tenho um testemunho e um pedido de aconselhamento.
6: Tá bom, vamos lá, vamos começar pelo testemunho.
12: Padre, quando eu me formei, assim, na faculdade, eu tive que morar em outra cidade, porque o meu curso não tinha aqui, isso aqui é em meados de 2017 anos.
6: Ah.
12: E nessa época eu fui diagnosticado com depressão leve antes de ir para essa outra cidade.
6: Depressão.
12: Eu tomei a decisão de morar sozinho num apartamento no oitavo andar. Essa depressão, ao decorrer da minha faculdade, foi aumentando, a ponto de todos os dias eu me perguntar como seria pular da sacada e quase
6: falei.
12: Não só isso, mas eu também tinha vício em comida, masturbação e pornografia.
6: Certo.
12: Então é uma fase muito difícil. Eu não,
6: não vai diminuindo a voz não, filho. Vai falando mais alto, senão eu não consigo entender.
12: Era uma fase muito difícil. Eu não estava próximo de Deus, apesar de estar inserido na fé, sou batizado,
6: cremado,
12: na Eucaristia. mas era muito difícil, foi muito difícil para minha família. Só que Deus é muito bom, então em 2020 ele foi me resgatando através de eventos, de livros, ele foi me levando para ele, até que há uns 4 anos atrás ele me apresentou minha noiva.
6: Amém.
12: E a minha noiva, ela me trouxe completamente para a igreja junto com a ajuda de Deus. Certo. E agora eu sou 100% dentro da fé católica, eu comungo, faço confissão quinzenalmente, faço exame de consciência todos os dias, leio o evangelho todos os dias, vejo o programa do Senhor.
6: Certo.
12: Então eu estou 100% inserido na fé.
6: Amém. Então já diga, obrigado Jesus por essa transformação da minha vida.
12: Obrigado Jesus por essa transformação na minha vida.
6: Tá certo. E aí?
12: Graça recebida, graça testemunhada.
6: Toca o sino, sacristão.
12: Toca tudo que tiver direito, sacristão. Tudo, tudo. Foi muito grande essa graça.
6: Eu imagino, com certeza é perceptível.
12: E eu pedi de aconselhamento, padre, é que como o senhor sabe, o vício ele vem com sequelas.
6: Sim.
12: E nesse quesito, eu acabei gerando, como era pornografia e masturbação, eu fiquei olhando para muitas mulheres, eu desenvolvi um fetiche por um biotipo específico, e isso trouxe muita insegurança para minha noiva, muita mesmo. Então, quando a gente conversava, quando acontecia, até quando a gente conversa hoje, ela fica muito mal, eu fico muito mal, eu me martirizo, eu ainda tenho pensamentos da época depressiva, ele me deixa para baixo por causa disso. E como a gente está prestes a casar, eu queria saber como eu lido com essa situação, o que eu faço, como eu lido com essa situação, para não acontecer e eu não perder ela, nem o meu relacionamento.
6: Filho, é importante conversar, o diálogo é muito importante entre vocês. Mas é importante também virar a página. Veja. Você sabe, você falou de um biotipo, eu entendi onde você quer chegar, mas vocês não precisam bater nessa tecla. Você tem consciência que casando, você está assumindo diante de Deus que ela será sua única mulher por toda a vida?
12: Tenho plena consciência.
6: Então,
12: é isso que eu quero.
6: Então não volte nas conversas do passado. Não sei se eu me faço entender. Toda vez que volta, vem aquela carga negativa. Não tem necessidade de sempre bater na tecla anterior. É estar vigilante para não cair. Não ir, não abrir sites que ajudem, não anotar telefones que possam estimular uma traição. Mas por que sempre tocar nesse assunto?
12: Entendo. Eu luto todos os dias, padre.
6: É uma luta. É uma luta.
12: Ela me perdoou, mas assim, eu continuo lutando porque...
6: Mas ela te perdoou por quê?
12: Porque como tem essa questão de muitas olhadelas, eu deixo ela insegura, então ela me perdoou por eu ter olhado para outras pessoas de forma errada, por ter tido esse fetiche por outra pessoa, por ter causado tudo isso.
6: Então, você está me afirmando, só para entender, você está me afirmando que namorando ela, estando em pleno namoro, pensando em casamento, você continua olhando para outras pessoas?
12: Isso.
6: Tá. Exatamente. Mas você teve relacionamento com outras pessoas? Seja sincero.
12: Não. Eu nunca fiz isso.
6: Então.
12: Nunca.
6: Então, filho, veja, deseja uma coisa que a gente tem que lutar sempre. E lamento dizer para você, isso vai continuar. Não tem como virar a chave. Só que a partir do momento que você está sempre vigilante, você consegue se dominar. É o autodomínio, é o frear os desejos, é não deixar se erotizar constantemente. Então, isso não pode ser um obstáculo. Não sei se você entende o que eu estou tentando lhe dizer. Não tem como desligar a chave e dizer assim, a partir de agora não tenho mais. Mas se cuidar, se policiar e, acima de tudo, pedir a Deus a graça de viver a castidade com sua esposa. Castidade no sentido de fidelidade. E Deus pode dar essa graça. Ele já começou uma obra maravilhosa em você, ele não termina, não deixa a obra pela metade. Entendeu?
12: Sim, sim. Realmente não deixa.
6: E conversa com a tua noiva. Diga assim, olha, não vamos ficar olhando para trás. Passou. Quem olhou para trás foi a mulher de Ló. E ela virou estátua. Parece que vocês estão olhando para o passado. Chega. É para o futuro, para frente. Que Deus te abençoe, filho. Reze comigo, Senhor Jesus.
12: Senhor Jesus.
6: Com muita humildade.
12: Com muita humildade.
6: Mas com confiança.
12: Mas com confiança.
6: Derrama tua misericórdia sobre mim.
12: Derrama tua misericórdia sobre mim.
6: E teu preciosíssimo sangue.
12: E teu preciosíssimo sangue.
6: Me liberte, Senhor.
12: Me liberte, Senhor.
6: Do desejo da pornografia.
12: Do desejo da pornografia.
6: Me liberte, Senhor.
12: Me liberte, Senhor.
6: Deste mal que caminha comigo.
12: Deste mal que caminha comigo.
6: Eu desejo formar uma família.
12: Eu desejo formar uma família.
6: E com a tua graça.
12: E com a tua graça.
6: Serei casto a minha esposa.
12: Serei casto a minha esposa.
6: Que os filhos possam encontrar um lar cristão.
12: Eles possam encontrar um lar cristão.
6: Curai-me, Jesus, por completo.
12: Curai-me, Jesus, por completo.
6: Amém.
12: Amém.
6: Filho, não tenha medo do teu passado. Vai em frente. Vai em frente. Você escutou?
12: Escutei. Pra frente. Só uma coisinha?
6: Claro.
12: O senhor consegue enviar um presentinho pra gente colocar no nosso oratório?
6: Claro.
12: Uma lembrança desse momento, porque é muito especial pra gente.
6: Claro, eu vou enviar uma imagem de Jesus das Santas Chagas, pode ser?
12: Pode sim.
6: Uma imagem pequena, mas com muito carinho. Eu...
12: Só em que meu oratório vai estar completo.
6: Tá aqui em minhas mãos. Tá aqui em minhas mãos. Fique na linha que eu preciso do teu endereço. E nós, eu vou mandar com muito prazer. Deus abençoe a você, sua noiva e a família que vão constituir. Filhos amados, povo querido, puxa a linha ali para pegar o endereço dele. Filhos amados, filhas queridas, eu vou pro intervalo e volto já. Gente, todos, não existe santo que não tenha passado. Falando de Santo Agostinho, ele era prisioneiro da sexualidade. Ele era, mas ele conseguiu a libertação. Então, Deus dá a vitória. Eu volto já com a leitura orante. Volte comigo.
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0: 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Filhos amados, nós vamos para a leitura orante. E eu gostaria que você antes escutasse o que as pessoas têm dito sobre a leitura orante. Vai lá, sacristão, o que tiver ali, solte.
1: Aqui é Antônia Galdino, falo de Juazeiro do Norte. E acompanho o senhor pelo YouTube. Então, quero dizer que eu amo o livro de Jó.
0: Opa.
1: Eu já li várias vezes. A história é emocionante, é uma história linda. Nos faz repensar muito sobre o amor que Deus tem por nós, o quanto ele nos ama e o quanto ele nunca nos desampara. Ele está sempre conosco, sempre, sempre. Muito obrigada, padre. Deus abençoe.
0: Deus abençoe Antônia Galdino, de Juazeiro do Norte, Ceará. Lá tem canal aberto, canal 39.1. Tem a rádio Padre Cícero FM que nos transmite. Dom Magnus Henrique Lopes, da Diocese de Crato. 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Você está se preparando para isso? Já comprou passagem? Está organizando caravanas? Se organize. Venha do dia 21 a 27 de setembro. Eu estarei todos os dias, se Deus permitir. A informação da programação você encontra no evangelizareprecisos.com.br. Bíblia aberta, cartilha de oração. Bora lá!
2: Senhor!
0: Nós estamos segundo Coríntios, capítulo 6, capítulo 7, segundo Coríntios, capítulo 7, versículo 1 seguinte, eu não sei até onde vou, mas eu passei o olho e acredito que é providência divina esse texto hoje, diante da partilha do Filho de Deus. Escute lá. Meus queridos amigos, todas essas promessas são para nós. Que promessas? As promessas de Deus. Vamos lembrar: eu habitarei entre vós, eu serei vosso Deus, vós sereis o meu povo. São para nós, para a comunidade de Corinto, para a igreja de hoje. Por isso, preste bem atenção o que vem agora. Por isso, como que Paulo vai interpretar? Purifiquemos, olha o que eu disse ali, purifiquemos a nós mesmos de tudo o que torna impuro o nosso corpo e a nossa alma. Tem tudo a ver, né? Com a partilha. Mas não vamos pensar nos outros, não. Cada um é para você mesmo. Purifiquemos a nós mesmos. Para pensar um pouquinho, sem pressa. Calma, calma. Escute esse fundo musical. Sobe um pouquinho o fundo musical, sacristão. O que o Senhor está pedindo para você se purificar? Apareceu hoje pornografia. Apareceu hoje masturbação. Apareceu hoje um olhar de cobiça. Mas também saiamos da parte sexual, foi o que foi colocado, mas também na vida econômica. Avareza, ganância, indiferença à dor do outro. O que é que o Senhor está pedindo? Purifiquemos a nós mesmos. Purificar do que, padre? Volto ao texto. De tudo o que torna impuro o nosso corpo e a nossa alma. Não pensemos nos outros, pensemos em nós. O que é que está tornando impuro o meu corpo e a minha alma? E temendo a Deus, vivamos uma vida completamente dedicada a Ele. Por temor a Deus, não é medo de Deus, mas por respeito, obediência, reverência. Então diga lá: renova-me, Senhor Jesus. Purifique tudo que está tornando impuro o meu corpo. Ei, faça essa prece. Purifique tudo o que está tornando impuro o meu corpo. Purifique tudo o que está tornando impuro a minha alma. Peço essa graça, Senhor. Tu me conheces profundamente. Conhece desde o momento em que levanto e me deito. Conhece os meus desejos. Conhece as minhas vontades. Tu conheces as minhas intenções. Então purifica-me, Senhor. Me afaste daquilo que está tornando meu corpo impuro. Cada um vai achando resposta. Cada um vai achando a sua resposta. Mas também a minha alma, Senhor, que acaba ficando impura, maculada,

0: vivo transplantado precisa ser mudado. E eu peço essa graça, gente. Que texto maravilhoso hoje da leitura orante. Pouquíssimos versículos. Eu vou repetir para que você marque na tua Bíblia. 2 Coríntios, capítulo 7, versículo 1. Versículo 1. Só um. Só um versículo. Por isso, purifica-me, Senhor. Purifica tudo aquilo que está tornando impuro o meu corpo e minha alma. E eu, por temor a ti, me proponho a viver uma vida completamente dedicada a ti. Amém. Esta foi a leitura orante de hoje. E que versículo, hein? Deus seja louvado. Perdeu 10 da manhã? Tem reprise 10 da noite. Mas às 8 horas, tá lá no YouTube, Padre Manzotti. E você faz o seguinte, além de escutar novamente, use o aviãozinho e manda pra alguém. Manda pra alguém. Dispara. Quantas pessoas precisam disso? Vai lá, meu filho. Faça isso, evangelize pelas redes sociais. Eu volto já, volte comigo.
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1: Bom dia, padre.
0: Bom dia, você fala da onde,
1: filha? Sua bênção.
0: Deus abençoe.
1: Eu falo de São José dos Campos, São Paulo.
0: E como que você me acompanha ali em São José dos Campos, São Paulo?
1: Pelo YouTube.
0: Tá certo, diga lá, querida.
1: Padre, eu tenho hoje um pedido de oração e também tenho um testemunho.
0: Vamos começar pelo testemunho.
1: Padre, no início de 2021, eu estava passando por uma dificuldade muito grande na minha vida, tanto na vida pessoal quanto na vida profissional.
0: Certo.
1: Na vida profissional, eu não estava conseguindo ficar mais no meu serviço. Eu já tinha um tempo que eu estava trabalhando lá, e eu não estava conseguindo mais ficar. Eu ia trabalhar porque era o jeito que eu ia trabalhar, não tinha como.
0: Tinha que trabalhar, não tem como.
1: Não tinha como. E na minha vida pessoal, já fazia um bom tempo que eu estava tentando engravidar e não conseguia. Foi então que no início de mês de maio de 2021, eu comecei a fazer a novena de Nossa Senhora de Fátima.
0: Olha aí.
1: E minha mãe começou a fazer a novena de todas as mães com o Senhor.
0: Mãe de Maria, mãe de todos, Maria. Eu faço sempre no mês de maio para o Dia das Mães, é verdade.
1: Isso, ela começou a fazer com o Senhor, na minha intenção. Aí eu consegui, padre, engravidar. No final, no mês de maio mesmo, que no mês de junho, no início do mês de junho, eu fiz o teste deu positivo.
0: Olha aí, Deus seja louvado, filha. E como é que foi a gravidez?
1: A minha gravidez foi muito tranquila, porque assim que eu recebi o diagnóstico da gravidez, o presidente, na época estava na força da pandemia, ele decretou que a gestante não poderia trabalhar na área de risco. Foi onde eu fui dispensada do meu serviço e fiquei em casa remunerada na minha gestação toda. Depois que eu ganhei minha filha, 6 meses depois, eu afastei do serviço para cuidar da minha casa, cuidar do meu esposo e da minha filha. Então foi duas bênçãos em uma, padre.
0: Amém. Optou pela qualidade de vida, né? E cuidar.
1: Meu sonho era ser mãe de uma menina. E Deus me deu a Maria Júlia, que hoje está com 4 anos e meio, padre.
0: Então diga lá, graça recebida.
1: Graça testemunhada. Toco sim.
0: Isso, tá certo. Você falou que ia fazer um pedido de oração.
1: Isso, padre, eu queria fazer um pedido de oração para o meu filho. O nome dele é Júlio. Ele é um menino muito bom, ele tem 25 anos. Só que, assim, as coisas na vida dele tem hora que não corre bem, sabe? Tudo que ele vai fazer, às vezes já começa a dar certo, com um pouco não vai mais para frente. E eu peço muito Deus por ele. E eu converso muito com ele para ele poder ir para a igreja. Então eu queria pedir a conversão dele, porque ele não vai na igreja, tá? Ele não recebe a Eucaristia, ele não faz os sacramentos da igreja. Então eu queria que o senhor orasse por ele.
0: Tá bom. E não é por acaso que nós estamos em plena novena de Santa Mônica, Santo Agostinho. Então vamos colocar o Júlio com certeza. Tá bom, querida?
1: Sim. Eu gostaria também de pedir oração para o meu esposo, que ele está fazendo uma pós. E ele está muito ansioso nessa pós. Ele começou agora em agosto.
0: O nome dele?
1: E ele está muito...
0: Jean.
1: É, porque aí o que que acontece? Essa pós dele, ele tem que fazer o dia inteiro, o meio período, durante toda a semana. Puxa. Então está bem complicado.
0: Tá bom. Sinta-se incluído nas orações. Meu abraço, Cirlane de São José dos Campos, São Paulo, YouTube. Dom José Valmor César Teixeira de São José dos Campos. Edilene, que a paz de Jesus esteja com você, Edilene. Você fala de onde, querida?
2: Meu nome é Edilene, paro de Aracaju. Sua benção, padre.
0: Deus abençoe, querida. Como é que você me acompanha ali em Aracaju?
2: Pela Rádio Cultura.
0: Abraço, Rádio Cultura. Diga lá, minha querida.
2: Eu quero que o senhor abençoe essas duas orações que eu faço todo santo dia. E é assim, o nome do meu marido é Neuvaldo e ele é taxista.
0: Neuvaldo?
2: Neuvaldo.
0: Tá.
2: E Deus me deu essa oração.
0: Quero ouvir.
2: E ele é assim, ó meu São José, abençoe Neuvaldo e a família taxista, livrando de assalto, de acidente, colocando passageiros de Deus. Abençoe o pão nosso de cada dia, que nossa despensa nunca fique vazia. E o alimento que Deus nos dá, pelo suor do nosso rosto, seja sempre abençoado.
0: Amém.
2: E que os anjos de guarda estejam sempre presentes na vida desses pais de família.
0: Que lindo.
2: Agora, tem outra oração, que essa é mais especial ainda.
0: Diga.
2: Ó, meu São José e Nossa Senhora do Carmo, abençoe o padre Reginaldo Manzotti. Aonde quer que ele vá, abençoe o seu caminhar. E por todas as pessoas que pedem a graça, o milagre, a proteção e o livramento, pelas tuas santas chagas dolorosas e gloriosas, seja abençoada. E que uma gota do teu sangue redentor restaure a nossa saúde, Senhor.
0: Amém! Obrigado! Que linda oração! Obrigado por rezar por mim, filha. Preciso muito.
2: Reze uma Ave Maria. Eu digo, mais do que uma Ave Maria. Essa oração Deus colocou no meu coração e eu rezo todo dia pelo Senhor.
0: Ô, filho, eu agradeço demais. É graças à oração de vocês que eu continuo firme, levando adiante essa obra que é de Deus, a obra evangelizar é preciso.
2: E eu sou uma fiel colaboradora, o que eu posso fazer, o jornalzinho que eu não deixo colocar, sendo logazinho para colocar xixi de nenhum pet, não, é para ser o jornalzinho que você lê e repasse. E eu já tive a oportunidade também de rezar a oração de São José, de Santo Antônio, aqui em Aracaju, que na época foi, eu de pedir, eu de rogar e de alcançar. E o senhor me pediu para repetir o texto de Santo Antônio para todo mundo alcançar as graças.
0: Olha aí, que maravilha, mulher de fé. Um prazer ter falado com você, Deus
2: um
0: abençoe
2: abraço,
0: a todos os motoristas.
2: Que Deus lhe abençoe sempre.
0: Amém, Edileire de Aracaju, que delícia conversar com ela lá de Sergipe, Rádio Cultura FM, o arcebispo Dom Josafá Menezes da Silva de Aracaju. Gente, que tal você pensar em ser um mensageiro, uma mensageira da Capelinha de Jesus das Santas Chagas? Toma essa decisão. Você que recebeu uma grande graça de Jesus das Santas Chagas, ligue agora, aproveite esse intervalo, fale com os nossos atendentes. Você não vai falar com máquina, não. Moças e rapazes estão lá, estão preparados para isso. 0800-410-6060. Diga, ó, eu quero ser mensageiro de uma capelinha de Jesus das Santas Chagas. Eu vou pro intervalo e eu volto já. Volte comigo.
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aniversário de Dom Jeová Elias Ferreira, da Diocese de Goiás. Também Dom José Genivaldo Garcia, da Diocese de Estância, Sergipe. Aniversário da rádio Alfa FM Nova Era, Minas Gerais. Cambucá FM, Santa Maria do Cambucá, Pernambuco. São José FM de Mafra, Santa Catarina. E TV Evangelizar, canal 31.1, Araguaína, Tocantins. Amado povo de Deus, amanhã, portanto, amanhã, pessoal dos Estados Unidos, ainda temos o último encontro que vai acontecer em Orlando, Flórida. Momento de espiritualidade na Basílica do Santuário Nacional de Nossa Senhora Rainha do Universo. Todos são convidados. Entre em contato, camarotetickets.com, amanhã, a partir das 7 horas da noite. 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Gente, por favor, a oficial, né? Por favor, escute esse testemunho. É de Rockland, Massachusetts. Manuscrito e com fotos. Vou mostrando. Retiro. Aqui faz parte do retiro. Sua bênção, padre. Que a paz de Jesus, o amor de Maria e a luz do Espírito Santo esteja com o senhor e com todos nós. Padre, no retiro que o senhor fez aqui nos Estados Unidos ano passado, fomos abençoados com a oportunidade de sermos recebidos pelo senhor. Naquela ocasião, o Paulo Henrique estava com menos de 4 meses de tratamento de uma leucemia. Foi maravilhoso poder estar com o senhor onde o senhor nos presenteou com um lindo terço de Jesus das Santas Chagas. Hoje, os médicos dizem que graças a Jesus das Santas Chagas ele está curado. O tratamento ainda é longo, mas sabemos que ele está sim curado, pois todos os dias quando vamos dar os remédios a ele, pedimos que uma gota do preciosíssimo sangue de Jesus seja derramado. Padre, ouço o seu programa todos os dias e rezo o terço com o senhor, o terço das Santas Chagas. No meu trabalho, gostaria muito que o senhor lesse esse testemunho, não para me exaltar, mas para que todos saibam que mesmo sendo meros pecadores, onde há um pai e uma mãe de joelhos dobrados, nosso Pai misericordioso e nossa mãezinha não nos deixam desamparados. Padre, sou dos Estados Unidos, mas sou associado da obra Evangelizar é Preciso, com muito orgulho. Eu e minha esposa rezamos o terço de Jesus das Santas Chagas todos os dias. Quero e preciso muito me tornar um mensageiro da Capelinha de Jesus das Santas Chagas. Graça alcançada e graça testemunhada, toco sino sacristão. Quem escreveu foi Elando Araújo da Silva. Louvado seja Deus, está aí o filho, o pai, a mãe. Graça recebida, graça testemunhada. Valeu, gente. E vamos juntos agora. Tome o teu jornal do evangelizador. Você escutou? Ah, gostei muito, a Edilene de Aracaju. Não é para colocar pro gato, cachorro fazer as necessidades. Ó, não tinha pensado nisso, hein? Olha lá. Santa Mônica, Santo Agostinho, rogai por nós. Santa Mônica, Santo Agostinho, levai-me à verdadeira conversão. Santa Mônica, Santo Agostinho, levai-me à verdadeira conversão. Santa Mônica, Santo Agostinho, levai-me à verdadeira conversão. Ó Santa Mônica,
que pela oração e pelas lágrimas alcançaste de Deus a conversão do vosso filho e do vosso marido. Olhai para o meu coração amargurado. Rezo agora por esta pessoa que tantos dissabores e sofrimentos causam ao meu coração e a toda a minha família. Coloca a sua intenção. Santa Mônica, que vossas orações se juntem às minhas, para comover o bom Deus, a fim de que Ele, Deus vivo e verdadeiro, faça com que esta pessoa, por quem rezo, possa voltar ao bom caminho. Santa Mônica, fazei com que o Pai do Céu chame de volta à casa paterna este filho pródigo. Dai-me esta alegria e serei para sempre agradecido. Oremos. Ó Deus, consolador dos aflitos, saúde dos que em vós esperam, que aceitaste misericordiosamente as piedosas lágrimas da bem-aventurada mãe Mônica, pela conversão do filho Agostinho e do marido Patrício. Concedei-nos pela vossa intercessão que choremos os nossos pecados e encontremos as indulgências da vossa graça por nosso Senhor Jesus Cristo, vosso Filho, na unidade do Espírito Santo. Amém. Santo Agostinho, rogai por nós. Santa Mônica, rogai por nós. São Bartolomeu, rogai por nós. E tá aqui a imagem que vou mandar pro Filho de Deus, primeiro que eu atendi hoje. O Senhor esteja convosco, Ele está no meio de nós. Abençoai, Senhor, a água, a roupa dos enfermos, as fotos de família, os remédios. E a semana que começa, por intercessão de Nossa Senhora do Carmo, São Pio de Pietrelcina, nos méritos das Santas Chagas, em nome do Pai, do Filho e do Espírito Santo. Amém. Fique com o clipe. Acho que o tema é muito propício hoje: purificação, ser livre. Evangelizar é preciso. Eu quero.

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1: Muito bem, 11:04, estamos começando o nosso microfone aberto desta segunda-feira. Bom dia, meu amigo, bom dia, minha amiga, aqui no Vale do Aço, começando mais uma edição do nosso microfone aberto. 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Hoje, segunda-feira, dia 24 de agosto de 2026. Segunda-feira, estamos começando mais uma semana e vamos trazer aqui no nosso programa hoje, né? Um assunto muito interessante. A gente sempre traz aqui esse tema, que é um tema que está sempre na atualidade e um tema que precisa ter muita reflexão. Então, estou recebendo aqui hoje a Maria do Carmo Heleno, psicóloga e neuropsicóloga, doutora Maria Eduarda, marcando presença conosco. E qual que é o tema, Roberto? O tema é autismo na vida adulta, né? Compreendendo, acolhendo, construindo, sei lá, é um caminho para inclusão. A gente falou até na semana passada, foi a semana da pessoa com deficiência intelectual múltipla, a gente trouxe o pessoal da APAE para falar desse tema. E o tema hoje, autismo, ele vem de uma forma tão interessante. Eu tava dando uma olhada, né, na nossa pauta, e a gente vai discutir um tema bem de uma maneira diferente. Então, para você que tá ouvindo aí, não vou dar spoiler, não. Então, doutora Maria, muito obrigado pela presença, né? Muito bom dia, um prazer tê-la, Maria do Carmo, tê-la conosco aqui no nosso programa. Bom dia.
7: Bom dia, Roberto. Bom dia, ouvinte. É um prazer também estar aqui para falar desse assunto que é importante, né, a todos, não só para as pessoas que convivem com um diagnóstico, como a sociedade em geral. E quando a gente fala de autismo, a gente fala mais, a gente pensa mais no autismo infantil.
1: Eu ia até justamente para a gente abrir o nosso bate-papo, falar sobre isso, né? Quando a gente fala autismo, aí o que a gente lembra? Criança, né? Liga uma coisa à outra. Por que é tão importante hoje a gente falar também sobre autismo na vida adulta?
7: Primeiro porque a criança, ela é diagnosticada e ela vai virar adulta. Então, o autismo, ele não para na vida, né, infantil, ele não para na adolescência. Quem tem um diagnóstico, nasceu com o autismo, ele vai crescer, ele vai virar adulto. E se a sociedade, ela não parar para pensar que a gente precisa fazer algo, a gente precisa se conscientizar para voltar o olhar para o adulto, as pessoas continuam sendo incompreendidas, continuam sendo mal interpretadas, né? E às vezes continua sofrendo bullying, sofrendo por não ter uma sociedade que é preparada para isso.
1: Certo. Para quem ainda não conhece o assunto, vamos trazer, vamos pensar no zerado hoje aqui. O que que é o transtorno do espectro autista e por que a gente usa a palavra espectro?
7: O transtorno do espectro autista, ele é um transtorno do neurodesenvolvimento. Então a pessoa, ela nasce com algumas características, com algumas dificuldades, né? E é espectro porque tem várias características e nem todo autista vai ter todas as características e nenhum autista é igual. Então, o transtorno do espectro autista ou o autismo, ele traz algumas dificuldades de comunicação, de interação social, alguns padrões repetitivos de comportamento, alguns interesses mais restritos por algum tipo de interesse ali que a pessoa ela tem, né, ao longo da vida. E a gente não pode comparar, nenhum autista vai ser igual, às vezes vai ter em menos ou maior intensidade alguns sintomas, ou às vezes não vai ter alguns sintomas que alguns autistas terão.
1: Existe alguma característica em especial, né, que chama atenção de alguma forma para a possibilidade de uma pessoa adulta estar no espectro autista? E tem gente que nem sabe, né? O cara é adulto. Sim. E vai descobrir, por exemplo, autismo agora. Existe alguma característica que chame a atenção de alguma forma?
7: Sim. Todo autista, ele vai ter, então ele tem três, a gente tem três principais, assim, características que a gente observa. Então, todo autista, ele tem que ter esses, né, essas dificuldades, porque senão não é autismo. Então, primeiro, a dificuldade de comunicação e interação social. E depois um padrão restrito e repetitivo de comportamento. Então, se eu não tenho esses comportamentos, essas características, eu não tenho autismo. Então, isso tem que estar presente, né, na pessoa.
1: Qual a primeira coisa que chama atenção?
7: A pessoa ela tem que ter essas características, dificuldade de comunicação e interação social.
1: Já chama atenção.
7: Isso, um padrão repetitivo de comportamento. E aí, na vida adulta, nem sempre isso é observado, porque às vezes a pessoa ela convive com essas dificuldades ao longo da vida e ela vai desenvolvendo estratégias para mascarar, ou ela vai aprendendo como que lida com essas dificuldades ao longo da vida. Então, um adulto, por exemplo, que tem muita ingenuidade, às vezes ele acredita muito nas pessoas, a pessoa às vezes fala com uma má intenção ou está tirando um proveito, ele não percebe. Ou ele desenvolve, por exemplo, uma ansiedade que não tem uma explicação, às vezes é porque ele ao longo da vida ele batalhou ali muito para poder se encaixar nos padrões e isso acaba trazendo uma ansiedade. Por outro lado, a pessoa que sempre ao longo da vida se viu como diferente, né? E isso é uma coisa que eu sempre digo o seguinte, ninguém é igual a ninguém, eu não tenho que achar que eu sou igual às pessoas. Mas existe um padrão social considerado de comportamento e às vezes a pessoa ela começa a identificar que ela não cabe em algum nesses ambientes, ela não se encaixa nesses padrões. Então se ela começou a olhar, eu não sinto que eu pertenço em algum ambiente, eu sinto que eu não consigo comunicar direito com as pessoas, o que eu falo nem sempre é compreendido, ou o que eu penso, eu não consigo transmitir isso de uma forma clara que as pessoas consigam entender. Ou o que as pessoas dizem também, eu tenho uma dificuldade para entender o que é que realmente ela está dizendo, isso são fatos que chamam a atenção.
1: Certo, eu tenho um ouvinte aqui mandando um alô. Primeiro eu quero abraçar a ouvinte Geralda, né? A Geralda, ela não falou qual bairro, daqui a pouco eu vou saber, ela está fazendo uma reclamação, ela até me disse aqui que tá, sabe que o tema não é esse, mas ela vai fazer uma reclamação da Copasa daqui a pouco, a gente repassa para o departamento de jornalismo, tá bom, Geralda? Um abraço aí, obrigado pelo carinho. A outra é mãe atípica, está dizendo aqui, meu filho tem 25 anos, durante toda a infância e adolescência, nós ouvimos que ele era apenas tímido, a gente sabia que ele era tímido, só isso, diferente ou que precisava se esforçar para se socializar, ela disse. E ela disse que hoje está pensando na possibilidade de autismo, depois de passar por essa fase de criança, ele com 25 anos. A pergunta dela é o seguinte: é possível uma pessoa chegar à vida adulta sem diagnóstico?
7: É o que mais tem acontecido. E aí, esse é até uma das pautas que eu quero abordar mais depois, uhum. Mas, né, aproveitando a oportunidade, eu vou dizer. Então, hoje, eu tenho recebido muito, né, no consultório, pessoas adultas procurando o diagnóstico. Então, eu trabalho, né, há quase 10 anos aí no mercado, e eu atendo o público infantil, o adolescente e o adulto. E o público adulto hoje, ele por ele mesmo, ele já está tendo essa iniciativa de procurar respostas. Porque às vezes passou a vida toda ali não se encaixando, enfrentando muitas dificuldades, sendo julgado, não sendo incompreendido. E aí, né, de 3 anos para cá, eu tenho recebido muito público adulto no consultório buscando respostas. Certo. Então é possível sim fazer um diagnóstico, e se a pessoa convive com essa dúvida, eu até oriento, procure, porque você conviver ali com algo que você não tem resposta, por que que você é daquele jeito, é frustrante, é angustiante, né?
1: Doutor, eu vi o seguinte comentário recentemente. Uma pessoa adulta, já formada, já mestre, inclusive, formado, pós-graduado, muita coisa a mais. Teve no médico, teve uma ansiedade diferente, foi no médico, e segundo ele, foi diagnosticado com o transtorno do espectro autista, né? Já com quase 50 anos. E aí, por si só, ela muda a sua característica, o seu jeito de ser. Ela, até então, tudo bem que ela era autista, mas ela tinha um jeito. Após ela ter contato com o diagnóstico, ela passou a se mostrar mais como autista. Por que que acontece aos olhos da psicologia?
7: Olha, hoje existe o mascaramento, que é o famoso MESC. Uhum. Então a pessoa, ela copia padrões de comportamento social.
1: Vamos fazer o seguinte, então vamos pro intervalo, eu tô em cima do bloco, na volta, e vamos continuar esse tema aqui, vamos continuar esse assunto. Então assim, pessoa até então, ela tinha um comportamento X, ela vai até o médico, aí ficou caracterizado, segundo o médico, o diagnóstico dele é, olha, você é autista. Ele só descobriu isso com 50 anos de idade. E aí ele passa a se comportar, agora não como ele se comportava antes. Agora ele passou. Agora pode, né? Eu vou pro intervalo e a gente volta em instantes aqui. Olha, gente, chega de ficar para lá e para cá fazendo cotação de ferro e aço. 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Rápido intervalo, até já.

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5: Estamos de volta, 11 horas e 18 minutos aqui na programação Educadora. 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Bom, dando sequência aqui a nossa entrevista de hoje, para quem está chegando agora, eu estou tendo a grata satisfação de receber a doutora Maria do Carmo Heleno, psicóloga e neuropsicóloga. E o nosso tema hoje é o autismo, só que na vida adulta, né? A gente sempre fala de criança, sempre traz mães atípicas, a gente fala muito sobre isso. E para a gente compreender um pouco mais como é que funciona o autismo na vida adulta. Doutora, eu fui para o intervalo, doutora Maria do Carmo, e deixei a seguinte colocação. Eu gostaria que a doutora ficasse bem à vontade para isso, para eu trazer outra pergunta. Um adulto que até então não sabia que tinha o diagnóstico, que até então, dentro de um parâmetro que a gente está fora, a gente não sabe o que passa na cabeça do ser humano, ele. Para muitos que estavam em volta, levavam uma vida até então normal, tendo seus problemas no dia a dia, tendo lá suas ansiedades, suas crises e tal. de repente descobre autismo e passa a se comportar de uma forma totalmente diferente. Isso é por quê? Porque ele descobriu que realmente o que é que ele tinha. Ele deixou se levar. Por que que acontece isso?
6: Provavelmente eu não vou saber explicar para você certinho, porque eu não atendi a pessoa, então eu falar, foi isso, né?
5: Pode ser psicológico ou não?
6: Isso. Mas provavelmente porque ele passou uma vida escondendo ali alguns padrões de comportamento para se adequar ao meio que ele convivia. A partir do momento que ele recebeu um diagnóstico, então ele se viu na liberdade de realmente ele ser quem ele era, né? A pessoa, às vezes, ele adquire, né, formas de se comportar, imita comportamentos que é socialmente aceitos, e aí ele passa a se comportar como que não é ele. A partir do momento que a pessoa recebe um diagnóstico, e eu às vezes ouço muito isso, é libertador. Então agora eu posso realmente respirar aliviado, eu posso realmente ser eu, né? Então ele não precisa ali ficar fingindo para ninguém que, né, eu tenho que ser igual às pessoas, eu tenho que ser o normal, que para a sociedade é tido como normal, que para mim não existe normal em nada. Certo. Somos normais.
5: Eu vou pegar o gancho então pra gente ir na pergunta que eu deixei antes pro intervalo, sobre essa mãe atípica que manda mensagem pra gente. Meu filho tem 25 anos. Ok. Durante a infância, ela disse, a infância e a adolescência, para eles, na cabeça deles, ele era tímido. É um jovem tímido. Diferente, talvez, ou que precisasse esforçar um pouco mais para estar no meio dos amigos. E hoje, 25 anos depois, eles pensam na possibilidade do autismo. Eles estão pensando na possibilidade do autismo. Aí a pergunta dela é isso aí: é possível uma pessoa chegar à vida adulta sem esse diagnóstico? E de que forma eles precisam buscar, dentro de uma sociedade tão preconceituosa, nesse momento, a ajuda para ele?
6: Como eu até já falei antes, várias pessoas chegam numa fase adulta sem diagnóstico. E hoje, pessoas dessa idade, se fosse na vida, né, na infância, na fase da infância, buscar um atendimento, provavelmente o Vale do Aço ele não iria encontrar um profissional adequado para fazer esse diagnóstico. Então, infelizmente, né, a gente ainda enfrenta desafios, preconceitos, muitos profissionais ainda, também profissionais, não tem muito o olhar, né, para fazer um diagnóstico. Apesar de que é muito falado, né? Graças a Deus está sendo falado. Mas antes, né, a gente não tinha pessoas que tinham informações ou que tivesse profissionais adequados para fazer um diagnóstico de autismo. Então, quem hoje é adulto, se com 5, 6, 7 anos de idade escolar fosse buscar fazer um diagnóstico, provavelmente ele não ia encontrar alguém que fizesse. E por isso, né, essa dificuldade aí tão imensa de um adulto hoje ele ter esse diagnóstico, porque não existia, né, pessoas capacitadas e, né, treinadas. Depois, porque a informação ela também não era tão acessível como é hoje. Então, os pais que observavam alguns comportamentos dos filhos, eles também não entendiam o que que significava. E é interessante, inclusive, os pais não se cobrarem e não se culparem por isso. Às vezes eu recebo mães no consultório e é interessante a família participar, porque falar de autismo na fase adulta não é só pegar o comportamento de hoje, é algo que a gente tem que ficar né, atento. Então, se eu disser que a pessoa tem dificuldade de comunicação, ela tem dificuldade de interação social, ela tem alguns padrões de comportamento, tudo é autismo? Não. Não, nem tudo é autismo. Então, a gente tem que ficar atento com o que era esse comportamento lá na fase da infância. Então, os pais, eles precisam participar também desse diagnóstico, até para favorecer ali, a gente entender como que era realmente. E aí o que eu chamo a atenção dos pais é justamente isso. Não queiram se culpar, não queira carregar para você uma culpa, como que você não procurou o atendimento, como que você não fez algo lá atrás. Se tem uma dúvida, se quer buscar essa dúvida, às vezes quer buscar um tratamento, fazer algo hoje para ajudar essa pessoa, nunca é tarde.
5: O autismo, ele está relacionado ao desenvolvimento desde a infância?
6: Desde a infância.
5: Por que que algumas pessoas só recebem esse diagnóstico muito depois? É porque antigamente não tinha, ninguém nem sabia o que tinha, a pessoa tinha?
6: Primeiro porque não tinha. E, por outro lado, pelo preconceito, às vezes a dificuldade de algumas pessoas de aceitarem. A gente sabe que existe muito julgamento. E aí, hoje, o meu objetivo aqui é justamente isso. Deixar de lado esse preconceito, deixar de lado esse julgamento, A gente precisa informar a sociedade para acolher, é quebrar essas barreiras do julgamento. Então, se você tem uma dificuldade, tem um familiar, tem um amigo que tem algumas dificuldades, que você vê ali que às vezes faz tratamento, busca resposta e mesmo assim não tem, né, um amparo, não evolui, às vezes um tratamento médico, toma medicação, não resolve. Se tem essa dúvida, não tem por que deixar para lá, né? Nunca é tarde para você fazer um diagnóstico, fazer, procurar o atendimento correto para você se entender também.
5: Doutora, é claro que tem muita gente ouvindo, acompanhando o programa, que possa talvez ter um grau de autismo.
6: Sim.
5: Eu estou usando a palavra certa, cada um tem um. Como é que eu posso medir o autismo de cada um? Segundo informações, existem vários. Podemos dizer graus ou.
6: São níveis.
5: Níveis. Desculpa, níveis. Quais são os níveis do autismo? Para quem está me ouvindo agora, de repente tem um nível de autismo e nem sabe também. Às vezes já está adulto, tem um comportamento que chama atenção e pode estar se perguntando agora. Estou ouvindo o programa aqui. Será que eu tenho esse tipo de comportamento que já pode ser autismo? O que difere uma coisa da outra em relação a níveis?
6: Hoje o autismo ele é classificado com nível 1, nível 2 e nível 3. Nível 1 são aqueles que conseguem estudar, ter uma carreira profissional, consegue ter relacionamentos e não deixa de ter dificuldades. O nível 2 já são pessoas que às vezes têm até um nível de QI um pouco mais, mais rebaixado, às vezes a parte cognitiva já é um pouco afetada e dependem de mais suportes para poder ter essa funcionalidade social. O nível 3 já são pessoas que normalmente não desenvolvem a linguagem verbal, tem algumas outras, né, comorbidades e precisa de acompanhamento, de suporte, ele quase que integral.
5: Hoje a gente nota que até comércio em geral, supermercados, às vezes tem uma criança autista com a mãe e vem acontecendo no país, lamentavelmente, agressões contra essas crianças, xingamento contra essas crianças, pessoas que nem entendem o que que é. E hoje nós temos um cordão, né, que dá essa condição. Olha, a pessoa tem um espectro autista ou tem algum outro tipo de problema, tá ali, né, com cordão. O que está faltando para as pessoas entenderem um pouco mais sobre o que é o autismo, para elas tentarem, no lugar de criticar, jogar pedra, ajudar os familiares?
6: Primeiro passo é buscar informação. O que eu sempre bato na tecla é: você só lida com aquilo que você conhece. E depois a empatia. Infelizmente, as pessoas elas só lidam e só entendem aquilo que ela tem em casa. Então, se não é o meu filho, não é o meu sobrinho, não é o meu parente, é mais fácil eu julgar o comportamento do outro, dizer que é uma criança mal educada, que é os pais que não dão limites, né? E é isso, o primeiro passo é realmente a pessoa entender que hoje eu preciso buscar informação, não é só por mim, não é só porque eu não tenho uma pessoa com autismo em casa que eu não preciso me informar. E é isso que a gente tem que entender, a gente precisa abrir espaço para as pessoas elas serem inseridas na sociedade, porque é direito delas.
5: Sim, a palavra empatia, né, ela é muito importante na vida dessas pessoas, né?
6: Sim.
5: Ser humano, empatia, né? E respeitar, né, as outras pessoas. 11:28 não vai dar tempo de responder, não, mas a doutora falou a palavra mascarar. É igual a dor, né? Você tá com a dor, aí você toma um comprimido, fica com a dor de cabeça pro resto da vida tomando, mas não sabe o que que você tem, em vez de buscar o que é o cerne da questão. Mascarar. Então essa palavra passou a ser muito utilizada também, né, quando a gente fala dos adultos que tem também tem o espectro autista, mas que principalmente passaram tentando se adaptar, né, a doutora falou muito bem, vai tentando se adaptar de alguma forma até que chega um momento que não tem como mais.
6: Exato.
5: Não é a gente que tem que se adaptar a eles?
6: Deveria, né?
5: Não teria que ser o contrário?
6: Hoje, né, o objetivo de estar aqui é justamente esse, trazer essa reflexão, mostrar que a sociedade ela precisa fazer algo, porque as pessoas, né, elas são como são, e eu não tenho que mudar o que eu sou para me encaixar. É pelo contrário. A sociedade precisa colocar em mente que a gente precisa abrir espaço para acolher as pessoas da forma que elas são.
5: Esse mascaramento social, então, ele tem que ser tirado também. A máscara tem que cair uma hora, né?
6: Quando eu falo de mascaramento social, é a pessoa com autismo que ela, sim, vai aprendendo ali a mascarar. E aí eu vou...
5: Né? Ela vai se retendo o mundo dela, né?
6: Sim, eu vou até dar alguns exemplos, porque a pessoa, às vezes, quem tá ouvindo, ele vai observar ou, às vezes, até se identificar. Então, por exemplo, a pessoa, ela não gosta de sair. mas porque ela tem um grupinho que ela quer fazer parte, ela quer estar ali no meio, ela quer se adequar e, né, esse grupo gosta de sair, ela acha que para fazer parte ela tem que passar a frequentar ambientes sociais para ela fazer parte desse grupo. Então ela começa a sair, às vezes começa, né, a ter bebe ou dança, mas não faz parte dela. Então ela adaptou a essas questões. É, às vezes algumas estereotipias. Então tem pessoas que ficam, né, às vezes em consultório, eu vejo o tempo todo tá aqui girando alguma coisa, porque ele criou esse hábito como uma forma de autorregulação ou como aliviar uma tensão ali diante de uma situação social. É enrolar o cabelo. Então tem pessoas que têm o hábito ali de ficar constantemente enrolando o cabelo. São comportamentos, são estereotipias.
5: Chama atenção.
6: E aí, quando ele está em ambientes sociais, às vezes ele não pratica isso.
5: Certo, doutora, segura o raciocínio aí, que o papo tá longo aqui, vai ter pergunta daqui a pouco, tem participação de ouvintes também depois do intervalo. E a gente volta aqui para mais uma etapa. Primeiro eu quero abraçar o pessoal que acompanha a gente aqui pelo nosso WhatsApp. Quero agradecer demais aqui a Dilma Geraldo, ó, tô ouvindo, muito interessante o programa. Valtariz mandou até o vídeo já que ele está assistindo, né? No lugar de tal, ele não está ouvindo rádio, ele está assistindo pelo YouTube. Um abraço para Efigênia Silva aqui, né? Mandou uma nota de 100 para mim, palavras, 100 palavras, 100 é bom, hein? Um abraço também aqui para Maria de Fátima e tem mais uma pergunta de Patinga aqui. Então eu vou pro intervalo, a gente volta aqui para o último bloco. Até já.
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5: Estamos de volta, 11:35 agora, a gente falando sobre autismo na vida adulta, né? E quem tá chegando aqui com a gente agora, tá ouvindo aqui esse bate-papo importantíssimo com a doutora Maria do Carmo, psicóloga, neuropsicóloga, e o tema é justamente esse que eu falei aqui, né? Autismo na vida adulta, a gente trazendo esse tema aqui pro programa. Quem quiser tirar dúvidas, claro, pode também ligar pra gente. A Águida tá na ponta da linha. Alô, Águida, bom dia!
12: Bom dia, Roberto.

0: muito na escola, desde as vezes que a gente pôs, né? Desde 3 anos. Aí todo ano, quando começa novamente, né? É outra professora, outros coleguinhas, ela começa de novo na escola e chora muito no início. Aí até começar a adaptar, assim, né? Mais ou menos assim, depois, né? Vem as férias, aí depois ela volta assim, mais tranquila, sabe? Mas aí uma professora dela do ano passado pediu para mim levar ela no psicólogo. Aí eu levei ela no psicólogo e aí ela foi e fez tratamento 6 meses, mas ela não conversava com a psicóloga. Aqui na minha casa ela é uma criança assim, normal, mas sai do portão para fora, ela já se tranca, já se trava. E aí ela não tem muita comunicação com outras pessoas, até na escola é complicado. Aí eu gostaria assim, né, de saber assim, o que eu faço? O que eu devo fazer? Entendeu? Aí pergunta a doutora para mim.
1: Ela tá te ouvindo.
0: Qualquer coisa, me manda o contato dela para mim, tá entrando em contato para mim saber o que eu devo fazer. Obrigada, viu?
1: Ô, Agda, eu que agradeço, né? E o bacana é quando a mãe procura ajuda, né? Porque tem mãe que não a procura, ela, ah, não, isso é coisa, né? Mas a mãe que procura ajuda, ela realmente, ela tá ali preocupada com o bem-estar do filho. Doutora, quando chega uma situação como essa, quero agradecer demais a Agda, né? E a criança tem uma vida normal dentro do reduto dela ali, na casa dela, tranquilo, né? Brincar, conversar, bater papo. O que pode ser isso aí? De que forma podemos ajudar essa mãe?
2: Bom dia, Agda. Então, a minha orientação para você é realmente procurar atendimento, porque é muito superficial eu te dar uma informação agora, porque eu não sei o que acontece. E aí, quando a gente ouve um caso, é quase que a gente fazer um trabalho ali de detetive. A gente tem que buscar várias vertentes ali, o que pode estar por detrás desse comportamento da criança. Posso te dar uma resposta que vai te ajudar e às vezes vai resolver o problema. Mas eu posso te falar alguma coisa que também talvez não vai resolver, porque aí é um atendimento realmente em consultório, são, né, atendimentos específicos para tentar entender o que está por detrás disso aí. Se você quiser, né, você pode estar me procurando, que eu vou tentar entender o que está aí por detrás e tentar te ajudar. Pode ser coisas simples, mas pode ser coisas que talvez vai levar um certo tempo aí a realmente a gente resolver. Mas o primeiro passo é entender o que está, né, por detrás desses comportamentos dela, para aí sim te orientar o que você vai fazer.
1: Ela pode tentar conversar mais, trazer mais a criança para entender?
2: Ela tem autismo? Foi isso que você disse?
1: Não, ela não falou se ela tem autismo. Ela falou que ela tem dificuldade, né, em se relacionar quando começa as aulas. Depois ela vai se encaixando nos padrões.
2: Ela está ao vivo ainda?
1: Não, ela já saiu.
2: Se ela tem um autismo, né, a orientação que eu poderia dar é que talvez ela tenha essa dificuldade de se adaptar ao contexto escolar, às vezes até por algumas questões sensoriais, que aí a gente tem que entender o que está por detrás disso.
1: Ok, vamos fazer o seguinte, vamos deixar o contato com ela aqui.
2: Isso, né? E aí a partir de realmente fazer esse atendimento que eu vou te dar uma orientação correta.
1: Bacana. Ô, Agda, obrigado, viu? Um abraço pra você, pra filha, pra toda a família aí. Ela não tem autismo, ela já mandou pra mim que ela não tem autismo. Então, assim, ela realmente precisa de uma orientação.
2: Entender, né? O que está aí orientação. Por trás do comportamento.
1: De repente, aqui, uma boa conversa com a própria criança aí, né? Vocês são profissionais da área, conseguem entender, né? Mas, ô, Agda, eu quero depois que você me manda aqui, ó, Roberto foi lá, resolveu, melhorou. Eu gosto muito do feedback, sabe? Porque o caso de saúde, então, principalmente para criança, né? E dá uma satisfação muito grande quando o problema, mesmo que não seja resolvido, seja minimizado, né? A criança começa a enxergar. É aquilo que o pai gostaria que ela enxergasse. Uma mãe atípica de Patinga. Meu filho aprendeu desde pequeno a imitar comportamentos dos colegas para conseguir fazer amizades. Isso pode ter relação com esse negócio de mascaramento que vocês falaram aí?
2: Sim, é isso aí, justamente isso. Então, aquilo que o colega faz e ele acha que está certo, ou aquilo que o colega faz, principalmente se são os colegas mais bem aceitos, mais populares, e aí como a pessoa com autismo, ela tem dificuldade ali de socializar, de comunicar. Então, se ela percebe que um comportamento colega é o que flui, às vezes ela vai repetir isso aí também para ser aceito.
1: Olha, tem uma colocação tão interessante aqui de uma mamãe lá de Santana do Paraíso, a Ana Clara, ela está dizendo aqui: meu filho é muito competente na profissão dele, mas ele tem muita dificuldade de lidar com ambientes de muito barulho. Isso é tipo do autista.

0: E mudanças de rotinas e reuniões também deixam ele meio que preocupado. Como é que a empresa, ela, olha a pergunta dela, como é que a empresa pode ajudar sem tratar o funcionário de maneira diferente? A empresa, ela teria uma responsabilidade também em enxergar isso, que essa pessoa é competente, dá o resultado para a empresa, mas ao mesmo tempo precisa ser acompanhada e ter ajuda.
1: É, e aí quando eu digo que a gente precisa se informar, se orientar e adequar os ambientes para receber essas pessoas sem julgamento, é justamente isso. E aí, hoje falar de autismo não é só para as famílias, é para o empreendedor, para as pessoas que estão ali, né, na sociedade, para os colegas, para entender que essas pessoas, elas têm algumas dificuldades, mas têm potencialidades também. Enxergar essa pessoa não só no autismo, não só no espectro, mas enxergar as potencialidades que ele tem. E aí, o papel hoje das empresas é justamente esse, adequar ambientes, favorecer que essa pessoa ela consiga exercer a sua profissão, sem exigir que ela tenha que se comportar de uma forma que para ela, ela não consegue.
0: Doutora, estamos caminhando, nós temos mais um minuto e meio só ali, né? Passou rapidinho o programa. Quando a gente está falando de amizade, eu gostaria até de finalizar com essa pergunta. A gente fala de amizade, a gente fala de relacionamentos amorosos, a gente fala de família. A gente sabe que muitos, síndrome de Down, por exemplo, casam, tem uma vida normal. Ontem mostrava o Fantástico sobre aquele senhor que a gente chegou a falar na semana passada, o Neno, fez 80 anos, o idoso, né, mais longevo aí com síndrome de Down. Antigamente tinha aquela coisa, vive até 16, depois 25. Né? E agora não, agora tem uma vida, né, com qualidade. Quando a gente fala dessas amizades, desses relacionamentos amorosos e família, tem algum desafio específico que vocês veem no consultório para o adulto autista nessas áreas?
1: Sim. O jovem hoje com autismo, ele enfrenta muita dificuldade para estabelecer relacionamentos afetivos. Uhum. Primeiro porque fazer ali, né, conquistar não é fácil. E aí a pessoa que já tem uma dificuldade de comunicação, ele também enfrenta ainda mais essa dificuldade, né, de estabelecer ali vínculos afetivos. E depois, porque nem sempre a pessoa que está relacionando, ela entende que determinados comportamentos fazem parte do espectro e, né, lida de uma forma legal. Então, a compreensão e o conhecimento é justamente para isso. Para eu entender que essa pessoa, ela se comporta de determinadas formas que fazem parte das características do autismo, e aí, por outro lado, eu também saber como que eu lido com isso. E, infelizmente, é um dos desafios aí, né, gigantesco hoje de um adulto com autismo, é justamente os relacionamentos, né, seja sociais, afetivos, familiares, trabalhistas, às vezes até acadêmico.
0: Certo. Doutora, quero agradecer demais a participação, espero que volte uma vez ao programa. Eu tenho um minuto ali ainda para as considerações finais, fique à vontade.
1: Bom, falando sobre o assunto ao adulto, né, no autismo, eu gostaria de convidar todas as pessoas aí para uma palestra que a gente vai estar fazendo sábado na Faculdade de Medicina do Vale do Aço, das 8 às 11 horas, onde que eu, neuropsicóloga, com outros dois profissionais, a gente vai estar falando sobre o assunto. Então, o Gustavo, que é fono, e a Analy, que é fisioterapeuta. E aí eu deixo o convite, essa participação ela é gratuita. Podem entrar na minha página lá no Instagram, que vocês vão conseguir ter acesso.
0: Qual que é a página?
1: Maria do Carmo, _, neuropsicóloga.
0: Ok.
1: Ou pode procurar a Clínica Neurolife também, que vai estar lá disponível o link de acesso.
0: Ok. Espero que tenha gostado do nosso bate-papo. Muito obrigado. Até a próxima oportunidade.
1: Um prazer, e eu espero que tenha aí esclarecido algumas dúvidas também.
0: E nós vamos aqui, o pessoal que ouviu o programa e quiser participar lá, pode ir, né? É bom que converse com a doutora lá também, viu, Agnes?
1: De repente você quer lá participar. Lá, que se eu tiver a oportunidade, eu vou respondendo cada um.
0: Ótimo, a intenção do programa é justamente essa, né? Ajudar a esclarecer e principalmente dar essa força para as pessoas aí. Olha, eu vou pro intervalo, Matheus Cabral tá chegando, vamos trazer os destaques do final de semana, também os destaques do Jornal em Pauta daqui a pouquinho. O Campeonato Brasileiro, final de semana, Cruzeiro venceu 2-1, até que empatou com o Internacional, um jogo ruim pra caramba, e nós vamos trazer todos os detalhes já já.
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1: Tudo bem, estou de volta, 11:48 aqui na programação. O educador Matheus Cabral está chegando, destacando aqui o que rolou no final de semana, os destaques do Jornal em Pauta daqui a pouquinho, ao meio-dia, e também o esporte, a política, enfim, o jornalismo está recheado e nós estamos recheados também de reclamações contra a Copasa aqui, durante, fazendo o programa microfone aberto, o tema era outro.
2: Já pode ficar à vontade, Roberto, bom dia para você.
1: Bom dia, Matheus Cabral.
2: Já senta o bambu nesse negócio aí, ó.
1: Matheus do céu aqui.
2: Vamos lá.
1: Deixa eu pegar a reclamante aqui, rapaz, água, faltando água. Em alguns bairros, eu tenho que pegar ela aqui, eu vou baixar daqui a pouquinho.
2: Porque
1: aqui
2: a Copasa.
1: Chegaram duas reclamações aqui pra gente aqui da água.
2: Sim, você pode ficar à vontade.
1: Ah, sim, achei. É a Geralda. A Geralda aqui, olha, eu falei, vamos passar pro jornalismo. Enquanto você fala, eu vou baixar pra você escutar o que ela tá falando. Coisa importante aqui.
2: Sim, sim, é importante. Ô, Roberto, olha só. As pessoas reclamam aí, o nosso jornalismo está aqui à disposição, sabe? 997-71-4902 para você participar conosco e realmente fazer sua denúncia, reclamar o que está acontecendo de errado com a sua cidade, com a sua rua, com o seu bairro, algo que você gostaria que se tornasse público. Então fique à vontade para participar com a gente e reclamar mesmo, porque Roberto, a educadora, o programa Microfone Aberto, são canais que fazem da comunicação do Vale do Aço essa mediação entre a sua reclamação e o poder público, a instituição, o que a gente puder fazer. Pois não, Roberto, tá disponível aí?
1: Tá disponível. Vamos ver que a Geralda tá meio brava lá, rapaz. E a falta de água tá incomodando muito. Geralda, bom dia.
3: Bom dia. Sei que o tema hoje não é a Copasa que está falando aí, mas eu queria pedir uma ajuda de vocês.
1: Sim.
3: Porque aqui na Morada do Vale está faltando água. A gente com criança pequena dentro de casa, nossa, está difícil demais. Tem gente que não tem água nem para beber. O que tem, a gente tem que estar poupando a água para não acabar, para a gente não ficar sem. Vê se vocês podem ajudar a gente aí, por favor. Obrigada.
1: De nada, Geraldo. Matheus, que coisa absurda, né?
2: E assim, ô Roberto, chover no molhado, né? Impressionante como a gente fala, a gente reclama, a gente briga, a gente questiona, mas infelizmente, a gente não sai do lugar. A Copasa não evolui e a gente tem problemas sérios de falta d'água, problemas sérios com esse fornecimento, problemas sérios com a estruturação, e a gente vai ficar aqui, assim, infelizmente, falando, cobrando, e isso não evolui. Então o serviço que é prestado é muito ruim e vida que segue, é torcer pra cair água num dia, porque no outro dia a chance de não cair ela é muito grande.
1: Ô Geraldo, aí no bairro também, junta todo mundo, vai no Procon lá e faz uma reclamação, direito do consumidor.
2: Com certeza.
1: O Procon tá atendendo bem agora, tem uns advogados lá, inclusive tiveram aqui com a gente aqui.
2: Sim, sim.
1: E se eu fosse você, eu ia lá no Procon também.
2: E o Procon fica aqui no centro Fabriciano, quase em frente à prefeitura.
1: Pertinho aqui, da prefeitura aqui.
2: Na esquininha, muito, é no início da Duque de Caxias.
1: É uma pena que a gente tem que falar isso, mas lamentavelmente, né, ficar sem água, pagando, né, essa água não chega, absurdo, não acontece absurdo. Nada. Agora, se a água chega e você não paga a conta, eles cortam sua água, né?
2: Ô Roberto, deixa eu te falar uma coisa, eles arrumaram de tudo pra você passar no Free Flow, tá? No pedágio eletrônico, então agora tem o aplicativo da CNH, tem lá um dispositivo do qual você vai acessar e saber se você tem multa não, se você tem pedágio a pagar. Eu acho até interessante, porque olha só, se não, imagina só quem roda muito, tem que ficar baixando todos os aplicativos daquelas rodovias. Eu tenho a nova 381, porque eu preciso ir muito ali a Antônio Dias, vou a Nova Era, então tem que passar por ali, então eu preciso ter a nova 381. E automaticamente quando passa, né, já tem a notificação, já chega no seu celular. Mas tem muitas pessoas que não são daqui, que não são da região, que trafegam, caminhoneiros, enfim. Sim. Então, é importante que CNH Brasil, esse aplicativo também faça parte do Free Flow no dispositivo automático. E separei uma notícia aqui, o Pablo Marçal está insistindo para ser candidato.
1: Ele está inelegível, né?
2: Ele está inelegível até 32 e aí a Justiça de São Paulo mais uma vez ratificou a inelegibilidade dele e ele estava tentando lá, então, enfim, buscando, tô só para tumultuar.
1: Tá mais para tumultuar do que para ajudar, né?
2: Isso, só para tumultuar o processo eleitoral. Ô Roberto, mas enfim, 11:52, para você que tá aí, ó, trafegando aqui pelas ruas do centro de Coronel Fabriciano, o horário do almoço está chegando. 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Roberto, e o futebol do final de semana? A gente mal fala do futebol do final de semana, porque amanhã já tem Cruzeiro Atlético, olha só.
1: De novo, né? Não para. Mas eu assisti os dois jogos, assisti Atlético e Internacional.
2: Foi 6:30, né?
1: Jogo ruim, rapaz, assim. Tecnicamente falando, jogo fraco, jogo poucas possibilidades, né? E o Everson, ele pra mim é um dos melhores goleiros do país hoje. Mas o Everson continua, mesmo com todas as mudanças, ele continua querendo fazer cera, né? Ele caindo, o cara nem encostou, ele cai, não pode mais, aquilo ele vai ter tempo, vai ter cartão. Eu acho que ele não entendeu isso muito não, que no jogo contra o Internacional, rapaz, tinha hora que dava preguiça o Everson. Ele pegava uma bola e caía. O cara, um lance, encostou nele, caiu para levantar, se é o jogador, o próprio jogador do Atlético, vai lá, pega a mão dele, levanta, o cara não levanta. Tá na hora de acabar com esse negócio, né?
2: Não,
1: mas o goleirão daquele, o cara é um baita goleiro, o cara é muito bom jogador, não precisa daquilo.
2: E é antijogo, né? É antijogo. Fica chato, o negócio fica não desenrola, o jogo fica naquele.
1: O cara paga ingresso pra assistir jogo, né? Pra ficar vendo jogador cair.
2: Beleza, então assim, realmente o Atlético fez um jogo bem razoável pra fraco, o jogo contra o Internacional, um empate em 0-0. E a equipe do Cruzeiro virou pra cima do Flamengo por 2-1 no Mineirão.
1: Jogo aberto, né?
2: Jogo aberto, o Flamengo jogou bem o primeiro tempo, mais uma vez jogou bem o primeiro tempo, e aí não matou o jogo, fez 1-0, sofreu no segundo a virada, o que, né, quase aconteceu na Libertadores, na quarta-feira. Aí ontem aconteceu, o Cruzeiro foi, ontem não, perdão, sábado. O Cruzeiro foi pra cima e virou o jogo pra 2-1. Então,
1: imagina amanhã, Cruzeiro Atlético, hein? Os dois bem no Campeonato Brasileiro.
2: É, os dois bem, assim, o Galo pode estrear amanhã 4 jogadores. Sim. 4 jogadores, inclusive o Fred.
1: O Fred estreou, né? O Fred jogou contra o Internacional.
2: É, sabe? Mas aí joga com. É verdade. Isso mesmo,
1: o Fred. Eu achei até que o Atlético tinha arrumado outro Hulk, que eu nunca vi chorar tanto com o arbitragem igual o Fred.
2: O Fred, então, mas amanhã vai ser contra o Atlético, contra o Cruzeiro, num clássico. Ô Roberto, agora.
1: Jogão, hein?
2: Eu não posso deixar aqui de falar, hoje cedo eu já disse isso aqui, 7:30, ao vivo. Ô Roberto, terça-feira não é horário do
1: Zé Atlético.
2: Não é disco Zé Atlético, não. Terça-feira, 9:00, por favor. Não.
1: Coisa de
2: é um desrespeito com o futebol, é um desrespeito com a Praça de Minas Gerais, é um desrespeito com o Cruzeiro e com o Atlético. Com o
1: torcedor, principalmente.
2: É com o torcedor, é um desrespeito com tudo. Você coloca um Cruzeiro e Atlético, um clássico dessa envergadura, numas quartas de final de Copa do Brasil.
1: 9:00.
2: Terça-feira.
1: Nove da noite,
2: numa terça-feira, você tá de brincadeira, você desvaloriza o jogo, você depõe contra o futebol. Pra ter Vasco, e com todo respeito a Vasco e Vitória na quarta, pra ter Santos e Palmeiras na quarta-feira, o Grenal, jogaram o Grenal na quinta, né?
1: Santos também. É, o Grenal na quinta.
2: Na quinta-feira, então assim, gente, é revoltante a CBF. Mas enfim, Roberto, você tem palpite pro jogo, Roberto?
1: Não. Não mesmo, até mesmo porque os dois estão bem nas suas, né? O Atlético está classificado, a Sul-Americana não fazendo bom futebol, mas está classificado, porque eu acho que futebol é resultado.
2: Não vou ficar em cima do muro não, Beto, vou muretar não. Cruzeiro classifica, Cruzeiro passa, Cruzeiro não, é melhor,
1: classificador, dizendo o jogo de amanhã é meio complicado, Cruzeiro... mas o Atlético, quem falava que o Atlético ia meter 3 no Cruzeiro também no último jogo?
2: É, então, mas eu vou falar isso aqui porque o Cruzeiro classifica, porque eu tenho certeza do meu amigo César Capixaba tá bravo agora comigo. O Lauí lá também tá bravo comigo agora, porque eu falei que vai dar Cruzeiro, o Cruzeiro vai classificar. Então, é lógico que é pra aguçar aqui os amigos e tudo, futebol, o clássico, o Cruzeiro é um pouco favorito, sim, sem sombra de dúvidas, é um time mais consistente do que o Atlético, mas tudo pode acontecer. Meu amigo Leandro tá no trânsito uma hora dessa, quase bate o carro.
1: Inclusive nada, né? Tudo pode acontecer, inclusive nada.
2: Mas Roberto, tô chegando com o Jornal em Pauta e outra coisa, tá? Jornal em Pauta hoje, quentíssimo, tem informações da área de segurança pública pra lá. na gíria da garotada. Rapaz, vou te falar uma coisa. A Tati Souza hoje tá trabalhando porque um monte de ocorrência nesse final de semana. De todos os tipos que você pensar.
1: E ele é fera, meu filho. Ele não dorme no lance, não. Ele traz a notícia mesmo. Olha, 11:58, Matheus Cabral continua por aqui com o Jornal em Pauta chegando. Eu tô indo ali, meio dia e meio, volto com o Tarde Educadora. 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

Olá, ouvinte, muito boa tarde, meio-dia e um no Vale do Aço. Pelos canais 91,7 e 107 FM, no ar, Jornal em Pauta, pela Rede Educadora de Comunicação. Hoje é segunda-feira, dia 24 de agosto de 2026. Vamos às manchetes que são notícias nesta semana.

0: projeto Pedra Mole abre nova temporada de visita guiada em Ipatinga. Adesivo de campanha em carro particular é permitido, mas tem regras. Cruzeiro e Atlético voltam a campo nesta terça-feira pela Copa do Brasil. Áreas públicas ocupadas irregularmente em Ipatinga são recuperadas. Agora meio-dia e dois. Além das informações da área de segurança pública, as últimas ocorrências policiais. Estamos ao vivo também no YouTube. Trabalhos técnicos nos streams de Ícaro Alves. A apresentação e coordenação artística é Matheus Cabral. A coordenação de jornalismo é de Felipe Machado. A coordenação administrativa, Joana Velino. Direção, Padre José Wilker. Agora, neste exato momento, 25 graus é a temperatura. Em Coronel Fabriciano, região metropolitana do Vale do Aço, céu parcialmente encoberto, nublado, neste momento com a máxima de 29 graus. Meio-dia e dois, sejam todos muito bem-vindos ao Jornal em Pauta. O fim de semana foi marcado por diversas ocorrências policiais e acidentes no Vale do Aço e região. Entre os principais registros estão homicídios, tentativa de homicídios, afogamentos e acidentes de trânsito com vítimas. A repórter Tati Souza nos traz mais informações. Boa tarde, Tati.
1: Boa tarde, Matheus Cabral. Boa tarde, ouvintes. Um jovem foi morto a tiros dentro de um bar na Avenida Macapá, no bairro Veneza, em Ipatinga. Jorge Felipe Cipriano, de 18 anos, foi morto por duas pessoas que chegaram e dispararam contra ele. Após o crime, os atiradores fugiram de bicicleta. No entanto, um deles foi localizado pela Guarda Civil Municipal de Ipatinga e preso, portando a arma de fogo, possivelmente a utilizada no crime. O autor teria dito que o crime estaria relacionado à dívida de uma pedra de crack. O segundo autor conseguiu fugir, mas está sendo procurado. Gersino Bernardino, de 56 anos, morreu após ser prensado entre dois caminhões na manhã de sábado na rua Blumenau, no bairro Veneza 2, em Ipatinga. Gersino trabalhava em uma mudança. Em determinado momento, outro caminhão baú perdeu o freio e atingiu a parte lateral do veículo que estava parado. Gersino ainda tentou correr, mas acabou sendo prensado entre os dois caminhões e morreu no local. Um jovem de 35 anos morreu após submergir em uma lagoa localizada no distrito de Vale Verde, na cidade de Ipaba, na tarde de domingo. Os militares do Corpo de Bombeiros realizaram buscas por meio de mergulhos e localizaram o corpo a aproximadamente 1,5 metros de profundidade. Ainda conforme testemunhas, o homem havia saído de um bar onde estaria consumindo bebidas alcoólicas antes de entrar na lagoa. Ele permaneceu submerso por aproximadamente 75 minutos antes de ser localizado. Uma mulher de 49 anos é presa suspeita de matar o marido dela, identificado como sendo Carlos Alexandre, de 46 anos, morto a pauladas dentro de uma residência na rua Salto Osório, no bairro Córrego Novo, em Ipatinga. A vítima estava deitada em um colchão, sem sinais vitais e com um ferimento no lado direito do rosto. A perícia constatou sinais de pancadas, cortes profundos e 4 perfurações no corpo. No local, foi encontrada uma tábua de madeira que, segundo os levantamentos, teria sido utilizada no crime. Os militares conversaram com a mulher e ela disse ter saído para beber cerveja com o marido dela durante a tarde. Por volta de 6 horas, eles retornaram. A mulher disse que em determinado momento saiu de casa para comprar mais bebidas e cigarros em um bar localizado na antiga Rua 5, no mesmo bairro. Ao retornar, encontrou a casa escura e percebeu que o marido estava ferido e morto. Os militares foram até o bar e uma testemunha disse que a mulher não havia voltado ao local. As contradições da suspeita foram muitas e não batiam com a da testemunha. A mulher recebeu voz de prisão e foi encaminhada ao presídio feminino em Timóteo. Um grave acidente na BR-381 em Nova Era deixou um jovem morto e outras quatro pessoas feridas na manhã de domingo. O carro, ocupado por cinco jovens, saiu da pista e caiu em uma ribanceira de aproximadamente 20 metros na altura do bairro Drummond, em Nova Era. O veículo seguia no sentido Nova Era quando o motorista perdeu o controle da direção. Todos os ocupantes tinham idades entre 18 e 20 anos e eram moradores da cidade de Nova Era. O grupo retornava de uma cavalgada realizada em Ematita, distrito da cidade de Antônio Dias. Um dos jovens morreu ainda no local. Os outros quatro foram socorridos por equipes de resgate e encaminhados ao Hospital Margarida. Eu volto durante a programação com mais informações.
0: Obrigado, Tati Souza, pela sua participação. Agora 12:08. Muitas informações da área de segurança pública, hein? Nossa, final de semana bem movimentado. A Tati trouxe muitas notícias. As ruínas da estação Pedra Mole no bairro Cariru, em Ipatinga, começaram a receber, desde a última quinta-feira, uma nova temporada de visitas guiadas. A programação segue até outubro e reúne história, cultura e educação patrimonial. A repórter Mônica Soares acompanhou a iniciativa. Boa tarde, Mônica.
2: Boa tarde, Matheus Cabral, e a você, ouvinte da Rede Educadora de Comunicação. O projeto Pedra Mole Estação das Artes chega ao quarto ano e propõe uma experiência diferente para quem visita as ruínas. O percurso inclui uma caminhada de 650 metros e uma intervenção cênica que ajuda a contar histórias relacionadas à antiga estação e à formação de Ipatinga. Claudinei de Souza, diretor artístico do grupo teatral Boca de Cena, nos conta como funciona essa experiência e o que os visitantes podem encontrar durante a programação.
3: Olá, amigos e amigas ouvintes, um abraço para todos vocês. Eu sou Claudinei de Souza, diretor artístico do grupo teatral Boca de Cena, e queria fazer um convite muito especial. A gente começa uma nova temporada do Pedra Mole, Estação das Artes. Um projeto que chega ao seu quarto ano e que é muito querido por todos nós. Quem participa da visita não vai simplesmente conhecer as ruínas da Estação Pedra Mole. A proposta é fazer uma pequena viagem pela história de Ipatinga. A gente começa com uma caminhada até as ruínas e, pelo caminho, a intervenção cênica Retrato de Trem vai trazendo personagens, histórias e memórias das pessoas que viveram por aqui na época da construção da antiga estação. E eu acho que essa é uma das coisas mais bonitas do projeto. Perceber que a nossa história não está apenas nos livros, ela está nos lugares, nas pedras, nos trilhos, nas histórias que alguém contou e que foram passando de uma geração para outra. Por isso, quando a gente conhece um patrimônio, cria também uma relação de afeto com ele, né? Quando a gente cria esse vínculo, entende por que é tão importante cuidar e preservar. As visitas são gratuitas e acontecem nas ruínas da estação, no bairro Cariru, em Ipatinga. Durante a semana, recebemos principalmente as escolas e aos sábados, as visitas são abertas à família e também a toda a comunidade. E fica aqui o meu convite: vem com a gente, traga seus filhos, sua família, seus amigos. Talvez você já tenha passado muitas vezes por aquele lugar, mas eu tenho certeza de que depois dessa experiência, você vai olhar para a Pedra Mole de uma maneira diferente. E para participar, é super simples. Basta fazer um agendamento pelo WhatsApp 319-9718-2239. Repetindo, 319-9718-2239. 99718-2239. O projeto vai até outubro e as datas de agendamento podem ser conferidas no site www.grupobocadecena.com.br e também no Instagram, @bocadecenaipatinga. O projeto Pedra Mole Estação das Artes, ano 4, é realizado pelo Grupo Teatral Boca de Sena e conta com o patrocínio da Uzi Minas por meio da Lei Estadual de Incentivo à Cultura. A gente espera por vocês e venham caminhar com a gente pela história de Ipatinga.
2: Este foi Claudinei de Souza. As visitas são gratuitas e acontecem em datas programadas até outubro. Durante a semana, o projeto recebe principalmente escolas, enquanto aos sábados a programação é aberta às famílias e à comunidade. O agendamento deve ser feito pelo WhatsApp 99718-2239. As atividades acontecem nas ruínas da Estação Pedra Mole, na Avenida Itália, no bairro Cariru.
0: Obrigado, Mônica Soares, pela sua participação conosco, nos trazendo informações. A Mônica volta ainda nessa edição com detalhes sobre as eleições 2026. Você está pelo canal 91,7, pelo canal 107 FM, no YouTube, Rádio Educadora Vale do Aço, Educadora MG e o nosso portal de notícias recheado de informações também. Vamos para lá com o repórter Felipe Machado. Boa tarde, Felipe.
4: Boa tarde, Matheus Cabral. Boa tarde a quem acompanha a Rede Educadora de Comunicação. Vamos então aos destaques do nosso portal nesta segunda-feira. Para começar, uma boa notícia para a segurança hídrica da nossa região. A Copasa iniciou as obras de construção de uma nova estrutura de captação de água no bairro Amaro Lanari, em Coronel Fabriciano. Retirando água diretamente do rio Piracicaba, a nova unidade vai reforçar o abastecimento de mais de 400 mil moradores de Coronel Fabriciano, Ipatinga e áreas de Timóteo e Santana do Paraíso. O investimento é de R$100 mil e a previsão é que a obra seja concluída em novembro deste ano, garantindo um incremento de mais de 155 milhões de litros de água tratada por mês, especialmente nos períodos de forte calor e estiagem. E por falar em Santana do Paraíso, a Praça da Matriz vai ganhar uma nova cara. A prefeitura assinou a ordem de serviço para a reforma do local. Atendendo a um pedido antigo da comunidade, o projeto vai combinar arquitetura moderna com resgate das características originais da praça, construída na década de 1980. O grande destaque fica por conta do retorno da arborização e das sombras que marcavam a memória histórica dos moradores da cidade. E atenção para os trabalhadores e lideranças de empresas aqui da região. Nos dias 27 e 28 de agosto, o SESI Vida promove o evento gratuito Fatores Psicossociais. Vamos conversar? O encontro será realizado no auditório da FIENG, no bairro Horto, em Ipatinga, sempre de 1 às 5 da tarde. No primeiro dia, o foco será a saúde mental no ambiente de trabalho. Já no segundo dia, o debate abordará a prevenção contra dependências químicas e jogos de azar. As inscrições são gratuitas e podem ser feitas pelo site do Simpla. Essas e muitas outras notícias você confere lá no nosso portal educadoramg.com.br. Um grande abraço para você, Matheus Cabral. Para a Rede Educadora de Comunicação, repórter Felipe Machado.
0: Obrigado, Felipe Machado, pela sua participação. Agora 12:15. Então, convite está feito. Portal Educadora de Notícias, educadoramg.com.br. A seguir, adesivo de campanha em carro particular é permitido, mas tem regras. Áreas públicas ocupadas irregularmente em Ipatinga são recuperadas. E a coluna de hoje do advogado e professor Dr. Guilherme Rezende sobre o mundo globalizado. Eu volto em instantes com a sequência do Jornal em Pauta.
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0: Agora meio-dia e 16, de volta com o Jornal em Pauta, pela Rede Educadora de Comunicação, canais 91,7 e 107 FM. E você pode participar conosco, contribuir com 997714902, 997714902. O que está acontecendo de errado com a sua cidade, com o seu bairro, com a sua rua? Algo que você gostaria de contestar, de reclamar? Fique à vontade. Meio-dia 17. A coluna de hoje do Dr. Guilherme Rezende, professor de Direito Constitucional e Internacional. Vamos acompanhar. Boa tarde, doutor.
9: Boa tarde, Matheus e ouvintes da Rede Educadora de Comunicação. Vamos falar, eu tento não falar, mas a gente precisa falar dos Estados Unidos e de sua política externa, a de Donald Trump. Ainda procura uma saída honrosa para a guerra contra o Irã, mas depois de meses de ataques, sanções, bloqueio, Washington não conseguiu eliminar o programa nuclear iraniano, não produziu uma mudança no regime, tampouco garantiu plenamente a circulação no Estreito de Hormuz. E aí, diante desse impasse diplomático, surgem ameaças de uma nova escalada, inclusive contra cabos submarinos de comunicação entre Ásia e Europa. É uma guerra que todo mundo achava que os Estados Unidos fossem arrasar, assim como foi com o sequestro de Nicolás Maduro na Venezuela, mas o Irã resiste e agora os Estados Unidos querem um acordo sem parecer uma derrota. E quando a potência não consegue converter essa superioridade militar em uma solução política, amplia sanções, amplia ameaças e o custo não recai sobre Trump ou Marco Rubio e outros, recai sobre populações, trabalhadores, preços de energia, cadeias produtivas do mundo inteiro sob a batuta dessa guerra. Isso faz parte de uma lógica mais ampla de Trump, que enxerga o planeta como um tabuleiro dividido em áreas de influência. Alianças deixam de representar compromissos duradouros e tornam-se contratos revogáveis. Veja, na Península Coreana, Trump mandou reduzir os exercícios conjuntos com a Coreia do Sul porque seria caro e também hostil à Coreia do Norte. Coreia do Norte, que é uma parceira de China e Rússia. Então, não está na área de influência norte-americana. E, por incrível que pareça, o Talibã no Afeganistão propõe a reabertura da embaixada americana, oferece áreas de investimento em mineração, infraestrutura, um regime que era considerado um mal absoluto, passa a ser um interlocutor, mesmo sendo um regime que persegue sistematicamente mulheres, meninas, possui mandados do Tribunal Penal Internacional. Ou seja, funciona com o Irã, a pressão moral, mas não funciona com o Talibã. Então não é uma coerência moral, é um pragmatismo movido por minerais estratégicos, segurança regional, disputa com China e Rússia. E o Brasil nesse mapa todo? O Brasil está sob a influência da doutrina Monroe, né? O corolário Trump, que procura trazer uma proeminência norte-americana no hemisfério. Por isso a pressão, tarifas e sanções. E a gente precisa negociar, não precisa aceitar que a nossa democracia, os nossos mercados, os nossos recursos fiquem como um quintal norte-americano. Por hoje é isso. Meu nome é Guilherme Rezende e até a próxima semana.
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0: Obrigado, Dr. Guilherme Rezende, agora meio-dia e 20. Para dizer que nós tivemos a rodada do Campeonato Brasileiro nesse final de semana, que começou no sábado. O Fluminense venceu por 2-1 a equipe do Remo, o Internacional empatou com o Galo em 0-0, o Cruzeiro venceu o Flamengo por 2-1, o Palmeiras venceu por 4-1 a equipe do Vasco, o Bragantino venceu o Grêmio por 1-0, o Vitória perdeu em casa para o Bahia o clássico por 2-0, Santos e Mirassol empataram em 1-1, a Chapecoense venceu o São Paulo por 1-0, Curitiba venceu o Corinthians por 2-1. E hoje, para encerrar a rodada, Botafogo e Atlético Paranaense. A classificação do Campeonato Brasileiro: o Palmeiras é o líder com 51, Flamengo é o segundo com 45, o terceiro é o Atlético Paranaense com 41, Cruzeiro é o quinto com 39 pontos, o Galo é o nono colocado com 33. Agora, 12:21, Jornal em Pauta, Rede Educadora de Comunicação. Invadir ou ocupar irregularmente áreas públicas pode gerar consequências previstas em lei, incluindo multas e prejuízos para quem realiza construções nesses locais. Cabe aos órgãos de fiscalização identificar e coibir esse tipo de irregularidade, adotando as medidas previstas na legislação. Em Ipatinga, uma ação recente chamou a atenção para esse problema. Vamos aos detalhes com a repórter Tati Souza.
1: Uma operação foi realizada para desocupação e recuperação de áreas públicas ocupadas de forma irregular em diferentes regiões da cidade de Ipatinga. O Júlio César Teodoro, que é secretário adjunto da SESCOM, fala sobre a ação.
10: Olha, a Prefeitura Municipal, através da Secretaria de Segurança e Convivência Cidadã, realizou no dia de hoje a operação para recuperar áreas públicas que são invadidas de formas indevidas. E em diversos bairros nós estivemos atuando, né, para combater aí essas invasões que vêm ocorrendo aí durante o ano. Nós trabalhamos de segunda a segunda, fiscalizando, monitorando e combatendo aí esses infratores que insistem em querer invadir uma área pública. Então hoje nós tivemos aí ações na regional aí na regional 8 e 9 ali, né? No Limoeiro, no Recanto, e também tivemos aí em outras regionais aí, igual Planalto, Veneza, entre outros, né? Com os tratores, com os maquinários, porque tem situações que já tem edificações bem avançadas, aonde há necessidade da intervenção aí de máquinas pesadas para que possa fazer aí a remoção dessas edificações e a recuperação aí total dessa área, para que a gente possa combater dia a dia esses invasores, esses infratores que insistem em querer, de fato, ocupar áreas que não são de direito, né? Então, é um trabalho aí que a gente vem fazendo aí e tendo um êxito muito grande, porque nós recebemos muitas denúncias, né? Então, assim, vale ressaltar a importância também da população em estar denunciando aí essas invasões aí, porque a prefeitura tem sim a sua fiscalização ativa, porém, a gente não consegue abrangir aí toda a extensão aí da cidade, né? Então, a secretaria, ela continua e vai continuar monitorando essas áreas aí, e nós não iremos aceitar nenhum tipo de invasão de forma ilegal dentro da cidade de Ipatinga. Então, né, agradecer aí também aos nossos fiscais de posturas que de forma brilhante vem aí monitorando, apontando aí inúmeros indícios de invasões e combatendo, notificando, muitas das vezes já chegando e atuando de forma incisiva para que eles não possam de fato avançar e ocupar essas áreas. Porque nós estamos falando aí de áreas públicas, né? Que de fato ela pertence ao patrimônio e tem que ser preservada e cuidada aí pelos órgãos competentes. Que nós não estamos parados e muito pelo contrário, estamos sim trabalhando e trabalhando muito para que a gente possa garantir aí a segurança, garantir aí o patrimônio da cidade, passar para a população que nós estamos sim avançando aí naquilo que compete a combater essas invasões, a questões de segurança também para toda a cidade.
1: Para a Rede Educadora de Comunicação, repórter Tati Souza.
0: Obrigado, Tati Souza, pela sua participação. Agora 12:25, Jornal em Pauta, segunda-feira, hoje, dia 24 de agosto de 2026. 25 graus é a temperatura nesse momento em Coronel Fabriciano e região metropolitana do Vale do Aço. No quinto episódio da série da Rede Educadora com o Cartório Eleitoral, a gente esclareceu uma dúvida comum durante a campanha. O eleitor pode colocar adesivo de candidato no próprio veículo? A repórter Mônica Soares conversou novamente com Arnaldo Brasileiro, chefe de cartório da 97ª Zona Eleitoral de Coronel Fabriciano, e explica o que é permitido e quais são os limites.
11: Com a campanha
2: campanha nas ruas, uma dúvida pode surgir para quem quer demonstrar apoio a um candidato. Afinal, pode colocar adesivo da campanha no próprio carro? Vamos conversar novamente com Arnaldo Brasileiro, chefe de cartório da 97ª Zona Eleitoral de Coronel Fabriciano, para entender o que a legislação permite. Boa tarde, Arnaldo. O eleitor pode colocar o adesivo no carro do candidato? Quais são as regras para esse tipo de propaganda?
11: Oi, Mônica. Prazer falar com você, com os ouvintes da educadora e também da internet. É permitido. Sim, é permitido a manifestação individual em veículos próprios, são livres. Só que tem que ser uma adesivagem gratuita. Ela não pode ser paga. Tem que ser uma coisa espontânea e tem que respeitar os limites. O eleitor, né, no caso aí, o motorista, o dono do veículo, ele pode adesivar, por exemplo, todo o vidro traseiro, mas com adesivo microperfurado, que ele tem que ver, né, ter acesso ao que está atrás dele. Em outras partes do veículo, ele pode colocar na lateral e na outra lateral e no capô, também um adesivo de até 0,5 metro quadrado. É vedado, por favor, gente, a propaganda em carro de aplicativo, seja Uber, seja 99, InDrive, tudo isso, gente, não pode usar. Esses veículos não podem ser usados para adesivar.
2: Existe diferença entre colocar um adesivo na lateral ou no vidro traseiro do veículo?
11: Sim, o vidro traseiro, já há uma previsão legal que ele pode fazer o vidro traseiro todinho, por inteiro, né? Mas micro perfurado, tá, gente? Para que ele possa ver o que tá atrás. Nas laterais, só o limite máximo de 0,5 metro de cada um. Proibido, o povo, né, gosta de fazer isso, justapor. O que que é justapor? É colocar um colado do outro. Quando a pessoa faz isso, ela causa um efeito outdoor, e outdoor é proibido em todas as formas. Não, candidato nenhum pode postar outdoor. E sempre lembrando, gente, que algumas infrações até de trânsito na questão do vidro traseiro. Se a pessoa não adesivar corretamente, corre o risco do guarda de trânsito multá-la.
2: E entrando nessa questão de trânsito, o que pode acontecer, Arnaldo, quando o adesivo ultrapassa o tamanho permitido ou é colocado em local proibido?
11: Então, Mônica, quando o veículo está infringindo a norma, ele, seu motorista e o candidato são passíveis de punição. O motorista, por exemplo, ele pode ter aí uma questão de compra de voto. Primeiro saber se aquele adesivo é gratuito ou foi pago. A questão também do candidato, que pagou, também responderá. Mas tem muitas multas pesadas. A multa começa a partir de R$ 2.000. E daí só vai subindo para o motorista e também para o candidato. Remoção imediata, que a justiça vai mandar remover na hora. E a questão, muitas vezes, em casos extremos, de um carro plotado, por exemplo, de ser apreendido. Vai fazer o quê? Ele plotou o carro todo, então nós vamos apreender o veículo. E sempre, Mônica, ficar atento, porque a legislação está aí para ser cumprida.
2: E só reforçando, Arnaldo, o proprietário pode receber dinheiro de um candidato para colocar a propaganda no veículo?
11: Não. Essa propaganda do adesivo, ela é gratuita. Não pode ter compensação financeira. Qualquer forma de pagamento, seja em dinheiro ou qualquer outra forma, é característica de compra de voto. Aí o candidato pode até perder o próprio registro de candidatura dele.
2: Obrigada, Arnaldo. Então, antes de colocar a propaganda no veículo, é importante conhecer as regras e os limites estabelecidos por legislação eleitoral. Para a Rede Educadora de Comunicação, repórter Mônica Soares.
0: Obrigado, Mônica Soares, pela sua participação conosco. Agora, 12:29, ponto final no Jornal em Pauta desta edição de segunda-feira. A você que nos acompanhou até aqui, o nosso muito obrigado. Obrigado pela audiência. Agora é hora da gente dividir a rede. Na sequência, na 91,7, Roberto Nogueira comanda o Tarde Educadora na 107 FM Playlist 107. Obrigado pelo carinho, obrigado pela sua sintonia.
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5: Olá, muito boa tarde, meio-dia em 33, segunda-feira chegando, e aqui na 91,7, a segunda-feira chega daquele jeitinho, né? Pra cima, com energia muito boa e aquela alegria de sempre. 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
6: Sucesso
5: absoluto, é hora de deixar pra trás o cansaço, é hora de respirar fundo e vamos entrar na sintonia de uma tarde muito especial, de tempo nublado aqui em Coronel Fabriciano, e aqui na nossa programação tem música, tem informação, tem a sua participação, certo? Aonde você participa? 97714902. Esse é o WhatsApp, pra você que tá abrindo as portas da sua casa pra nossa audiência, obrigado. Aumenta o volume, chame quem tá por perto e vem com a gente. Segunda-feira é dia de recomeçar. Bonito demais, né? Vamos renovar então as energias. Sua tarde tem mais música, mais alegria, tem alto astral e você pode ligar e participar com muita alegria, né? Espero que você esteja rindo à toa. É, felicidade, meu compadre. Pra você no carro aí, ó. Obrigado pela carona com o Madi. Obrigado pela carona com o Padi. Boa tarde.
7: Boa tarde.
5: Obrigado pelo carinho. Hoje é segunda-feira. Segunda-feira é dia de sua participação. Você ligando e participando, 97714902. Eu estou abraçando você ponta a ponta, canto a canto, em todo o vale, sintonizado aqui. Tá todo mundo ligado. Gia Giovanni, convite de casamento.

agora.

né, que vai fazer a viagem aqui com a Rádio Educadora. Um abraço a Carla, que fez aniversário ontem. Parabéns, Carla, mamãe do Bruno, meu genro. Um abraço, viu, Carla? Parabéns, felicidades, muitos anos de vida, muita paz no seu coração. Um abraço pra toda a família que se reuniu ontem pra comemorar a festa deliciosa, hein? Muito, muito, muito bom, gostoso demais. Olha, meio-dia aí, 42 agora, chega de ficar pra lá e pra cá fazendo cotação de ferro e aço. 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César Menotti, Fabiano.

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em volta aqui na programação, meio-dia 48 agora, abraçando você de Timóteo, você de Patinga, você de Santana do Paraíso aí, de Belo Oriente, alô comunidade aí do bairro Vale Verde. Alô muito especial para todos aí de Ipaba, sempre mandando aquele recado muito importante, né? Olha, eu quero o recado que eu mando agora é das Óticas Maria José, tá? 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
2: Meio-dia em 56, já não vamos falar de futebol, vamos falar da vitória do Cabuloso em cima do Flamengo, hein? Fizeram três jogos, Flamengo ganhou 2-1, Cruzeiro ganhou 2-1, o outro empatou em 1-1. Então, e o Flamengo classificou, né? Só que o Cruzeiro deu uma afastada no Flamengo aí da liderança do Campeonato Brasileiro. O Flamengo tá coladinho, agora são 6 pontos que separam o Flamengo do Palmeiras. E 6 pontos que separam o Cruzeiro do Flamengo, que é o segundo. Então a coisa começa a ganhar. Tem 15 jogos aí, né? Tem muita coisa pra acontecer nesse Campeonato Brasileiro aí. E a gente vai trazer todos os detalhes: o empate do Galo, o clássico de amanhã. Ai, ai, ai, ai, ai. Clássico de amanhã o bicho vai pegar. É esperto demais amanhã, né? Será que vai?
3: Essa aí não tem casa nenhuma.
2: É. Amanhã tem um galão. Amanhã tem o Galo contra o Cruzeiro. Vamos falar do Atlético, vamos falar do Cruzeiro, vamos falar do Cabuloso, vamos falar de todo mundo aqui. Vamos falar de todo mundo no bom sentido, gente. Não é falar mal da vida dos outros, não. Falar de todo mundo no bom sentido.
3: Gente, como que ele é fofoqueiro?
2: Não, falar, vamos falar do futebol, ué. Falando dos outros, não, tô falando de alguém aqui. Me ajuda aí, ué.
3: Hoje tem café?
2: Tem, daqui a pouquinho eu vou tomar aquele cafezinho esperto aí. Meio-dia 58 aqui na Educadora, Edson Hudson. Tá no meu coração.

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1: O Vale do Aço, 1:02.
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1: Por volta, 1:04, boa semana pra você. Daqui a pouquinho a gente confere a previsão do tempo pra esta segunda-feira. Vamos saber como é que fica o tempo da semana, né? Cria-se a expectativa aí. Será que vai chover? Será que não vai chover? Então vamos ficar no aguardo aí. 1:04 aqui na programação Educadora. Abraçando aqui a Maria Helena, tá ligada. Alô, Cristian Monteiro, boa tarde, você, Cristian. Um abraço lá. Estão mandando a música pessoal da terapia de oração, né? O Christian lá do bairro Betânio, um grande abraço. O Christian na virada aqui pra consagração, a gente roda pra você, tá bom? Deus vê com Lisa Vancini. Beleza? Grande abraço pra você, obrigado pelo carinho da audiência. Meu amigo Batata no recanto mesmo, tá ligado? 1:05, Jorge Benjó.

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tá 1:13 agora. Ó, segunda-feira, tempo tá mais fresquinho, né? 26 graus a temperatura aqui no centro da cidade. A máxima para hoje também vai estar batendo aí, 25, 26. A mínima de 18. Previsão de chuva aqui em Coronel Fabrício, nós temos aí 20% de chance de chover, se não tiver caído uma chuvinha já na madrugada. E a umidade relativa do ar subiu um pouco, né? Eu me lembro que no sábado estava 47%, agora 69%. Melhor, né? Então, previsão de chuva para essa semana aí, talvez na quinta-feira tenhamos uma chuva aí de manhã, à noite, a possibilidade é boa, de 50%. Aí depois, meu compadre, segue o bonde com sol e calor. Tá chegando, né? Tá chegando. Sandra de Sá, bye bye, tristeza.

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2: 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Muito bem, 1:20 aqui na programação Educadora, abraçando você que tá ligado. Deixa eu mandar um abraço aqui pro nosso querido Jimi Hendrix, grande fera da cinegrafia, Alex Internacional, Jimi Hendrix, pessoal que tá sempre curtindo também aqui a programação Educadora. A Maria de Fátima, ligada com a gente, obrigado. A Cidinha, alô Cidinha, aí no bairro, o bairro Cidade Nobre, né? O bairro do nosso querido Quito Magalhães também, o nosso Marco Magalhães, o Quito, lá no Cidade Nobre. Abraçando você que sintoniza aqui, olha, eu vou trazer já o noticiário esportivo, hein? Vamos falar do Atlético, vamos falar do Cruzeiro, vamos falar da vitória do Cruzeiro no sábado contra o Flamengo, empate no Galo, é só ficar ligado. Belo! Reinventar. Ei, coisa boa.

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2: 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Vamos lá, vamos trazer o noticiário esportivo.
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2: Vamos trazer o noticiário do Galo primeiro, né? Que o Galo jogou primeiro contra o Internacional no sábado, empatou em 0-0, jogo morno, jogo ali com muita marcação, mas eu, na minha concepção, foi um resultado importante pro Atlético, né? Empatando fora de casa, querendo ou não, sempre é um bom resultado. Pro Internacional foi péssimo, mas para as pretensões do Inter, horrorosa, tá muito perto da zona do rebaixamento. E agora os dois vêm embalados pro clássico de amanhã. O Atlético vem de uma boa fase, Cruzeiro também, medindo forças aí na Copa do Brasil. O Cruzeiro vem de uma vitória importante contra o Flamengo. O Atlético vem de bons resultados aí, a invencibilidade, mais de 11 jogos. Então, vamos ter aí, sem sombra de dúvidas, um grande momento, né? E o árbitro que vai apitar amanhã é interessante, é uma constatação. Quinto clássico que esse árbitro vai apitar, o Flávio Rodrigues Souza. Todos que ele apitou, o Atlético ganhou. O Cruzeiro nunca ganhou um clássico com ele apitando. Então ele foi escolhido pela CBF para comandar esse primeiro jogo. Retrospecto dele é todo favorável ao Atlético. O Atlético nunca perdeu para o Cruzeiro quando ele apitou. Em todos os jogos ele apitou e o Atlético ganhou. E amanhã, com certeza absoluta, isso faz uma diferença muito grande, porque a cobrança ainda vai ser maior. E ele é o árbitro que está escalado. 9 horas da noite amanhã, né? Atlético e Cruzeiro. E o Atlético treinando, já se preparando aí para essa partida. E vai ser um jogo aí que o Atlético praticamente definido, né? O Galo não vai fugir disso. O Everson no gol, Natanael, o Andressol de Vitor Hugo na zaga, com o Renan Lodi na esquerda, e ali na linha de frente do meio campo, Alan Franco, Kevin Castanho, o Fred e Bernard. Aí no ataque, Cuejo e Cassierra. Esse é o time do Galo para encarar o Cabuloso. Fica aí a dica então para você curtir amanhã esse jogão. Daqui a pouco vamos falar do Cruzeiro, que traz aí uma boa expectativa pro seu torcedor também.

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5: No Vale do Aço, 1:29. Tempo nublado em Coronel Fabriciano, temperatura máxima de 26 graus. A umidade relativa do ar de 67%. Central Educadora de Jornalismo, com as informações, ela, Tati Souza, boa tarde.
6: Boa tarde, Roberto Nogueira, boa tarde, ouvintes. A Copasa iniciou obras para construir uma nova estrutura de captação de água no bairro Amaro Lanari, em Coronel Fabriciano. A unidade vai retirar água do rio Piracicaba e encaminhá-la para tratamento na estação do Sistema Integrado do Vale do Aço. A nova captação deverá reforçar o abastecimento de mais de 400 mil moradores de Coronel Fabriciano, Ipatinga e de parte dos municípios de Timóteo e Santana do Paraíso. Toda a água retirada do rio Piracicaba passará pelo processo de tratamento na estação da Copasa antes de ser distribuída para a população. O tratamento tem como objetivo garantir que a água distribuída para as residências seja potável e esteja dentro dos padrões de qualidade exigidos pela legislação. Atualmente, o sistema de abastecimento do Vale do Aço conta com 47 poços profundos. A estrutura terá capacidade para produzir aproximadamente mais de 5 milhões de litros de água por dia, com previsão de conclusão das obras para novembro deste ano. E uma operação foi realizada para desocupação e recuperação de áreas públicas ocupadas irregularmente em diferentes regiões de Ipatinga. A ação contou com a participação da Guarda Municipal, fiscais de postura e equipes de apoio do governo de Ipatinga. A operação teve início nas regionais dos bairros Nova Esperança, Recanto Verde e Limoeiro, onde foram identificados 10 pontos com ocupações irregulares. Os locais incluem áreas cercadas e pontos com edificações construídas sobre espaços públicos. As ações terão continuidade ao longo do mês, com novas intervenções nos locais identificados por equipes da fiscalização. Para a Rede Educadora de Comunicação, repórter Tati Souza.
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2: 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Boa tarde, Valdarez. Boa tarde aqui pro Batata, boa tarde pra Águeda de Menezes, Nova Tijuca, pra Efigênia Silva. Abraço, boa tarde, Efigênia. Um alô aqui pro Roberto Carlos do Amaral, no Canaã. O Zique é São José, no Bairro Betânia. Alô, Elizabeth Zacarias, do Alphaville. E um abraço também pro Vinícius, meu amigo Vinícius Machado, irmão do Peter Show Machado. Abraço, Vinição, Paula Fernandes, Seio de Minas.

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2: 1:49. 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Vamos trazer a informação agora do Cabuloso.
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2: É, vamos falar do Cruzeiro. Olha, antes de falar do clássico de amanhã, né, um fato interessante que vamos ter, que, sem sombra de dúvidas, aí um grande jogo, né? Atlético embalado, Cruzeiro embalado, vamos ter um clássico bacana. O que tá me chamando a atenção no Cruzeiro é o seguinte: o Cruzeiro vendeu, não tô vendo ninguém comentar isso, o Cruzeiro vendeu o lateral esquerdo, o do Cruzeiro, vendeu o lateral, né? Bora. Aí contratou um argentino. Argentino até agora, nada. É, nada, jogou nada. E aí pega o Vidalba, improvisa ele na esquerda e dá certo. Ou seja, Cruzeiro contratou um lateral que tá ficando na reserva de jogador improvisado na lateral esquerda. Então essa contratação, ela já começa a dar ares de que alguma coisa tá errada. E para mim o Vidalba entrou muito bem na esquerda. O cara tem uma raça incrível, né? Pode ter as suas falhas lá, mas o que ele veste a camisa de verdade, o que ele briga, o que ele luta de maneira intensa, é bem considerável. Então o Cruzeiro vende o Kaique, tchau Kaique, vai embora, vai lá pro Como, contrata um argentino, ali um lateral esquerdo, que até agora não mostrou nada, não mostrou se cruza bem, se marca bem, se desarma bem, o que ele faz? E o Cruzeiro tem que improvisar. Então era só para chamar a atenção disso. O Cruzeiro precisa contratar outro lateral esquerdo, então, hein? Se contratou o lateral de ofício, o cara tá sendo preterido, deve estar treinando mal, no jogo eu já vi que não começa o braço tempo todo, não. O Cruzeiro contratou um lateral aí que deixa dúvidas. E vamos guardar a boca para comer farinha depois, mas tá longe daquele lateral que o Cruzeiro tinha, que era o Kaique, né? Muito, muito, mas muito longe. Bom, Atlético e Cruzeiro medindo forças aí pela Copa do Brasil, jogo amanhã às 9 da noite, e vai ser a primeira partida válida pelas quartas aí, né? E o Cruzeiro, primeira partida com o mando de campo do Cruzeiro. Então, uma derrota do Cruzeiro em casa amanhã complica, uma vitória muda tudo. Assim como aconteceu no jogo do Flamengo, né? O Cruzeiro tava ali, perdeu a classificação na Libertadores, o Flamengo achou que ia chegar e atropelar de novo, o Cruzeiro vira o jogo, o Atlético vem embalado, Cruzeiro embalado, então o jogo é uma incógnita, né? É uma incógnita, mas vai ser realmente um grande jogo e a boa sorte, né? Pra quem é de sorte. O Vidalba conquistou o espaço na lateral esquerda, o Vidalba conquistou a confiança do seu torcedor e agora, né? Provavelmente vai renovar aí o seu contrato. 9 horas da noite, amanhã, Cruzeiro e Atlético Mineirão lotado para a primeira partida da Copa do Brasil. É o jogo de ida.
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2: Então, deboche. Grupo Molejo Léo Santana, quando passa por mim, então deboche. Duas em ponto aqui na programação. Rouba minha vinheta que eu gosto, deu até fome agora, hein? Chama! 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

Vamos lá então pro nosso Flash Brega. Agora é hora de voltar no tempo, né? Hora de deixar aquela saudade boa, falar mais alto. E no programa de hoje eu vou trazer, vou resgatar aqueles sucessos que marcaram histórias, amores, momentos inesquecíveis. E hoje eu tenho aqui comigo no nossa playlist aqui o José Ribeiro. É um cantor aí da velha guarda, né? O cara cantava muito flash, muito brega. E ele fez uma música chamada Na Porta da Cozinha. Então aumenta o volume, prepara o coração e vem viajar com essa lembrança boa Na Porta da Cozinha no nosso Flash Brega.

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2: Oi, Roberto. Boa tarde. Tudo bem? Paz de Jesus, amor de Maria, que vocês tenham com você e toda a equipe aí da Educadora. E passa pra mim aí a música com o Evaldo Braga, Sorria. E ofereço pra todos vocês aí da rádio. E põe o meu nome aí na consagração, tá bom? E pela toda a minha família e meus amigos, tá bom? Fica com Deus, abraço, boa tarde.

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2: Agora sim, dona Elcina, obrigado pela participação, um grande abraço aí, obrigado pela sintonia, um alô pra todo mundo aí da Serra do Cocais, alô comunidade do Cocais, uma ótima tarde pra todo mundo aí na Serra do Cocais. São 2:10, daqui a pouquinho doutora Regiane chegando com o nosso Minuto Jurídico, linha aberta aí pra você mandar também o seu alô aí no nosso Minuto Jurídico, tá legal? 9771-4902. Lulu Santos, apenas mais um de amor.

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2: Olá, quero compartilhar com você uma reflexão que eu tive lendo o livro O Mundo de Sofia, que é um grande clássico da área da filosofia. Lá, o autor nos mostra que cor é percepção. A cor você percebe de acordo com a luz que está no ambiente. A mesma coisa que você enxerga com uma iluminação na cor branca pode mudar se a iluminação for na cor roxa. Então, a cor que você enxerga o mundo vai depender da luz que você usa para iluminar o mundo. E aí, que luz você tem usado para iluminar o mundo?
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0: Copa 12:22. Daqui a pouquinho tem consagração a Nossa Senhora Aparecida. Já já tem notícias. A Mônica Soares chegando já já com as informações aqui no nosso Educador Notícias. E agora tem aquele momento para você ficar muito ligado nos seus direitos.
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0: E ela já está a postos. Doutora Regiane, boa tarde, ótima semana, doutora Regiane.
2: Boa tarde, Roberto. Hoje eu vim aqui para dar uma dica de ouro para você conseguir o melhor benefício. Não confie somente no simulador do INSS. Você poderá receber o primeiro benefício que o sistema lhe oferecer, sem analisar todas as regras e ter um benefício bem menor do que teria direito se aguardasse 6 meses, por exemplo, e atingiria uma regra de transição mais benéfica. Espero ter ajudado. Muito obrigada pela sua companhia, pela sua participação e, claro, pela sua confiança. Caso queira enviar alguma pergunta ou tirar alguma dúvida, o telefone é 31 98818 7469. Até o nosso próximo Minuto Jurídico.

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1: O Vale do Aço, 12:30.
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1: No Vale do Aço, 12:33. Tempo segue nublado em Coronel Fabriciano, mas com 20% de chance de chuva. A umidade relativa do ar é de 67%. Central Educadora de Jornalismo, repórter Mônica Soares. Boa tarde, Mônica.
10: Boa tarde, Roberto Nogueira, e a você, ouvinte da Rede Educadora de Comunicação. A Copaz informou que o abastecimento de água pode apresentar intermitência nesta segunda-feira em alguns bairros de Timóteo. O problema é causado pela falta de energia elétrica na região. Os bairros que podem ser afetados são Ana Malaquias, Ana Rita, Bela Vista, Centro Sul, Santa Cecília e São José. Segundo a companhia, a normalização do abastecimento deve ocorrer de forma gradativa assim que um fornecimento de energia for restabelecido. A orientação é para que os moradores façam o uso racional da água durante o período de instabilidade. A Copasa também informou que imóveis que possuem caixa d'água podem não sentir os efeitos da interrupção. E, Roberto, a regularização deve acontecer de forma gradativa após o retorno da energia elétrica.
1: Ô Mônica, interessante que a gente recebeu hoje pela manhã reclamações de moradores da comunidade ali do bairro Morado do Vale sobre a falta de água. Segundo eles, já estão com falta de água lá já há algum tempo. E agora falta de luz, né?
10: Isso.
1: Só tá faltando isso agora, né?
10: É verdade. E começa nesta segunda-feira e segue até sexta, dia 28, a semana de mobilização nacional da coleta de DNA de familiares de pessoas desaparecidas. A ação tem pontos de atendimento em 8 cidades da região. A coleta busca ampliar o banco de perfis genéticos e ajudar na localização e identificação de pessoas desaparecidas. A prioridade agora é para parentes de primeiro grau, como pais, filhos e irmãos. Para participar, é preciso apresentar documento de identificação, informações do boletim de ocorrência do desaparecimento. Também podem ser entregues objetos de uso pessoal da pessoa desaparecida, como escova de dentes ou aparelho de barbear. Na região, há pontos de coleta em cidades como Ipatinga, Caratinga, Governador Valadares e outras. Depois da coleta, o material é incluído no Banco Nacional e comparado com perfis de pessoas encontradas vivas ou de pessoas falecidas sem identificação. A lista completa dos locais e endereços pode ser consultada no site do Ministério da Justiça e Segurança Pública. E Roberto, só reforçando, sim, que a mobilização segue até sexta-feira, dia 28, e pode ajudar famílias que ainda procuram por parentes desaparecidos.
11: Ok, obrigado, Mônica, pelas informações. 17h, nossa equipe reunida com a Hora do Rush e isso, todas as informações. Obrigado. 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
1: 2:45.
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0: Legal, 12h48. 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Para quem está fazendo aniversário hoje,
1: aniversariantes do clube.
0: Parabéns para Maria Fernandes Araújo Guimarães, do bairro Caladinho. Felicidades, muita paz no coração. Daqui a pouquinho, a consagração à Nossa Senhora Aparecida.

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8: Vamos para os nomes, a consagração à Nossa Senhora Aparecida desta segunda-feira. Você que liga e participa conosco, quero mandar um grande abraço para a mamãe, a dona Geraldo, sou Pedro, lá no bairro São Cristóvão, a Rogéria, minha irmã, lá no bairro John Kennedy, e a Marlene, toda a família, família Nogueira, o Benedito Policarpo da Silva, no Morada do Vale, e Omar aqui no centro, Anderson também no centro, Geralda Marçal de Assis, no Córrego do Celeste, lá em Marliéria, a Efigênia Iris Robson, tá no Nossa Senhora do Carmo e Fabriciana, Conceição Elisa no Silvio Pereira 2, a Maria Antônia Simões no Nossa Senhora do Carmo. A consagração também para Maria da Luz Martins no Recanto Verde, pela saúde. A Maria da Maria Luísa no Recanto Verde em Fabriciano. Sebastião Gomes da Silveira em Entre Folhas. Consagração aí pela saúde. A Mariana Malaquias no Córrego dos Camilos. Dona Divina Monteiro no Córrego Alto. A Tininha no bairro Todos os Santos. Consagração para Joaquim Argosa Betânia em Patinga. O Gerson Oliveira dos Santos no Surinã. E o José Marques Oliveira no bairro Ana Rita. A Maria de Brito no Nossa Senhora do Carmo, consagração aí pela família. A Dilma Geralda no Nossa Senhora do Carmo. Dona Gininha no Santa Cecília. O Geraldo no Cruzeirinho. A Eva Mendes Pimentel no Nossa Senhora da Penha. Também aqui pela saúde da família. O Paulo Roberto de Lima no Bromélias. A Verônica Samora também no Bromélias. Nair da Silva no Bom Jardim. O Célio Gonçalves no bairro Esperança. E o Edmar Gomes no bairro Bom Jardim. Todos pedindo aí pela saúde, pela família. Consagração para Ivanilda Corina do Amaral no Canaã. A Ondina das Graças de Sá lá no Novo Horizonte. Consagração para Maria Augusta Olhoa Macedo no bairro Giovanini. A Maria Efigênia Santana no bairro Bom Retiro em Ipatinga. Rosiane Aparecida Rocha Quintão no Nossa Senhora das Graças. Consagração também aqui para o Geraldo Madeira no Melo Viana. Pedindo aí pela esposa Raimundo, Valtares, Dona Senil e Maria Raimunda. A Maria Regina no Alegre, pedindo para Amara dos Reis e para Maria de Lourdes. O Noé em Barra Alegre pede consagração pela saúde, pela mamãe dele, a Dona Maria Anastácia. A Ilza Ribeiro no Alvorada em Timóteo, também para Maria Bars. O Estevão no Cananzinho pede para Maria de Nossa Senhora, José Cupertino e família, José Antônio e família, a família Machado. Wilson lá no Vagalumes, consagração também para Rosa do Midal lá no Centro Sul. Edmar tá pedindo aqui para os sobrinhos, o Wendel, Amanda, Letícia, Gabriel, Elisa e para os ouvintes da Rádio Educadora. A consagração também é para Sebastião Fonseca lá no Vila Militar. Mas vou colocar a família nas orações, a consagração. Um abraço a todos aí da emissora. Obrigado, viu, João? Um abraço para você, para toda a família. O Max Lara em Horta. O Max pedindo consagração para vó Naná e para toda a família. O Roberto Carlos Amaral, consagração para Heloísa Germano, também familiares. A consagração para Dona Nelcine e toda a família lá na Serra do Cocais. A Águida de Menezes, Nova Tijuca. Estamos chegando ao final. Obrigado a você pelo carinho da audiência, obrigado a Deus, obrigado à Pizzaria Capanone e às Óticas Maria José. Amanhã, se Deus me permitir, estarei aqui às 11 com o nosso microfone aberto. Continue na Educadora, vamos à Casa da Mãe Aparecida e logo depois, Padre Zé Wilker comanda o Clube dos Amigos. Continue aqui na 91,7, a primeira do Vale.

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0: Uma ótima tarde para você que está aqui no Santuário Nacional, você romeiro, devoto de Nossa Senhora, mas uma boa tarde especial também para você que reza conosco da sua casa através da Rádio Aparecida e Rede Aparecida de Rádio. Neste momento, o Brasil para se consagrar a Nossa Senhora Aparecida. E a nossa saudação especial a você que reza conosco através da Rede Aparecida de Rádio. São mais de 65 emissoras espalhadas em todo o nosso querido Brasil que param a sua programação para retransmitirem diretamente do Santuário Nacional de Aparecida a consagração a Nossa Senhora. Nós rezamos com você da Rádio Difusora HD-FM de Pouso Alegre, Minas Gerais, Rádio Caraíba FM, Senhor do Bonfim na Bahia, Rádio Rural FM de Tefé no estado do Amazonas, Rádio Tocantins AM de Porto Nacional, Tocantins, e todas as demais rádios que fazem parte da Rede Aparecida de Rádio. Rezamos com você, que está em casa, no trabalho, no hospital ou pelas estradas deste nosso querido e imenso Brasil. Seja bem-vindo, querido Dom Maurício Jardim, bispo diocesano de Rondonópolis, Iratinga, Mato Grosso. Dom Maurício é um grande amigo nosso, amigo do santuário, amigo dos missionários redentoristas. Nós também rezamos unidos a todos os devotos de Nossa Senhora da querida diocese de Rondonópolis, Iratinga, no estado do Mato Grosso. São muitos os devotos que ainda não tiveram o privilégio que temos de estar aqui na casa de Nossa Senhora. Mas Nossa Senhora, uma vez ao ano, ela faz questão de deixar o santuário e ir ao encontro destes tantos filhos queridos e amados devotos do centro-oeste do nosso querido Brasil.
1: Em nome do Pai, do Filho e do Espírito Santo.
0: Amém.
1: O anjo do Senhor anunciou a Maria.
0: E ela concebeu do Espírito Santo.
1: Eis aqui a serva do Senhor.
0: Faça-se em mim segundo a vossa palavra.
1: E o Verbo se fez carne.
0: E habitou entre nós.
1: Rogai por nós, Santa Mãe de Deus.
0: Para que sejamos dignos das promessas de Cristo. Amém.
1: Oremos. Infundi, Senhor, vos rogamos a vossa graça em nossos corações, para que nós, que conhecemos pela anunciação do anjo a encarnação de Jesus Cristo, vosso Filho, por sua paixão e morte de cruz, cheguemos à glória da ressurreição. Pelo mesmo Cristo, nosso Senhor.
0: Amém. E agora você que está aqui na Basílica, pode se sentar por um pequeno instante para acompanharmos a mensagem missionária do nosso querido Dom Maurício Jardim, bispo diocesano de Rondonópolis, Iratinga, estado do Mato Grosso.
1: A igreja do nosso Brasil, imenso país, tem 280 dioceses e sempre temos meses temáticos. O mês de maio é o mês de Maria, agosto, que nós estamos vivendo, é o mês das vocações. Setembro, mês da Bíblia; outubro, o mês missionário. Eu quero recordar aqui, nessa pequena mensagem, todos os missionários e missionárias espalhados pelo mundo. A missão, ela nasce em nós do encontro pessoal com Jesus. A missão nasce no nosso batismo. Cada um de nós que é batizado se torna missionário, missionária. E missão significa cooperar com a única missão, que é de Deus. Deus é missão, e a missão brota do coração da Trindade. Nós batizados, na nossa família, no nosso trabalho, na nossa vida cotidiana, nós vamos cooperando com esta única missão de Deus. Então, que Deus abençoe você, que está aqui no santuário, que nos acompanha pela Rede Aparecida, para que cada um de nós possa nos preparando cada dia para viver a missão como sal da terra, como luz do mundo. Deus abençoe e dê muita força para continuarmos com o coração cheio de esperança, de fé e amor.
0: E agora a bênção da água. Você você que está com a água aqui na Basílica, você que está com o seu copinho, a sua garrafinha de água ao lado do rádio. Agora queremos pedir a Deus, pela intercessão de Nossa Senhora, a bênção sobre a água. E vamos agradecer a Deus, porque fez a água ser a mãe da vida.
1: A nossa proteção está no nome do Senhor,
0: que fez o céu e a terra.
1: O Senhor esteja convosco.
0: Ele está no meio de nós.
1: Deus eterno e todo-poderoso, quisestes que pela água, fonte de vida e princípio de purificação, as nossas almas fossem purificadas e recebessem o prêmio da vida eterna. Abençoai esta água para que nos proteja, renovai em nós a fonte de vida de vossa graça, a fim de que nos livre de todos os males e possamos nos aproximar de vós com o coração puro e receber a vossa salvação. E que ela recorde a água do nosso batismo como fonte que jorra para a vida eterna. Por Cristo nosso Senhor.
0: Amém. E agora Nossa Senhora volta o seu olhar para cada um de nós. A mãe quer se encontrar conosco. Nossa Senhora está, segundo Dom Maurício, onde a vida mais dói. E nós agora nos voltamos para ela, com o coração e a vida, e tudo o que a vida contém: alegrias, sonhos, cansaços, esperanças, desesperos. Só Deus e Nossa Senhora sabem como é que o coração chegou a este santuário. Mas uma coisa é certa: nunca se ouviu dizer que alguém que a ela recorreu fosse por ela desamparado. Nós nos consagramos a ela para aprender dela a melhor amar o seu filho Jesus. Convido você que está aqui na Basílica a tomar na mão o folhetinho da consagração a Nossa Senhora. E com a outra mão estendida em direção a ela, nós vamos nos unir a todo o Brasil, que agora se consagra à padroeira, a Senhora Aparecida das Águas.
1: Ó Maria Santíssima, pelos méritos de nosso Senhor Jesus Cristo, em vossa querida imagem de Aparecida, espalhais inúmeros benefícios sobre todo o Brasil. Eu, embora indigno de pertencer ao número de vossos filhos e filhas, mas cheio do desejo de participar dos benefícios da vossa misericórdia, prostrado a vossos pés, consagro-vos meu entendimento, para que sempre pense no amor que mereceis. Consagro-vos a minha língua, para que sempre vos louve e propague a vossa devoção. Consagro-vos o meu coração, para que depois de Deus vos ame sobre todas as coisas. Recebei-me, ó Rainha incomparável, vós que o Cristo crucificado deu-nos por mãe, no ditoso número de vossos filhos e filhas. Acolhei-me debaixo de vossa proteção. Socorrei-me em todas as minhas necessidades, espirituais e temporais, sobretudo na hora da minha morte. Abençoai-me, ó celestial cooperadora, com a vossa poderosa intercessão. Fortalecei-me minha fraqueza, a fim de que, servindo-vos fielmente nesta vida, possa louvar-vos, amar-vos e dar-vos graças no céu por toda a eternidade. Assim seja.

0: O Senhor esteja convosco.
1: Ele está no meio de nós.
0: Pela intercessão da bem-aventurada Virgem Maria, Mãe de Deus, Nossa Senhora Aparecida, Rainha e Padroeira do Brasil, desça sobre vós, vossas famílias, todos aqueles que mais necessitam desta bênção. Deus que é Pai, o Filho e o Espírito Santo.
1: Amém.
0: Viva Nossa Senhora Aparecida!
1: Viva!
0: Viva Rainha Padroeira do Brasil!
1: Viva! Viva Cristo! Viva os romeiros e devotos de Nossa Senhora! Como é bom estar onde a mãe está. Na casa da mãe, nós nos sentimos em casa. Por isso, muito obrigado a você que rezou aqui no santuário conosco. Pode se aproximar aqui do altar para a bênção dos objetos e aspersão com água benta. E muito obrigado a você que rezou conosco através da Rádio Aparecida e Rede Aparecida de Rádio. Obrigado, Dom Maurício, por ter rezado com todos os devotos e romeiros de Nossa Senhora. Fique agora com a sua programação local através da sua rádio e também com a programação da Rádio Aparecida.

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3: Boa tarde, meu amigo. Boa tarde, minha amiga. Que bom, acabamos de participar da consagração a Nossa Senhora Aparecida, direto do Santuário Nacional para todo o Brasil e pelas ondas da 91.7, Rádio Educadora, a gente sentindo o santuário um pouquinho mais perto de nós. Te convido agora a estender um pouco mais esse momento orante, momento catequético, e você está convidado a participar de mais um Clube dos Amigos, um momento de bênção no meio da sua tarde, direto dos estúdios da Rádio Educadora de Coronel Fabriciano para o Vale do Aço e pela internet para o mundo todo. A coordenação artística é Matheus Cabral. A coordenação de jornalismo é Felipe Machado. Coordenação administrativa, Joana Avelino. Na técnica, Ícaro e Jorge. Apresentação e direção, esse que vos fala, Padre José Wilker. Estamos começando mais um Clube dos Amigos. Que bom contar com sua audiência, com a sua participação. Se sinta à vontade para trazer suas intenções. A gente termina o programa com uma pequena oração pela saúde. Então quero rezar com você pela sua saúde, pela saúde das pessoas que amamos. Nosso WhatsApp é 99771-4902. Anotou? 99771-4902. Já tem gente mandando mensagem, daqui a pouquinho a gente compartilha junto as intenções. O calendário da igreja nos convida a celebrar hoje o apóstolo São Bartolomeu. Bartolomeu ou Natanael era um dos 12 apóstolos que acompanhavam Jesus desde o seu batismo até o Jordão e a sua morte na cruz e muito mais. As notícias que temos sobre ele vêm dos evangelhos. Era um pescador de Caná e no início era muito cético. Evangelizou a Índia e foi martirizado na Armênia. Celebramos hoje também Santa Joana, virgem, fundadora das Irmãs da Caridade. Nascida em uma família pobre francesa, Joana ficou órfã muito cedo. Primeiro, entrou a fazer parte das Filhas da Caridade. Depois, fundou o Instituto das Irmãs da Caridade, pela qual teve que se sacrificar muito, falecendo em Nápoles no ano de 1826. Foi beatificada e canonizada por Pio XI em 1934. E também hoje a igreja celebra Santa Emília de Vialar. Emília nasceu em 1797 em Gailac, na França, onde em 1832 fundou a Congregação Missionária das Irmãs de São José da Aparição, que tem como carisma contribuir para a realização do plano salvífico de Deus para a humanidade. São duas santas e um apóstolo também santo, mártire e testemunho da fé, que nos traz a tradição aprendida de nosso Senhor Jesus Cristo, sustentando a fidelidade da igreja de continuar perpetuando a verdade do evangelho a todos os lugares. Que pela intercessão de São Bartolomeu e das santas fundadoras de hoje, nós também possamos, com a graça de Deus, viver o nosso caminho de santidade. Para poder celebrar essa segunda-feira, esse momento da tarde, vamos ouvir juntos com o Padre Fábio de Melo, Tudo é do Pai?

0: aí com esse grande louvorzão aí do Padre Fábio de Melo, a gente vai construindo essa tarde de segunda-feira, reanimando nossas energias, porque a semana tá só começando, graças a Deus. Que bom, tá começando, que a gente ainda tem muito o que construir e a graça de Deus vai ao nosso encontro, nos provendo aquilo que é necessário. O evangelho de hoje nos ajuda a celebrar então a memória festiva do apóstolo São Bartolomeu e conta o relato da sua conversão quando ele encontra-se com Jesus. Alguns pontos, algumas pistas que podem iluminar a sua oração desse dia de hoje, a partir do testemunho do apóstolo, é ouvindo o evangelho se colocar a pergunta, né? Venha e verás. É o convite que foi feito a Natanael. A esse convite, Natanael abandona a figueira da lei, cuja sombra lhe impedia de receber a luz, e chegou aquele que secou as folhas da figueira estéril. Por esse motivo, a palavra deu testemunho dele, dizendo que era um israelita de verdade. É a gente desinstalar-se daquilo que parece cômodo. É preciso se colocar em movimento, ir ao encontro de Jesus. Às vezes nós ficamos, parece que Deus não escuta as minhas orações, ele não age em meu favor, ele retarda a resposta. Natanael estava também acomodado à sombra da figueira, mas ele foi provocado e ele reagiu à provocação, se colocou de pé e foi ver Jesus e se surpreendeu com aquilo que viu, se colocou em movimento. E como é que a gente vai a Jesus? Aí, hein? Com que roupa eu vou, né? Aqui no caso não é roupa não, viu? Como devemos ir ao Senhor? Aí eu tomo carona numa reflexão do Papa Francisco para partilhar com você. Como é que a gente vai ao Senhor? Natanael foi como o que ele era, pescador. Ele não se fez piedoso, ele não se fez diferente, ele não tentou ser atraente aos olhos de Jesus. Ele foi com a realidade de quem ele era. E é assim que nós devemos ir ao Senhor, com a realidade daquilo que somos, com as nossas dores e alegrias. Não temos que nos constranger. Às vezes, nós nos distraímos na nossa caminhada com Deus e os pecados, as preocupações, nos colocam Deus, uma pessoa tão distante de nós, que a gente fica constrangido até de dirigir a palavra a Deus. Então, a gente não se sente digno de estar com Deus. Mas Deus é Pai caridoso, Deus é Pai amoroso, Ele anseia por esse encontro com você. Então, como Natanael, que levantou-se e foi do jeito que estava, com a roupa que estava, com a identidade que era, pescador, e ali se apresentou um pescador e se tornou, como os outros apóstolos, pescador de homens. Então, vá com a sua realidade, com as roupas que te fazem, com os sentimentos que tem ao coração, de gratidão, de inquietude, vá ao encontro de Jesus. E por último, a imagem que lhe foi prometida, que ele haveria de ver os anjos subindo e descendo diante do Filho do Homem, diante de nosso Senhor Jesus Cristo. É a ideia da parousia, da plenitude do tempo da graça de Deus, quando o céu e a terra não terão mais distinção, será uma coisa só. E os anjos, então, o que são? Olha, o Catecismo da Igreja Católica nos ajuda a entender que os anjos prestam sua cooperação a todos quanto diz respeito ao nosso bem. Então, o que, que são anjos? Anjos são mensageiros, são portadores da boa notícia de Deus, são aqueles que trazem a voz de Deus, trazem a vontade de Deus. Por isso, eles são representados como figuras aladas, de asas, que voam, para poder facilitar o nosso imaginário de pensar que é alguém que tem acesso ao céu e acesso à terra. Ô, padre, então os anjos não têm asas? Pode ser que tenha, pode ser que não tenha, eu não os vi visualmente, mas eu creio que eles existem, estão na Sagrada Escritura, e eu creio que há mensageiros da boa notícia de Deus que vêm até nós, que cuidam de nós, os anjos da guarda, os arcanjos, o exército do céu. Há toda uma expressão literária piedosa que ajuda a gente a sustentar a existência dos anjos. Mas os anjos em si não são nada. São criaturas um pouco acima dos homens, por isso também estão muito mais sujeitas à condenação quando pecam, como Lúcifer. Mas mais do que isso, nós temos que entender que nos anjos, expressão de um Deus que vem ao nosso encontro. Então, a festa do apóstolo Natanael, ou Bartolomeu, como se achar mais fácil para você, te inspire a sair da nossa acomodação, a ir a Jesus da forma que nós somos, do jeitinho que você é, sem camisa, com roupa confortável, com roupa elegante. Não interessa para Deus com que roupa eu vou, interessa para Deus com que coração a gente vai. Para Deus o importante é o interior, é o que está dentro de nós que conta. E a gente ir sabendo que Deus tem algo extraordinário para poder fazer acontecer para nós, como ele prometeu para Natanael, ver os anjos do céu subindo e descendo diante do Filho do Homem, ou seja, ver a glória do céu. Um dia você vai ver, viu? Um dia nós todos, com a graça de Deus, vamos ver essa grande beleza que é o céu. Eu vou fazer um intervalo, na volta eu queria que você ficasse um pouquinho comigo e a gente vai conversar hoje sobre a consciência. Você tem consciência? A consciência moral. Nós estamos no Catecismo da Igreja Católica e é esse papo que a gente guardou para hoje. Eu já volto, é rapidinho, só o tempo pra você botar água para ferver, vem tomar um cafezinho.
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0: Muito bem, a gente está de volta aqui. Espero que você já esteja aí com a água do café fervendo, já prontinha para passar o café fresquinho. Convida a família toda para sentar aí na cozinha. Enquanto vocês vão saboreando esse café novinho, a gente vai escutando um pouquinho, vai conversando um pouquinho sobre o Catecismo da Igreja Católica. Nós estamos conversando esses dias, essas últimas semanas, na terceira parte do Catecismo da Igreja Católica, que seria o quê? Como a gente coloca em prática a nossa fé? Como é que você vive a sua fé no seu dia a dia, nas situações que a vida lhe apresenta? Hoje nós vamos estudar dos números 1776 até 1794. É uma provocação. Quem tem acesso ao catecismo ou à internet, você pode puxar aí o Catecismo da Igreja Católica ou lê-lo à mão, quem tem o livro. E a partir dessa leitura, você vai aprofundar um pouquinho das pistas que eu vou lançar aqui. E a gente depois pode até conversar se a gente está entendendo do mesmo jeito o catecismo, se ele está se aplicando. Hoje a gente vai falar então sobre a consciência moral. Quero te lembrar que a gente tem buscado então vivenciar essa prática da fé. E a gente aprendeu que Deus nos fez livres. E o exercício da liberdade supõe a boa aplicação do livre-arbítrio. O que é o livre-arbítrio? Não é só a liberdade de fazer o que a gente quer. O livre-arbítrio é algo que está dentro da gente. É aquele momento que você tem que colocar diante dos seus olhos as decisões da vida e fazer uma escolha entre o bem e o mal, entre a vontade de Deus e a vontade do mundo. Como é que você consegue fazer esse discernimento? Diz a história que desde o pecado original, a gente teve que meio o nosso livre-arbítrio quebrado. A gente tem, às vezes, um desequilíbrio, e mesmo a gente querendo viver o bem, às vezes a gente se percebe escolhendo coisas más. Os desvios aí de conduta que você tem, essa tentação de vingar alguma raiva, esse distúrbio às vezes de se comprometer com as pessoas, mas não viver fidelidade, não viver castidade, não viver o compromisso, ter um olhar casto para as pessoas, não tirar vantagem daqueles que estão abaixo de nós. Todos esses desvios de conduta, eles estão aí então sujeitos a sofrer, né, os desvios da nossa conduta. Então a gente precisa vigiar para não permitir que eles assim se aconteçam. E hoje então nós vamos falar sobre a consciência moral. O que é a consciência moral? Resumindo, falando assim de forma muito simples, é aquela voz, é aquela vozinha que tem aí dentro do seu coração, uma voz que te orienta para fazer boas escolhas. Você costuma escutar essa voz? Essa voz, ela tem peso nas suas decisões? Quando a gente escuta a voz de Deus que fala aí dentro do seu coração, na hora de fazer as escolhas, de tomar uma atitude, de reagir a um estímulo, a gente faz escolhas acertadas. Quando a gente esconde a voz de Deus, essa voz interior, e a gente faz as nossas atitudes por impulso, por reação automática, às vezes movido pela raiva, às vezes movido por interesses outros que não do evangelho, a gente muitas vezes promove a tristeza e a gente compromete a nossa liberdade, escravos de escolhas mal feitas. O Catecismo da Igreja Católica, no número 1776, fala um pouquinho disso. No mais profundo da consciência, o homem descobre uma lei que não se deu em si mesmo, mas a qual deve obedecer, achando-a sempre e amando fazer o bem e evitar o mal. Então essa vozinha não é você que criou. Essa vozinha, ela nasceu quando Deus te fez. Deus nos fez semelhantes a Ele. E quando Ele nos fez semelhante, Ele colocou essa voz que é a consciência. Então é esse juízo da razão que faz a gente pensar: opa, eu tô com raiva, mas eu não posso sair matando todo mundo que me faz odiá-los. Isso é a consciência. E ela pede de nós um juízo. Ela precisa então ser confrontada, amadurecida, para que a gente possa se comportar de forma legal no mundo. E aqui no Catecismo da Igreja Católica, no número 1777, ele fala que essa consciência, essa voz de Deus, habita no nosso coração. É no coração da pessoa que a consciência moral habita. Porque o coração é a expressão do impulso de vida que nós temos.

ouvidos, ela se torna uma voz estranha, que não reage, que a gente não obedece. Quantas vezes você faz escolhas erradas porque não ouviu a voz da consciência ou foi movido por outros valores, pela preocupação de aparecer para os outros? Esse tipo de motivação não nos leva à eternidade. Vamos ouvir com Alexandre Sou, Ao Deus Trindade, quando você pensa aí como é que anda a sua relação com a sua consciência. Na volta dessa música a gente bate mais um papinho.

com essa alegria toda nessa tarde de segunda-feira. Olha, deixa eu te chamar aqui. Nós vamos agora ouvir aqui no Catecismo da Igreja Católica, antes de eu chamar o intervalo, três regrinhas que podem te ajudar a perceber se a sua consciência tem caminhado na direção da moral cristã, tem te contribuído para você viver em paz, dormir em serenidade e cuidar do bem. Olha, a primeira regra está lá no número 1789 do Catecismo. Nunca é permitido fazer mal para daí resultar um bem. Ou seja, às vezes você vai contar uma mentira para ter um bom resultado. Isso nunca dá certo. A gente nunca deve fazer um mal buscando tirar desse mal um bem. O mal nunca resulta o bem. Outra regrinha que é de ouro: tudo quanto quiser.

0: queres que o homem vos faça, fazei-lo de igual modo vós também. Ou seja, como é que a gente sabe se a gente está aplicando bem a nossa consciência? Se coloca no lugar do outro. Se você está com aquela tendência a querer falar mal daquela pessoa, você pensa assim no lugar dela. Será que eu gostaria que alguém falasse mal de mim? Será que eu gostaria que alguém me traísse? Que alguém me enganasse? Regrinha de ouro. E a última regra é a caridade. A caridade passa sempre pelo respeito do próximo e da sua consciência. Ao pecar assim contra os irmãos, ao ferir-lhes a consciência, é contra Cristo que estás pecando. O que é bom é não fazer nada em que o teu irmão possa tropeçar, cair ou fraquejar. Então fica três regrinhas aí para você guardar no coração. Nunca fazer o mal pensando que você vai chegar ao bem. Pensando se colocar no lugar do outro antes de tomar qualquer atitude. E por último, praticar a caridade, que é o amor. Amar incondicional. Essa é a regrinha de ouro que o Catecismo da Igreja Católica traz para nós quando se trata da consciência. Você procura aplicar essas três regras na sua vida? Quando você vai tomar uma decisão, esse namoro, esse emprego novo, esse tratamento de saúde, toda a realidade cabe colocar-se em oração diante de Deus. E olha que a oração, a leitura bíblica, que são as verdadeiras armas que ajudam a gente a cultivar essa consciência, sempre vem viva e iluminando nossas escolhas. Eu vou fazer um intervalo. Na volta eu quero partilhar com vocês um pouquinho da espiritualidade de Santo Afonso, quero trazer de volta Santo Afonso para nossas tardes e fazer a nossa oração pela saúde com aqueles que estão participando conosco aqui através do nosso WhatsApp. É rápido e eu já volto.
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0: Muito bem, estamos aqui de volta. Você já tomou seu cafezinho? Eu ainda não, viu? Daqui a pouquinho eu vou tomar meu café. Mas eu queria, antes desse momento da bênção da saúde, partilhar as participações, queria lhe convidar então para beber um pouquinho da espiritualidade de Santo Afonso. Hoje nós falamos sobre a consciência moral, percebemos que tem uma voz que fala dentro de nós, essa voz precisa ser escutada para que a gente faça boas escolhas ao longo da vida. Nós somos capazes de fazer boas escolhas, viu? Muitas vezes a gente não as faz porque a gente ignora a voz de Deus que quer nos orientar e nos ajudar a ter boas escolhas para a nossa vida. E saiba que há regrinhas de ouro que ajudam a gente a não fazer escolhas erradas. É procurar não mentir nunca, nunca fazer o mal. É procurar se colocar no lugar do outro e procurar sempre ter o amor como regra principal da sua vida. Se você procura amar, se você se coloca no lugar do outro e se você procura nunca fazer o mal pensando que dali você pode tirar um bem, você está a passos firmes de ter a consciência tranquila, dormir em paz no travesseiro, apesar dos desafios de todo dia. E olha que a nossa consciência às vezes pode se equivocar. A gente pode pensar que está fazendo um bem e depois se percebe que está fazendo um mal. Quantas vezes com o passar do tempo a gente olha para o nosso passado e percebe que fez escolhas erradas que a gente não deveria ter feito naquela época, mas a desculpa é que a gente não tinha maturidade. Então reza mais, procura meditar a palavra de Deus, que é uma forma bem segura de fazer boas escolhas. Santo Afonso, para ajudar a gente a ter um ouvido sensível à palavra de Deus, nos convida à solidão do coração. É, o coração, né? Solidário, coração solitário, coração silencioso. A solidão do coração consiste em só a Deus consagrarmos o nosso amor. Vê-se, portanto, que para esta solidão não se precisa de deserto nem de grutas. O que por obrigação tem de tratar com o mundo, desde que tenha o coração livre de apegos terrestres, pode gozá-la no meio das ruas, das praças. Numa palavra, nenhuma das ocupações que tem por fim o cumprimento da vontade divina impede a solidão do coração. Devemos, por isso, elevar muitas vezes o nosso espírito a Deus, para tanto tenhamos as orações das jaculatórias. Santo Afonso da lembra que a solidão favorece muito o reconhecimento do espírito. Observa, porém, que São Gregório, que pouco ou nada serve estar com o corpo num lugar deserto e ficar com o coração cheio de pensamentos e afetos mundanos. Para que uma alma pertença toda a Deus, duas coisas são precisas. Primeiro, desapego dos afetos de todas as criaturas. Segundo, consagrar todo o amor a Deus. E é nestas duas coisas que consiste a solidão do coração. Então, às vezes você está na missa, mas não está inteiro na missa. Às vezes você está rezando um terço, mas não está inteiro rezando o terço. Com isso, Santo Afonso fala que a gente tem que educar o coração. Que a gente educa o coração no silêncio e durante o dia na jaculatória. O que é isso? São aquelas pequenas frases que nós vamos repetindo ao longo do dia e que vão santificando as nossas horas. Senhor, eu confio em vós. A minha alma está em Deus. Louvado seja Deus. Nossa Senhora, salvai-nos. São essas pequenas frases, essas jaculatórias, essas expressões da nossa fé que vão santificando nosso coração, educando nossos sentimentos e vão nos favorecendo a comunhão com o projeto do Pai. Então procure viver uma vida desapegada, uma vida entregue ao amor de Deus, e aí nós vamos viver a verdadeira solidão do coração, nós vamos viver com leveza e viver com alegria a nossa existência. Bem, deixa eu trazer aqui para nós rezarmos juntos aqueles que estão deixando mensagem para nós no nosso WhatsApp. Olha, quem chegou aqui bem cedinho me ajudando a fazer o programa é o Valtarez. Boa tarde, Valtarez, meu amigo. Quanto tempo eu não te vejo, hein, Valtarez? Estamos nos desencontrando. Ele tá convidando a gente para rezar com ele pela Naná do Pula Pula, pela esposa Terezinha Dedeca e todas as pessoas que nos pedem oração. Que Deus nos abençoe, Valtarez. Obrigado pelo carinho. O Edmar Gomes. Oi, Edmar. Boa tarde, meu irmão. Ele é do bairro Bom Jardim, lá em Ipatinga. E ele tá pedindo pra gente rezar com ele por todos os seus sobrinhos. Pelo Vander, pela Amanda, pelo Gabriel, pela Elisa e a Letícia. E para todos os ouvintes. Obrigado, viu, Edmar? Deus te abençoe e te guarde. A Heloísa também participando aqui conosco. Heloísa tá lá tomando café, viu? Misericórdia. Terezinha, boa tarde, Deus te abençoe. Terezinha, trouxe café pra nós, né, Terezinha? Cafezinho abençoado, viu? Que Deus lhe pague. Trouxe o pó de café, o café a gente teve que fazer, mas trouxe uma bênção pra nós, com o pozinho de café maravilhoso. Deus te abençoe e te guarde. Quem tá aqui também é a Geraldina Benevento, ela é do bairro Industrial, lá na cidade de Santana do Paraíso, participando conosco. Quem tá também interagindo conosco é a Geralda Ferreira. Ela tá aqui querendo viajar pra Aparecida do Norte, né, Geralda? Vamos junto pra Aparecida, se Deus quiser. A nossa amiga aqui, a Maria Leão, participando conosco. Maria, como é que estamos nessa tarde? Que Deus te abençoe e te guarde. Quem tá aqui também é a Petronília. Orações para você e todos do Clube dos Amigos, da Rádio Educadora e para minha família. Obrigado, Petro. Estamos nos desencontrando também, Petro. Tô sentindo sua falta, hein? Que Deus te abençoe. Com as intenções, então, que chegaram até nós, Vamos então nos colocar diante de Deus e pedir esse momento de bênção da saúde sobre todos nós.

0: a nossa proteção está no nome do Senhor, que fez o céu e a terra. O Senhor esteja convosco. Ele está no meio de nós. Oremos com fé, com esperança, colocando as pessoas que amamos, colocando a nossa saúde, confiando em Deus. Deus já está providenciando. Senhor Jesus, que passastes a vida fazendo bem e curando todos os enfermos, eu creio no teu poder e no teu infinito amor por mim. Peço a vossa bênção e a vossa misericórdia, para que cureis os enfermos que comigo fazem este pedido. Concede-me, Senhor, a cura física e a cura da alma, que seja pela ação do teu Espírito Santo através dos médicos e remédios. Aumenta minha fé, pois eu acredito que pode me devolver a saúde. Hoje, Senhor, coloco minhas dores e sofrimentos em tuas mãos, assim como os doentes que me pediram orações. Cuida de cada um deles, Senhor, e tem misericórdia. Obrigado, meu Deus, por toda a obra que estás realizando em meu corpo e em meu coração. Amém.
1: Cura, Senhor, onde eu não posso ir.
0: É, Deus já curou, já agiu, já está provendo todas as nossas necessidades. 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Vai terminando mais um programa nosso, mas estamos só começando a semana. Espero que amanhã a gente possa bater um papinho sobre as virtudes. É, amanhã vamos conversar sobre virtude. Você é uma pessoa virtuosa? Espero que sim. Eu também espero que eu seja. Vem aí, Educadora Toca com Marcos Pereira. Abraço, fiquem com Deus e até amanhã. Fui!
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0: Na Rádio Educadora agora são 3 horas e 58 minutos.

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7: Na primeira do Vale, 4 horas, 1 minuto, confira aí, 4 e 1, boa tarde com alegria, Marcos Pereira te fazendo companhia. Boa tarde, meu amigo, boa tarde, minha amiga, boa tarde, senhora, boa tarde, senhor, boa tarde, meninos e meninas, boa tarde.
8: Boa tarde.
7: Belezinha, bacaninha, tudo tranquilinho por aí? A pergunta que eu vou fazer é aquela que você já sabe, como foi seu fim de semana? O que que você fez na noite de sexta-feira? O que que você aprontou no sabadão, no domingão? E aí, me conta, a partir de agora vamos ter essa troca de informações. Quero saber se você tá bem, se tá feliz, curtindo, acompanhando aí a programação da Educadora. Meu fim de semana foi uma bênção, porque ouvindo a Educadora não tem como ficar ruim, é só deixar o radinho em casa ligado, se sair, chegar no barzinho e tiver tocando um som que não é o som da Educadora, você fala pro dono do bar, muda aí, coloca na 91,7. O dono do bar é inteligente, ele não vai querer perder o cliente, ele vai mudar a sintonia na hora e vai colocar na Educadora. Meu fim de semana foi tranquilo, de muita paz, muito amor no coração, com a minha família. Espero que o seu também tenha sido especial. Estou liberando os nossos canais de interação. Telefone fixo 38410730. Fala com a Raíssa. Tem o Zap Zap. O Zap você manda direto aqui pro estúdio, hein? Vai cair no computador que fica do meu lado aqui. 99771-4902. É hora de mandar beijinhos na bochecha de quem você gosta. Hoje é segunda-feira, 24 de agosto de 2026. Tô tendo a impressão que o mês de agosto tá voando, tá passando rápido demais da conta. Vamos começar o programa hoje com a música que todo mundo vai dançar e fazer a coreografia. Geninho e Mariana Fagundes.
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Imagina Samba. Pretexto. 4:08, confira aí 4:08, é só comecinho do programa. Já tô vendo que tem mensagem chegando aqui no nosso Zap Zap. Meu querido amigo que todos os dias participa, sócio do Clube dos Amigos da Educadora, Valtariz Alves, do Centro de Fabriciano, mandando abraços e parabenizando toda a equipe da emissora e mandando um alô carinhoso para a esposa Terezinha Dedeca. Valeu, Valtariz.

0: Morgans, Footloose. É o maior sucesso solo do cantor e compositor americano Ken Loggins. Essa música foi lançada no ano de 1984. Ela se tornou tema principal do filme Ritmo Louco. Alcançou primeiro lugar na Billboard Hot 100 por 3 semanas consecutivas.
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2: 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Eu sou Alice Costa, planejadora financeira. 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Será que existe idade certa para aprender a cuidar melhor do dinheiro? Eu acredito que não. Educação financeira é para toda a vida. Aos 20, podemos aprender a organizar o primeiro salário. Aos 40, podemos equilibrar tantos projetos ao mesmo tempo. E aos 60, 70 e 80, continuar fazendo escolhas, realizando sonhos e cuidando da nossa autonomia. 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Por isso, não importa a sua idade, sempre dá tempo de melhorar a sua relação com o dinheiro. Eu sou Alice Costa e no meu Instagram, Finanças Sem Desculpa, eu te ajudo a cuidar melhor do seu dinheiro em cada fase da vida. 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
1: 4:19, confira aí 4:19, tá na hora de mandar abraço, já vou falar alguns nomes aqui de pessoas maravilhosas que estão antenadas, com a orelha encostada no radinho. Quero começar com a minha amiga Maria Isabel, do bairro Santa Cruz, em Fabriciano. Eunice Pessoa, do Professores, em Fabriciano. E a Elma Lopes. A Elma mora no Cidade Nobre, em Ipatinga. Para vocês, o meu muito obrigado, o meu carinho. E separei uma canção belíssima para tocar para essa turminha que eu falei o nome agora. Quem vai cantar é Péricles e Ana Castela.

maravilhosa essa canção, meu Deus do céu, é impossível não sentir o coração pulsar no peito com a interpretação maravilhosa desse grande artista. Eu tô falando de Calbi Peixoto e a música Bastidores, uma das músicas mais emblemáticas da sua carreira, lançada em 1980 no álbum Calbi, Calbi. A obra é famosa por sintetizar a dualidade da vida artística, o sofrimento íntimo ocultado pelo glamour do palco. 4:26, confira aí, 4:26, alegre demais está meu coração em saber que a galera do comércio tá curtindo o programa. Pessoal do supermercado, da padaria, do açougue, da farmácia, da floricultura, da oficina de bicicleta, a oficina automobilística, a oficina de motos. Obrigado a todos esses profissionais aí das lojas, do comércio em geral, curtindo, acompanhando a nossa programação. Paulinha e Adriano.

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6: 4:32, confira aí 4:32, acabou de entrar no estúdio a jornalista Mônica Soares. É hora de notícia. Boa tarde, Mônica.
7: Boa tarde, Marcos Pereira e a você, ouvinte da Rede Educadora de Comunicação. O SESI Vida promove nesta quarta e quinta-feira, nos dias 27 e 28 de agosto, um encontro gratuito sobre saúde mental, riscos psicossociais e dependências em Ipatinga. O evento será realizado das 1 hora da tarde às 5 no auditório da FIENG, no bairro Horto, e é voltado para trabalhadores da indústria, lideranças, representantes de empresas, sindicatos e instituições parceiras. No primeiro dia, o tema será saúde mental e os fatores de riscos psicossociais no ambiente de trabalho, com discussões sobre prevenção e promoção da saúde. Já na quinta-feira, o encontro vai abordar a dependência em jogos de azar e química, além dos impactos desses problemas na vida familiar, social e profissional. A proposta é criar um espaço de informação e diálogo com uma abordagem acessível e sem julgamentos. As inscrições são gratuitas e podem ser feitas pela plataforma Simpla. O auditório da FIENG fica na Avenida Pedro Linhares Gomes, número 5431, no Horto, em Ipatinga. Marcos, a iniciativa busca ampliar o diálogo sobre saúde mental e ajudar empresas e trabalhadores a reconhecerem e a enfrentarem situações que podem afetar o bem-estar desses trabalhadores no dia a dia.
6: Eu achei maravilhoso, até porque o público-alvo são trabalhadores da indústria, lideranças, representantes de empresas, sindicatos e instituições parceiras. Lembrando que as inscrições são gratuitas pela plataforma Simpla e todas as pessoas que trabalham merecem ter uma mente saudável para desempenhar as suas funções. Saúde mental e fatores de riscos psicossociais. Eu acho que essa discussão é muito válida. E também gostei quando você informou da criação de espaço de diálogo, a conscientização e reflexão em um ambiente acolhedor, com linguagem acessível e sem julgamentos, abordando questões cada vez mais presentes no cotidiano das empresas e da sociedade. Quando a pessoa trabalha sob pressão, quando ela se sente extremamente coagida no seu ambiente de trabalho, ela acaba ficando doente, não desenvolve, não consegue dar o seu melhor na empresa, e essa programação eu achei incrível. Então, todas essas pessoas que estão acompanhando agora o nosso programa, que são trabalhadores dessas áreas que nós acabamos de formar, devem fazer a inscrição e participar desse momento muito especial, dias 27 e 28 de agosto.
7: Isso mesmo. E a Copaz iniciou as obras de uma nova estrutura de captação de água no bairro Amaro Lanari, em Coronel Fabriciano. A unidade vai retirar a água do rio Piracicaba e encaminhá-la para tratamento antes da distribuição. Segundo a companhia, a nova captação terá capacidade para produzir cerca de 5.180.000 litros de água por dia. O reforço deve beneficiar mais de 400.000 moradores de Coronel Fabriciano, Ipatinga e parte de Timóteo e Santana do Paraíso. A previsão, Marcos, é que as obras sejam concluídas até em novembro deste ano. A Copaz afirma que a estrutura vai aumentar a segurança do abastecimento, principalmente durante os períodos de calor e estiagem. A água captada será tratada na estação de tratamento do Sistema Integrado do Vale do Aço antes de chegar às residências.
6: É por isso então que eu passei em frente à Copasa quando estava vindo agora para a emissora e vi uma grande movimentação de profissionais trabalhando. Acredito que essa nova captação, ela vai trazer uma qualidade melhor para toda a população e também aquilo que a gente sempre teme e estamos sempre cobrando aqui nos programas, que é a falta de água. Quando você, Mônica, e os outros membros do nosso departamento de jornalismo entram no ar falando de bairros que estão sem água, isso traz um transtorno muito grande para toda a população, porque viver na roça sem luz, a gente consegue viver. Eu lembro que eu ia na casa da minha vozinha e quando dava ali 6 horas que escurecia, a gente se virava. Tinha lampião, tinha lanterna, tinha fogueira. Agora, sem água, não dá pra viver.
7: Verdade.
6: Muito bem. Que horas que você vai voltar?
7: Volto daqui a pouquinho na hora do Rush com Felipe
6: 5 horas.
7: Trazendo, né, matérias, pautas importantes aqui do Vale do Aço e também da região.
6: Muito bem, até já.
7: Até já.
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6: 4:38, confira aí, 4:38. Chegou uma mensagem aqui no Zap Zap do meu amigo Jiquerson José, do Betânia, em Patinga. Ele escreveu: boa tarde, meu amigo Marcos Pereira. Bom trabalho pra você, tô na escuta. Valeu, Jiquerson. Mais uma mensagem, deixa eu ver. Quem é que tá mandando aqui? O sócio do Clube dos Amigos, Antônio Madeira, Cidade Nobre, Ipatinga, também escreveu um recadinho. Escreveu: ô Marcos, estou nesse momento acompanhando a programação. Tô coladinho com você. Obrigado.

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9: 4:48, confira aí, 4:48, mais alô, mais abraços, Geralda Ferreira, Zona Rural de Vargem Alegre, todos os dias, a Geralda Ferreira cola na programação, fica acompanhando a gente, obrigado minha amiguinha, pela audiência, pelo carinho. A Romancina Anício é do Alipinho em Fabriciano. Obrigado, Romancina, pela audiência. Walter Vieira, Parque das Águas, Santana do Paraíso. Alô, galera de Santana do Paraíso. Obrigado a todos vocês aí pela audiência, pelo carinho. Fico muito alegre, muito feliz com o carinho de todos vocês. Eu fui comer um espetinho. Quando eu cheguei lá, o cara do espetinho perguntou: vai coração? Eu falei: oi, amor, de tão carente que eu tô.
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0: CPM 22, perdas. 4:54, confira aí, 4:54.
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Davi Martins e Luan Pereira. Errado perfeito. 4:57, confira aí 4:57. Turminha, é o seguinte, chegou o meu momento de tomar um cafezinho quentinho, vou dar um pulinho na cozinha da emissora, daqui a pouquinho o jornalista Felipe Machado apresenta a Hora do Rush. Eu volto depois da Hora do Ângelus com o padre José Wilke.

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0: tarde, minha Fabriciano. Boa tarde, Vale do Aço. Eu sou o Felipe Machado e está começando mais uma edição da sua revista eletrônica do fim de tarde, A Hora do Rush. 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Até às 6 horas você confere tudo o que acontece no trânsito aqui na região metropolitana do Vale do Aço, com informações em tempo real para facilitar a sua volta para casa. E não para por aí, tem também reportagens, destaques e os fatos que marcaram um dia em Minas, no Brasil e no mundo. Hoje é segunda-feira, 24 de agosto de 2026, e essa é a sua rede educadora de comunicação, conectando o Vale do Aço com o mundo. Coordenação artística de Matheus Cabral, coordenação de jornalismo é minha, Felipe Machado, coordenação administrativa de Joana Velino e direção de Padre José Wilker. Você pode acompanhar o nosso programa pelo rádio, pelo site radioeducadoramg.com.br. Tem também o nosso aplicativo Rede Educadora, só você baixar no seu celular, seja Android ou iOS, você procura por Rede Educadora e baixa o nosso aplicativo, consegue acompanhar aqui a programação da 91,7, da 107 e também do nosso portal Educadora, as notícias lá do nosso portal Educadora, e também você pode acompanhar aqui a Hora do Rush e a programação da Rádio Educadora lá no YouTube. 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Na última sexta-feira, eu não estava por aqui, quem apresentou a Hora do Rush foi o Matheus Cabral, porque nós estávamos em Governador Valadares, na visita presidencial do Lula à cidade. Ele visitou o canteiro de obras lá da ponte do São Raimundo, tem vídeo do Lula lá, tem vídeo nosso lá também falando, tá lá no nosso Instagram, @educadoramg. Mas hoje eu estou aqui para falar do trânsito louco e caótico do Vale do Aço. E a gente teve, infelizmente, no final de semana, com vários acidentes, a gente vai falar disso daqui a pouco. Nos destaques do dia, nós vamos falar do trânsito nesse momento aqui na região metropolitana do Vale do Aço e chamar o nosso departamento de jornalismo da Rádio Educadora com as notícias do dia, né? Primeira coisa que a gente vai falar sobre o fim de semana que foi marcado por acidentes aqui na região. A gente teve um acidente grave hoje aqui em Dom Cavalo, a gente teve esse final de semana também com acidentes na BR-116, com acidentes aqui dentro do Vale do Aço e da região metropolitana. A gente vai falar disso daqui a pouco. Vai falar também, áreas públicas ocupadas irregularmente em Patinga são recuperadas. E também, projeto Pedra Mole abre nova temporada de visitas guiadas em Patinga. O projeto Pedra Mole é muito legal, são visitas, é uma visita às ruínas da antiga estação lá da cidade. É um projeto muito bacana, eu já fui, vale a pena muito ir. Também tem Matheus Cabral com o noticiário esportivo. A gente teve rodada do Brasileirão esse final de semana. Amanhã tem decisão, né, na Copa do Brasil, primeiro jogo entre Cruzeiro e Atlético. Nosso querido Matheus Cabral vai falar disso daqui a pouco. O programa, como sempre, está imperdível, senhoras e senhores. Siga comigo até às 6 da tarde, aqui na Hora do Rush.
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5:05, como sempre a gente começa falando do trânsito aqui em Coronel Fabriciano, da área central, mas eu vou começar pelo Trevo, para destacar o seguinte, trânsito intenso ali na descida da Presidente Tancredo Neves, sentido Trevo, mas destaca aqui para quem, principalmente para quem vai acessar ali o Melo Viana, né? Tancredo Neves, rua de ligação ele em frente à rodoviária velha, trânsito carregado. Trânsito intenso também no finalzinho da São Sebastião, para quem vai acessar a Tancredo Neves ou seguir pro Melo Viana, e no Trevo destacar a alça que liga a Tancredo Neves a Magalhães Pinto, sentido Melo Viana. Aqui no centro, deixa eu dar uma olhada, Rubi Siqueira Maia, olha a Rubi Siqueira Maia com o trânsito tranquilo nesse momento. Destacar aqui o início da Maria Marcos em frente ali ao Coelho Diniz com o trânsito carregado também, e a gente tá, segue sem, deixa eu ver aqui, deixa eu só confirmar isso aqui, final da Magalhães Pinto, trânsito tranquilo, a gente tá sem notificação de acidente aqui no Vale do Aço. Aproveitar, nosso WhatsApp já tá liberado, 31997714902, mandar um abraço pro Gikerson José, lá do bairro Betânia, tá ouvindo a gente, inclusive ele mandou uma mensagem aqui que quer ver filme, tá? Ele quer ver filme, essa semana eu vou ver filme, essa semana é sábado, é domingo, né? Domingo dia 30, o filme Harry Potter e a Pedra Filosofal completa 20 anos e vai ter uma sessão especial aqui na Movicon Ipatinga. É o Felipe Machado, já garanti meu ingresso, obviamente, né? Fiz os contatinhos que eu tenho aqui, consegui ingressos pra assistir Harry Potter e a Pedra Filosofal domingo. A minha sessão é 3 horas ou 1. Uma da tarde. Então, assim, eu só sei que é sábado. É domingo, perdão. Domingo a gente vai ver Harry Potter. Você sabe que aqui na Rádio Educadora você concorre a um par de ingressos toda semana, né? O sorteio é às quintas-feiras. Só você acompanhar a nossa programação e fazer igual o Gikerson fez. Mandar no nosso WhatsApp, eu quero ver filme. Falar de previsão do tempo. Na região metropolitana do Vale do Aço, a noite dessa segunda-feira deve ser de céu nublado. A gente passou o dia inteiro hoje aqui com o céu nublado. Desde cedo, eu não tô me lembrando se o sol deu as caras hoje. Eu confesso que eu não vi. Eu cheguei aqui à rádio 2 horas, o tempo já estava fechado. Aí, tem uma possibilidade de chuva aqui, deixa eu até aqui, ó, precipitação. São 2 milímetros de chuva por volta das 11 da noite. No meu aplicativo aqui, tá por volta das 11 da noite. Então tem uma previsão de chuva aqui, a mínima pra amanhã é de 19 graus e máxima de 29, também com previsão, a previsão de chuva para amanhã é fraca, mas hoje tem uma previsão aqui por volta de 11 da noite, então atenção aí você que vai estar na rua nesse horário. Eu, não, 11 horas eu já tô em casa, eu tenho uns rolê aleatório para fazer hoje à noite, mas até as 11 eu acredito que eu já esteja em casa. Mas eu trouxe blusa de frio, tá? Eu saí de casa hoje e falei, o quê? Vou levar blusa de frio. E a gente vai falar sobre a previsão do tempo para essa semana daqui a pouco.

5:09, vamos começar então as nossas reportagens do dia. E a gente vai fazer um comentar aqui sobre alguns acidentes que ocorreram no Vale do Aço aí nesse final de semana. Começar por uma tragédia, né? Por uma fatalidade. Gessino Bernardino de Moraes, de 56 anos, morador do bairro Vila Celeste, em Ipatinga, morreu na manhã de sábado na rua Blumenau, no bairro Veneza 2, prensado pelo próprio caminhão baú. Ouça essa história. Segundo testemunhas, ele fazia uma mudança, já estava na última viagem do dia, quando o veículo, parado em um morro, perdeu os freios. Ao tentar correr do baú para a cabine, Gessino foi atingido pelo lado direito do caminhão, que colidiu contra outro caminhão baú que estava estacionado na via, ficando prensado entre os dois veículos. SAMU e Corpo de Bombeiros foram acionados, mas o motorista já havia morrido, infelizmente, no local. Isso não é um acidente, cara, trabalhando no dia de mudança. Dança, não foi uma notícia que realmente chocou, né? Porque o cara tava trabalhando, o cara tava assim, né? É uma morte que a gente não consegue explicar, né? Se eu tava tentando buscar aqui informações, mas pelo que eu apurei aqui, parece que ele já foi enterrado, já teve velório e já teve também sepultamento. 5:10, seguindo as notícias aí desse final de semana envolvendo acidentes, a gente teve outra tragédia na BR-381. No domingo, um acidente em Nova Era deixou um jovem morto e outros 4 feridos. O carro em que as 5 vítimas estavam perdeu o controle, saiu da pista e capotou ao despencar em uma ribanceira de cerca de 20 metros no quilômetro 321, no bairro Drummond, próximo ao posto Esperança, em Nova Era. O condutor, Cainan Simões Ferreira Souza, de 18 anos, ficou preso às ferragens e infelizmente morreu no local. Os outros 4 ocupantes, todos entre 18 e 20 anos, ficaram feridos e foram resgatados pelo Corpo de Bombeiros e também pela concessionária Nova 381, sendo levados ao Hospital Margarida, em João Molevade. Segundo a PRF e os bombeiros, o grupo, todos moradores de Nova Era, retornava de uma cavalgada em Antônio Dias quando ocorreu o acidente. Os bombeiros foram acionados por volta das 5:30 da manhã para o desencarceramento do motorista, cujo corpo foi liberado após a perícia da Polícia Civil. As causas do capotamento seguem sob investigação. Realmente, 5 jovens, uma tragédia, né? 5 jovens dentro de um carro, voltando aí de uma festa, se não me engano, foi em Hematita, né? Essa cavalgada lá em Antônio Dias, e se envolveram aí nesse acidente, nessa fatalidade. O motorista, infelizmente, de 18 anos, o Cainan Simões Ferreira Souza, acabou morrendo aí nesse acidente na BR-381. E hoje de manhã a gente teve outro acidente, outra tragédia, um acidente com vítimas fatais. Um acidente fatal foi registrado na tarde dessa segunda-feira, no quilômetro 475 da BR-116, em Dom Cavate. De acordo com o Valdeci, motorista do caminhão, ele seguia para Governador Valadares quando o veículo Fox com placas de São Paulo entrou na contramão. Os dois veículos bateram de frente, né? O Fox, assim, acho que nem a plaquinha escrito Fox deu para salvar, o carro destruiu. As duas pessoas que estavam no banco da frente do carro morreram presas às ferragens. Um passageiro que viajava no banco de trás do carro foi socorrido em estado grave. O motorista do caminhão não ficou ferido. A Polícia Rodoviária Federal, a perícia da Polícia Civil e também Ecovias Rio Minas esteve no local, que é a concessionária responsável ali pela BR-116. Esse acidente foi no início da tarde de hoje lá em Dom Cavate. Esses foram só alguns dos acidentes aí desse final de semana. Realmente, final de semana foi complicado aqui no Vale do Aço. Mas deixa eu mudar de assunto aqui para falar o seguinte. Atenção, usuários do transporte coletivo em Ipatinga. A Saritur informou que o ponto de ônibus localizado próximo à passarela da antiga Peugeot, no sentido centro, em Ipatinga, lá no bairro Iguaçu, foi desativado por questões de segurança. A decisão foi tomada após um grave acidente envolvendo um ônibus do transporte coletivo municipal. Segundo a empresa,
o local apresenta risco de acidentes confirmado pela ocorrência desse sinistro com esse ônibus aí no transporte coletivo de Ipatinga. A desativação busca reduzir riscos e preservar a segurança de passageiros e motoristas. E passageiros que utilizam um ponto desativado devem se programar para embarcar ou desembarcar no ponto anterior ou posterior, que são próximos aí à passarela da antiga Oi, no bairro Novo Cruzeiro. A Saritur pediu a compreensão dos usuários e reforçou que a medida visa garantir a segurança de todos. Seguindo na Pedro Linhares Gomes, em direção a Ipatinga, depois que você passa da estação ferroviária, tem um ponto, né, na estação ferroviária, o próximo ponto é aquele em frente ao Panorama Tower, ali no Benício do Iguaçu. E o próximo ponto, depois do Panorama Tower, é justamente esse ônibus, esse ponto que fica próximo ali à passarela. Lembra que tem aquela passarela que, quando as meninas precisam passar peça, ela é desmontada? Essa passarela tem um ponto de ônibus logo embaixo. Você desce do ponto, você já entra na subidinha ali da passarela. A Saritur desativou esse ponto de ônibus, porque a gente noticiou, falou disso daqui no início do ano, se não foi em março, em abril, mais ou menos, teve um acidente feio ali com um ônibus, inclusive da Saritur. Então, esse ponto foi desativado. Então, você que desce nesse ponto, ou você desce antes, você desce ali em frente ao Panorama, ou você desce no próximo ponto, que já é na Cláudio Moura, próximo ali da antiga Oi. Então, fica aqui dado o recado. 5 horas e 15 minutos, hora do intervalo, na hora do rush. Eu vou ali e volto já, e você não saia daí.

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0: volta com a sua Hora do Rush, 5:20 aqui na sua rádio educadora. Essa é a sua Hora do Rush, que monitora o trânsito aqui no Vale do Aço todo fim de tarde. Pra gente falar do seguinte, a gente fala da Pedro Inhales Gomes, perímetro urbano da BR-381, pra falar o seguinte, da altura ali do centro comercial do Horto até a estação ferroviária de Ipatinga, o trânsito está daquele jeito, meu amigo motorista. Trânsito carregado aí nesse trecho até a estação ferroviária, com um pontinho de lentidão, no sentido centro, um pontinho de lentidão atrás ali do shopping Vale do Aço, sentido Horto. Seguindo aqui a Pedro Linhares Gomes, trânsito tranquilo na chegada e na saída de Ipatinga para Governador Valadares. A chegada pela 458, para quem tá vindo ali do aeroporto, vindo de Caratinga, tá com o trânsito tranquilo na subida ali do Castelo. O negócio fica complicado entre as duas rotatórias, né? A rotatória ali da saída do Cariru e a rotatória da Praça Caratinga. O trânsito tá lento ali, principalmente embaixo do viaduto ali da linha férrea, e fica um pouco melhor ali na Cláudio Moura. Sempre tem aquela travada ali no semáforo próximo ao supermercado Pedrinho, depois trânsito tranquilo na Cláudio Moura, perímetro urbano da 458. Dá uma passada aqui no Cidade Nobre, tem pão que a gente não vai lá? Porque a situação não muda, né? Nesse horário, Hora do Rush, lá na rotatória da Simão Bolívar com a Carlos Chagas, Simão Bolívar com o trânsito carregado nos dois sentidos, tanto sentido Esperança quanto sentido Canaã. No Canaã a gente fala de Selim José de Sales, que sempre tem um trânsito intenso, principalmente para quem tá saindo do bairro sentido centro de Ipatinga. Ele vai acessar a Avenida Minas Gerais, ou vai acessar ali também a, qual que é essa aqui? Bulemax, ali próximo ao Ipatingão. Horas e 22 minutos, você ouviu aí que eu falei que a previsão do tempo aí pra. A gente tem uma previsão de tempo aí de chuva de 2 milímetros aí pra noite desta segunda-feira, mas ao longo dessa semana aí deve ser marcada por chuvas em quase todas as regiões de Minas Gerais. Quem vai falar sobre a previsão do tempo pra gente é o meteorologista Rui Brandos Reis.
1: A semana vai ser marcada por chuvas em quase todas as regiões de Minas Gerais. A imagem de satélite mostra que uma frente fria que passou na última semana se encontra atuando entre o litoral do Rio de Janeiro e o Espírito Santo. Esse sistema chegou com fraca intensidade, mas ele deverá organizar muita nebulosidade já a partir desta segunda-feira em algumas regiões de Minas Gerais, no final da tarde e à noite. Na segunda-feira já podemos ter chuvas nas regiões central, Campo das Vertentes, Zona da Mata, e entre quarta, quinta e sexta-feira podemos ter chuvas nas regiões do Triângulo, Alto Paranaíba, Centro-Oeste, Campo das Vertentes, Zona da Mata e Leste do Estado. Então, podemos ter chuva significativa nos próximos dias. E os modelos meteorológicos estão mostrando também que a primeira semana do mês de setembro vai ser chuvosa aqui em Minas Gerais. Então, chuvas significativas estão sendo esperadas nos próximos dias em algumas regiões de Minas e também na próxima semana. Vamos continuar, ainda temos chuvas aqui no estado.
0: Se Rui Bran falou, esquece. Coloque o guarda-chuva na sua mochila. Lembrando que ele falou aí, né? Entre quarta, quinta e sexta tem previsão de chuva aqui pro leste de Minas Gerais. 5:24, as ruínas da estação Pedra Mole no bairro Cariru, em Ipatinga, começaram a receber desde a última quinta-feira uma nova temporada de visitas guiadas. A programação segue até o mês de outubro e reúne história, cultura e educação patrimonial. A repórter Mônica Soares acompanhou essa iniciativa. Boa tarde, Mônica.
2: Boa tarde, Felipe Machado, e a você, ouvinte da Hora do Rush. O projeto Pedra Mole Estação das Artes chega ao quarto ano e propõe uma experiência diferente para quem visita as ruínas. O percurso inclui uma caminhada de 650 metros e uma intervenção cênica que ajuda a contar histórias relacionadas à antiga estação e à formação de Ipatinga. Claudineide Souza, diretor artístico do grupo teatral Boca de Cena, nos conta como funciona essa experiência audiência e o que os visitantes podem encontrar durante a programação.
3: Olá, amigos e amigas ouvintes, um abraço para todos vocês. Eu sou Claudinei de Souza, diretor artístico do Grupo Teatral Boca de Sena, e queria fazer um convite muito especial. A gente começa uma nova temporada do Pedra Mole, Estação das Artes, um projeto que chega ao seu quarto ano e que é muito querido por todos nós. Quem participa da visita não vai simplesmente conhecer as ruínas da Estação Pedra Mole. A proposta é fazer uma pequena viagem pela história de Ipatinga. A gente começa com uma caminhada até as ruínas e, pelo caminho, a intervenção cênica Retrato de Trem vai trazendo personagens, histórias e memórias das pessoas que viveram por aqui na época da construção da antiga estação. E eu acho que essa é uma das coisas mais bonitas do projeto. Perceber que a nossa história não está apenas nos livros, ela está nos lugares, nas pedras, nos trilhos, nas histórias que alguém contou e que foram passando de uma geração para outra. Por isso, quando a gente conhece um patrimônio, cria também uma relação de afeto com ele, né? Quando a gente cria esse vínculo, entende por que é tão importante cuidar e preservar. As visitas são gratuitas e acontecem nas ruínas da estação, no bairro Cariru, em Ipatinga. Durante a semana, recebemos principalmente as escolas e aos sábados, as visitas são abertas à família e também a toda a comunidade. E fica aqui o meu convite. Vem com a gente. Traga seus filhos, sua família, seus amigos. Talvez você já tenha passado muitas vezes por aquele lugar, mas eu tenho certeza de que depois dessa experiência você vai olhar para a Pedra Mole de uma maneira diferente. E para participar é super simples. Basta fazer um agendamento pelo WhatsApp 319-9718-2239. Repetindo, 319-9718-2239. O projeto vai até outubro e as datas de agendamento podem ser conferidas no site www.grupobocadecena.com.br e também no Instagram @bocadecenaipatinga. O projeto Pedra Mole Estação das Artes Ano 4 é realizado pelo Grupo Teatral Boca de Sena e conta com o patrocínio da Uzi Minas por meio da Lei Estadual de Incentivo à Cultura. A gente espera por vocês e venham caminhar com a gente pela história de Ipatinga.
2: Este foi Claudinei de Souza. As visitas são gratuitas e acontecem datas programadas até outubro. Durante a semana, o projeto recebe principalmente escolas, enquanto aos sábados a programação é aberta às famílias e à comunidade. O agendamento deve ser feito pelo WhatsApp 997182239. As atividades acontecem nas ruínas da Estação Pedra Mole, na Avenida Itália, no bairro Cariru.
0: Valeu, Mônica, 5:28, e é um rolezão, tá? Essa visita à Estação Pedra Mole é muito legal, você conhece a história da região, a história de Ipatinga pelas ruínas lá da estação. Eu já fiz, acho que eu fiz duas vezes. A primeira, até o presidente da Uzi Minas, que era o saudoso Sérgio Leite, tava nesse rolê mesmo, nesse rolê também. Foi muito massa. Deixa eu fazer o seguinte, os estudantes do Pedro Calmon já estão passando aqui na porta da rádio. Semana passada, né? Na sexta-feira não tava aqui, na quinta-feira o nosso estúdio da 91,7 ainda estava em reforma e não apresentei o programa daqui, né? É a primeira vez que eu vejo com a manutenção aqui no nosso esse estúdio panorâmico. Gente, isso ficou bonito demais, tá? Você passa aqui na porta da rádio, você vê o nosso estúdio é bonito, a gente consegue ver lá fora. As criancinhas do Pedro Calmon estão passando aqui, estão dando tchau. Tá na hora do intervalo, 5:29, eu vou ali e volto já e você não saia daí.

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1: Em ponto, 5:30, 5:30.
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0: Salabim, Salabim, senhoras e senhores, 5:33 aqui na sua Hora do Rush. A gente vai direto para Timóteo pra gente falar do trânsito lá em Timóteo City. É por onde que eu começo? Deixa eu começar aqui pela Ponte Nova, que tem um trânsito intenso ali na cabeceira para quem vai acessar ali a Avenida Emalto e vai entrar ali na 128. E como sempre nesse horário, né, Hora do Rush, tem trânsito carregado. Deixa eu ir aqui para onde? Falar da JK, para quem vai acessar ali Timirim, acessar ali a Praça do Coliseu, também tem trânsito intenso, saída do Centro-Norte, né? Tem também um outro lado, a Senador Milton Campos, para quem vai acessar o Quitandinha, também com trânsito bem intenso nesse horário. Não podemos deixar de falar da Avenida Belo Horizonte, Distrito de Cachoeiro do Vale, como sempre, entre Portaria 3 da Peran e Semáforo da Sinterização. Trânsito lento. Passou o semáforo, trânsito tranquilo ali até a alça da BR-381. Cinco e 34, invadir ou ocupar irregularmente áreas públicas pode gerar consequências previstas em lei, incluindo multas e prejuízos para quem realiza construções nesses locais. Cabe aos órgãos de fiscalização identificar e coibir esse tipo de irregularidade, adotando as medidas previstas na legislação. Em Patinga, uma ação recente chamou atenção para esse problema. Vamos aos detalhes na reportagem de Tati Souza.
1: Foi realizada para desocupação e recuperação de áreas públicas ocupadas de forma irregular em diferentes regiões da cidade de Ipatinga. O Júlio César Teodoro, que é secretário adjunto da SESCOM, fala sobre a ação.
2: Olha, a Prefeitura Municipal, através da Secretaria de Segurança e Convênio Cidadã, realizou no dia de hoje a operação para recuperar áreas públicas que são invadidas de formas indevidas. E em diversos bairros nós estivemos atuando, né, para combater aí essas invasões que vêm ocorrendo aí durante o ano. Nós trabalhamos de segunda a segunda, fiscalizando, monitorando e combatendo aí esses infratores que insistem em querer invadir uma área pública. Então hoje nós tivemos aí ações na regional aí na regional 8 e 9 ali, né? No Limoeiro, no Recanto, e também tivemos aí em outras regionais aí, igual Planalto, Veneza, entre outros, né? Com os tratores, com os maquinários, porque tem situações que já tem edificações bem avançadas, aonde há necessidade da intervenção aí de máquinas pesadas para que possa fazer aí a remoção dessas edificações e a recuperação aí total dessa área, para que a gente possa combater dia a dia esses invasores, esses infratores que insistem em querer, de fato, ocupar áreas que não são de direito, né? Então, é um trabalho aí que a gente vem fazendo aí e tendo um êxito muito grande, porque nós recebemos muitas denúncias, né? Então, assim, vale ressaltar a importância também da população em estar denunciando aí essas invasões aí, porque a prefeitura tem sim a sua fiscalização ativa, porém, a gente não consegue abrangir aí toda a extensão aí da cidade, né? Então, a secretaria, ela continua e vai continuar monitorando essas áreas aí, e nós não iremos aceitar nenhum tipo de invasão de forma ilegal dentro da cidade de Patinga. Então, né, agradecer aí também aos nossos fiscais de posturas que de forma brilhante vem aí monitorando, apontando aí inúmeros indícios de invasões e combatendo, notificando, muitas das vezes já chegando e atuando de forma incisiva para que eles não possam, de fato, avançar e ocupar essas áreas. Porque nós estamos falando aí de áreas públicas, né? Que, de fato, ela pertence ao patrimônio e tem que ser preservada e cuidada aí pelos órgãos competentes. Que nós não estamos parados e muito pelo contrário, estamos sim trabalhando e trabalhando muito para que a gente possa garantir aí a segurança, garantir aí o patrimônio da cidade, passar para a população que nós estamos sim avançando aí naquilo que compete a combater essas invasões, a questões de segurança também para toda a cidade.
1: Para a Rede Educadora de Comunicação, repórter Tati Souza.
0: debate, 5:38. E a gente fala do seguinte: permanecem abertas até o dia 15 de setembro as inscrições para a edição 2026 da Olimpíada Nacional de Eficiência Energética, uma iniciativa que mobiliza escolas públicas e privadas de todo o Brasil para promover conhecimento sobre o uso eficiente e seguro da energia elétrica, além de sustentabilidade e consumo consciente. Neste ano, a competição amplia seu alcance e passa a contemplar, além dos alunos do oitavo e nono ano do ensino fundamental, estudantes também do primeiro e segundo anos do ensino médio. Quem vai explicar isso pra gente é Francisco Assis, que é engenheiro de eficiência energética da CEMIG.
3: Estudantes mineiros já podem se preparar para a quinta edição da Olimpíada Nacional de Eficiência Energética, considerada a maior competição educacional do setor elétrico brasileiro. A iniciativa é voltada para alunos dos oitavos e nonos anos do ensino fundamental e, pela primeira vez, também para estudantes do primeiro e segundo anos do ensino médio. O objetivo é incentivar o uso seguro, eficiente e sustentável da energia elétrica.

0: vagas para participar da Semana Olímpica Nacional. As inscrições são gratuitas e podem ser feitas até o dia 15 de setembro pelo site www.oni.org.br. Uma oportunidade para aprender, competir e contribuir para um futuro mais sustentável.
1: Horas e 40 minutos, a gente dá aquela passadinha rápida agora no nosso portal educadoramg.com.br para a gente falar sobre os destaques aí desta segunda-feira. E a gente fala lá do seguinte: Justiça Eleitoral defere registro e afasta inelegibilidade de Márcio Lima para deputado estadual. O ex-prefeito de Jaguaraçu, Márcio Lima, é candidato nessas eleições. Tava com uns imbróglios aí, na semana passada foi levantada aí algumas questões em relação à candidatura dele, ele levou isso à Justiça Eleitoral, e a Justiça Eleitoral deferiu a candidatura dele, ele tá apto aí a participar das eleições. Lembrando que sexta-feira, né? Sexta-feira agora, dia 28. 28, né, gente? Deixa eu confirmar aqui no meu calendar. Ó, meu calendário tá todo bagunçado, sangue de Jesus. Ah, tá, peraí. Ah, tá, isso mesmo. Sexta-feira, dia 28, começa a propaganda eleitoral. É exatamente, irmão. Você tá lembrando? Faltam 40 dias. Faltam 40 dias para as eleições 2026. Será no dia 4 de outubro. Lembrando que são 6 votos. Você vota para deputado federal, vota para deputado estadual, vota para 2 vezes para senador, vota para governador e vota para presidente. São 6 votos. E a campanha começa, a eleitoral começa a partir no rádio e na TV começa a partir de sexta-feira. A gente vai ter algumas alterações aqui na programação da Rádio Educadora, mas a gente fala disso ao longo da semana. Outra questão aqui de destaque, gente, e confesso para vocês que isso me deixou muito triste. O Lito Souza, quem gosta aí de aviação, quem conhece o Lito Souza aí do canal dele do YouTube, tem um canal há mais de 15 anos, ele tá passando por um momento tão complicado, ele tá com uma doença degenerativa rara, ele fez um tratamento contra um câncer de próstata e foi descoberta aí essa doença, e a família dele, a esposa dele, tá numa campanha aí para ver se consegue um tratamento experimental para a doença dele. Estão procurando esse tratamento nos Estados Unidos, estão procurando esse tratamento na Europa. A gente fez uma reportagem hoje falando sobre tudo e contextualizando e explicando aí o que aconteceu em um período muito curto de tempo. E eu conheci Lito Souza, infelizmente, numa tragédia, no dia da morte da Marília Mendonça, do acidente da Marília Mendonça, dia 5 de novembro de 2021. Eu tava até revendo esse vídeo agora, eu trabalhava em outra emissora, e a gente fez um plantão. E quando deu-se a notícia do acidente da Marília Mendonça, a rede que eu trabalhava, com sede em São Paulo, abriu a programação com isso. Desde quando confirmou o acidente, e quem estava comentando as circunstâncias do acidente, o que pode ter acontecido, analisando as fotos lá do acidente, era o Lito Souza. Então o Lito estava falando, o apresentador pediu, eu estava revendo esse vídeo hoje aqui com as meninas, com Tati e com Mônica, o apresentador para o Lito, pede licença ao Lito e me chama e me aciona. Eu estava aqui em Ipatinga e a gente falando que, né, realmente tinha se confirmado a morte da cantora, a polícia já tinha se manifestado, o corpo de bombeiros já tinha se manifestado, e eu entrei falando sobre uma coletiva de imprensa que a polícia civil ia dar às 9 da noite nesse dia. Esses dias eu saí da rádio onde eu trabalhava quase meia-noite, 11h30 mais ou menos. Então eu tava revendo esse vídeo e eu conheci o Lito ali. E desde então, acompanhando, né, a gente teve, infelizmente, algumas tragédias aqui envolvendo aviação, tanto no Brasil quanto no mundo, e ele comentava disso no canal dele. E ele se tornou uma figura pública, carismática, conhecida, todo mundo gostava dele. Ele explicava no canal dele a aviação de um jeito muito didático, né, que qualquer um entendia. E bem, anunciou há pouco tempo, ele sentado num aeroporto, falou sobre a doença, falou sobre o câncer, e esse final de semana publicou um vídeo já assim, debilitado, em um vídeo em inglês, pedindo ajuda aí para a Universidade de Harvard, para outra, parece que para uma farmacêutica, para ver se ajudava ele no tratamento dessa doença, que é, né, pelo que falaram até agora, uma doença rara, degenerativa e sem cura. Fica aí a nossa oração pro Lito Souza. Deixa eu ir pro intervalo, 5 horas e 45. Vou ali, volto já e você não sai daí.

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0: De volta com a sua hora do Rush, 5:48, último bloco aqui do nosso programa, e como sempre a gente aciona nosso querido comentarista esportivo Matheus Cabral, que vai falar da rodada do fim de semana e também sobre esta semana de jogos. Amanhã nós temos Copa do Brasil com Cruzeiro e Atlético, doido. Fala comigo, Matheus Cabral.
1: Alô, Felipe Machado, grande abraço pra você, muito boa tarde aos amigos ligados aqui no programa Hora do Rush desta segunda-feira. Felipe, vamos repercutir a rodada do final de semana, mas com o olho já amanhã, tá? Vou explicar por quê. Primeiro, o Cruzeiro conseguiu uma boa vitória, a vitória de virada pra cima do Flamengo, Campeonato Brasileiro. O Cruzeiro chegou na sua quarta vitória consecutiva, isso para uma arrancada no campeonato é muito bom. O Cruzeiro chegou a 39 pontos, é o quinto colocado, está ali próximo de Fluminense, do Atlético Paranaense, do Flamengo, do Palmeiras, as equipes que estão à frente do Cruzeiro estão brigando pelo título, mas o Cruzeiro ainda até pode, tá? Eu vou falar que no futebol já vi muita coisa acontecer, não vi de tudo ainda não, tem coisas para acontecer. Mas ainda dá pra sonhar com esse título de Campeonato Brasileiro. Aí é muitos pontos que tem que tirar do Palmeiras, tem um confronto direto, eu acho que ainda dá, o Cruzeiro tá numa toada boa. Mas amanhã é contra o Galo. Galo que jogou contra o Internacional, fora de casa, 0-0, no sábado, o Atlético jogou razoavelmente bem e agora vai ter o clássico pela frente. O jogo amanhã acontece no Mineirão, às 9 da noite. Aí eu te pergunto, né? Um jogo, um clássico dessa envergadura numa terça-feira, às 9 da noite? Ah, tá de brincadeira, CBF, gente. Tá de brincadeira, não dá. A gente não pode aceitar isso calado, não. Um clássico desse tamanho, numa Copa do Brasil, terça-feira amanhã e na outra terça-feira, às 9 da noite. É de se indignar. Falarei mais desse grande jogo amanhã aqui no programa Hora do Rush. Um abraço pra você, Felipe Machado.
0: Matheus Cabral, 5:51. Realmente, esse jogo ser terça-feira e ser 9 horas da noite, dá uma canseira, menino. Você sai, por exemplo, tem uma galera que sai daqui, né? Costuma sair 2, 3, 4, 5 ônibus. Não, acho que a última saiu um monte também. Uns 2, no mínimo 2, né? O ônibus vai daqui pra BH pra assistir esses jogos e volta de madrugada, e você trabalha no outro dia, de ressaca de ter ido nesse rolê e da ressaca de ter ganhado ou ter perdido, né? Tem isso também. 5:51, vamos falar do seguinte, a gente tá com uma série aqui na Rádio Educadora falando sobre eleições 2026, tiramos dúvidas, falamos sobre vários assuntos, e no quinto episódio da nossa série, a gente esclarece uma dúvida comum durante a campanha. O eleitor pode colocar um adesivo do candidato no próprio carro? A repórter Mônica Soares conversou novamente com Arnaldo Brasileiro, chefe do cartório da 97ª Zona Eleitoral de Coronel Fabriciano, que explica o que é permitido e quais são os limites. Vamos ouvir.
2: Nas ruas, uma dúvida pode surgir para quem quer demonstrar apoio a um candidato. Afinal, pode colocar adesivo da campanha no próprio carro? Vamos conversar novamente com Arnaldo Brasileiro, chefe de cartório da 97ª Zona Eleitoral de Coronel Fabriciano, para entender o que a legislação permite. Boa tarde, Arnaldo. O eleitor pode colocar o adesivo no carro do candidato? Quais são as regras para esse tipo de propaganda?
3: Oi, Mônica, prazer falar com você, com os ouvintes da Educadora e também da internet. É permitido, sim, é permitido a manifestação individual em veículos próprios, são livres, só que tem que ser uma adesivagem gratuita. Ela não pode ser paga, tem que ser uma coisa espontânea e tem que respeitar os limites. O eleitor, né, no caso aí, o motorista, o dono do veículo, ele pode adesivar, por exemplo, todo o vidro traseiro, mas com adesivo microperfurado. Ele tem que ver, né, ter acesso ao que está atrás dele. Em outras partes do veículo, ele pode colocar na lateral e na outra lateral e no capô também um adesivo de até 0,5 metro quadrado. É vedado, por favor, gente, a propaganda em carro de aplicativo, seja Uber, seja 99, InDrive, tudo isso, gente, não pode usar, esses veículos não podem ser usados para adesivar.
2: Existe diferença entre colocar um adesivo na lateral ou no vidro traseiro do veículo?
3: Sim, o vidro traseiro, já há uma previsão legal que ele pode fazer o vidro traseiro todinho, por inteiro, né? Mas micro perfurado, tá, gente? Para que ele possa ver o que tá atrás. Nas laterais, só o limite máximo de 0,5 metro de cada um. Proibido, o povo, né, gosta de fazer isso, justapor. O que que é justapor? É colocar um colado do outro. Quando a pessoa faz isso, ela causa um efeito outdoor. E outdoor é proibido. Em todas as formas. Não, candidato nenhum pode postar outdoor. E sempre lembrando, gente, que algumas infrações até de trânsito na questão do vidro traseiro. Se a pessoa não adesivar corretamente, corre o risco do guarda de trânsito multá-la.
2: E entrando nessa questão de trânsito, o que pode acontecer, Arnaldo, quando o adesivo ultrapassa o tamanho permitido ou é colocado em local proibido?
3: Então, Mônica, quando o veículo está infringindo a norma, ele, seu motorista e o candidato são passíveis de punição. O motorista, por exemplo, ele pode ter aí uma questão de compra de voto. Primeiro saber se aquele adesivo é gratuito ou foi pago. A questão também do candidato é que pagou também responderá. Mas tem muitas multas pesadas. A multa começa a partir de R$ 2.000. E daí só vai subindo para o motorista e também para o candidato. Remoção imediata, que a justiça vai mandar remover na hora. E a questão, muitas vezes, em casos extremos, num carro plotado, por exemplo, de ser apreendido. Vai fazer o quê? Ele plotou o carro todo, então nós vamos apreender o veículo. E sempre, Mônica, ficar atento, porque a legislação está aí para ser cumprida.
2: E só reforçando, Arnaldo, o proprietário pode receber dinheiro de um candidato para colocar a propaganda no veículo?
3: Não, essa propaganda do adesivo, ela é gratuita, não pode ter compensação financeira. Qualquer forma de pagamento, seja em dinheiro ou qualquer outra forma, é característica de compra de voto. Aí o candidato pode até perder o próprio registro de candidatura dele.
2: Obrigada, Arnaldo. Então, antes de colocar a propaganda no veículo, é importante conhecer as regras e os limites estabelecidos por legislação eleitoral. Para a Rede Educadora de Comunicação, repórter Mônica Soares.

5:56. Mônica Soares vai daqui a pouco pro Unileste. A gente tem hoje à noite a cerimônia de posse do novo reitor. Qual que é o nome dele? Cadê? Doutor Genésio é que tá saindo. Cadê o nome do atual? Antônio dos Santos Neto, novo reitor do Unileste. Saudades diárias do Centro Universitário do Leste de Minas Gerais. Fiz faculdade lá entre 2009 e 2011. Tenho saudades. Sou um zumbi do Unileste, porque volta e meia eu tô lá. Queria assistir aula do Wagner quinta-feira, mas toda quinta-feira eu arrumo um trem pra eu fazer e eu não consigo ir no Unileste. E agora o Unileste tem um sistema de segurança pra poder entrar desde aquela treta que teve lá. Um abraço pra todo mundo. Um abraço principalmente para Rodrigo Cristiano, nosso querido coordenador do curso de comunicação social. Nossa querida Mônica vai lá pro Teatro João Paulo II, onde teremos hoje posse do novo reitor do Unileste. Doutor Genésio se despedindo depois de quase 20 anos à frente da instituição. Eu lembro que quando eu fui estudar, né, já era doutor Genésio, a gente acompanhou praticamente todo. Eu tenho 16 anos de carreira, acompanhei quase todo o mandato dele, né, a gestão dele à frente do Unileste. 5:58. Dá tempo? Deixa eu só dar uma passadinha aqui no nosso portal. Ah, tá. Tem um destaque importante lá no nosso portal. A Copasa inicia nova captação de água para reforçar abastecimento no Vale do Aço. Estão construindo, instalando, né, uma outra máquina, um outro equipamento para captar água do Rio Doce, reforçar a entrega de água aqui no Vale do Aço. A gente sabe que volta e meia, inclusive tem dois destaques lá no nosso portal falando sobre intermitência no abastecimento aí em Timóteo e em Patinga. Em Timóteo, se não estou enganado, é por falta de energia. Se não tem energia, a bomba não capta água. Então são 7 bairros afetados lá em Timóteo, e em Patinga tinha uma intermitência por causa de manutenção emergencial. Então fica a dica aí para você lá no, acessar também nosso portal educadoramg.com.br. 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A gente encerra a Hora do Rush dessa segunda-feira, desejando uma excelente semana para você, que a gente tem uma semana tranquila no Vale do Aço, essa última semana do mês de agosto. A gente volta amanhã a partir das 5 da tarde aqui na 91,7 FM. Fui!

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Senhor anunciou a Maria, e ela concebeu do Espírito Santo. Ave Maria, cheia de graça, o Senhor é convosco. Bendita sois vós entre as mulheres, e bendito é o fruto do vosso ventre, Jesus. Santa Maria, Mãe de Deus, rogai por nós, pecadores, agora e na hora da nossa morte. Amém. Eis aqui a serva do Senhor, faça-se em mim segundo a vossa palavra. Ave Maria, cheia de graça, o Senhor é convosco. Bendita sois vós entre as mulheres, e bendito é o fruto do vosso ventre, Jesus. Santa Maria, Mãe de Deus, rogai por nós, pecadores, agora e na hora de nossa morte. Amém. E o Verbo se fez carne e habitou entre nós. Ave Maria, cheia de graça, o Senhor é convosco. Bendita sois vós entre as mulheres, bendito é o fruto do vosso ventre, Jesus. Santa Maria, Mãe de Deus, rogai por nós, pecadores, agora e na hora de nossa morte. Amém. Rogai por nós, Santa Mãe de Deus, para que sejamos dignos das promessas de Cristo. Oremos. Derramai, ó Deus, a vossa graça em nossos corações, para que, conhecendo pela mensagem do anjo a encarnação do vosso Filho, cheguemos por sua paixão e cruz à glória da ressurreição. Por Cristo nosso Senhor. Amém. Glória ao Pai, ao Filho e ao Espírito Santo, como era no princípio, agora.

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12: Na primeira do Vale, 6:05, confira aí, 6:05. Boa noite com alegria, Marcos Pereira te fazendo companhia.
13: Boa noite.
12: Voltei, gente, voltei. Eu falei, né, que só ia tomar um cafezinho na cozinha e depois do A Hora do Rush com Felipe Machado, entraria no ar Ave Maria, A Hora do Ângelus, e eu tô de volta. Tô chegando e fico agora com você até as 8:15 da noite. Aí, às 8:15, entra no ar a Voz do Brasil. Então, tô liberando agora o nosso canal de interação, Zap Zap, para você mandar beijinhos na bochecha de quem você gosta, 99771-4902. Fazer um programa gostoso, alegre, finalzinho de tarde, comecinho de noite. Tem gente passando em frente à rádio agora com o uniforme da empresa. Pessoal saindo do trabalho, voltando. Tem pessoas caminhando para ir pro ponto de ônibus, aguardar o transporte coletivo. Tem outras entrando no carro próprio para poder retornar para casa. Tem gente indo a pé. Tem pessoas que vão de bicicleta. Não tem problema. O importante é chegar em casa, tomar uma ducha, se jogar na cama ou no sofá ou na varanda, do lado de fora, na rede, e ficar curtindo, acompanhando a nossa programação. Vamos começar essa segunda parte do Educadora Toca com a banda Cine.

0: Gabriel, Israel Novaes. Cilada.
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0: 6:17, confira aí 6:17, é hora de mandar abraços e agradecer essa turma linda que tá curtindo o nosso som. Minha amiga Romancina Anício, do bairro Alipinha em Fabriciano, curtindo a programação. A Maria Esté, do Giovanini em Fabriciano, é outra querida. E a Zenite de Vasconcelos, do Olaria em Timóteo. Beijão na bochecha dessa galera linda. Vocês são sempre especiais e moram no coração de toda a equipe da Educadora. Kid Abelha.

inimigos da HP. Condomínio fechado. Eu adoro quando entra um pagodinho no programa, dá aquele clima muito gostoso. Abraços pra minha amigucha Maria do Rosário do Primavera em Timóteo. A Noilda Maria do Esperança em Patinga também estão ouvindo a gente. Obrigado, Noilda. O Zap Zap é todo seu. Quero que você grave um áudio de mais ou menos 15 a 20 segundos. Grava um áudio mandando abraços. Pode pedir uma música também, uma canção do momento, uma música que você gosta, um flashback legal. 319-9771-4902. Som internacional pra dançar. Você tá sentindo que você tá meio paradão nesse começo de noite? Ah, meu amigo, o bicho vai pegar agora. Huntrix.

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0: 6:30.
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0: Educadora Notícia. 6:34, confira aí 6:34, é hora de informação, está chegando a jornalista Mônica Soares.
11: A Sociedade Brasileira de Pediatria fez um alerta sobre o uso sem indicação e acompanhamento médico das chamadas canetas emagrecedoras por crianças e adolescentes. Segundo a entidade, o uso inadequado pode aumentar o risco e a gravidade de efeitos colaterais, como desidratação, perda de massa muscular, problemas na vesícula e pancreatite. Os medicamentos também podem causar náuseas, vômitos, refluxo, diarreia e constipação. A Sociedade Brasileira de Pediatria alerta ainda que o uso com finalidade estética pode contribuir para transtornos alimentares, ansiedade e depressão relacionados à imagem corporal. A recomendação é que esses medicamentos sejam utilizados apenas quando houver indicação médica e dentro dos critérios de tratamento de doenças como obesidade e diabetes tipo 2. A entidade também orienta que adolescentes com peso adequado não utilizem tem esses medicamentos apenas para mudar a aparência ou alcançar padrões estéticos. A Sociedade Brasileira de Pediatria reforça que a prescrição precisa considerar a condição de saúde, os riscos e a possibilidade de acompanhamento do paciente. E alunos de escolas municipais de Timóteo participaram de um concurso cultural sobre segurança no trânsito. A iniciativa teve como tema: No trânsito, enxergar o outro é salvar vidas, e envolveu estudantes do quarto ano de 6 escolas da cidade. Os alunos produziram slogans e ilustrações com mensagens de respeito, empatia e responsabilidade no trânsito. Os trabalhos foram avaliados por uma comissão formada por representantes do município, forças de segurança e empresas parceiras. Os 5 primeiros colocados vão participar do desfile cívico de 7 de setembro em viaturas dos agentes de trânsito. Os 2 primeiros também receberão prêmios, enquanto os demais vencedores serão reconhecidos com medalhas. A iniciativa faz parte das ações para a Semana Nacional de Trânsito, que será realizada entre os dias 18 e 24 de setembro. Segundo a Prefeitura, a proposta é levar a educação para o trânsito desde a escola e estimular crianças e famílias a adotarem atitudes mais seguras e responsáveis nas ruas. Para a Rede Educadora de Comunicação, repórter Mônica Soares.
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0: 6:37, confira aí 6:37. 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E tá sendo legal, todo mundo tá compartilhando nos stories o que nós estamos postando. Quando acontece um fato, uma notícia, a nossa equipe de jornalismo, os nossos repórteres já correm com o microfone na mão e ali gravam um vídeo, fazem a matéria e já colocam no nosso Instagram, @educadoraMG. Você vai ficar sabendo de tudo. Zé Neto.

Cidade Negra. Querem meu sangue, mas não vão conseguir. Deus está comigo. 6:44, confira aí, 6:44.

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5: 6:47, confira aí 6:47. Acabei de olhar aqui o nosso zap zap, tem uma mensagem da Heloísa Germano do bairro Contente em Fabriciano. Heloísa, antenada, ouvindo o nosso programa. Obrigado, tá, Heloísa, pelo carinho e pela audiência. Todos os dias, assim que ela acorda, já liga o radinho para acompanhar os nossos programas. E ela falou: Marcos, nos programas religiosos eu rezo junto com a educadora. Nos programas musicais eu fico aqui curtindo as canções. Nos programas jornalísticos eu ouço as notícias e fico sabendo de tudo. Valeu, Heloísa! Dom Vitor e Vinícius.

Anjo é um dos maiores clássicos da banda Roupa Nova. Lançada em 1983 no terceiro álbum de estúdio do grupo, a balada romântica se tornou um hino atemporal sobre entrega, superação de medos e paciência no amor. A canção também marcou época na televisão como tema da personagem Juliana, Maite Proença, na novela Guerra dos Sexos. Você se lembra? 6:53, confira aí 6:53. Abraços com muita alegria, o nosso agradecimento para ela que ama de paixão a educadora, minha amiga querida, todos os dias antenada, ela faz questão de sempre participar, Eliviana, do Universitário em Fabriciano. E um abraço para Maria de Fátima, do Bairro São Geraldo em Fabriciano. Luísa e Maurílio.

0: Michel Teló. Aí a roça vence.
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0: Com Deus na frente, meu amigo, tudo dá certo.
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4: Na primeira do Vale, 7:04. Confira aí, 7:04. Meire Lucy, Centro Sul Timóteo. E Maria do Carmo de Antônio Dias. Obrigado, galera de Antônio Dias, pela companhia. Naldo Bem.

0: Chitãozinho e Chororó e Billy Ray Cyrus. Ela não vai mais chorar. Eita, música que bombou nas rádios.
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2: Muita gente me pergunta como ter uma equipe engajada? Bom, a dica de hoje é o seguinte: conheça a sua equipe, conheça cada membro da sua equipe. Por que eles escolheram trabalhar na sua empresa? O que realmente eles valorizam? Eu vejo muito dono e dona de empresa gastando dinheiro com benefícios, com festas, com mimos, com presentinhos para a equipe, que a equipe pouco valoriza. Então, se você quer ter uma equipe engajada, a dica é: conheça cada membro da sua equipe. Conheça o que cada um valoriza, conheça o que cada um espera da sua empresa e invista nisso. E seja coerente, né? Não exija o máximo daquela pessoa que você está pagando o mínimo. Valeu, um abraço.
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5: 7:19, confira aí 7:19, é hora de saber de tudo do universo automobilístico, esse cara entende muito.
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6: Quais são as picapes médias mais vendidas do Brasil? Hilux da Toyota, Ranger da Ford, S10 da GM. A Hilux, depois de 5 anos de liderança, perdeu o topo do pódio para a Ford Ranger. E a S10, que também já foi líder, está em terceiro lugar. A liderança da Ford Ranger foi uma consequência natural dela estar muito à frente da Hilux, que ficou obsoleta em termos tecnológicos. Mas a Toyota não está muito preocupada, pois já está pronta na Argentina, onde é fabricada, uma novíssima Hilux diesel, híbrida e elétrica. E aliás, os japoneses até esnobam, pois a nova Hilux terá inclusive uma versão com motor a biometano.
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5: Serginho!

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7: 7h30, confira aí, 7h30. Nessa edição do Educadora Notícia, como você bem sabe, eu passo no nosso portal e leio alguns destaques para você. Só o comecinho da matéria. Para ler todo o conteúdo, todo o texto, acesse radioeducadoramg.com.br. O que eu quero é que você acesse o nosso portal. Dá uma passadinha lá, tem muita informação. radioeducadoramg.com.br. Primeiro destaque do nosso portal, Vale do Aço. Justiça Eleitoral defere registro e afasta ineligibilidade de Márcio Lima para deputado estadual. A Justiça Eleitoral de Minas Gerais deferiu o registro de candidatura de Márcio Lima a deputado estadual nas eleições de 2026. A decisão foi proferida pelo desembargador federal Lincoln Rodrigues de Faria, relator do processo no Tribunal Regional Eleitoral de Minas Gerais, que julgou improcedente a ação de impugnação ao registro de candidatura apresentado pela Procuradoria Regional Eleitoral. Vamos agora para o segundo destaque. Saúde. Lito Souza faz apelo por tratamento experimental contra doença rara. Família busca vagas em estudos nos Estados Unidos e Europa. Esse é mais um destaque, dessa vez falando do influenciador Lito Souza. Vamos então trazer esse destaque agora para você. O influenciador Lito Souza, do canal Aviões e Músicas, publicou no último domingo, dia 23, seu primeiro vídeo após ser diagnosticado com a doença Creutzfeldt-Jakob, um distúrbio neurodegenerativo grave e raro. Nas imagens gravadas de uma cama de hospital, um intérprete reforça o apelo do influenciador para que instituições de pesquisa o incluam em tratamentos experimentais. Vamos agora para o terceiro e último destaque. Vale do Aço. Copasa inicia nova captação de água para reforçar abastecimento no Vale do Aço. A Copasa iniciou as obras para construir uma nova estrutura de captação de água no bairro Amaro Lanari, em Coronel Fabriciano. A unidade vai retirar água do rio Piracicaba e encaminhá-la para tratamento na estação do Sistema Integrado do Vale do Aço. Muito bem, tá aí portanto para você os três destaques prometidos, tem muitos outros, lembrando que eu só li o comecinho da matéria, o início do texto. 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
7: 7:34, confira aí 7:34. Você que tá namorando, você que tá noivo, você que é casado, tenha muito cuidado com rede social. A rede social pode destruir o seu relacionamento se você der brechas. É por isso que você tem que orar e vigiar. Nossos sentimentos. Ouça a letra dessa música.

0: Eduardo Batista, Serenata, um dos maiores sucessos do cantor mais amado do Brasil. 7:44, 7:44.
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1: 7:46, confira aí, 7:46, mais alguns abraços aqui, com muita alegria, falando o nome de ouvintes que moram no nosso coraçãozinho. Eu quero agradecer a minha amigucha, Cláudia Cássia, do bairro Novo Horizonte, em Timóteo. Obrigado, Cláudia, pela audiência, e a Conceição Aparecida, do Morada.

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Toninho Gerais.

0: Um, dois, três, quatro. Essa aqui tinha muita gente esperando. Isso é Ricardo e Thiago, Kleber e Cauã.
1: Esse feat maravilhoso.
0: Ah, moleque!
2: Feat do ano, hein?
0: Vai, Thiaguinho.
3: É o terceiro fim de semana seguido que você fala que não pode, que não dá, que tá mal, tá doente. Não acredito que você ainda tá nessa de festa tipo cante rua. Cê não ajuda,

0: mesinha assim, ó, boteco mesmo, que esse copinho americano.
1: Só as cabeceiras.
0: Cê tá precisando é tirar o pé de casa, dá umas vagabundas.
2: Vambora, fi.
0: Bora, fi.
2: Zé Ricardo, Thiago e Kleber e Cauã. Tem vezes que a mente da gente não aguenta e você precisa sair um pouquinho, tomar uma bebida, bater papo com os amigos, refrescar a memória, dar uma volta por aí que tudo se acalma. 8:00, 8:00. Um abraço com muita alegria, o nosso carinho pra minha amiguinha Joana das Dores, do bairro Iguaçu, em Ipatinga. Obrigado, Joana. Geraldo Gomes, do São José, em Timóteo, curtindo o programa. E o Sebastião Luna, do bairro Bom Jardim, em Ipatinga também. Tá antenado.

0: dupla sucesso do momento, Incendiário e José Fogo, com sucessos Pega Fogo Meu Café, Eu Faço Fogo Limpar e A Gente Taca Fogo.
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1: Na primeira do Vale, 8:03. Confira aí, 8:03. Desejo do fundo do coração uma linda noite de segunda-feira para você. Quem trabalhou o dia inteiro, quem estudou, quem ficou fora de casa resolvendo um montão de coisas, chegou em casa agora, você é um guerreiro, você é um vencedor. Você conseguiu passar pela segunda-feira. Agora é noite, é hora de desacelerar. Então, meu amigo, não fica mais ansioso, preocupado. Já deu, segunda já foi. Agora é hora de você relaxar e ir curtindo o nosso programa. Pega a sua bebida gelada, prepara aquela comida gostosa que você gosta, aquele lanche bacana, e fica aí antenado ouvindo as canções que a gente vai tocar para você com o maior amor e carinho desse planeta. Deixa comigo, Éder e Emerson.

0: anjos, pra quem tem fé. 8:13, confira aí, 8:13. Galerinha, momento final do programa. Vou ficando por aqui. Mas eu volto amanhã, se Deus quiser. Obrigado pela audiência. Grande abraço pra você. Beijinhos na bochecha. Vem aí a voz do Brasil.
1: Brasil. As notícias do governo federal que movimentaram o país no dia de hoje.
2: Olá, boa noite.
3: Boa noite para você que nos acompanha em todo o país.
2: Segunda-feira, 24 de agosto de 2026.
3: Vamos aos destaques do dia.
2: Saúde.
3: Meu SUS Digital vai oferecer teleatendimentos a mulheres em situação de violência e mães atípicas. Graziele Bezerra.
4: Cada usuária poderá realizar até 10 sessões. Ao final das sessões, a mulher poderá ser encaminhada para a continuidade do cuidado em um centro de atenção psicossocial.
2: Motoristas já podem consultar em um único lugar as passagens por pedágios eletrônicos e verificar se há tarifas pendentes.
3: Plataforma reúne dados sobre registro, situação da tarifa e canal de pagamento. Luciana Colares de Holanda.
5: O pedágio eletrônico, chamado de Free Flow, permite a passagem de veículos pelos pontos de cobrança sem a necessidade de parada em cancelas ou cabines fiscais.
2: Mobilização por pessoas desaparecidas.
3: Familiares podem doar DNA para auxiliar nas buscas. Pablo Mundim.
6: O DNA do familiar é incluído em bancos de perfis genéticos e pode ser comparado com materiais de pessoas encontradas vivas ou mortas cuja identidade ainda não foi confirmada.
2: Hoje na apresentação da Voz do Brasil, Luciana Vasconcelos e Luciano Seixas.
3: E acompanhe a gente ao vivo, acesse radiogov.ebc.com.br ou o canal Gov na sua TV aberta.
2: Pequenas empresas devem ficar de olho. O número de serviços disponíveis em órgãos do Poder Público Federal deve aumentar. E assim, podem surgir novas oportunidades de negócios.
3: E como funciona? Por meio de plataforma, o órgão público divulga uma necessidade de serviço ou de aquisição de alimentos. E os fornecedores cadastrados podem enviar suas propostas com o preço pelo qual realizariam o trabalho.
2: Quem tem mais informações ao vivo é Gabriela Noronha. Boa noite, Gabriela.
7: Boa noite, Luciano. Boa noite a todos os ouvintes da Voz do Brasil. Boa noite, Luciana. Olha, é isso mesmo. Bancos públicos, Correios e outras entidades federais, como o Fundo Nacional de Desenvolvimento da Educação, o FNDE, vão utilizar a plataforma Contrata Mais Brasil para contratar microempreendedores individuais em serviços de manutenção e pequenos reparos e também outros serviços. Com a assinatura do termo de adesão nesta segunda-feira, as instituições públicas se somam aos demais órgãos federais, como escolas, prefeituras, governos estaduais e também que já utilizam, né, a ferramenta para contratar os serviços. A lista inclui profissionais de diferentes áreas, como explica o ministro do empreendedorismo, da microempresa e da empresa de pequeno porte, Paulo Henrique Pereira.
8: É a possibilidade de uma escola contratar o pedreiro, o pintor do bairro, que às vezes tem a filha ou o filho estudando na escola, para fazer o serviço público, ao invés de mandar esse dinheiro para uma grande empresa. É um hospital que vai comprar comida de um produtor local, ou uma agência do Banco do Brasil que vai buscar lá a cozinheira para fazer um evento, que é uma empreendedora local, deixando o dinheiro nos territórios, nas localidades.
7: E olha, para participar, o MEI e microempresas devem acessar a plataforma com a conta gov.br, informar o CNPJ, realizar o cadastro no sistema de cadastramento unificado de fornecedores e, quando necessário, selecionar os serviços que oferecem. A partir daí, eles poderão enviar propostas para oportunidades disponíveis em seu município ou região. E a contratação é realizada toda de forma digital e pode ser concluída em até 5 dias após a publicação da demanda pelo órgão público. A secretária-geral do Ministério da Defesa, Sinária Wagner Fredo, conta como o sistema auxilia a contratação de serviço nas Forças Armadas.
9: há uma conexão com os fornecedores locais para serviços de pequena monta. Então, a partir desse valor, que são aquisições até 13 mil, são feitas essas contratações, e hoje, dessas 390 unidades cadastradas, 148 já fizeram pelo menos uma aquisição.
7: E olha, a plataforma e o formulário de cadastro para fornecedores e órgãos públicos estão disponíveis no endereço oficial contratamaisbrasil.sistema.gov.br. Luciano.
3: Muito obrigada, Gabriela Noronha, pelas informações ao vivo aqui na Voz do Brasil.
2: O governo federal publicou no Diário Oficial resolução que define os segmentos que têm direito a crédito pelo Plano Brasil Soberano.
3: Tem direito a solicitar empréstimos ao BNDES, Banco Nacional de Desenvolvimento Econômico e Social, exportadores afetados pelas tarifas extras impostas pelos Estados Unidos e companhias e fornecedores que estão sofrendo com os conflitos no Oriente Médio.
2: Também podem acessar os recursos, projetos industriais e tecnológicos nas etapas de lavra associadas a beneficiamento, refino ou transformação de minerais.
3: E ainda produtores de fertilizantes e setores industriais de relevância para a balança comercial brasileira.
2: Usa o pedágio eletrônico nas rodovias, aquele que você passa sem parar na cancela e efetua o pagamento depois, agora pode acompanhar seus registros por aplicativo.
3: Em um só local será possível conferir as passagens em pedágios, os valores e até dar uma entrada em contestação.
5: O pedágio eletrônico, chamado de Free Flow, permite a passagem de veículos pelos pontos de cobrança sem a necessidade de parada em cancelas ou cabines fiscais. E a partir de agora, o motorista que usa esse sistema vai poder consultar todos os registros de passagem por meio do aplicativo CNH do Brasil, que tem mais de 81 milhões de usuários. Será possível consultar registros nas rodovias que utilizam o sistema, sejam elas federais ou estaduais. O ministro dos Transportes, Jorge Santoro, deu detalhes sobre a plataforma.
10: Qualquer pessoa pode consultar as suas passagens nos portos de Free Flow no país inteiro. Com o aplicativo, ela vai ter a noção exata se passou ou não passou, quando ela passou, em qual rodovia ela passou. Agora ele tem um órgão oficial, que é a Senatran, que diz, ele passou ali realmente. Ah, mas eu não passei. Então ele vai lá no aplicativo, ele pode fazer a contestação. Eu não passei, não concordo com aquela cobrança. E até nisso o aplicativo é mais moderno.
5: Hoje, 14 concessionárias já estão integradas à plataforma. O aplicativo envia notificações sobre a cobrança e o motorista tem até 30 dias para pagar pela passagem no pedágio. Mas atenção, o pagamento não é feito pela plataforma. O CNH do Brasil direciona o usuário ao canal disponibilizado pela concessionária. Reportagem Luciana Colares de Holanda.
2: Parentes de desaparecidos contam com a tecnologia para ajudar na localização dessas pessoas.
3: Em todo o país, postos de coleta de DNA do Ministério da Justiça e Segurança Pública estão preparados para receber os familiares que ainda não tenham doado material genético.
2: A doação é simples e aumenta as chances pela busca da pessoa que desapareceu.
11: São 342 postos de coleta disponíveis em todo o país. A coleta é uma forma de ampliar as chances de identificação de pessoas desaparecidas. O secretário nacional de segurança pública, Chico Lucas, explica que o DNA do familiar é incluído em bancos de perfis genéticos e pode ser comparado com materiais de pessoas encontradas vivas ou mortas cuja identidade ainda não foi confirmada.
12: Existe então um universo de pessoas que ainda possam ser identificadas. Por quê? Porque muitas vezes os parentes não vão atrás, os parentes não sabem. A amostra só pode ser usada para fins de localização de desaparecidos, porque a pessoa pode ter receio de ser, por exemplo, comparado com um criminal. Então, essa identificação não serve a fins criminais, só civis.
11: Desde 2021, foram 815 identificações de pessoas desaparecidas através dos bancos de DNA. A recomendação é que participem da campanha, preferencialmente familiares biológicos diretos, pai ou mãe, filhos ou irmãos da pessoa desaparecida. Menores de idade também podem participar, acompanhados e autorizados por um responsável. A coleta é simples, feita com um cotonete ou uma pequena esponja na parte interna da bochecha. Não é necessário estar em jejum. Simone de Jesus, da Coordenação de Políticas sobre Pessoas Desaparecidas do Ministério da Justiça, defende que o procedimento ajuda na identificação.
13: Quem tem um familiar desaparecido, que doe seu material, que isso é uma possibilidade muito importante de poder resolver e ter uma resposta numa situação que a gente sabe que é tão desesperadora para todos os familiares.
11: Quem já forneceu DNA em campanhas anteriores não precisa repetir o procedimento. O perfil continua armazenado e pode ser comparado em novos registros. O familiar deve procurar os postos indicados pelo Ministério da Justiça, munidos de documento de identificação, o memorando de encaminhamento da delegacia e, se possível, documentos da pessoa desaparecida. Reportagem Pablo Mundim.
3: Os endereços dos postos de coleta podem ser consultados em gov.br/MJ.
2: Escuta, acolhimento e orientação a mulheres em situação de vulnerabilidade.
3: A partir de hoje serão disponibilizados 100 mil teleatendimentos a elas pelo SUS.
2: Conheça os detalhes na reportagem de Graziele Bezerra.
14: O serviço é voltado a mulheres em situação de violência, mães atípicas e mulheres que cuidam de familiares com deficiência ou doenças raras. A expectativa é realizar até 100 mil teleatendimentos por mês a partir desta segunda-feira. As consultas poderão ser agendadas via Meu SUS Digital, como explica a secretária de Atendimento Especial da Saúde do Ministério da Saúde, Ana Luísa Caldas.
15: Essa oferta de maneira remota, de maneira na palma da mão, para a gente facilitar e, de fato, conseguir superar algumas barreiras de acesso. A gente sabe que a gente ainda não consegue ter a capilaridade que a gente gostaria de ter de serviços especializados em todos os territórios nacionais. Então, por que não utilizar também da saúde digital, atendimento remoto, a favor e em prol dessas pessoas no território?
14: Para agendar um atendimento, basta acessar o aplicativo Meu SUS Digital com a conta gov.br, selecionar a opção Acolhe Mais e realizar o cadastro. Em até 24 horas, a paciente receberá o contato da equipe do SUS para escolher a data e o horário da consulta. Cada usuária poderá realizar até 10 sessões, com possibilidade de realizar um novo ciclo quando necessário. Especialistas em saúde mental foram capacitadas para identificar situações de risco em que a paciente esteja, como explica o ministro da Saúde, Alexandre Padilha.
16: Começa com a psicóloga, combinando com aquela mulher, qual que é a palavra que você pode usar como código para interromper a consulta, se você se sentir em situação de risco, se o agressor passar por aqui, entrar por aqui, né? O papel vai ser acolher e buscar construir um conjunto do cuidado junto ali com o município, junto com a rede local, com as potências que a rede local tem, né?
14: Ao final das sessões, a mulher poderá ser encaminhada para a continuidade do cuidado em um centro de atenção psicossocial ou em um outro serviço da rede. O teleatendimento está disponível de segunda a sexta-feira, das 8 da manhã às 8 da noite, e aos sábados, das 8 da manhã às 2 da tarde. Reportagem Graziele Bezerra.
3: E uma ferramenta digital ajuda quem deseja se livrar do vício em bebidas alcoólicas.
2: Disponível no Meu SUS Digital, o Modera Brasil disponibiliza testes, dicas e informações e pode recomendar o usuário a procurar ajuda médica.
3: O tratamento para o alcoolismo está disponível no Sistema Único de Saúde.
17: Davi Alves de Souza, morador de Brasília, é filho de um pai alcoólatra e perdeu a mãe aos 7 anos de idade. Ele conta que encontrou na bebida uma forma de preencher o vazio deixado pela mãe. Aos 42 anos, decidiu buscar ajuda para abandonar a dependência.
18: Pedi trabalho, pedi esposa, falei assim, eu não quero mais, eu acho que eu vou conseguir, eu tenho certeza que eu vou conseguir.
17: Dados do Ministério da Saúde apontam que cerca de 20% dos brasileiros com mais de 18 anos ingerem pelo menos 6 doses de álcool em uma única ocasião. O consumo excessivo é um dos principais fatores de risco para diversas doenças. Também provoca prejuízos emocionais e sociais, como lembra a gerente do Centro de Atenção Psicossocial, Álcool e Outras Drogas de Samambaia, Gabriele Tereza de Jesus.
19: Normalmente a família chega um momento que não quer mais, nem os filhos, nem a esposa, então eles vêm na questão do trabalho, deixam de ir ao trabalho ou perdem o emprego, ficam em situação de rua.
17: A ferramenta Modera Brasil, disponível no Meu SUS Digital, oferece meios de prevenção ao uso exagerado de bebidas alcoólicas. O aplicativo permite ao cidadão avaliar o padrão de consumo e recomenda, quando necessário, procurar os serviços da rede pública de saúde. O Modera Brasil foi desenvolvido pela Universidade de São Paulo em parceria com o Ministério da Saúde, como explica a secretária de Atenção Primária à Saúde, Ana Luísa Ferreira Caldas.
20: O aplicativo ele vem como uma ferramenta de autocuidado apoiado para fazer a avaliação do nosso consumo alcoólico enquanto cidadãos, mas também traz diversas ferramentas dentro do próprio aplicativo para educação em saúde, traz o consumo, né, de quanto que custa esse consumo alcoólico que as pessoas acabam utilizando na sociedade de maneira geral, exatamente para a gente poder fazer promoção da saúde, levar o autocuidado apoiado e conhecimento técnico baseado em evidência para a população se sentir também segura com as informações na palma da mão.
17: E para quem precisa de ajuda para enfrentar problemas relacionados ao consumo de álcool, a Unidade Básica de Saúde é a primeira porta de entrada para o cuidado no SUS. As equipes orientam como reduzir ou interromper o consumo e oferecem ainda tratamento de saúde para doenças associadas ao uso de bebidas e, quando necessário, encaminham para um atendimento especializado nos Centros de Atenção Psicossocial, Álcool e Outras Drogas, CAPS. Reportagem Cleide Lopes.
2: A vacinação de crianças e adolescentes menores de 15 anos segue em todo o país até 1º de setembro dentro da campanha nacional de multivacinação.
21: Pais e também responsáveis devem procurar uma unidade de saúde e levar a caderneta de vacinação em papel ou pelo Meu SUS Digital para conferir se há doses em atraso e manter a proteção contra mais de 20 doenças.
2: No último sábado, o Dia D reforçou a mobilização com atendimento em unidades de saúde, pontos móveis e espaços públicos.
22: Em Brasília, o servidor público Daniel Moreira aproveitou o dia de folga para atualizar a caderneta de vacinação dos filhos.
23: Eu trouxe as crianças para verificar se a cobertura vacinal estava adequada, se não. E aproveitei e também verifiquei se as minhas vacinas estavam em dia.
22: Famílias inteiras reservaram o sábado para ficar em dia com a saúde. Unidades básicas de todo o país abriram as portas para a campanha de multivacinação. O ministro da Saúde, Alexandre Padilha, falou da importância da vacina.
24: Vocês, pais e mães atuais, só não tem paralisia infantil, só não tiveram meningite, só não tiveram sarampo, porque um dia o seu pai e a sua mãe saiu de casa e te levou para vacinar. Hoje a vacina tá o ano inteiro lá. Se tiver dificuldade de levar na unidade de saúde, faz uma autorização para tomar a vacina na escola, que as equipes de saúde da família de todo o país vão até as escolas vacinar as crianças. Então tem toda a oportunidade para vacinar, manter sua criança protegida.
22: Por causa do surgimento de um surto de sarampo em vários países das Américas, a vacinação contra a doença está sendo reforçada, como destacou o ministro Alexandre Padilha.
24: Quem é de São Paulo, São Bernardo e Guarulhos, são três cidades que hoje tem pouco mais de 20 casos identificados desde o começo de julho, precisa tomar a vacina do sarampo, mesmo se achar que está com a caderneta atualizada.
22: O dia D de vacinação também atraiu idosos e gestantes aos postos de vacinação. Foi o caso da aposentada Dalva Dourado.
25: Sem as vacinas, não é como que a gente vai se livrar das epidemias, das doenças. Tem que vacinar.
22: Já a bancária Ana Paula Paula Medeiros trouxe o filho e acabou também sendo vacinada.
0: Eu tomei 3, todos que estavam em atraso, e aí agora já está tudo em dia.
22: A pequena Maria Clara de Andrade, de 10 anos, resumiu bem o sentimento de estar imunizada.
1: Se você pegar uma doença, pode ser pior do que vacinar, bem pior.
22: A campanha segue até o dia 1º de setembro, com a oferta de 20 vacinas do calendário nacional. A estratégia protege contra doenças graves como meningite, tuberculose, hepatite e cânceres associados ao HPV. Reportagem Luana Caro.
21: Já está disponível para consulta o 4º e último lote da restituição do Imposto de Renda 2026.
2: O valor pode ser creditado na conta do contribuinte até o dia 31 de agosto.
21: A consulta ao lote pode ser feita no portal ou no aplicativo da Receita Federal.
4: A consulta ao 4º lote de restituição do Imposto de Renda à Pessoa Física de 2026 começa nesta segunda-feira, dia 24 de agosto. O lote também inclui restituições residuais de anos anteriores. São 521.935 restituições, que somam quase R$1.240.000. O crédito será realizado em 31 de agosto e é feito somente em conta do titular da declaração. Entre os beneficiados estão contribuintes com prioridade legal, como idosos, pessoas com deficiência ou doença grave e contribuintes cuja a principal fonte de renda seja o magistério. A consulta pode ser feita no portal da Receita Federal, gov.br/Receita Federal, em Meu Imposto de Renda, e depois em Consultar Minha Restituição. Também é possível verificar a situação pelo aplicativo da Receita Federal. Se houver pendências na declaração, o contribuinte pode corrigir as informações por meio de uma declaração retificadora. Dilson Santa Fé, para a Voz do Brasil.
2: Apresentada esse mês, a versão atualizada de uma publicação com o mapeamento de riscos para a prevenção de desastres naturais no país.
21: O texto traz avanços científicos e técnicos das últimas décadas, desde a obra original publicada em 2007.
2: O objetivo é apoiar os municípios na elaboração de planos, projetos e obras de redução de riscos diante dos impactos trazidos pelas mudanças climáticas.
21: Entre elas, o fenômeno do El Niño, que traz impactos como chuvas acima da média na região sul e seca e calor acentuados na porção Norte.
2: Foi o que apontou Rodolfo Moura, diretor do Departamento de Mitigação e Prevenção de Risco do Ministério das Cidades.
6: Só é possível atuar nos desastres, a gente conhece o risco. No momento que a gente está vivenciando agora, de crise climática, de possível intensificação dos processos com El Niño que se avizinha. Então a gente entende que é um documento que pode já surtir efeito como um documento que pode trazer ações de prevenção de norte a sul do Brasil.
21: A publicação está disponível no site gov.br/cidades.
2: A música brasileira e suas partituras agora na internet.
21: Um espaço onde notas, acordes e melodias que fazem parte da nossa história estão a um clique de distância.
2: O novo portal de partituras amplia o acesso a esse patrimônio musical, colaborando também para o ensino musical brasileiro.
8: Chico Buarque, Tom Jobim, Hermeto Pascoal, nomes da música brasileira que agora tem partituras de suas composições reunidas na plataforma online Partituras Brasileiras. A diretora do Centro de Música da Fundação Nacional de Artes, Funarte, Eulícia Esteves, explica o que é possível encontrar no site.
9: Partituras do nosso cancioneiro popular, partituras de música de concerto, de compositores brasileiros, ou seja, é uma plataforma de partituras de compositores nacionais, para várias formações, para orquestras, para bandas e para instrumento solo também.
8: O acervo contempla materiais voltados ao ensino musical. Além das partituras, é possível também conhecer obras da música brasileira em formato digital. Na plataforma, o usuário pode pesquisar em itens como catálogo geral, ensino musical e Bienal da Música Brasileira Contemporânea. Eulícia Esteves, da Funarte, destaca quem pode usar o material.
9: Músicos, professores, pesquisadores, amantes da música brasileira de uma forma geral.
8: A
21: plataforma vai permitir o aumento gradual do acervo, como explica o músico, pesquisador e professor Renato Borges.
5: Porque já existe uma quantidade razoável de repertório que é disponibilizado, né, e em projetos digitais a tendência é que essa quantidade vai aumentar com o passar do tempo.
21: A pesquisa da partitura pode ser feita pelo nome do compositor, título da obra e formação instrumental, como banda marcial, por exemplo. Também é possível pesquisar por diferentes instrumentos e tipos de voz, como soprano e tenor. O endereço da plataforma é partiturasbrasileiras.funarte.gov.br. Reportagem, Márcia Fernandes.
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21: De espera do programa Universidade para Todos, o ProUni, para o segundo semestre do ano, recebe manifestações de interesse nos dias 26 e 27 de agosto, quarta e quinta-feira.
2: Podem participar os candidatos que não foram pré-selecionados nas chamadas anteriores e aqueles que não conseguiram vaga por falta de formação de turma.
21: O processo é gratuito e deve ser feito pelo Portal Único de Acesso ao Ensino Superior.
2: E essas foram as notícias do governo federal.
21: Uma realização da Secretaria de Comunicação Social da Presidência da República.
2: Com produção da empresa Brasil de Comunicação.
21: Fique agora com as notícias do Poder Judiciário e do Congresso Nacional. Uma boa noite.
2: Boa noite para você. Até amanhã.
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12: Supremo inicia audiência pública para debater a constitucionalidade de dispositivos da lei antifacção.
13: TST discute o controle do uso de banheiro no trabalho.
12: STJ decide que judiciário só pode determinar tratamento pelo SUS no exterior em situações excepcionais.
13: Boa noite, eu sou o Arthur Filho.
12: E eu sou Walter Lima.
13: O Supremo iniciou hoje uma audiência pública para debater a constitucionalidade de dispositivos da lei antifacção.
12: Ao todo, 48 expositores foram admitidos para apresentar argumentos técnicos sobre dispositivos da nova legislação, que são questionados em 4 ações diretas de inconstitucionalidade em tramitação na corte.
13: Oficialmente denominada Marco Legal do Combate ao Crime Organizado, a lei que entrou em vigor em março alterou o Código Penal, o Código de Processo Penal e outras leis penais.
12: O texto define como facção criminosa o agrupamento de pelo menos 3 pessoas que empreguem violência, grave ameaça ou coação para exercer controle territorial ou social, intimidar a população e autoridades ou atacar serviços estruturais essenciais. A audiência será retomada amanhã pela manhã e se estende na parte da tarde.
13: Judiciário só pode obrigar o SUS a custear tratamento médico no exterior em casos excepcionais, como comprovação de que não há tratamento eficaz disponível no Brasil.
12: Para o STJ, o direito à saúde não garante acesso à melhor tecnologia médica disponível no mundo. Fátima Uchoa.
26: Com esse entendimento, a segunda turma do STJ manteve a negativa do TRF4 para que a União custeasse o transplante intestinal e o tratamento de uma menina de 11 anos em um hospital dos Estados Unidos. O ministro relator Marco Aurélio Belize explicou que havia dados técnicos sobre hospitais brasileiros habilitados para o referido transplante. O ministro também ressaltou que a proteção integral assegurada a crianças e adolescentes não afasta a necessidade de observar os critérios técnicos, a organização do SUS e a igualdade na distribuição de recursos, devendo a proteção integral ser harmonizada com a sustentabilidade.

0: trabalhadores, empresários, médicos, para discutir a possibilidade de acordos e convenções coletivas flexibilizarem regras relacionadas ao uso de banheiros em atividades como teleatendimento e frigoríficos. A audiência será realizada às 14h desta terça-feira na sede do TST, com transmissão ao vivo pelo canal do Tribunal no YouTube.
1: Participação dos eleitores é destacada pelo presidente do TSE durante eleição simulada no Maranhão.
2: O teste reuniu mais de 1000 eleitores e reproduziu as condições de uma eleição real. Vitor Struck.
3: A participação dos eleitores é fundamental para garantir a força e a legitimidade da democracia. A avaliação é do presidente do TSE, ministro Cássio Nunes Marques, que acompanhou uma eleição simulada em Paulino Neves, no Maranhão. A iniciativa, promovida pelo TRE do Maranhão, é acompanhada pelo TSE. Funcionou como um ensaio para as eleições gerais de 2026. A simulação reproduziu as etapas de uma eleição real, desde o primeiro voto até a emissão do boletim de urna no fim do dia. Técnicos e observadores do TSE acompanharam a operação. Segundo o presidente do tribunal, o uso da tecnologia na justiça eleitoral tem como objetivo garantir que a vontade do eleitor seja registrada de forma exata, transparente e segura.
4: A tecnologia, para essa justiça especializada, nunca representou um fim em si mesmo, mas sim o meio pelo qual garantimos que a vontade do eleitor seja registrada de forma exata, transparente e inviolável.
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1: A você, uma boa noite.
2: E até amanhã.
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7: Eu sou Paula Groba.
8: E eu sou Ricardo Nakaoka.
7: E estes são os destaques de hoje do Jornal do Senado, que começa agora.
8: Fim da escala 6x1 é defendida em sessão de homenagem ao Tribunal Superior do Trabalho.
7: PEC com mudanças na segurança pública chega ao Senado.
8: Campanha mobiliza familiares de desaparecidos para coleta de DNA.
7: Boa noite.
8: Boa noite.
7: O mundo do trabalho mudou, os desafios também. A inteligência artificial, a automação e as plataformas digitais estão transformando profissões, jornadas e relações entre trabalhadores e empregadores. Em meio a tantas mudanças, velhos problemas permanecem, mas ganham novas formas.
8: Uma sessão especial do Senado celebrou nesta segunda-feira os 80 anos do Tribunal Superior do Trabalho. Durante o evento, parlamentares e representantes da Justiça Trabalhista defenderam o fim da escala 6x1 e o combate à precarização no mercado laboral. A repórter Marcela Diniz traz os detalhes.
9: Em 1946, o então Conselho Nacional do Trabalho passou a integrar oficialmente o Poder Judiciário e a se chamar Tribunal Superior do Trabalho. De lá até hoje, muita coisa mudou nas relações entre patrões e empregados. Terceirização, trabalho intermitente e outros tipos de contrato que não abrangem direitos que eram consagrados em outros tempos, como férias remuneradas e auxílio-doença. A tecnologia também impactou o mundo laboral. Diante dessa realidade, a Justiça do Trabalho precisa compreender os novos cenários e assegurar proteção ao elo mais fraco, o trabalhador. O presidente do TST, ministro Luiz Felipe Vieira de Melo Filho, comentou esse desafio.
10: A inteligência artificial, a automação, a economia digital e o trabalho intermediado por plataformas já fazem parte da realidade de milhões de pessoas. A própria noção de tempo e local de trabalho passa por profundas mudanças. A velha exploração do trabalho assume novas faces e desafia cotidianamente o mistério de distribuir justiça social.
9: O senador Paulo Paim, do PT do Rio Grande do Sul, defendeu que o Congresso aprove leis que garantam proteção trabalhista e o direito de viver para além do trabalho.
11: É urgente que o Brasil ponha o fim da escala 6x1 e promova a redução da jornada de trabalho para 40 horas semanais sem redução salarial. Isso é modernizar as relações de trabalho.
9: Ministros do TST já defenderam publicamente a aprovação da proposta de emenda à Constituição que acaba com a escala 6x1 e reduz a jornada máxima para 40 horas semanais. A PEC está na Comissão de Constituição e Justiça do Senado.
7: O Senado analisa o projeto de lei que torna obrigatório

0: A realização do teste do bafômetro ou exames toxicológicos para todos os condutores envolvidos em acidentes de trânsito.
1: A proposta também estabelece que o crime de homicídio culposo ao volante sob efeito de álcool ou drogas seja inafiançável. A reportagem é de Bruno Lourenço.
2: O projeto torna obrigatória a testagem de alcoolemia ou de outras substâncias psicoativas em motoristas envolvidos em sinistros. O autor, senador Fabiano Contarato, do PT do Espírito Santo, que já foi delegado, afirma que a medida busca evitar dúvidas na perícia e agilizar a identificação de casos de embriaguez logo após a ocorrência.
3: O que o projeto faz é que em estado flagrancial ele vai ser preso em flagrante. Aí o juiz na audiência de custódia é que vai avaliar se ele vai manter a prisão em flagrante ou se ele vai converter a prisão em flagrante preventivo.
2: Além da testagem compulsória, a proposta veda a concessão de fiança nos casos em que o motorista alcoolizado ou drogado causar a morte de outra pessoa. A medida já foi aprovada na Comissão de Segurança Pública.
0: E a segurança pública pode ganhar novas regras diretamente na Constituição. A chamada PEC da segurança pública começa a avançar no Senado após ser enviada à Comissão de Constituição e Justiça. Entre outros pontos, a proposta prevê maior integração das ações de segurança entre União, estados e municípios.
1: Com a escolha de um relator, o texto poderá entrar na fase de discussão. Os detalhes com o repórter Herman Kulitz.
4: A chamada PEC da segurança pública busca modificar a Constituição com o objetivo de combater com mais rigor o crime organizado, de ampliar a atuação da Polícia Federal, de criar polícias municipais, de aumentar os recursos para a segurança pública e para o sistema penitenciário, além de trazer outras medidas que ajudem no enfrentamento da criminalidade. Como destacou o relator da proposta, senador Rogério Carvalho, do PT de Sergipe.
5: Para que a gente possa aprovar definitivamente uma emenda constitucional que defina claramente o financiamento do sistema prisional brasileiro, que a gente possa integrar os órgãos de segurança pública, municipais, estaduais e federal, que a gente possa integrar as inteligências e com isso ter mais financiamento e mais gestão da segurança pública, responsabilizando todos os entes federados e assim garantir ao povo brasileiro direito à segurança, à liberdade de ir e vir.
4: Após a análise na comissão, o texto poderá seguir para o plenário do Senado, onde precisará de pelo menos 49 votos favoráveis em dois turnos para ser aprovada.
0: E familiares de pessoas desaparecidas podem procurar até a próxima sexta-feira pontos de coleta em todo o país para fornecer o material genético.
1: O DNA poderá ser comparado com bancos de dados e auxiliar na identificação e localização de desaparecidos. Repórter Rodrigo Rezende.
6: Até a próxima sexta-feira, 28 de agosto, familiares de pessoas desaparecidas podem entrar em contato com as secretarias de segurança dos 26 estados do país e do Distrito Federal para que profissionais façam a coleta de DNA e outros materiais que permitam o auxílio na busca pelos desaparecidos. A presidente da Comissão de Direitos Humanos do Senado, senadora Damaris Alves, do Republicanos do Distrito Federal, afirma que a situação é urgente.
7: A Comissão de Direitos Humanos tem dado uma atenção especial porque hoje no Brasil nós estamos com mais de 100 mil pessoas desaparecidas e mais de 55 mil são crianças. Onde estão nossas crianças?
6: A coleta de DNA é indolor e deve ser preferencialmente feita por familiares de primeiro grau da pessoa desaparecida, caso de pai, mãe, filhos ou irmãos. Para mais informações, acesse gov.br/MJ.
0: O projeto que transforma em lei o mapa do caminho para zerar o desmatamento e fazer a transição energética no Brasil está em análise nas comissões do Senado.
1: A ideia de mapa do caminho foi apresentada pelo Brasil na COP30 no ano passado em Belém. Repórter César Mendes.
8: O projeto do senador Beto Faro, do PT do Pará, inclui na Política Nacional sobre Mudança do Clima os mapas para uma transição justa à economia de baixo carbono e para o desmatamento zero. Segundo o autor, a medida transforma essas diretrizes em política de Estado e pode servir de referência a outros países em desenvolvimento. O climatologista Carlos Nobre também defende ações de restauração florestal em grande escala.
9: Quatro biomas brasileiros estão na beira do ponto do retorno: Amazônia, Cerrado, Pantanal e Caatinga. É essencial que o Brasil vá nessa linha desses mapas.
8: O mapa do caminho vai permitir um planejamento de longo prazo para o Brasil reduzir suas emissões e combater o desmatamento, alinhado com os compromissos internacionais assumidos no Acordo de Paris.
10: Eleições 2026.
0: O dinheiro é um dos combustíveis das eleições. É ele que ajuda a financiar campanhas, pagar equipes, produzir materiais e levar candidatos até os eleitores. Neste ano, quase 5 bilhões de reais estarão disponíveis para a disputa eleitoral.
1: Mas afinal, de onde vem todo esse dinheiro? E como ele é dividido entre partidos e candidatos? A repórter Patrícia Oliveira explica.
10: O fundo eleitoral é formado por dinheiro público e é destinado apenas para as campanhas em ano de eleições. Em 2026, dos quase 5 bilhões de reais para os 30 partidos registrados no TSE, o PL é que vai ficar com a maior fatia, cerca de 882 milhões de reais. A divisão leva em conta o tamanho das bancadas na Câmara e os votos recebidos pelos partidos na eleição anterior para deputado federal. Também considera a representação no Senado e 2% são divididos igualmente entre todas as legendas. Os partidos definem como distribuir a sua parcela entre os candidatos, como explica o cientista político Rafael Favetti.
11: Os partidos, a rigor, podem usar livremente, tal qual a sua diretoria executiva queira usar na campanha. Porém, os partidos prestam contas à Justiça Eleitoral terminadas as eleições.
10: O eleitor pode acompanhar essa prestação de contas dos partidos pelo site do TSE.
1: Portal e-Cidadania. Apresente sua ideia legislativa, participe de audiências públicas e sabatinas, ou opine sobre uma proposta em debate no Senado. Acesse senado.leg.br/e-cidadania. Com edição de Paula Groba e trabalhos técnicos de João Lira, o Jornal do Senado fica por aqui. Acompanhe agora as notícias da Câmara dos Deputados. Boa noite.
0: Boa noite e até amanhã.
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13: Projeto estimula energia limpa em assentamentos da reforma agrária.
14: Deputados atualizam regulamentação dos profissionais da radiologia.
13: Propostas ampliam controle sanitário sobre suplementos alimentares.
14: Boa noite. Projetos que ampliam o controle sanitário sobre suplementos alimentares estão prontos para serem incluídos na pauta de votações do plenário da Câmara. Saiba mais sobre o assunto na reportagem de José Carlos Oliveira.
15: O deputado Felipe Carreiras, do PSB de Pernambuco, acredita em rápida aprovação de propostas que ampliam o controle sanitário e as punições para fraudes e publicidade enganosa em torno dos suplementos alimentares. Os três projetos de lei foram recomendados pelo grupo de trabalho que ele coordenou na Câmara dos Deputados, já tiveram o regime de urgência aprovado e, portanto, estão prontos para votação no plenário. Além de criminalização e aumento de multa diante de irregularidades, as propostas têm foco em segurança alimentar.
16: Nós temos a grande chance de ter uma legislação moderna, de referência internacional, na medida que nós procuramos enxergar todos os mercados mundiais que comercializam suplemento. A gente pensa uma proibição e uma multa para a rede social que estiver possibilitando esse tipo de propagação indiscriminada, assim como as big techs que ofertam no Mercado Livre, no Amazon, na Shopee, esse tipo de produto. Pior do que a suplementação inadequada é a substância falsificada. E está entrando no Brasil, sendo sugerida por esses digital influencers que não tem nem formação médica.
15: Entre 2000 e 2025, 63% dos processos analisados pela Agência Nacional de Vigilância Sanitária foram relacionados a suplementos, envolvendo uso de anabolizantes, manipulação do teor de proteínas e rótulos irregulares. Nas audiências públicas promovidas pelo grupo de trabalho entre outubro do ano passado e março deste ano, técnicos da Anvisa relataram casos de suplemento ômega 3 feito apenas de óleo vegetal com aroma de peixe, whey protein e creatina à base de farinha com saborizante e substâncias tóxicas do agronegócio em laboratório de suplemento alimentar. Felipe Carreiras deverá ser o relator das propostas de controle sanitário dos suplementos alimentares no plenário da Câmara. O deputado lembrou que as audiências no grupo de trabalho ouviram todos os setores envolvidos, desde as empresas até médicos e nutrólogos. Da Rádio Câmara de Brasília, José Carlos Oliveira.
12: Saúde.
17: Baleia Rossi, do MDB de São Paulo, apresentou o projeto que estabelece diretrizes para ampliar a atenção à saúde da mulher durante o climatério e a menopausa no SUS. Ele explica que a ideia é qualificar o atendimento, ampliar o diagnóstico e facilitar o acesso a tratamentos.
14: O texto também institui a Semana Nacional de Conscientização sobre o Climatério e a Menopausa, a ser realizada na primeira quinzena de março. O objetivo, segundo Baleia Rossi, é ampliar a informação sobre o tema, reduzir estigmas e fortalecer as ações de educação em saúde.
12: Previdência.
17: Júnior Lourenço, do Maranhão, é favorável ao projeto que regulamenta a aposentadoria especial de agentes comunitários de saúde e de combate às endemias. Para ele, a medida é importante para garantir direitos previdenciários àqueles que atendem diretamente à população.
14: Júnior Lourenço explica que a proposta prevê aposentadoria com integralidade e paridade aos 50 anos para mulheres e aos 52 para homens, após 20 anos de atividade. O texto também estabelece regras para quem tem tempo de serviço em outras funções.
12: Trabalho.
17: Projeto de Rodrigo Valadares, do PL de Sergipe, cria uma modalidade de aprendizagem voltada a jovens egressos do serviço militar obrigatório. O texto permite que empresas de segurança privada substituam a cota de aprendizes pela concessão de bolsas preparatórias a esses jovens.
14: Rodrigo Valadares explica que o projeto reduz para 19 anos a idade mínima para atuação como vigilante de quem comprovar a prestação do serviço militar e dispensa. Para ele, a medida amplia a inserção de ex-militares no mercado de trabalho e reduz a vulnerabilidade desses jovens.
12: Votação.
17: O projeto que amplia o reconhecimento de profissionais da radiologia foi alterado na Câmara e retorna ao Senado para análise das modificações. Saiba mais com a repórter Sofia Peçanha.
18: A Comissão de Constituição e Justiça aprovou o projeto que atualiza a regulamentação das profissões de técnico e tecnólogo em radiologia e de bacharel em ciências radiológicas. A proposta, já aprovada pelo Senado, altera a lei que regula o exercício das profissões da área desde 1985. Entre as mudanças está o reconhecimento formal das categorias de bacharel, tecnólogo e técnico em radiologia, além da ampliação das áreas de atuação profissional. O texto busca adequar a legislação às novas tecnologias utilizadas em exames e tratamentos de saúde, além de atividades industriais e de segurança que utilizam radiação. O projeto já havia sido aprovado pela Comissão de Saúde. Na reunião, o relator, o deputado Ricardo Silva, do PSD de São Paulo, destacou a importância desses profissionais para o funcionamento dos serviços de saúde.
19: Eles buscam beneficiar os profissionais técnicos em radiologia, os quais têm atuação relevante nos serviços de saúde, principalmente na produção de exames radiológicos indispensáveis ao diagnóstico de patologias.
18: Além de atualizar as regras para o exercício da profissão, o texto determina quem pode obter registro nos conselhos regionais de técnicos em radiologia, estabelece regras para a supervisão das técnicas radiológicas e reforça exigências relacionadas à proteção radiológica e à segurança dos trabalhadores e usuários dos serviços. Na prática, a proposta busca dar mais segurança jurídica aos profissionais ao definir quem pode atuar em cada atividade e quais são as responsabilidades de cada função. Durante a votação na Comissão de Constituição e Justiça, a deputada Érica Cocai, do PT do Distrito Federal, defendeu a proposta, afirmando que uma das principais mudanças é o reconhecimento dos tecnólogos em radiologia na legislação.
20: E por fim dizer que nós temos uma legislação que é uma legislação antiga, que não previa o tecnólogo, e tecnólogo agora vai poder fazer concurso público. Tecnólogo vai poder adentrar na saúde como tecnólogo. Portanto, é um reconhecimento.
18: Como a proposta que atualiza a regulamentação dos profissionais das técnicas radiológicas sofreu alterações durante sua análise na Câmara, ela retorna agora ao Senado para análise dessas modificações. Da Rádio Câmara de Brasília, Sofia Peçanha.
12: Desenvolvimento Regional.
14: PL do Rio Grande do Sul defende a criação de um regime excepcional para agilizar obras e compras em estados e municípios atingidos por calamidades climáticas. A medida flexibiliza regras de licitação e reduz prazos para acelerar a reconstrução da infraestrutura pública.
17: O projeto também permite contratações simplificadas para obras de prevenção, como drenagem, contenção de encostas e sistemas de alerta. Zucco explica que a intenção é reduzir a burocracia sem abrir mão da transparência e da fiscalização dos recursos públicos.
12: Meio ambiente.
3: Negromonte Júnior, do PSB, pede que a Comissão de Finanças e Tributação realize